bem-vindos em mais uma série do nosso programa Negócios com Propósito. Olha, gente, que bacana, que demais você permitir aí que eu seja a sua companhia aqui no 102.1 na rádio, no YouTube, no Facebook, no Instagram. Olha, sejam todos muito bem-vindos e gratidão. Eu sou CEO da família Dori Mais e que honra servi-los também nesse programa, compartilhando aí ensinamentos, aprendizados que eu tive ao longo desses 28 anos como executiva de negócios. Eli, como é que foi chegar a ter uma emissora como essa, um projeto tão incrível como esse, que fala aí para mais de 25 milhões de habitantes do estado de São Paulo? Como é estar na comunicação há tantos anos? E que honra, como eu disse, poder compartilhar tudo isso com você, ativar você. De repente, você está a um passo da sua conquista. De repente, você está a um passo de realizar tudo aquilo que Deus sonhou para você. E eu sei que, assim como eu, você tem muitas promessas na sua vida. Você tem muitos desejos também. Por que que algumas pessoas realizam e outras não? Por quê? E o nosso tema de hoje vem esclarecendo para você um pouco mais também sobre isso. Uma decisão muda tudo. Uma decisão muda tudo. Esse é o tema de hoje. Você que está me assistindo aqui no YouTube, no Instagram, no Facebook, no TikTok, compartilha aí com todo mundo, porque você pode ser o causador da prosperidade na vida de alguém. Simplesmente, Deus não quer só me usar, Ele quer usar você também. Então, sejam todos muito bem-vindos. Olha só, minha gente, meu Instagram, ao vivo, você quer assistir tudo que está acontecendo aqui no estúdio, Elisângela Gomes, a Eli. Elisângela Gomes, a Eli. Aproveita e já me segue, viu? Dá um azar danado que você que não está me seguindo. Sabia? Simples. É igual a moça colocou lá no meu Instagram hoje. Ela colocou assim, Eli, eu não perco um programa, eu te escuto todos os dias. Eu sinalizei ela, cuidado, muito cuidado. Por quê? Você pode prosperar e prosperar muito. Gente, o que é prosperidade? É crescimento. Você hoje não é uma criança. Tenho certeza absoluta. Você passou pela fase do bebê, da infância, do engatinhar, do andar e cair. Você foi o quê? Prosperando. Começou a falar, não é mesmo? Então, tudo na nossa vida é esse mesmo processo. Agora, se você não parar para aprender e ter a consciência e ser intencional na prosperidade, você não vai trilhar o caminho. Mas você que está aqui comigo, não. Muito, muito, muito obrigado pela sua companhia. Você que está me ouvindo aí do transporte público, do aplicativo, do Uber, aqui na rádio, que bacana. Gente, vamos lá. Uma decisão muda tudo. Você é aquele tipo de pessoa que tem dificuldade de tomar decisões? Sendo essas decisões simples, decisões complexas, decisões na sua vida, decisões em uma orientação ao outro. Você tem facilidade? Você sai decidindo, depois vê o que dá? Ou você tem dificuldade em tomar decisões? Se você está em um desses dois grupos, fica comigo até o final, porque hoje você vai receber o tão esperado equilíbrio. Você sabe que tudo na vida é uma questão de ação e reação, não é mesmo? E a todo momento nós estamos tomando decisões. Olha, tem uma pesquisa que fala que tomamos 356 decisões por dia, desde das mais simples até as mais complexas. Então, olha só, existem decisões que
está no contexto da vida, né? Sendo no âmbito pessoal, no profissional, no espiritual, no social. Eu não sei quais decisões que você precisa tomar hoje. Eu não sei quais decisões que já eram para você ter tomado e você não tomou ainda. Existem várias razões pelas quais você anda demorando, não conseguindo tomar. Geralmente, essa razão pela qual você não consegue está ali na combinação das suas emoções, ou espiritualmente, ou técnica. Olha só que poderoso isso. Muitas vezes você tem a direção espiritual. Deus já falou para você que Ele quer você abençoando vidas. Que Ele quer que o seu negócio seja um negócio com propósito, para atingir não só o seu bairro, a sua cidade, mas uma nação. O seu negócio, ele pode mudar a vida de alguém, o seu produto, o seu serviço. Se você não encontrou ainda o propósito do seu negócio, você precisa encontrar, urgente. Por quê? Tem uma promessa de Deus aí também no seu negócio. E é isso que a gente faz aqui, né? Em todas as mentorias, eventos, palestras, a gente vem trabalhando esse tema, que é você ter o seu negócio com propósito. Que vai fazer, só um spoiler para você, no dia mau, é a única coisa que vai fazer você se manter de pé e manter o seu posicionamento e não deixar aquele negócio voltar. Agora, se você tem a direção espiritual, mas você está confuso na questão emocional, você não vai avançar. Deus pode mandar o anjo, Deus pode mandar Gabriel na sua frente, que você não vai agir. Por quê? Você não tem clareza dos seus valores, dos seus princípios. Você está em dúvida. Você está com medo. Você está sendo perfeccionista, esperando mais um indicativo, mais uma pista, não é? Então, veja que o alinhamento emocional e espiritual, eles precisam andar juntos. Porque a decisão não virá. A sua decisão não vai vir se não tiver esse alinhamento. Agora, tem o terceiro alinhamento. E você que me acompanha aqui sabe que eu amo sempre falar num tripé. Porque tudo que se sustenta é tripé. Então, olha só. Você tecnicamente não anda aprendendo com relação ao avanço do seu negócio. Você tem dificuldades com liderar. Você não tem as técnicas de uma liderança efetiva, inspiradora, de uma liderança onde você motiva e ativa e não simplesmente manda. Não funciona mais. De repente, você não tem essas técnicas na liderança. Você está com dificuldades em vendas. Meu, vendas é o coração de uma empresa. E se você não tiver as melhores técnicas, o seu negócio está fadado ao fracasso. Ou você nem vai começar a empreender. Agora, se é posicionamento do seu negócio, também está faltando técnicas para você aí. Comunicação é uma outra técnica que você precisa. Você que empreende, você que é empresário e você que pensa em empreender.
Eu recebo muito aqui empreendedores que estão com muita dificuldade na sua gestão. Aí tem a gestão administrativa e a gestão de pessoas. Como é que você resolve isso? Com técnicas. Você aprendendo. Eli, como é que você chegou até aqui? Como é que você hoje se tornou uma empresária? Gente, vou dizer para você uma coisa. Foram anos, anos. Você que me acompanha sabe que eu empreendo desde os 12. E uma das áreas que eu mais gosto é a comercial. Tive que desenvolver habilidade nas outras também? Sim. E todo dia a gente tá, ó, aprendendo algo novo, testando algo novo. Então, tudo vai da sua experiência também. Se você não identificar e cair para dentro, onde está a minha dificuldade das decisões que eu preciso tomar? Elas são emocionais, espirituais ou técnicas? E vai ser uma honra para mim poder ajudar você nessas três áreas, como eu tenho feito aí com vários empreendedores e empresários em mentorias em grupo, mentoria individual. Eu preparei também um curso online para você. Olha, você não está aprendendo, eu não sei por quê. 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Na palavra fala que o povo perece por falta de conhecimento. E a gente está falando de um assunto aqui, gente, que você vai levar para a vida inteira. Se você anotar tudo que está sendo falado hoje nesse programa, os seus resultados, absoluta. Só de você identificar, peraí, eu tô com um problema na família. Por que que eu não estou tomando a decisão que eu preciso na minha família? É uma decisão que está no espiritual, no emocional ou no técnico? Espiritual, a gente não tá orando juntos. Nós não estamos passando e investindo tempo em ir à igreja ou em sentar à mesa numa refeição, que seja uma por dia. Onde vocês irão olhar nos olhos, onde vocês vão conversar, falar de bobeira, mas gerando a conexão entre vocês. De repente, você está com dificuldade em tomar uma decisão profissionalmente. Você quer mudar de área, só que você não sabe como faz. Você está com o coração apertado em tomar uma decisão de fazer mais dinheiro, mas você não sabe nem por onde começar. Tá empreendendo? Não tá faturando? Você não sabe por quê? Onde está a decisão que você precisa tomar? É emocional, espiritual ou técnico? Gente, uma das principais causas das indecisões é o medo de errar, sabia? Tem aquelas pessoas que são perfeccionistas. Normalmente, quem gosta muito de excelência, né? Quem exige bastante qualidade, ela tá um passo do perfeccionismo. Só que o perfeccionista, ele atrasa muito, porque enquanto não tiver milimetricamente perfeito, ele não age. Aí, olha só, corre o risco dele paralisar, esperar o perfeito e não faz. Você já viu aquela frase assim: é melhor o feito do que o perfeito? Eu gosto dela. Eu gosto muito, afinal. Porque a vida é movimento. A vida é ação. A vida é uma constância. Nada que precisa acontecer vai vir sozinho. Não vai. Ah, tem pessoas que falam, Eli, eu tô aguardando uma oportunidade. Peraí, a oportunidade só vai vir para você se você tiver preparo, se você tiver intencional, se você estiver com o seu olhar naquilo. Por quê? A oportunidade, ela só encontra quem está preparado. Porque senão, você nem vai ver a oportunidade passar. Aliás, a oportunidade chegar. E ela vai passar.
Então,

Poxa, Eli, tô com muito medo. Começa se perguntando por que que eu estou com medo de errar nessa decisão. É emocional? É espiritual ou é técnico? Olha só, que poderoso isso, né, gente? O mais difícil é você combater a não paralisação. Porque o medo ele só serve para parar, só serve para paralisar. Mas você que tá aqui comigo não. Você não vai deixar o medo de errar paralisar você. Porque a única coisa que o mal precisa é conseguir te parar. Ele fez isso, ou tentou, não é mesmo? Com os heróis da fé. No programa passado, não sei se você estava aqui comigo, lá no meu YouTube, Elisângela Gomes, a Eli, tá salvo. O último programa. E eu venho falando sobre uma característica comum que os heróis da fé eles tinham. Por isso que nós estamos falando deles até hoje, quantos mil anos depois? Porque uma delas, o medo, não paralisou. Imagina você ser perseguido porque você está falando de Cristo e você não parar. Não paralisar. Você sabe, olha só, que a sua cabeça pode ir na bandeja, porque você está falando de Jesus. Aí o que que acontece? Não deixe o medo te parar. Você precisa fazer o seu negócio próspero e abundante. Mas o medo do mercado está tentando te paralisar. O seu concorrente, muitas vezes, ele trouxe algo novo, um lançamento nessa área. E parece que o medo quer chegar em você. Puxa vida, ele se desenvolveu, está desenvolvendo melhor do que eu. A partir de hoje, se o medo chegar para você nas decisões que você precisa tomar, que seja apenas para você combatê-lo. E não para paralisar. Quando você traz para a consciência, você consegue ativar. Então, ó, não deixa o medo de errar paralisar você nas suas decisões, porque uma decisão muda tudo. Excesso de opções. Outra coisa que não deixa e que impede a gente de tomar boas decisões. Ah, sabe aquela sobrecarga, aquela pressão de várias opções que você tem? Por exemplo, o empreendedor, o empresário, ele tem muitas vezes opções de entrar em vários segmentos e ele não desenvolveu ainda e não sabe ainda qual é a habilidade que ele tem natural que vai fazê-lo avançar mais rápido. Ele não sabe. E aí ele é bom em comunicação, ele é bom em vendas, ele é bom em liderança, ele é bom com pessoas, ele é bom. Ah, e ele gosta de dar aula. Ele tá no segmento ali educacional. Daqui a pouco chega para ele o quê? Uma opção em ser sócio de um negócio. Essa semana eu recebi uma pergunta de uns mentorados que eu tenho. E ela disse assim: Eli, eu tô aqui com uma dificuldade. Eu fui convidada para ser sócia de uma marca. E só que essa empresa, ela fatura X. Só que tem um problema. Quem fez o investimento dessa empresa, quebrou um princípio com o dinheiro, né? E ela já tá comigo há bastante tempo. E ela disse assim: e esse princípio, hoje, talvez não me incomode, mas quando a gente crescer, mais quando eu chegar com a minha potência, essa quebra desse princípio pode impedir de eu entregar o meu melhor. E aí eu fiz algumas perguntas para ela, a gente passou um tempo ali e ela tomou a decisão que ela tinha que tomar.

Olha só a importância de você ter clareza. Primeiro, onde você quer chegar com isso, né? Onde você quer chegar com isso? Porque aí tem as decisões de curto prazo, médio prazo e longo prazo. Claro que você lançar um projeto novo na sua vida, você trocar de profissão, você empreender em um segmento que você não esteve antes, são decisões que você vai tomar que precisam estar embasadas. Você precisa ter um mentor te direcionando. Você precisa ter clareza. Percebe? Que a gente sempre precisa colocar o segundo mandamento com promessa, que é amar ao próximo. Porque aí não só você vai crescer, você vai se tornar uma egrégora de crescimento. Então, olha só, gente, que poderoso isso. Você que está me ouvindo aqui no 102.1 na rádio, seja bem-vindo. Esse é o programa Negócios com Propósito e eu sou Elisângela Gomes. Te espero lá no meu Instagram. Se você não me segue ainda, Elisângela Gomes Aeli. Ali nós temos vários conteúdos para você, para que a sua vida, de fato, seja uma vida próspera e abundante. E que você viva a plenitude de Deus com tudo que Ele já te deu. E que ainda vai te dar, combinado? Elisângela Gomes Aeli. Me segue aí no Instagram. E o tema do nosso programa de hoje, uma decisão muda tudo. Gente, eu sou uma pessoa, já treinei muito, né? Então hoje eu tomo as decisões com mais facilidade, com mais velocidade. E só que quando eu tinha ali os meus 20 e poucos anos, eu não tinha o conhecimento que eu tenho hoje. Também não tinha errado tanto, acertado tanto como hoje, não é mesmo? Quanto mais você cresce, melhor você fica, gente, lógico. E eu vou contar para vocês uma decisão que eu fiz na minha vida, que mudou tudo, inclusive, que é por isso que eu tô aqui falando com vocês. Eu sempre tive o sonho, como todo brasileiro, de ir para outro país. Eu amo novas experiências. Eu acho que quando você vai para um novo país, vai para um novo, né, numa nova cultura, um novo ambiente, você muda a sua forma de pensar e você passa a valorizar mais tudo que você tem e tudo que o outro tem, porque a sua referência muda. Então, quando você tem a chance, né, de ir para outro país, ai, se prepara. Não sei se você tem esse sonho. Eu tinha desde criança. E aí, ali aos 18 anos, eu tentei, não consegui. Meus pais não deixaram, eu não tinha dinheiro suficiente. Nossa, com 18. Aí a coisa foi, né? Eu fui prosperando. Decidi ir morar na Europa. Essa decisão na minha vida mudou tudo. Na época eu trabalhava numa multinacional e eu amava o que eu fazia. Eu fazia bastante dinheiro também ali. Sabe aquele, ai, aquela atividade que você faz que você ama, que você tem um reconhecimento, que você faz dinheiro. Liberdade é um valor para mim muito importante. Um dos meus principais valores, é a liberdade. Eu tinha, trabalhava com metas, resultados, era em cima de entrega. Eu gosto muito disso também. Que aí eu me testo a todo momento. Então, assim, pensa num momento profissional da vida muito bom. Muito bom. Né? Já tinha me formado ali na faculdade, já estava muito bem. Só que aquela goteira do sonho de morar fora e melhorar o inglês, porque até nessa empresa mesmo, era uma multinacional que tem 56 países, eu precisava do inglês, né? E aí, junta a fome com a vontade de comer, né? O sonho de morar fora, a necessidade que eu sempre queria aprender o inglês, mais ainda, né? Porque só estudando aqui no Brasil não estava pegando velocidade. Pois bem, fiz ali um planejamento financeiro, um planejamento estratégico. Isso é uma outra coisa que eu ensino também, viu? Na mentoria. Você quer tomar uma decisão, amanhã?
Só que você não calculou o risco. Você não calculou o impacto dessa decisão. Você não trouxe a clareza se a decisão é agora ou é daqui a um tempo. Em quanto tempo? Porque o dinheiro, gente, ele manda, né? Você sabe bem. As finanças, ela é o grande potencializador aí. Talvez você não esteja fazendo algo que você queira muito por causa de dinheiro, né? E aí a gente tem que desenvolver aí uma estratégia. 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Então, olha só. Fiz ali o meu planejamento durante 2 anos. Eu queria comprar alguma coisa? Não, eu estava focada, focadíssima. E fui. Só que, percebe, eu mudei simplesmente tudo. Imagina você, fazendo o que você ama, fazendo o que você gosta, fazendo dinheiro na igreja, amigos. Nessa época eu fazia parte de um grupo ali que eu me sentia amada, que eu tinha um pertencimento. Parecia tudo funcionar do lado da minha família, das pessoas que eu amo, que me amam, né? Mas eu não calculei o quê? As minhas emoções. Eu não planejei. Orei, pedi direção para Deus, Senhor, é isso mesmo, me dá alguns sinais. Foi lindo. E tudo tinha confirmação. Só que eu não calculei o nível das minhas emoções e bloqueios e traumas que eu tinha. Ah, para fazer isso. Fui, gente, fui. Olha, vou dizer para você. Profissionalmente falando, foi a melhor decisão que eu tomei. Porque, claro, melhorou o inglês. Lá eu até fiz em euro também. Foi incrível. Conheci uma nova cultura, conheci pessoas. Ixi, foi lindo. Conheci ali vários países da Europa, vários. Então minha cabeça fez assim, ó, espichou. Agora, eu não contava com um retrocesso. Porque quando você vai para outro país, você ali. Primeiro, não é um nativo. Então as opções para você sempre vão vir em segundo plano. Você não é prioridade. Prioridade é quem é dali. Então você fica com o que der. Simples assim. Então, lá, a minha faculdade não valia de muita coisa. A minha experiência também não. Meu inglês não estava pronto para eu vir para o mercado de trabalho naquele momento. Ou seja, pensa você. Eu não calculei em ficar tanto tempo longe da minha família. Eu não calculei como é que eu ia suportar isso, em estar sozinha. Num ambiente sem tantas pessoas que eu amasse. Pensa, o clima é tão frio lá, gente do céu, pela madrugada. Olha, é horrível o clima. É frio, não é um país tropical como o nosso, né? Não sei se você já foi para Europa ali. Eu fui para Irlanda morar lá. E aí, olha só. Gente do céu, todo dia que eu acordava, cadê o sol? Cadê as pessoas? Cadê o povo para eu falar? Cadê o meu trabalho? Cadê o dinheiro entrando? Porque parou, né? Eu fiz um planejamento, então assim, o dinheiro parou de entrar, como entrava aqui. E as minhas emoções, meu Deus do céu. Desse começou. Resumindo, eu queria ficar no telefone o dia inteiro, ó, falando com o meu povo daqui. Atrasando, né, todo o planejamento. Eu não calculei. Quase, assim, foi por muito pouco que eu não desisti e voltei correndo. Sem ter feito ali tudo que eu tinha programado, o tempo que eu tinha programado. Quase que eu volto. Faltou assim, ó. E chorava. Todos os dias eu chorava. Mas Eli, que conversa é essa? Você estava realizando um sonho, morando em outro país, conhecendo pessoas novas, você quer dar experiência. Pois é, gente. Percebe? Que quando você não equilibra e não sabe que são as suas emoções, a sua conexão com Deus, que é a espiritualidade, e a parte técnica não tiver alinhado, você vai tomar a decisão errada. Claro que eu aprendi muito com isso.
Muito mesmo. Foi aí que eu começo a estudar sobre o autodesenvolvimento, por que que essa dor tamanha que eu tenho, por que eu choro tanto, mesmo realizando um sonho, porque aí que eu fui em busca de desenvolvimento pessoal, para me conhecer. Porque quando você se conhece, você organiza suas emoções. Quando você vê onde estão esses traumas que estão te parando, te impedindo, esse sentimento ruim de tristeza, de abandono, de falta de perdão. E aí, nessa época, meu pai teve um problema muito grave. Meu Deus do céu, eu queria vir embora. Teve um infarto, eu falei, eu preciso ir embora. Né? Por mais que tava tudo, né, minhas irmãs aqui ajudando e eu no telefone, né? Quase. Então, olha só. Quando você não sabe exatamente como você funciona, você pode tomar as decisões. Sim, precisam ser tomadas. Agora você precisa calcular o impacto disso. Se naquele momento você vai dar conta ou não. Percebe que tem que andar juntos a sua tomada de decisão emocional, técnica e espiritual. Então, olha só, gente, que poderoso isso. Outra coisa que pode impedir você de tomar decisões é a falta de confiança em você mesmo. Isso para muita gente. A confiança dela tá nos outros. Ah, não, se fulano for comigo, eu faço. Ah, não, se fulano. Viu? Oi! Mas da onde vem isso? Porque você não clarificou as suas habilidades. Você está precisando e tem uma dependência da aprovação do outro. Externo. Você não avaliou as experiências que você já teve e fez uma linha do tempo para trás de tudo que você venceu. De repente, tudo que você está passando hoje, Deus está te fortalecendo e potencializando a sua confiança para o próximo problema que chegar. Só que você não parou e não avaliou isso. E aí você não confia em você. Você não confia que você é bom o suficiente, que você tem Deus o bastante e que você aprendeu as técnicas, sendo elas emocionais, espiritual ou técnica. Gente, percebe que o seu sucesso está um passo do seu conhecimento? Percebe que o seu avanço, as bênçãos de Deus na sua vida está a um passo de um aprendizado. Aí na palavra, né? Que eu amo esse verso, gente. Amo. Que o povo perece por falta de conhecimento. Fez muito sentido na minha vida. Olha só. Uma decisão muda tudo. Uma decisão muda tudo. Se eu não tivesse tomado a decisão de ir para a Irlanda e ter sofrido que nem um camelo velho, como diz o outro. Nas emoções. Olha, vou dizer. Eu não estaria ensinando para vocês hoje aqui sobre inteligência emocional. Não estaria. E esse é um dos pilares de negócio com propósito, que é você trabalhar a sua identidade, que é você saber onde estão as suas forças e as suas fraquezas. Você sabe que tudo que você, que Deus te colocou de habilidade é porque ele quer usar? Desde muito criança, eu sempre fui muito ambiciosa. Muito, sempre. E existe uma diferença: ambição e ganância. Ambição é bom, ganância é ruim. Ambição te faz para frente. Ganância te faz voltar. Porque aí vai fazer qualquer coisa por dinheiro. E aqui não, aqui a gente aprende sobre princípios e valores, como honrar a Deus com as habilidades que ele colocou em você. E uma delas é essa tal ambição aí. Desde muito criança, minha mãe conta que tava eu lá, toda de brilho, queria comprar o sapato mais caro da loja. E por muito tempo eu não entendia por que que eu era assim. E aí lá na igreja onde eu nasci, né, tinha ali várias regras. E eu querendo pintar a unha, eu querendo passar um batãozão vermelho, querendo pintar o cabelo. Só que não podia. Porque naquele ambiente em que eu estava, não dava. E eu sempre achei, puxa vida,
É pecado. Nossa, mas eu ouvia lá no culto que nós iríamos andar em ruas de ouro e eu querendo comprar um monte de ouro. Peraí, tá incongruente isso. Eu quero ir pro céu andar nessas ruas lá, porque aqui tá faltando. Aqui não posso. Que conversa é essa? E aí, né, vem o conhecimento. Então ele já tinha colocado essa ambição desde lá. Como uma das minhas habilidades. Então, veja, tudo que Deus colocou em você, tudo, tudo, é porque Ele precisa usar. E hoje, quando a gente fala em abundância, em você ser próspero e abundante, é porque as promessas de Deus, elas são dessa forma. Como é que você pode acreditar em um Deus tão poderoso que fez eu e você? Porque quando você olha para a saúde, quando você olha para o seu corpo, como é que seu coração bate sem você fazer nada? Como é que o seu fígado funciona sem você fazer nada? Como é que está circulando o sangue aí nas suas artérias para oxigenar o cérebro sem você fazer nada? Percebe o Deus Todo-Poderoso que fez isso? Mas quando chega na sua vez, esse poder dele não funciona. Você não consegue avançar, você não consegue prosperar, você não consegue viver uma vida incrível. Você está um passo das promessas de Deus na sua vida. E esse passo é aquilo que você não sabe ainda. Invista tudo que você tem em conhecimento. Invista tudo que você tem para aprender um pouco mais. Então, por isso que eu amo vocês que estão aqui comigo nesse programa Negócios com Propósito, para que você tenha uma vida de alto valor, um negócio de alto valor. E hoje eu tô aqui nesse papo com você, nesse tema incrível. Uma decisão muda tudo. Uma decisão muda tudo. Olha só. Ai, um outro impeditivo para você em tomar decisões. Medo das consequências. Tem pessoas que, quando pensa na consequência, ah, não, vou parar. Ó, tem uma notícia para você. Quanto mais você cresce, quanto maior você fica, maiores são os problemas também, viu? Eu tenho que te contar isso. Quando você aprende a calcular o impacto da sua decisão, o impacto da sua consequência, o impacto da consequência da decisão que você está tomando, você vai. Ah, você vai. Você vai. Ai, pessoas querem evitar o arrependimento, né? Pois é, porque tá faltando informação para você aí nessa decisão. Porque se você já tá pensando no, já tá se arrependendo antes mesmo de tomar a decisão, tá tudo errado. Então, olha só. Tem pessoas que não conseguem tomar a decisão. Ela já tem ansiedade antes. Ela já se deprime antes. Ela tá depressiva porque ela tinha que fazer algo e não fez. Ela tá ansiosa porque ela já deveria ter feito e ainda nem pensa em fazer. Ai, gente, olha isso, que loucura! Não é mesmo? Ah, outras não tomam as decisões que muda tudo, que pode mudar tudo para melhor, porque ela teve experiências passadas negativas. E aí, essa experiência negativa dela lá tá impedindo dela tomar decisão hoje, que vai ser a melhor coisa que vai lhe acontecer. Tá presa no passado, tá presa no erro que ela cometeu lá e tá cometendo outro, né, gente? Porque o que você planta hoje é o que você vai colher amanhã. Então, se você hoje está sendo dirigido pelas experiências passadas negativas que você teve, é isso que você vai ter no seu futuro, viu? É isso. Simples assim. Então, olha só.
Falta de clareza dos seus valores, das suas prioridades. Você não sabe qual é a sua prioridade nessa fase que você tá. Por isso que você não tá conseguindo tomar a decisão certa. Aí vem aquela meleca ainda, mais ainda, que é você se comparar com o outro. Você comparar o seu bastidor com o palco. Não, a Eli hoje fala para milhões de pessoas. Ela tem conhecimento em comunicação. Mas você não sabe da minha história. Gente, com 6 anos de idade, foi a primeira vez que eu peguei no microfone na igreja. Eu tenho 41. E não. Claro que eu teria facilidade em me comunicar melhor. Talvez você não teve essa mesma chance. Mas hoje você tem. Me ouvindo e sabe que você aprendendo as técnicas de comunicação, uma comunicação assertiva, efetiva. Tem a comunicação verbal, a comunicação não verbal. É claro que eu aprendi isso depois de adulta. Porque eu identifiquei, eu tenho essa facilidade. Mas peraí, por que eu não estou conseguindo ser tão efetiva? Ah, fui estudar. Você sabe que o que eu estou falando aqui é 7% da minha comunicação. Você que está me assistindo aqui, muito mais. Você está vendo todo o cenário, a roupa que eu tô, como eu estou vestida, a minha entonação, a minha expressão facial, tudo isso está comunicando. Tudo! Então, percebe? E olha só, eu fui treinada todos esses anos nessas áreas que é o que me potencializou. E que me trouxe a competência de pegar na sua mão, de mentorear você, de clarificar para você onde é que você está errando. Onde é que você não está vendo? É espiritual? É técnico ou é emocional? 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Me segue no Instagram, Elisângela Gomes, Aeli. Lá no link da bio também você tem mais informações. Olha, gente. Na palavra, fala. Em Provérbios 15, 22. Os planos fracassam por falta de conselhos. Mas são bem-sucedidos quando há muitos conselheiros. Quem é o seu conselheiro? Quem é aquela pessoa que está te ajudando? Então, procure se aconselhar com uma pessoa que, primeiro, tenha sabedoria. E sabedoria vem de Deus. Esse é o primeiro pilar. Segundo, ela tem preparo, ela já passou por aquele caminho que você quer passar. Então tenha um bom conselheiro, tenha um bom mentor, que ele vai te dar o caminho. Em 1 Coríntios 10, 31, diz assim: assim, quer vocês comam, quer vocês bebam, que façam qualquer outra coisa, façam tudo para a glória de Deus. Façam tudo para a glória de Deus. Eu espero que você, que está aqui comigo, tome as melhores decisões na sua vida. Sendo ela na área familiar, na profissional, na pessoal. O desejo do meu coração é que você tenha esse preparo, porque talvez é essa decisão que você precisa tomar. Talvez é essa decisão que vai mudar tudo na sua vida, na vida da sua família, e nos seus negócios. Então, lembre sempre, faça tudo para a glória de Deus. Coloque sempre o seu coração no lugar certo. Quem vai ser abençoado com essa decisão que você precisa tomar? E vai para frente. E movimenta. E ativa isso. Agora, se você tá com dúvida,
se você não sabe qual é a direção. 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Negócios com propósito. Olha só, minha gente, Jesus não voltando. Esse é o nosso objetivo. Conectar pessoas, unir propósitos. E o seu negócio, você pode muito mais através dele. Seja forte, seja abundante e seja constante, vai! Olha, um beijo no seu coração, espero você lá no meu Instagram, Elisângela Gomes Aelice. Você que tá me assistindo aqui, não me segue ainda, bora me seguir. E no canal do YouTube, você que tá chegando aqui pelo FM, pegou na metade do nosso programa o tema Uma Decisão Muda Tudo. Tá salvo lá no meu canal do YouTube, Elisângela Gomes Aeli. Ó, meu time quer falar com você, 011-99537-5356. Gente, olha, um beijo no seu coração. Tchau, tchau.

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1: Uou, muito boa tarde pra você que está aqui na sintonia na Adore Mais FM. Isso mesmo, Elisângela Gomes daqui, você é daí. E vamos juntos então em mais um programa Adore Mais. Você já adorou ele hoje? Se já, como? Com a sua voz, com as suas finanças, com o seu tempo. Como que você adorou ele hoje, minha gente? Sejam todos muito bem-vindos. E para você que está a primeira vez aqui no nosso programa, seja bem-vindo você do FM 102.1. Estamos para mais de 23 milhões e meio de habitantes do estado de São Paulo. Seja bem-vindo. Estamos transmitindo também no YouTube, no Facebook, no Instagram da Adore Mais FM, do nosso convidado de hoje. Todos vocês sejam muito bem-vindos, minha gente. Olha, o programa promete hoje, viu? Na verdade, esse é um programa onde a gente tem o quadro SM História. E nesse quadro, a gente vem trazendo grandes nomes, autoridades, celebridades, pessoas que fazem a diferença no mundo através dos seus dons, através dos seus talentos, de tudo aquilo que Deus proporcionou na vida deles. E aí vem compartilhando um pouquinho com a gente aqui nesse bate-papo, nesse programa de entrevista. Porém, interativo, inteligente, mas acima de tudo, para conectar você com o seu Criador. Então, chama todo mundo, vai preparando aí o seu coração, porque Bispo Murilo hoje com a gente. Você que já acompanha a família Adore Mais, sabe a bênção que é o programa do Ministério Mudança de Vida aqui na nossa frequência. Já já vou apresentar ele para vocês aqui. Aguenta aí só um pouquinho que o Espírito Santo de Deus, olha minha gente, ele tem pressa. Ele tem pressa em nos usar. E é isso que ele vai fazer hoje aqui no nosso programa Adore Mais. Olha, você que está com ele todos os dias aqui, sabe que eu sempre vou chamar você para pensar, para refletir, para trazer para o seu dia aí um momento de conexão com a sua verdade. Um momento de conexão com a sua essência. Porque você é a sua história. Você é naquilo que você acredita em ser. É uma soma das suas crenças, dos seus valores, dos seus princípios. Só que estamos inseridos numa sociedade que estamos aprendendo intencionalmente ou não coisas novas. E quais são elas? Tá no automático? Normalmente, quando você liga ali o seu Instagram, o seu YouTube, a televisão, o que que você tem visto? Na palavra também já diz que os nossos olhos, os ouvidos, tudo é a entrada da alma. Então, esse momento para você pensar um pouquinho junto comigo. A mensagem de hoje é: os sábios, nas vitórias, eles são amigos da alegria. Nas derrotas, os sábios são amigos da reflexão. E você, é sábio? Os sábios nas vitórias são amigos da alegria. E nas derrotas, eles são amigos da reflexão. Você é sábio? Nos momentos incríveis da sua vida, você fica buscando o erro e se pergunta: ah, tá tão bom, e já quer se preparar para uma notícia ruim? Ou você glorifica, você agradece, você fica feliz, você fica alegre? Existe uma diferença entre você ser inteligente e você ser sábio. Inteligência nada mais é que você aceitar com estratégia o que está te acontecendo. Agora, a sabedoria, ela vem do alto. E a alegria é fruto do Espírito. Que tal você hoje trazer à sua memória aquele momento incrível? Se eu perguntar para você, olha, para qual dia você volta? Espero que seja aquele dia da sua grande bênção. Traga à sua memória todas as coisas que te dá esperança. E reflita com isso. Seja amigo da reflexão. Combinado? Ô, minha gente, Elisângela Gomes, a Elite, espero lá no meu Instagram, a gente passa mais tempo juntos e servir a família Dore Mais como CEO. Realmente, para mim é uma grande honra, mais de 25 anos como executiva de negócios. A gente tem muito para caminhar juntos em negócios com propósito. Então, mais tempo lá, Elisângela Gomes, a Eli. Começou cedo na obra, foi tecladista por muito tempo no ministério. Escritor de coluna em jornais do Ministério Mudança de Vida. Ministro de mensagens do Diárias no YouTube no Ministério. Filho da Bispa Cléo e do Osmar Rossafa. Irmão do Bispo Fernando Rossafa. Casado com a pastora linda Mariana. Pai de duas meninas, Maria Cléo e Ana Cléo. Advogado e ministro do Evangelho da Igreja Ministério Mudança de Vida. Vamos receber ele então, minha gente, com aquela calorosa salva de palmas, Bispo Murilo Rossafa.
2: Olá, tudo bem?
1: Bispo já da casa já, né?
2: Graças a Deus, obrigado novamente pelo convite, né? Acho que é a nossa já terceira vez que
1: tudo isso
2: que eu recebi esse convite. Eu fico muito honrado disso, de estar aqui para poder falar um pouco do nosso ministério, da obra, das nossas experiências, né? Então, né, mandar até um abraço aí para os valentes que
1: valentes
2: estão nos assistindo, né? Um beijo aí para Mariana, para minha mãe, né? Para todo o pessoal da igreja que com certeza está acompanhando e que, em nome de Jesus, com certeza, como sempre é, a gente tem uma tarde aí abençoada, um momento abençoado.
1: Amém, né, minha gente? Que coisa linda, porque tudo que é bom, a gente traz um repeteco. Terceira vez já, hein?
2: É isso aí.
1: E parece que falta um tempo
2: falta
1: e a gente
2: tempo.
1: Quer falar mais. O Espírito Santo toma conta do estúdio e sempre é muito incrível. E olha, as outras entrevistas ficaram salvas no canal do YouTube da família Dore Mais, a Dore Mais FM, para aprofundar um pouquinho mais na história do Bispo Murilo. Mas antes da gente começar falando um pouquinho da dele, quero dizer para você que a história mais importante, mais incrível é a sua.
2: Uhum.
1: Porque só você sabe o preço que você teve que pagar. Olha, os desafios que você teve que enfrentar para chegar até aqui. Então, olha, hoje é dia de você se orgulhar da sua história também. Não é isso, Bispo?
2: Exatamente. Nós somos o fruto, né? O fruto de semeaduras antigas. A gente estava até conversando sobre isso agora há pouco, né? A gente não tem que se envergonhar, alguma coisa, se chatear. Se nós estamos aqui, é porque nós superamos muitas coisas e a gente pode fazer muito mais, porque a palavra nos ensina exatamente isso. Nós temos o agora, nós temos o hoje. Então, todos os dias são oportunidades de plantar sementes. Aí a gente escolhe, vão ser boas sementes ou sementes ruins, né?
1: É isso. Nossa, gente, já poderia até acabar o programa.
2: Que isso,
1: não? Que reflexão incrível essa. Parece que todo momento o ser humano está esperando, né, Bispo, algo uhum. extraordinário uhum. acontecer uhum. para começar a agir ou para começar a plantar.
2: Uhum.
1: Ah, tô esperando ali uma promoção no emprego, aí eu vou ser uma pessoa melhor.
2: Exatamente.
1: Ah, vou esperar aumentar o dinheiro aqui da minha família, aí sim eu vou colocar meu filho numa escola melhor. E por aí vai. Não pensando nessa tão famosa plantação, que um dia a colheita chega.
2: A palavra fala que o generoso prosperará. Então, a gente não espera ter alguma coisa para poder ajudar alguém. Ser generoso com tempo, com dinheiro. A gente faz.
1: Uou.
2: Então, está dentro da pessoa. Então, o generoso prospera. Isso pode ser de credibilidade, pode ser em dinheiro, pode ser de oportunidades, porque ele está sempre abençoando, sempre plantando a coisa certa na vida das pessoas. E a palavra diz que aquele que fica olhando para o tempo, para as nuvens, ele não planta, ele não faz nada. Então, o tempo está passando e a vida dele está passando. E essa é a moeda mais importante que nós temos, né? Cada dia que passa, ela fica mais cara. E por isso que a gente não pode perder tempo. Fazer o que tem que fazer hoje.
1: Uou! Não se estoca tempo, né, Bispo?
2: Não.
1: Se pudesse estocar tempo, hein? Como é que seria isso?
2: Tinha uma presidente aí que achava que podia estocar ar, né? Então, depende da cabeça, a pessoa pensa nisso, né? Que ela vai ter sempre uma oportunidade, né?
1: Gostei dessa. É isso mesmo. Mas, olha, ainda dá tempo de você plantar coisas boas hoje. Comece. Você não
2: todo
1: começou,
2: dia.
1: Não plantou ontem, plante hoje.
2: Exatamente.
1: E que bênção isso, a gente saber que a palavra, ela se renova a cada manhã. Né? A todo momento, a gente tem a chance de recomeçar certo, né?
2: Sim. Abraão começou a vida dele aos 75 anos.
1: 75.
2: Então não adianta a gente falar, ah, não, eu perdi muito tempo. O que perdeu, perdeu.
1: Já foi.
2: A gente pode recomeçar.
1: Aleluia. E parece que foi desse recomeço que começa a história do Bispo Murilo. Através ali de um grave acontecimento que a Bispa Cléo Rossafa tomou da autoridade, pegou o volante da própria vida e falou: Senhor, a partir de hoje vai ser diferente. Como é que foi isso, bispo?
2: Olha só, né? Eu tinha 7 anos e hoje eu tenho 36. Ano que vem vai fazer 30 anos dessa situação.
1: Nossa!
2: E é uma coisa, assim, extraordinária, né? O que são decisões? Uhum. Decisões na hora certa. A vida é feita de escolhas e a gente tem portais. Se naquele momento ela não tivesse tido uma boa atitude, uma atitude de fé, porque a fé sem obras ela é morta. De que adianta a gente falar que tem fé, mas não lá e declarar a coisa certa e crer e acreditar naquilo que não é uma realidade, mas pela nossa fé aquilo vai acontecer, que é a passagem dos ossos secos, né? O Senhor nos dá essa oportunidade. Então declara sobre isso, fala com os ossos. Ela falou com os ossos, ela falou com o meu braço.
1: Que história é,
2: né,
1: essa?
2: E eu tô aqui. Depois de um acidente, quase perdi o braço. Era para eu ter perdido o braço. E se não perdesse, ele seria estético. Então, assim, todos os diagnósticos negativos já estavam na mesa. É isso que a gente precisa entender, que é a diferença de uma pessoa que crê no Senhor, que crê na palavra. O diagnóstico ruim, a notícia ruim, já está aí na nossa frente. A gente tem duas escolhas. A gente luta contra elas ou a gente aceita elas. O diagnóstico de que ia perder o braço ou se ficasse seria estético já estava na mesa.
1: Uhum.
2: Então o que cabia a ela? Aceitar ou lutar? Ela escolheu lutar.
1: E a gente está contando isso 36 anos depois.
2: É. 29. Vai fazer 30. Vai fazer 30 ano que vem. Olha só.
1: Meu Deus do céu.
2: E graças a essa escolha, o que é a semeadura que a gente acabou de falar, né? Graças àquela desgraça, aquele acidente, Deus transformou em bênção e graças a isso, esse testemunho, milhares e milhares de pessoas têm ouvido e tido a esperança, né? Porque é o que você falou no começo, não tenha vergonha da sua história. Porque se nós estamos aqui, é graças a decisões, né? Nós somos fruto dessas decisões e a gente pode tanto estimular outras pessoas a quererem mais, a terem fé e esperança, ou sermos um canal aí de vergonha e de fazer, eu não quero aquele exemplo. Então a gente decide, né?
1: Ou colocar a nossa crença no que o que está externo ditando de regra.
2: Exatamente.
1: Porque ali naquela situação, acredito que os médicos, eles decretaram, ó, vai ser assim,
2: uhum,
1: as sequelas, não vai voltar.
2: E a palavra diz, o justo vive pela fé.
1: Uhum.
2: Então, assim, eu posso viver pela vista, mas eu vou ter o resultado natural. Mas se eu vivo pela fé, eu tenho resultados sobrenaturais. Mas isso é fácil da gente falar. No dia a dia que é o teste.
1: Na hora
2: aí que está o problema.
1: É isso aí.
2: A gente pode recitar o versículo aqui.
1: É bonito, né?
2: É bonito de ouvir, de falar. É chique, é legal, né? Mas e no dia a dia?
1: Uou. Ô, bispo, tem milhões de pessoas ouvindo a gente aqui, né? Tantos canais. Gente, você precisa ver como é que tá esse estúdio aqui. Tem um time lindo, incrível. 1, 2, 3, 4, 5 pessoas para poder chegar até você essa mensagem. Para comprovar, né, que não fazemos nada sozinho nessa
2: com
1: vida.
2: Com certeza. Precisa de apoio sempre.
1: Precisa de apoio. E para essas pessoas que estão ouvindo a gente aqui, eu fico pensando, imaginando o quanto de diagnóstico as famílias que estão ouvindo a gente recebeu diagnóstico ruim.
2: Exatamente.
1: Nos

0: crença. De que adianta eu falar que eu tenho Deus, que eu tenho, que eu creio em Jesus, mas eu creio apenas com uma fé de salvação? Não. O Senhor falou que ele veio para nos dar uma vida abundante, uma vida plena. E abundância é abundância de saúde, é abundância de família, é abundância de financeiro. Então, a arma que nós temos, Paulo fala, nossa luta não é contra pessoas, é contra espíritos. Então, todos os dias, o Senhor, ele nos dá esperança, ele está sempre nos empurrando. Ele falou para Gideão: eu sou com você, poderoso guerreiro. Mas ele se via como menos, como pequeno. Então, diante dos inimigos, a gente se vê muitas vezes pequeno. O povo de Israel, quando foi entrar na terra prometida, eles se viam como insetos, como gafanhotos.
1: Meu Deus.
0: Mas Josué, Caleb, principalmente Caleb, mandou o povo ficar quieto. Falou assim: não, a proteção deles se foi, a vitória está com a gente, nós vamos comer como pão, vai ser tranquilo, nós vamos enfrentar e vamos vencer, porque o Senhor prometeu. Então, o Senhor nos prometeu uma vida abundante, ele verdadeiramente levou sobre si as nossas doenças. Então, nós temos como lutar. Muitas vezes a gente vê crianças que não brincam, não têm contato com os pais, não têm um relacionamento social saudável, e o diagnóstico é: ah, tem hiperativo, tem autismo, tem isso, tem aquilo. Quando, na verdade, muitas vezes a pessoa está recebendo, tá sendo medicada, criança medicada, sem necessidade. Se ela simplesmente tivesse uma rotina igual na nossa geração, as crianças ainda brincavam na rua, tinham um amiguinho e tal, o resultado não seria o mesmo. Teria um resultado diferente. Mas é tanta tela, tanto diagnóstico, tanta má notícia. Você liga a qualquer noticiário, eu, graças a Deus, não assisto TV. Mas, infelizmente, muitas pessoas assistem. O que você sai melhor? Você ouve uma notícia da inflação, é o dólar que subiu, é a guerra não sei aonde. O que isso deixa a pessoa melhor? É igual o tempo da pandemia, a pessoa ficava à tarde acompanhando contagem de mortos.
1: Meu
0: Então,
1: Deus
0: isso é
1: do céu.
0: ridículo. E a gente vai se alimentando e ficando tóxico, e aquilo vai fazendo parte da nossa vida. Então, tudo é influência. Se a gente não se influencia da palavra, a gente vai ser influenciado pelas más notícias. Então, a gente precisa decidir isso. Não adianta eu falar: não, eu sou crente, eu vou na igreja, mas eu assisto só porcaria, só más notícias, só falo negativo. Então, realmente, a força maior que tem me dominado é a aparência. É o que o mundo está falando, é o que todo mundo está falando. Eu não estou ficando com o que Deus está falando.
1: Uou, que profundo isso, né?
0: É.
1: E toda vez que nós não formos intencionais com o que a gente está fazendo, o mal pode ganhar. Que é você permitir o que está fora acesse o que você tem dentro. Isso é uma coisa, bispo, que faz mudar o destino em 5 minutos.
0: Sim, uma
1: Quando...
0: decisão. Uma decisão.
1: Decisão.
0: Eu sempre gosto de lembrar, uma das frases mais poderosas para mim da palavra é a frase que Davi fala pro Golias, lá
1: Qual que é?
0: em 1 Samuel 17. Ele fala: você vem contra mim no nome, você vem contra mim com espada, com dardo, com lança, eu vou contra você no nome do Senhor dos Exércitos, o Deus de Israel, quem você desafiou. Aí ele fala: hoje mesmo eu vou entregar os seus corpos para as aves dos céus, eu vou cortar a sua cabeça, eu vou matar você. Mas isso é uma decisão. Porque ele estava diante de um gigante que 100% da nação teve medo de enfrentar. Então, quantas coisas que nós estamos muitas vezes sozinhos, todo mundo falando vai dar errado, isso é para a morte, é um diagnóstico, está definido, está todo mundo falando, como todo mundo falou: Cléo, ele vai perder o braço, Cléo, ele vai precisar tomar remédio para o resto da vida. Mas aquele que cria no Senhor, que crê na palavra, ele tem uma força que ninguém tem. Porque ele crê não no que ele está vendo. Todo mundo durante 40 dias ficou lá ouvindo o Golias humilhar o povo de Israel, o exército, e Davi foi lá ouvir uma vez. Ele não deixou ouvir a segunda. Porque tudo que a gente deixa para depois, que a gente não lida na hora, aquilo se torna uma fortaleza dentro da gente. Então, se eu ouço uma coisa e aí depois eu ouço outra, depois eu vou lá e pesquiso no Google: ó, quem tem isso costuma ter isso, essa síndrome, essa doença, quantos por cento que se cura disso? Eu já estou me enchendo de fortalezas, eu já não vou ter força para lutar. Mas quando vem de primeira, e nós já, é o que você já deve ter visto isso, A gente tem de 3 a 5 segundos para rechaçar um pensamento ruim, senão ele já se torna parte da gente. A gente tem de 3 a 5 segundos, vem um pensamento.

0: Oba, por que que é importante a gente conhecer a Bíblia, a palavra? Porque a gente sabe rebater com a palavra.
1: É isso aí.
0: Se a gente não rebate com a palavra, a gente fica com tudo isso.
1: E se vem ainda com um impacto forte emocional, aí que fixa mais rápido ainda. E aí tem as intenções, né, bispo? Que também não se pode, não é falado, porque tem prejuízos. E nós, como da comunicação, notícia ruim, gente, sabia que dá ibope? Muito
0: Exatamente.
1: mais do que algo bom.
0: Exatamente.
1: Então, isso é
0: Isso
1: um
0: é macabro, né?
1: muito, demais,
0: Que vende
1: demais.
0: é coisa negativa, né?
1: Coisa negativa. E na palavra também já diz, né, que o cérebro humano já pende pro lado esquerdo, que é a parte negativa. A tua palavra, né? Que coisa linda, gente. Então, para ter ibope, muitas vezes, o que você tá ouvindo de negativo pode nem ser verdade. Pode nem ser verdade,
0: Sim.
1: mas precisa chamar a sua atenção. E você tá acreditando nisso e acabando com a sua vida, com a sua história, com a história da sua família, deixando a notícia ruim te jogar para baixo, fazendo você tomar decisões que não é o que a palavra quer que você tome. E bispo, sabe uma das mensagens que eu acho mais linda, que é as promessas quando ele fala que veio para nos dar vida e vida em abundância.
0: Sim.
1: Eita coisa difícil do ser humano acreditar, né?
0: Porque se envolve com muita coisa, né? Menos que a coisa certa. O Senhor falou: busque em primeiro lugar o reino de Deus. Ou seja, uma coisa. A gente não é bom para dividir a mente em várias coisas. Se a gente foca em uma coisa, o Senhor completa com as demais. Mas a gente vai, corre para lá, corre para cá, é trabalho, tal, tal, tal. Esquece de Deus, esquece da família, esquece da saúde. Ou seja, tudo bagunçado, tudo invertido.
1: Ai, ai. Gente, ó, tá pesado hoje o programa, não tá não? De informação, ainda dá tempo de você compartilhar com todo mundo, ser bênção de Deus. Tudo na nossa vida vem através de alguém. O que é bom e o que é ruim vem através de alguém. Que tal você ser hoje também um agente de transformação? Compartilha aí, você que tá ouvindo a gente no FM 102.1, programa Adore Mais, ao vivo hoje aqui com o Bispo Murilo Rossafa, do Ministério Mudança de Vida. É um lugar onde ensina sobre Cristo como um verdadeiro estilo de vida. É incrível! É simplesmente incrível! Há quantos anos fazendo esse trabalho, Bispo?
0: Ministério?
1: É.
0: Ah, já dá uns 28, já vai completar 30 anos.
1: Que coisa linda, hein?
0: Ministério.
1: Uma decisão de uma mulher
0: É.
1: chamada Bispa Cléo Rossafa.
0: É isso aí.
1: Aleluia. Ó, e tem muita gente aqui participando, mandando pergunta. A Mari, um beijo, sua linda. Saudade de você. Qual foi a primeira pergunta que eu fiz pro bispo quando
0: Cadê
1: chegou?
0: a Mariana?
1: Cadê a Mariana? Ah, beleza, tá
0: Ah, hoje
1: faltando,
0: não
1: gente,
0: deu.
1: aqui no estúdio. Que delícia, ela fala assim, ela tá respondendo o irmão aqui, ó. Continue crendo, Jeane. Deus levantou ela como uma mãe. Tenha certeza que ela cuida das almas como uma.
0: Com certeza,
1: Ah!
0: isso
1: Aleluia.
0: mesmo.
1: Um beijo, Júlio César, Maria Eduarda,
0: Ah.
1: Vanderlei, que tá sempre aqui na audiência, Tamires. Nossa, gente, o pessoal tá demais aqui, ó. Vou procurar uma pergunta boa. Então, dá tempo de você mandar a pergunta aqui pro Bispo Murilo. Mas tem uma aqui que eu não vou deixar de fazer. É o Marcelo Ribeiro. Bispo, como posso restaurar a minha fé? Aí ele elogia, sabe as palavras do senhor.
0: A gente restaura a fé para começar se envolvendo com a coisa certa. Porque se a gente perdeu a fé, a Paulo fala, né? Lutei a boa luta, corri a corrida que foi proposta e guardei a fé. Então, se a gente guarda a fé, é porque a gente pode perder a fé. Se ele fala isso, que a gente guardou a fé, quer dizer que a gente pode perder. Então, por que que perdeu? Com o que que ele se envolveu? Com quais pessoas, com quais situações, com quais influências que ele se envolveu? Talvez ele parou de ouvir a palavra, talvez ele parou de se envolver com a fé e foi se envolver com notícias, com más notícias. Então, o primeiro ponto é tomar essa decisão. O que eu vou escolher acreditar? Se você olhar para homens, você vai se frustrar. Se você quiser perfeição dentro de uma igreja, né, uma coisa é ter problemas, outra coisa é ter falta de caráter, desonestidade, é de outra coisa. Mas se ela tem problema com um obreiro, com um membro, com um irmão da igreja, ela não pode culpar Deus, porque as pessoas são falhas. Então tem que olhar para Jesus. Eu tenho que olhar para Jesus. Então, a maneira de restaurar a nossa fé, o primeiro passo é esse. Eu me voltar para Jesus. Eu parar de me envolver com coisas secundárias. Busque em primeiro lugar e todas as coisas serão acrescentadas à sua vida. Deus sabe que a gente precisa. Ele fala, ó, quem você se preocupa aí com o que vai comer, com o que vai beber, isso é coisa de ímpio. Olha para os passarinhos, olha para as flores. Uhum. Ou seja, o seu Pai que está no céu sabe que você precisa. Então ele sabe que ele precisa. Mas ele quer que a gente se relacione com ele. Para que, que Deus precisa de mim? Para nada, eu preciso dele. Então por que, que Deus nos criou? Para ter um relacionamento com ele. Então a partir do momento que ele decide ter um relacionamento profundo com o Senhor, uhum. investir a vida dele nisso, ele vai começar, ele vai ver, Deus adora dar experiências para a gente. Ele se abre para Jesus, ele pede ajuda ao Senhor, ele vai ver o dia a dia, a maneira, como ele dorme, como ele fala, vai mudanças sutis. Que quando ele se der conta, ele fala, nossa, olha, já faz tantos dias que eu não falo assim, que eu durmo bem, uhum. que as coisas são diferentes. Por quê? Porque ele se envolveu, ele começou a olhar para a coisa certa. Uhum. Todo mundo estava envolvido com o gigante que a gente estava falando. Davi estava envolvido com Deus. Quem que é esse incircunciso? Quem que é esse cara sem aliança aí uhum. para ficar humilhando, para desafiar os exércitos do Deus vivo? Então, tudo é o foco.
1: Uou. E aí, a gente fica observando os papéis de cada um na sociedade, né, bispo? Uhum. Porque ele fez cada um a sua espécie. E essa espécie influencia os pares da mesma espécie. Uhum. E quando... Eu já vou explicar isso. Olha só, quando a gente olha o tanto de projeto incrível que tem lá no Ministério Mudança de Vida, é natural você inspirar, motivar, ativar o ser humano. Mas quem vai se conectar mais com você? Quem tem normalmente os mesmos desafios. E quando a gente fala de Sim. homem,
0: Sim.
1: né? Quando a gente fala de mulher, cada um vai influenciar ali muito mais a sua espécie. E, gente, tem um ministério incrível lá na Mudança de Vida, que são os 300 valentes.
0: Uhum, eu adoro esse trabalho.
1: E olha, eu tô há muitos anos trabalhando com igrejas e eu vou dizer pro senhor uma coisa, eu quase não vejo
0: trabalho com homens, né?
1: De homens.
0: É verdade, tem muito com mulheres, né?
1: É comum, mulheres, crianças, Dorcas, né? Que são Ministério de Doação Social.
0: Sim. Servir.
1: Agora, com homens, eu tô curiosa, viu? Mais do que vocês, pessoal, que tá ouvindo a gente aqui. Como que esse projeto começou e de fato, onde que chega a extensão disso?
0: Olha, tem uma pesquisa que uma vez eu ouvi, que quando o filho aceita Jesus, eu acho que é em torno de 10% que é da família que vai para Jesus. Nossa. Quando é a mulher, a esposa, se eu não me engano, cerca de 30%. E quando é o homem, 90% da família vai para Jesus. Então, o papel do homem na sociedade, assim como da mulher, né? A gente vive num tempo que parece que é competição. Não, o Senhor nos fez para sermos um só. Não para sermos metade, não dois. Porque se tem uma carne que divide, você vira metade. Então, você fica fraco.
1: Uou.
0: Então, a gente fica forte quando está unido. Então, essa sociedade toda bagunçada distorceu essas coisas e muitas famílias permitiram isso, muitos homens se ausentaram do seu papel e infelizmente as mulheres tiveram que assumir coisas, né, para não deixar a coisa também descontrolar e acabou descontrolando por conta, vai invertendo tudo, né, então esse trabalho é um trabalho desse resgate da masculinidade justamente com o maior exemplo que a gente tem, que é Jesus.
1: Uou.
0: A isso que tanto se fala de coisa tóxica, essas coisas. Não, vai para Jesus.
1: Uhum.
0: Esse é o ponto.
1: Uhum.
0: Jesus era firme, Jesus era convicto, Jesus falava sério, falava verdade, mas também era amoroso. Abraçava as pessoas, estava com o povo. Ou seja, um homem protege, um homem ele cuida, ele tem valores. Ah, aquele que sai com várias, tal, isso daí não é homem, isso daí é moleque ainda.
1: Uhum.
0: Então, o homem de Deus, é isso que nós trabalhamos, ele é um homem que ama Deus, ele ama sua família, Ele é um profissional de excelência, ele não é preguiçoso, ele não joga a responsabilidade nas outras pessoas, ele assume o papel dele e ele faz isso com uma construção sólida. Então ele assume o papel dele no casamento, ele assume o papel dele de liderança na empresa. Uhum. Então é isso que nós precisamos. E esse trabalho é tão incrível que eu gosto tanto dele, justamente porque eu não me via como uma pessoa para esse trabalho.
1: Não?
0: Não.
1: Por que não?
0: Porque eu sempre... porque tudo que a gente trabalha nesse projeto é justamente... Por que eu gosto tanto? Porque eu cresço com ele.
1: Uhum.
0: Porque quando a gente começou, e hoje como a gente está, com a quantidade de homens que começaram e hoje como a gente tem fluído, por que uma coisa cresce? Porque tem havido progresso, tem havido resultado. Uma coisa cresce quando ela começa, quando ela tem resultado.
1: Uhum.
0: Então eu cresço com isso, eu cresci. Então eu era fechado, eu era passivo, eu tinha várias deficiências que eu não me via, mas uma decisão que eu tomei já há muitos anos é de eu vou dizer sim para as coisas. Então, em vários momentos da minha vida, eu tive esses rompimentos sem me sentir preparado, sem me sentir apto para aquilo, mas eu fui, eu vou crer no Senhor, eu vou crer que Deus vai me capacitar. Então, assim, eu não me considerava para isso, não me considerava um exemplo para poder dizer isso. Porque eu estou muito longe do exemplo de Jesus, mas eu quero chegar lá.
1: Oh.
0: E é isso que a gente trabalha. A gente não trabalha para você ganhar dinheiro, já não trabalha para você ser o seu casamento ser maravilhoso num primeiro momento. A gente trabalha para você se parecer com Jesus. E Jesus estava sempre buscando a Deus. Jesus tinha credibilidade, por quê? Porque tinha caráter. Então, quando a gente tem caráter, a gente constrói um relacionamento abençoado. Quando a gente tem relacionamento com Deus, a gente tem as bênçãos de Deus. Ou seja, tudo vai fluindo do mesmo ponto de relacionar-se com Deus.
1: Uou, que demais isso. E olha, vou dizer mais uma coisa pro senhor, viu? O que o senhor acabou de falar aí, poucos líderes deixa ser acessado. Porque a vulnerabilidade, ela, se você não é uma pessoa sábia, você pode usar isso como fraqueza.
0: Uhum.
1: Ou como usar isso como força.
0: Exatamente.
1: Então, olha que lindo, gente. Um líder
0: com a palavra fala da fraqueza, tiraram forças. Então, daquilo que para mim era uma fraqueza, de poder confrontar, de poder assumir um papel, eu tirei força para poder desenvolver isso. Bom, exatamente.
1: E aí eu fico me perguntando, será que onde o Espírito Santo de Deus tem mais liberdade para agir? É na verdade ou não?
0: Na vulnerabilidade.
1: Na vulnerabilidade. Exatamente. Gente, que lindo isso. Ó, você que está ouvindo a gente aqui, com o que você está lutando tanto e está demorando para você aceitar? Sabe, bispo, quando eu amo a ciência, né, a psicologia, tudo que envolve o desenvolvimento humano, né, à toa que o nosso conteúdo aqui na Família Dore Mais é sobre inteligência emocional, espiritual, financeira, que é o tripé, né, que faz o ser humano crescer de fato. Vem dizendo que o homem é quem dá destino a uma família.
0: Uhum.
1: Quem dá direção.
0: Sim.
1: É o homem. A autoconfiança, a amorosidade, a autoestima, é a mulher que desenvolve nos filhos.
0: Uhum.
1: Mas direção é o homem. Quantas pessoas a gente vê sem rumo?
0: Perdida.
1: Quando você vai olhar, faltou a figura
0: masculina. Faltou a figura masculina, exatamente.
1: E aí vem impactando, né, toda a família, toda uma geração ali onde se está inserido. E parece que tem testemunho aí, gente. É isso, Wellington? Coloca aí pra gente até onde foi o impacto desse projeto 300 Valentes.
0: Esse eu não sei o que é.
1: Não, então... Vai ser... Vamos lá.
2: Não quero que o Senhor brinque comigo. Não preciso do seu abraço, nem seu carinho. Só quero que me dê o seu dinheiro. Na verdade, Pai, eu nem preciso do Senhor em casa. Só a mamãe. Está ótimo. O que, que é isso, da Renata? O que é isso, Renata? Isso não é nada verdade. Isso que não amo o pai, tá errado, eu não quero só isso. Eu não quero. Isso é muito ruim com o pai.
3: Que isso? Mas... papai precisa ficar com a gente.
2: Que é isso? Não é do que a criança precisa. Isso não é ser um bom pai. O pai, ele não precisa trabalhar tanto só pra comprar roupas bonitas. Ele precisa trabalhar... Ele trabalha também na família e ele precisa... Ele ajudar nas lições de casa. Não, a gente, o pai não é obrigado, ele cuida da gente.
3: Por que você escreveu isso?
2: O pai foi feito pra restaurar nossa vida. A gente precisa do carinho do pai. Se não tiver o carinho do pai, o que, que a gente vai ser? A gente vai ser uma pessoa, quando crescer, que não vai saber lidar com as coisas na vida. Ser um bom pai é tipo você ajudar seu filho em tudo que o seu filho faz. Você pode levar ele pra escola. Quando o seu pai te ensina, é porque ele quer que você ensine na escola. Pra você ser o sal e a luz. Pai é igual a Deus, ele é um pai. Pai, ao contrário disso que você leu.
0: Muito bom, muito bom.
1: Uou, que coisa linda, muito gente. Legal. Olha isso.
0: É isso aí.
1: Como os princípios e os valores estabelecidos numa casa prevalecem a verdade. Essas crianças, você que está ouvindo a gente no rádio, são crianças que leram ali mentiras sobre os pais delas. Sim, e na hora ela não acreditou. Não, meu pai não é isso, não. Não, não quero. Que coisa linda. Olha a importância de um pai se levantar com a autoridade.
0: Exatamente. E é isso que a gente trabalha. A palavra diz que Deus é o cabeça de Jesus e Jesus é o cabeça do homem.
1: Uou.
0: E que em muitos lugares a pessoa, muitas vezes de forma errônea, ela coloca, não, eu não vou me submeter, não vou me... ela se coloca, a esposa, por exemplo, em muitos lugares acabam colocando que a submissão, na verdade, é uma subserviência, e não é. A palavra me diz, se esse homem ele estiver debaixo da autoridade de Cristo, ou seja, ele está obedecendo, ele quer agradar a Deus, ele está buscando os princípios do Senhor,
1: uhum.
0: Ou seja, essa mulher vai ter prazer em submeter a ele, ser submissa a ele, porque os valores, os princípios são os de Cristo, então está,
1: uhum,
0: certo. Mas a partir do momento que esse homem ele não segue os caminhos de Cristo, ele não quer agradar a Deus, ela está fora. Então, muitas vezes a mulher não submete por conta que, não, esse homem não tem o caráter de Jesus. E quando não tem o caráter, aí que causa os conflitos, aí que causa os problemas. Aí que tem esses problemas nas famílias, nos filhos, porque esse homem não assumiu o seu papel de estar sujeito a Jesus. Então, aí que está o ponto. Por essa falta de alinhamento entre o homem e Cristo, é que muitas famílias estão bagunçadas.
1: E aí vai impactando, né, Bispo, a questão das finanças, que é um pilar extremamente importante na família.
0: Sim.
1: E que...
0: E um homem ruim, a palavra diz que as orações dele não são respondidas, ou seja, a vida dele não vai.
1: Eita!
0: Então não adianta, o cara quer fazer do jeito dele, ele vai perder de todos os jeitos.
1: Vai ser provedor que... Olha, gente, essa pesquisa no Jornal da USP, 71 milhões de pessoas estão inadimplentes no Brasil hoje, valor que representa cerca de 43% da população adulta do país. Uou. Bispo, tem um assunto que tem muitos homens ouvindo a gente aqui, né? E qual que é o conselho que o senhor daria para essas pessoas que estão cheias de dívidas? A gente sabe que o dinheiro, ele é responsável, né, por grandes resultados também.
0: Uhum.
1: Qual que é o seu conselho para essas pessoas que estão cheias de dívidas ou estão num trabalho qualquer e desejam algo mais?
0: Tem uma passagem que diz assim, você já viu um homem diligente no seu trabalho? Perante reis ele será colocado.
1: Uou.
0: Então, todo dia a gente tem uma decisão para fazer. Uhum. A gente pode começar a segunda-feira já mal-humorado,
1: uhum,
0: a gente pode ir para o trabalho desmotivado, uhum, como muitas vezes a gente vê, a pessoa ganha um salário, mas ela está lá, ela está um robô. Então, assim, a palavra me diz assim, aproveite ao máximo cada oportunidade.
1: Uhum.
0: Então, muitas vezes, a pessoa não vai, ela reclama do trabalho dela, mas ela não é o melhor no que ela faz.
1: Uhum.
0: Então, ao invés dela se organizar, ela parar, ela centrar, ela parar de cair, muitas vezes, nessas armadilhas de comércio, não, se eu não comprar agora, não vou ter mais, não vai ter mais essa oportunidade, então ela vai se endividando. Mas quando eu tenho esse controle, eu paro de buscar satisfazer um vazio através de uma compra, de uma viagem, de alguma coisa, eu começo a me preencher da coisa certa, dos valores certos, dos princípios certos, começo a parar de sair. Aí eu preciso organizar a minha vida. E como é que eu organizo? Eu preciso de sabedoria.
1: Uhum.
0: Eu preciso temer a Deus, eu preciso organizar a minha vida.
1: Uhum.
0: Eu preciso tirar aquilo que tem roubado a minha energia. Por que que eu não estudo mais? Por que que eu não progrido nessa empresa?
1: Uhum.
0: Por que que eu não sou melhor nessa empresa? Ah, eu perco tempo com rede social, eu fico dormindo até tarde, eu assisto séries até tarde, quando eu poderia ler um livro, quando eu poderia estudar mais, quando eu poderia chegar um pouquinho mais cedo, sair um pouquinho mais tarde... Tem uma pesquisa que diz que se você chegar 15%, 15 minutos mais cedo, sair 15 minutos depois do seu trabalho, o seu faturamento aumenta em 40%.
1: Ô, louco!
0: Mas muitas pessoas ficam lá 8 horas, mas o que ela produziu? 2 horas, talvez? Porque ela fica um tempo a mais no almoço, sai pro cafezinho, fica no celular quando não deve, né? Fica enrolando. Então, a produtividade precisa aumentar. Isso precisa de foco. E o problema das pessoas da nossa geração é a falta de foco. Se não tem foco, não adianta. Qualquer coisa que a gente falar aqui, não tem. É depressão, é finança, é casamento. Se eu não foco na mudança, se eu não foco na coisa certa, tudo é em vão, tudo é inútil.
1: Uou! Nossa, gente, que aula, né? Quantos ensinamentos hoje aqui com o Bispo Murilo Rossafo do Ministério Mudança de Vida.
0: Não falamos nada e já tá acabando.
1: Já... Ai, meu pai do céu. Bispo, olha, tem muita gente aqui. Olha, gente, quantas mensagens de carinho. A Daiane fala, meu filho tem 15 anos, 10 anos curado pela honra e glória do Senhor.
0: Amém.
1: Bispo, através do seu testemunho, eu não aceitei o diagnóstico dos médicos
0: aí,
1: a respeito do meu filho.
0: Graças a Deus.
1: Eita, glória!
0: Fazendo discípulos, né? Testemunhos, graças a Deus.
1: Oh, a Mari Fortuny. Acabei de ouvir o programa da Bispa Cléo na rádio. Foi bênção. Pois é, ela tá todo dia, meio-dia aqui, às 18 horas. No domingo, gente, às 9 da manhã, culto ao vivo. A gente também transmite aqui no 102.1. E agora, novidade, né? No canal do YouTube da Adore Mais também. Você vai poder ver a Bispa Cléo. Você que é ouvinte nosso aqui, quer ver como é a Bispa Cléo, gente? Só um spoiler, posso dar? Bispo, ela é linda, gente. Isso mesmo, cheia da unção de Deus. Você vai poder assistir também agora no canal Adore Mais FM todo domingo, culto ao vivo, através da família Adore Mais. Eu tenho um bate-bola pra gente fazer aqui.
0: Vamos lá.
1: Vamos lá?
0: Vamos lá.
1: Eu vou falar uma frase e aí a primeira coisa que vier na sua mente, o senhor fala. Uma situação, uma frase, veio a primeira coisa, o senhor manda.
0: Vamos lá, o que vai sair? Vamos ver.
1: Vamos lá. Ministério Mudança de Vida é?
0: Um lugar que se prega a palavra de forma correta.
1: Um dia para viver de novo.
0: Um dia para viver de novo. Ah, tem tantos dias bons.
1: Um só.
0: Não tem como ter um dia. Agora, talvez o dia que eu fui consagrado.
1: Oh, algo que eu nunca abriria mão.
0: Ah, depois de tanto crescimento interno, eu não abriria mão desse entendimento. Desse entendimento, porque é isso que constrói. Quando a gente entende algumas coisas, né, a gente melhora como marido, como pai, como cristão, como servo.
1: Oh.
0: Esse entendimento do relacionamento com Jesus.
1: Um versículo.
0: Eu gosto muito de Mateus 28:20. Eu estarei com vocês para sempre, até a consumação do século.
1: Uau! Um personagem da Bíblia?
0: Eliseu.
1: Bispa Cléo Rossafa é?
0: A força em pessoa.
1: Deus é?
0: Maravilhoso.
1: Aleluia! Gente, olha que demais esse bate-bola, bispo. A ciência vem falando que, assim, tudo que vem de primeiro
0: é sinceridade.
1: Verdade absoluta. Uhum. Glória a Deus por isso. Gente, ó, se você for ter uma reunião, tá com alguém que fica enrolando e não fala e fica 50 minutos e não dá resposta.
0: Tá buscando, né?
1: Tá buscando. Glória a Deus por isso. Estamos caminhando pro final. Tem uns minutinhos aqui. Baixa essa música aí, Wellington. Tem muita coisa pra gente falar ainda. O Wellington tá me apressando, gente. Olha, um beijo pra todo mundo. Benito, abraço, bispo. A Renata fala assim, o Ministério Mudança de Vida é uma grande escola. Olha só, essa é a solução do nosso país, a educação, gente. A Mari, maravilhoso, grande entrevista, um grande testemunho. Eu também acho, querida. Pena que tá acabando. Murilo, Deus abençoe. Palavras que levam. Levantam e edificam. Nossa, quanto carinho aqui, gente. Vocês são demais. Tão bom isso, né, bispo? Parece
0: muito
1: que
0: bom, né?
1: É a força que a gente precisa, né? É ver o resultado daquilo que a gente tá fazendo.
0: É construção, né?
1: Aleluia.
0: Dia a dia. É dia a dia.
1: Olha, o Ministério Mudança de Vida tem vários projetos sociais, né?
0: Uhum.
1: E qual dos ministérios que o senhor mais gosta? Essa pergunta, produção, ele já falou, né?
0: Eu gosto muito eu gosto dos trabalhos que eu faço, né? Não só os que eu faço, mas o Ministério, ele tem um toque, uma excelência em tudo que faz. Então, são os programas de excelência, trabalho social de excelência, recepção com excelência, organização com excelência. Isso é uma cultura que nós, através da nossa liderança, a gente estabelece, né? Que isso é o que nós precisamos, pessoas de excelência, uma cultura de excelência.
1: Uou. E olha só, quer ver isso de perto, gente? A sede é na Moca, né, bispo?
0: Sim.
1: Sede na Moca, Rua Taquari, 995, Moca. E tem também Vila Imperial, São José,
0: esse é lá em São José
1: do Rio Preto. Que aí o pessoal pode assistir pelo digital.
0: Uhum.
1: Como que o pessoal faz para conhecer melhor a sua história, encontrar o senhor? Quais são?
0: Eu tenho o Instagram, que é Murilo Rossafa, né? Tenho o canal também, comecei o YouTube também.
1: Começou?
0: YouTuber agora.
1: Virou YouTuber, gente, que demais.
0: Murilo Rossafa também, e claro, tem os nossos canais, né? Tem o canal Ministério Mudança de Vida, tem o canal da Bispa Cléo, tem também o canal do Bispo Maurílio, meu tio, né? Então, tem vários meios aí pra gente receber a palavra.
1: Uou. Olha a importância disso. O Júlio César fala assim, o destino da minha família foi curada nesse ministério.
0: É isso, amém.
1: Amém. Deus seja louvado. Isso é só o que aparece, né, gente? Fora que o que não chega,
0: exatamente,
1: né, bispo?
0: Exatamente.
1: Como que o senhor quer ser lembrado quando não estiver mais aqui?
0: Sabe uma frase que eu falei, que eu trabalhei no mês passado nos 300 valentes, né? O epitáfio de Davi foi... Davi cumpriu o propósito de Deus na sua geração e seu corpo. E morreu e seu corpo se decompôs. A maior epitáfio que a gente pode ter na nossa vida é falar, Murilo cumpriu o propósito de Deus no seu tempo. Ou seja, deixou um legado, foi uma pessoa que serviu, uma pessoa que foi bênção na vida das pessoas, não foi um peso, não foi um motivo de vergonha. Então eu quero ser lembrado como esse que cumpriu o propósito certo.
1: Aleluia. É sobre isso, né, bispo?
0: Isso aí.
1: Se as suas filhas tivessem que lembrar de uma única coisa sobre o senhor, em uma única palavra, o que seria?
0: Acho que transmitir os valores.
1: Uou.
0: Que é o que vai ficar, né?
1: Uou. Ai, minha gente, não quero acabar não, mas essa hora acho que não é muito amigo nosso, né, bispo? Toda vez...
0: É culpa do Wellington.
1: É culpa do Wellington. Tem que ter um culpado, né? Aprendeu com Eva, né? Com Adão. Gente, todo terceiro sábado do mês tem esse projeto dos 300 valentes, é isso, né, bispo?
0: É isso aí, eu adoro esse trabalho, muito bom.
1: Rua Taquari, 995...
0: Mas isso
1: finais. Acontece
0: em todas as igrejas, na verdade. Eu faço, mas em rede.
1: Em rede?
0: Eu faço com eles todos.
1: Quantas igrejas são?
0: 22.
1: Uou, que lindo. Considerações finais.
0: Jesus é mudança de vida. Se você está precisando de, de mudança na sua vida, não tem caminho, não tem estratégia, é só um lugar, é em Jesus. Então, persiga um lugar, vá para um lugar que você ouve a palavra, não é misturada, não é uma palavra que deixa a pessoa envolvida com a religião, mas que traz mudança. De onde chega Jesus, tem mudança. Então, se eu quero mudar a minha vida, eu tenho que ir para Jesus.
1: Uou. Bispo, gratidão. Como que eu agradeço isso? É uma dívida eterna de gratidão por esse programa, né, gente? Que Deus continue abençoando o Ministério Mudança de Vida, a sua família, a família Mudança de Vida, porque é um carinho tão grande. Eu que acompanho quase uma década, né, que a gente está nessa parceria.
0: Estamos juntos há muito tempo já.
1: Glória a Deus por isso. E que vocês possam crescer muito mais além, porque a gente vai ter certeza que o mundo vai ser muito melhor e que o reino de Deus verdadeiro vai se estabelecer ali.
0: Amém. Que Deus abençoe vocês também, o seu trabalho, amém, a família Adore Mais. Amém. Que Deus abençoe todos que estão ouvindo também.
1: Aleluia. Acabou, gente. Acabou o programa, mas vai ficar salvo lá no canal do YouTube Adore Mais FM. Se você passou rapidinho aqui na frequência, foi um bate-papo com o Bispo Murilo Rossafo contando a sua história, quase perdeu o braço. Gente, lindo. Canal do YouTube Adore Mais FM. E todos os dias esse ministério está aqui edificando a sua vida, ao meio-dia e às 18 horas. Então, se Jesus não voltar, a gente vai continuar falando dele aqui, viu? Às 14 horas, espero você todos os dias no quadro Essa é Minha História, com um grande convidado que ele sempre manda. Então, Espírito Santo, seja muito bem-vindo e continue aqui na casa, no transporte público. Onde a nossa voz chegou, pode continuar. Baixa o aplicativo para ficar conectado com a gente 24 horas aí, que tem muito de Deus para você. Elisângela Gomes, a Eli. Negócios com propósito, espero lá no meu Instagram. Beijo no seu coração. Tchau, gente.
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4: Graça e paz, igreja. Graça e paz, Adore Mais. Gostaria de pedir um louvor, Cassiane, o hino da vitória. Obrigado, Adore Mais.

0: Bom dia, Brasil. Bom dia, mundo. Bom dia quem está acompanhando a gente e recebendo essa palavra da parte de Deus. Hoje eu tenho algo para compartilhar com você, algo que Deus tem colocado no meu coração muito forte. E hoje eu quero falar com vocês sobre autoridade para falar. Deus concedeu a cada um de nós uma mensagem. Deus concedeu a cada um de nós uma palavra. Deus concedeu a cada um de nós um espírito para comunicar. E a gente está com toda a nossa equipe aqui, preparados nessa manhã, para te passar uma mensagem onde vai construir autoridade sobre a sua vida. Construir autoridade na mensagem que Deus te entregou. Deixa eu te falar, nem olhos viram, nem ouvidos ouviram, nem jamais entrou no coração do ser humano que Deus tem preparado para aqueles que o amam. Então, se você ama o Senhor, você vai receber essa mensagem que nós vamos soltar sobre a sua vida hoje. Uma mensagem de construção de autoridade. Uma mensagem em que você vai descobrir o que Deus colocou em você e com muita autoridade você vai colocar para fora. Porque as pessoas hoje estão buscando quem tem autoridade. Por quê? Porque a audiência é a moeda dessa geração. A atenção é a moeda dessa geração. Todo mundo está brigando por audiência. Todo mundo está brigando por atenção. É a grande guerra dessa geração. Muito conteúdo, mas pouco tempo para assistir. Então você só tem meia hora por dia para parar para ver um vídeo no YouTube, mas tem 10 mil opções de... Então quem você vai assistir? Quem tem mais autoridade? A audiência está com quem tem autoridade. Para pensar na época de Jesus. Os fariseus tinham estrutura. Os fariseus andavam com roupas bonitas. Os fariseus tinham Jerusalém, a cidade mais importante na mão. Os fariseus tinham os holofotes da mídia. Os fariseus tinham tudo, menos a audiência. A audiência sabe onde é que estava? No deserto com Jesus. Jesus não usava roupa de marca, Jesus não tinha microfone, Jesus não tinha rede social, Jesus não tinha ninguém por trás bancando uma superestrutura, mas ele tinha autoridade. E onde tem autoridade, tem resultado. Onde tem autoridade, tem resultado. Lucas capítulo 4 diz que as pessoas se maravilhavam com a doutrina de Jesus por causa da autoridade dele. Ou seja, a palavra dele era importante, mas a autoridade era o que prendia as pessoas. Presta atenção, você já viu gente que fala muito bem, tem muita autoridade para falar um negócio, aí esse assunto bomba na mão dele. Aí vem aqui um cara na internet, vou copiar, vou fazer diferente para uma outra audiência. Copia a mesma linha de pensamento, copia as mesmas palavras, copia a mesma matéria, fala e não tem audiência nenhuma. Porque não tá, o poder não tá na palavra, mas em quem tá falando. Não é a mensagem, é o mensageiro que carrega a autoridade. Então não adianta copiar os outros, porque a autoridade tá em você ou não. A mensagem de hoje vai transformar a sua vida. Escuta isso. Então a mensagem tem importância, mas a autoridade tá no mensageiro. Então, às vezes, a mesma mensagem que dá certo pro fulano, não vai dar certo pro ciclano. Porque o ciclano tem autoridade para falar. Tem um que consegue pegar aquela matéria e fazer acontecer, o outro não. A guerra é pela audiência, mas a audiência fica com quem tem autoridade. A guerra é pela audiência, mas a audiência fica com quem tem autoridade. Tiago, eu quero ganhar autoridade. Então, você precisa de quatro coisas. Quatro coisas que eu identifiquei na vida de Jesus. Quatro coisas que eu identifiquei na vida de todo comunicador, toda comunicadora na Bíblia que teve muito sucesso. Porque quando a gente pensa em sucesso, a gente pensa em algo ruim, tipo, ah, tá ganhando muito dinheiro, tá com sucesso. E ganhar dinheiro não é sucesso. Não mistura uma coisa com a outra. Jesus não ganhou dinheiro e teve muito sucesso. A Bíblia diz que sua fama correu até a Síria. A Bíblia diz que as multidões se aglomeravam para escutar. Certa vez ele na sua casa em Cafarnaum, era tanta gente que tiveram que descer um paralítico pelo telhado. Se isso não é sucesso, eu não sei mais o que é. Esse é sucesso de audiência. Ninguém tinha audiência de Jesus. Mas por quê? Porque ele tinha autoridade para falar. A Bíblia diz que nem formosura ele tinha, ou seja, nem bonito ele era fisicamente. Ainda assim tinha audiência. E você está com baixa autoestima, ah, mas eu não tenho aparência, mas eu não falo tão bem, eu não fiz faculdade. Jesus também não fez. Então, se você quer ter Jesus como exemplo de comunicação, aliás, o que eu estou indicando como material didático dessa semana que nós estamos fazendo de treinamento em comunicação para você ter sucesso em todas as áreas da vida. 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E tudo que eu estou falando está baseado nesse livro que eu estou estudando, estou aprendendo muito. 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Já está disponível na Amazon. Então, chega uma hora que você começa a ter tanta autoridade no que fala que acontecem três coisas. Anota aí. Três coisas acontecem. Você começa a falar, as pessoas começam a acreditar. Isso é muito poderoso, gente. Você começa a falar e as pessoas começam a acreditar. Segunda coisa, quando você tem autoridade, você começa a falar e as pessoas começam a obedecer o que você está falando. Terceiro, você começa a falar e as pessoas começam a compartilhar o que você está falando, indicar o que você está falando. Nós temos que lembrar que o crescimento, a multiplicação, está no compartilhamento. Se você curtir uma foto minha no Instagram, eu não vou crescer por causa disso, eu não vou ganhar seguidor por causa disso. Se você comentar numa foto minha no Instagram, eu não vou ganhar seguidor por causa disso. Agora, se você compartilhar uma foto, um vídeo, uma frase minha no Instagram, eu começo a ganhar seguidor. O segredo está no compartilhamento. Então, você só será compartilhado. Sua mensagem só será compartilhada. Seu produto, seu serviço, aquilo que Deus colocou na sua mão, só será compartilhado se você tiver autoridade. Então tá bom, Thiago. Estou convencido que para as pessoas acreditarem, obedecerem e compartilharem o que eu faço, eu preciso de autoridade. Como eu conquisto a autoridade? Quatro pontos de conquista de autoridade. Quatro pontos. O primeiro, por favor, anote isso e ore todo dia por isso. Não adianta você só assistir essa aula e não ganhar a guerra no mundo espiritual também. Ou seja, hoje eu estou num propósito de jejum e oração por causa de uma decisão que eu tenho que tomar, por causa de algumas coisas que eu tenho que fazer. Ou seja, não existe um nível em que você pode relaxar espiritualmente. Agora eu sou pregador, tenho muitos resultados na vida, eu posso parar de orar. Não existe, ao contrário. Quanto mais você cresce, mais vai ser o teu comprometimento no mundo espiritual. Maior é a guerra no mundo espiritual. Então eu estou no meio de um processo de jejum e oração. E por que eu estou te falando isso? Porque o primeiro ponto da lista para você ter autoridade exige jejum e oração. Exige um comprometimento com a palavra. Exige intimidade com o Espírito Santo. E o primeiro ponto para você ter autoridade no que fala é respaldo divino. Respaldo dos céus. Quando Jesus sai do Jordão se batizando, sendo batizado por João Batista, a Bíblia diz que uma voz do céu falou: esse é o meu filho amado, em quem tenho prazer. Respaldo divino. Se as pessoas veem um respaldo divino na sua vida, já foi, já aconteceu. Segundo, o nível da sua preparação. Jesus ficou 30 anos sendo preparado para só 3 anos de ministério. Já parou para pensar nisso? Ele ficou 30 anos na carpintaria, em Nazaré, tranquilo, servindo seus pais, servindo a sociedade. 30 anos aprendendo, 30 anos sendo treinado para 3 anos estar na exposição pública. O nível da sua preparação determina o raio da sua influência. Tem gente que quer fazer o contrário de Jesus, quer treinar 2 aninhos, 3 aninhos, 3 meses para ficar 30 anos aparecendo. Não é assim que funciona. Desculpa. Não é assim. O nível da sua preparação determina o raio da sua influência. Então, primeiro, respaldo divino. Segundo, nível da preparação. Terceiro, isso para você construir autoridade. Estou te ensinando a construir autoridade. Terceiro, experiências de vida. Ninguém quer escutar minhas vitórias, as pessoas querem escutar minhas experiências de vida. O que conecta a minha alma com outra alma, meu coração com outro coração, minhas emoções com outras emoções, é minhas experiências, são minhas experiências. Eu preciso ter experiências de vida, por isso você não pode fugir dos processos da vida, porque as experiências te dão história para contar, te dá autoridade para falar, te dá conexão com as pessoas. E quarto e último, seus resultados. Ou seja, Jesus podia falar muito bonito, mas se ele não curasse os enfermos, será que iam acreditar que ele era o Messias? Se ele não ressuscitasse os mortos, será que iam acreditar na palavra dele? Os resultados respaldam a sua autoridade. Os resultados
1: respaldam sua autoridade. Se Jesus estivesse falando no deserto para 4 pessoas, será que eu ia acreditar que ele era o grande profeta que estava por vir? Não, mas ele tinha 5 mil homens escutando, fora mulheres e crianças, só na multiplicação dos pães e peixes. Era tanta gente que se reunia na praia para escutá-lo que ele tinha que pegar um barco e se afastar um pouco para ter espaço para todo mundo ficar na areia e ele falar. As multidões seguiam Jesus, diz a palavra. Porque os resultados denunciam o nível da sua autoridade. O tamanho do resultado denuncia o nível da sua autoridade. Então nessa manhã eu estou aqui nesse devocional com vocês. Para te dizer que se você melhorar sua comunicação, você vai aumentar sua autoridade. E aumentando sua autoridade, a audiência vai vir. E aí você vai conseguir entregar aquilo que Deus colocou dentro de você. Não é mágica. É conhecimento. É treinamento. Não é mágica. Eu quero que você já comece a comentar o que você está aprendendo, o que você está sentindo, o que Deus está falando com você. Inclusive hoje, eu quero te desafiar, assim que a gente sair aqui do nosso devocional, a gente ir para o Brunecast no Spotify. Sabe por quê? Nós gravamos ontem um Brunecast sobre a mudança do mundo e qual o tipo de saber, qual o tipo de conhecimento que você precisa ter nessa atualização do mundo. O mundo mudou completamente. Novos saberes surgiram. Por exemplo, eu estava conversando com o dono de uma universidade, de uma rede enorme de universidades esses dias, e ele falou: Thiago, o diploma daqui a 10 anos não vai ter mais importância nenhuma no mercado de trabalho. Porque as empresas não estão mais vendo diploma para contratar. Estão vendo experiência, capacidade, inteligência emocional para ver se a pessoa tem poder de relacionamento. Então, você precisa entender quais são os novos saberes. Se o que sempre foi o conhecimento que eu tinha que ter para ter sucesso profissional, para ter sucesso na vida, e agora isso não existe mais, quais são os novos saberes? Eu vou te ensinar tudo, tudo sobre isso. Eu e os professores do Instituto Dash, no Brunecast de hoje, que já está disponível no Spotify. Episódio novo, está disponível no Spotify agora. Já nós vamos para lá, para o Spotify. Você vai ter 30 minutos de aula sobre o novo mundo e os novos saberes. Dentro deles, a comunicação. O link está aqui na descrição desse vídeo, tá? Para ficar mais fácil para você. O link está na descrição desse vídeo. O nome do Brunecast de hoje é o que realmente eu preciso saber. A comunicação é um dos saberes, um dos novos conhecimentos que você precisa adquirir nesse mundo. Então eu quero te desafiar o seguinte. Elabore, melhore, treine o seu nível de comunicação, porque você vai multiplicar seus seguidores. Quem não se comunica, não multiplica. Quem não se comunica, não multiplica. E eu acredito que Deus te chamou para multiplicar a mensagem que Ele depositou em você. Não importa a tragédia que você esteja vivendo hoje, não importa a dor que você está atravessando hoje, Deus te chamou para multiplicar uma mensagem. No mínimo, você se encaixa na palavra ide por todo mundo e pregai o Evangelho. Ide por todo mundo e pregai o Evangelho. Isso é para todo mundo, vale para você. Essa é uma série que está tocando a vida de muita gente. A gente tem recebido muito testemunho, não é, Wesley? Muito testemunho. Mas como é que você sabe se você não vê nada? O pessoal comenta. O pessoal comenta por aí, né? Mas é verdade, a gente tem recebido tanto testemunho, está com toda a nossa equipe aqui, assustado com o número de testemunhos. Então nós vamos hoje continuar essa série. A primeira coisa que você precisa fazer para ter mente forte e coração sábio, é organização interior. Presta atenção, Deus não gosta de mente fraca e Deus odeia coração endurecido. As pessoas, por causa das feridas da vida, por causa das traições, por causa das decepções, por causa, sabe, do dia a dia, do cansaço da vida, elas vão endurecendo o seu coração e Deus não gosta de coração duro. E tem outras pessoas que vão para outro extremo, que é a mente fraca. Não sabe tomar decisão, não sabe o que é da vida, sabe, está sempre... Mente fraca não é de Deus e coração duro também não. Então qual é o segredo, Thiago? Mente forte, mas coração alinhado, coração sábio, coração estratégico, coração quebrantado, humilde. Esse é o grande segredo para você, enquanto estiver nessa terra, viver uma vida com Deus e uma vida que dá frutos para o reino de Deus. E é claro que no reino de Deus você está incluído. Quando você trabalha primeiro para o reino de Deus, tudo é acrescentado para você. Ou seja, se o Wesley, trabalha aqui no Instituto, o Runes trabalha aqui no Instituto, se eles estão trabalhando e o Instituto está crescendo, quem está ganhando? Eles. Porque eles só podem ter um aumento. Quem quer um aumento? Só duas pessoas? Ah, então, poxa, se fosse mais... Só duas. Tem um monte de gente aqui, só dois querem aumento. É tudo gente boa. Obrigado, gente, por preservar nosso caixa. Mas, para você ter um aumento, você precisa fazer com que a empresa tenha condições de aumentar, não é assim? Assim também no reino de Deus. É prático, é simples. Você contribui para o reino de Deus, tendo a mente forte, o coração sábio, e automaticamente o reino de Deus te acrescenta todas as coisas. Por isso que o versículo diz: buscai primeiro o reino de Deus, porque é o que garante o teu futuro, é o que blinda o teu futuro. E depois as outras coisas, é claro que serão acrescentadas. É claro que serão acrescentadas. Então, para você ter a mente forte e o coração sábio, você precisa de organização interior. O que é organização interior? Você precisa ter as emoções no lugar. Não tem jeito. Não sei se você já parou para reparar, pessoal, que para praticar a Bíblia, por exemplo, eu quero praticar a Bíblia, Thiago. Para praticar a Bíblia, você precisa de inteligência emocional. A Bíblia manda, por exemplo, você: se teu inimigo tiver fome, dá de comer. Como é que você vai dar de comer para o seu inimigo? Se alguém te bater na face, dê a outra. Como é que você vai? Alguém acabou de te agredir, você vai dar a outra face. Você só consegue fazer isso com inteligência emocional. Para seguir os princípios...

A sua interior vai fortalecer a sua mente. Uma pessoa de mente forte, ela é decidida. Ela não caminha pela opinião dos outros, mas pelo propósito divino. Uma pessoa de mente forte não se abala com disso me disse com fofoquinha. Uma pessoa de mente forte sabe o que quer. Uma pessoa de mente forte está focada no próximo passo. Deus não gosta de mente fraca, de Maria vai com as outras, de ah, eu tô aqui, então vou fazer o que todo mundo está fazendo. Deus gosta de mente forte, mas ele também gosta de coração sábio. Coração endurecido não vale. Então, como é que você não endurece o coração? Não deixando essa vida roubar a tua esperança, não deixando os pormenores desse mundo enfraquecerem a sua fé. É continuando a acreditar mesmo diante de decepção, mesmo diante de frustrações. Se você não fortalecer seu interior, você vai perder algumas coisas. Se você não fortalecer seu interior, você vai perder algumas coisas. Escuta isso. Se você não se organizar por dentro, se você não se organizar por dentro, primeira coisa que vai acontecer, você vai começar a se irritar com todo mundo. Você vai começar a se chatear com tudo e vai perder pessoas importantes na sua vida. Ai, anota. Você vai se chatear com tudo, você vai se irritar com todos e vai perder pessoas importantes na sua vida. A organização interior, que é fruto da inteligência emocional, quando você começa a dominar as suas emoções, ela faz com que você diminua seu nível de irritabilidade, de impaciência. Por exemplo, eu sou muito impaciente naturalmente. Muito impaciente naturalmente. Eu tenho que me segurar todos os dias. Todos os dias eu tenho que me segurar. Todos os dias eu tenho que me dominar. Todos os dias eu tenho que me limitar. Essa é a vida. Você não vai ser perfeito. Você vai ter que se dominar. Existem coisas que você é forte, existem coisas que você é fraco. Você precisa se fortalecer, não tem jeito. Você precisa se entender, autoconhecimento, saber quem é você e seguir firme. Agora, se você não se organizar interiormente, você vai perder pessoas importantes, porque você vai se irritar com todo mundo. E você vai se frustrar, vai se chatear com todo mundo, com tudo. Tudo vai te chatear. A segunda coisa que você perde se você não se organizar interiormente é que a sua visão fica muito limitada. Porque a confusão mental bloqueia a luz do próximo passo. Vou repetir. A confusão mental bloqueia a luz do próximo passo. Anota essa frase aí, talvez a gente suba... não sei se o Instagram vai deixar postar também, né? Mas a confusão mental bloqueia a luz do próximo passo. Ou seja, se você não tem organização interior, você fica sempre com dúvida, insegurança. Você fica ansioso, ansiosa pelo dia de amanhã. E aí a confusão mental não te permite enxergar o passo que você tem que dar agora. Gente, não se deixe enganar. Organizar-se por dentro, organizar sua vida interior é primordial para você ter a mente forte e o coração sábio para continuar avançando na vida. Eu quero já declarar isso sobre tua vida. Você vai ter uma mente forte e você vai ter um coração estratégico, quebrantado, humilde, um coração sábio. Nada será impossível para você, mas aprende isso aqui hoje. Então, primeiro, se você não se organizar interiormente, você vai se chatear com todo mundo, você vai se irritar com muita coisa e vai perder pessoas importantes. Segundo, você vai ter visão limitada, porque a confusão mental, que é fruto da desorganização interior, ou seja, mente fraca fica na dúvida, mente fraca fica com medo de dar o próximo passo, mente fraca não decide. Se decisões já geram problemas, imagina as indecisões. E a terceira coisa é que quando você está com a mente fraca, ou seja, desorganizado interiormente, todas as outras áreas da sua vida desandando. Por exemplo, você está só com um problema financeiro. Aí você deixa esse problema financeiro desandar seu interior. Desorganizar seu interior. Todas as outras áreas desandando. O emocional, você começa a ficar desesperado. As amizades começam a ser abaladas. A sua família pode ser atingida emocionalmente ou espiritualmente. Ou seja, uma área desanda, todas as outras vêm atrás. Por quê? Porque você não tem governo das suas emoções. Porque você não tem domínio próprio, que é um fruto do Espírito. A Bíblia diz que o fruto do Espírito é domínio próprio. Mansidão, temperança. Contra essas coisas não há lei, ou seja, você já era para estar dominando a si mesmo. Você está tentando dominar
uma arte, uma

0: técnica, dominar uma tecnologia, porque você não domina primeiro a si mesmo. Porque se você não dominar você, você não domina mais nada. Quem não governa a si mesmo não consegue governar mais nada. Isso é algo que eu boto como prioridade na minha vida. Como eu posso realmente fortalecer a minha mente, porque Deus não gosta de mente fraca, mas como eu posso ir fortalecendo minha mente sem endurecer meu coração? Porque a vida é assim. Você vai fortalecendo a mente, você vai tomando decisões. E com essas decisões, pessoas vão se afastando de você. Aí as pessoas se afastam de você, você fica chateado, começa a endurecer o coração. Não pode. Aqui que está o equilíbrio. Deus está nos chamando para o equilíbrio, não para extremos. Deus não está nos chamando para polarização, Deus está nos chamando para um equilíbrio. Eu vou ter a mente forte, sim, mas eu também vou ter um coração quebrantado. Deus é justiça, mas também é misericórdia. Como pode isso? Porque parece algo completamente oposto. Ah, o ladrão roubou, foi preso, pegou. Vou agir com justiça ou com misericórdia? É oposto. É lado esquerdo e direito, é sim ou não. E a Bíblia diz que Deus é justiça, mas também é misericórdia. Ou seja, ele consegue o equilíbrio de opostos. Esse é o Deus que nós servimos. Você também tem que buscar isso. Essa semana no Café com Destino, se eu não me engano, de segunda ou terça-feira, eu preguei sobre Jacó e Esaú. Foi na terça. 23 mil pessoas assistindo, ao vivo. A gente explicando que Esaú tinha mente forte, mas Jacó tinha coração sábio. Esaú era o cara de caça, saía para fazer mesmo, era o cara o executor. Mas ele perdeu a primogenitura, porque Jacó foi mais estrategista. Ou seja, não adianta você ter só uma coisa. Você precisa de coração forte, mas também de mente sábia, de coração sábio. Isso vai te levar a um nível que você jamais imaginou. Isso vai te colocar numa situação que você nem imagina, nem olhos viram, nem ouvidos ouviram, nem jamais entrou no coração do homem que Deus tem preparado para você. Você pode ter certeza que quando você organizar seu mundo interior, anote essa frase, organizar o mundo interior. Você vai parar de se chatear com tudo, você vai parar de se irritar com todos e você vai parar de perder pessoas importantes na vida. Você vai parar de ter visão limitada, porque você vai conseguir enxergar o próximo passo. Vai enxergar o próximo passo. E todas as áreas da sua vida vão se alinhar ao invés de desandar, porque agora você tem clareza. Porque agora você tem organização interior, você tem inteligência emocional, você tem um governo da sua existência. É você e Deus. Você não precisa, gente, acredita no que eu estou te ensinando. Você não precisa de mais ninguém para ser feliz. Você e Deus conseguem conquistar o mundo, ser feliz, conseguem ser completo, viver seu propósito. Eu sou muito agradecido a Deus pela Janine, pelo meu casamento, pelos meus 4 filhos. Mas eu sou completo em Deus, eu não sou completo por causa da minha família. A minha família é a peça fundamental no cumprimento do meu propósito. É meu porto seguro. Mas quem me protege é Deus. Se você não tiver essa consciência, a Bíblia de Jesus fala assim, se você não deixar pai, mãe, filho, irmão, por amor de mim, você não é digno de mim. Nada substitui Deus. Nada. Entenda isso. Nada. Mas para isso, para você ter essa consciência, você precisa ter mente forte. Por quê? Sabe por quê, Wesley? Porque o dia a dia é cruel. Porque quando a conta chega e você não tem um dinheiro, a fé se abala. Quando o diagnóstico chega e o médico fala que não tem jeito, sua fé se abala. O dia a dia é difícil. O dia a dia é cruel. Não é fácil. Essa vida não é fácil, não. No mundo teremos aflições. Mas tem de bom ânimo, diz o Senhor. Eu já venci o mundo. Ele não vai vencer, não. Ele já venceu. Isso é fé, você acreditar que já aconteceu. Não é acreditar que vai acontecer, é acreditar que já aconteceu. Seus olhos ainda não estão vendo, não estão vendo, mas já aconteceu. Essa fé inabalável é o que nós precisamos para ter essa mente forte que eu estou pregando hoje. E o coração sábio é não deixar isso, as durezas da vida, endurecerem seu coração. Tirarem sua sensibilidade espiritual. Tirar esse contato emocional com o mundo. E eu já vou entrar na chave mestra da nossa mensagem, mas eu gostaria muito que você que está me assistindo agora não deixasse de assinar o canal. Esse canal aqui existe para trazer mensagens do céu, instruções bíblicas milenárias para a sua vida. Então você pode assinar o canal, ativar as notificações no sininho. Nós temos sentido que nós temos os dados aqui que 60% das pessoas que nos assistem não assinaram o nosso canal. E para a gente é muito importante. A gente está sempre aqui quase todo dia gratuitamente. 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A gente, pela misericórdia de Deus, já tem sustentado a própria obra. 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Deus é misericordioso. Você só precisa assinar esse canal agora, tá bom? Manda para todo mundo essa mensagem de hoje. Porque tem muita gente desorganizada nas emoções. Sabe por que muita gente perdeu o casamento nessa pandemia? Porque o mundo interior já estava desorganizado. Quando o mundo exterior saiu do controle, aí já era. O mundo exterior pode estar acontecendo uma tempestade. Se o interior estiver organizado, nada te abala. Por que Jesus estava dormindo naquele barco? Lembra do barco da tempestade? Os discípulos assustados e Jesus dormindo? É porque a tempestade exterior não tira a calma de quem está organizado no interior. A tempestade exterior não tira a calma de quem está organizado no interior. Porque Pedro gritou: Mestre, você não se importa que pereçamos? Porque ele era um cara desorganizado emocionalmente. A ponto de lá no Getsêmani, no dia da prisão de Jesus, ele cortar a orelha do servo do sumo sacerdote. Pessoas desorganizadas emocionalmente machucam outras. Ei, ó, por que Pedro machucou Malcom? Porque Pedro, o apóstolo, arrancou um pedaço de uma pessoa. Porque ele não era um homem de Deus? Porque ele estava possuído pelo demônio? Não! Porque ele estava desorganizado emocionalmente. Pessoas desorganizadas por dentro fazem besteira lá fora. Pessoas desorganizadas por dentro fazem besteira lá fora. Chegou a hora da gente mudar essa realidade. Chegou a hora da gente matar esse problema. Às vezes suas orações não estão sendo atendidas porque você está desorganizado por dentro. Vou te dar um exemplo. A Bíblia diz que marido e mulher têm que estar em concordância e em paz, senão as orações são impedidas. Está lá em 1 Pedro. Ou seja, se eu não consigo organizar meus relacionamentos, nem a minha oração é atendida. Com Deus não é brincadeirinha, não. Deus é misericordioso, mas ele também é justiça. Lembra disso, do equilíbrio. Deus é misericordioso, mas também é justiça. Eu quero agradecer aos mais de 10 mil alunos que estão conectados, porque nós fomos boicotados hoje em outra rede social e ainda assim conseguimos entregar a palavra. Estamos conseguindo e vai crescer mais. Pode continuar compartilhando, porque muita gente precisa escutar isso aqui hoje. Muita gente precisa escutar isso aqui. Vida interior desorganizada faz você se chatear com tudo. Você fica chato. Chata. Faz você se irritar com todo mundo. E acaba afastando pessoas importantes da sua vida. Quantas pessoas saíram da sua vida e não eram para sair? Você que estava desorganizado emocionalmente, falou o que não era para falar, disse o que não era para dizer, fez o que não era para fazer. Quem tá entendendo diz amém. Quando você está desorganizado emocionalmente porque está com a mente fraca, e Deus odeia a mente fraca, você perde a visão do próximo passo. A confusão mental te toma. E todas as outras áreas da sua vida começam a desandar. Então chegou a hora de dar um basta. Eu não aguento mais ver gente sofrer à toa. Porque sofrer porque no mundo tem aflição, não tem jeito, gente. Eu posso ter sabedoria, eu posso ter tudo, eu posso ter Deus do meu lado que eu vou sofrer. Porque a Bíblia diz que a chuva cai sobre os justos e injustos. O sol nasce para os justos e os injustos. Ou seja, é para todo mundo as dores da vida. Agora, sofrer o que não era para sofrer por causa de ignorância, porque não sabia, aí não, aí eu não admito. Você não. Você que é meu aluno, minha aluna, você não vai sofrer à toa. Eu tenho um compromisso de discipular você, de treinar você aqui pelas manhãs no Café com Destino. Agora, se você quer se organizar, Thiago, já entendi. Eu tenho que fortalecer minha mente e amolecer o coração. É isso? É isso. O que eu faço então? Primeiro, assuma seus erros. É isso mesmo. Isso que você estudou. Primeiro, faça um check-up, um checklist dos seus erros e assuma. Eu tenho esse problema mesmo, eu preciso mudar isso aqui. Gente, eu não sou perfeito, não. Quantas vezes eu tive que fazer um checklist dos meus erros para melhorar como marido, melhorar como pai, melhorar como líder da empresa, melhorar como pregador, melhorar como amigo. Eu tive que fazer vários checklists de erros. Quem reconhece seus erros já começou a mudar. Quem reconhece seus erros já começou a mudar. Segunda coisa, para você ter a mente forte, que só quem tem mente forte perdoa, é perdoar. Libera perdão, pede perdão. Se alguém te machucou, libera também o perdão. Não se prende a nada. O futuro é muito grande para você estar preso a coisas pequenas. Parece que é grande, mas é pequeno em relação ao futuro que Deus tem para você. Não se prenda a isso. Não se prenda a isso. E hoje eu vim aqui para te dizer, para te despertar para essa verdade. Que para ter a mente forte e o coração sábio, você precisa estar organizado por dentro. Você está organizada por dentro. Você precisa passar para o próximo nível hoje. E eu espero que você esteja entendendo o que Deus está falando com você. Porque isso aqui é uma palavra de instrução, mas é um aviso também. Isso aqui é uma palavra de sabedoria, mas também é um aviso. Deus está te avisando. Chegou a hora de se organizar por dentro. Porque se você estiver bem por dentro, nenhuma tempestade lá fora vai atrapalhar teu sono. Nenhuma tempestade lá fora vai roubar o teu sono. A minha vida, ela foi cercada de surpresas, algumas boas, mas muitas muito ruins, algumas horríveis. E sabe o que eu descobri na vida? Que você é lembrado não pelos dias bons que passou, mas pelos dias péssimos que superou. Eu vou repetir. Você é lembrado não pelos dias bons que passou, mas pelos dias terríveis que superou. Você é lembrado pelos dias terríveis que supera. E é por isso que eu estou aqui hoje com você no YouTube. Porque eu tenho certeza que chegou a hora de um novo começo, de uma nova caminhada. Vamos juntos nesse devocional aqui em nossos estúdios. Estamos aqui com toda a nossa equipe. Eu posso ficar de pé? Com toda a nossa equipe, onde eu quero liberar uma palavra sobre a sua vida. Nós acabamos de encerrar aqui no Instagram, no Café com Destino, e eu já estou aqui em outro cenário nosso, aqui nos nossos estúdios, em Alphaville, São Paulo.
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4: Visão é a capacidade de enxergar além do que os seus olhos são capazes de ver. Agora, a visão sem ação é sonho. E ação sem visão é pesadelo. De novo. Visão é a capacidade de enxergar além do que os seus olhos são capazes de ver. E a visão sem ação é sonho. Ação sem visão é pesadelo. Você já viu aquela pessoa que qualquer proposta ela aceita? Qualquer oportunidade ela quer entrar? Você conhece alguém assim? Pois é, é porque a visão dela não está clarificada do futuro, de onde ela quer chegar. Então, para quem não sabe para onde vai, qualquer caminho serve. Mas isso, você corre um risco gigantesco de no meio do caminho você ter que refazer tudo. Porque, como na palavra diz, todas as coisas são lícitas, mas nem tudo me convém. Então, eu convido você a, em Deus, descobrir a sua verdadeira capacidade e entrar nela e viver a vontade de Deus. Eu tenho algumas habilidades, você tem outras. E a nossa audiência, que cada uma Deus chamou para um propósito. E juntos, nós vamos aqui unindo pessoas e conectando esses propósitos. Então, não pare até você descobrir qual é o seu de verdade, na essência absoluta.
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0: Passando para você um pouco do que Deus tem colocado no nosso coração. Preste atenção. Quando Jesus passa pelo mar da Galileia, encontra Pedro, Tiago e João pescando, lavando redes, ele faz uma proposta. Pedro, vem cá. Você está lavando rede, né? Tô. Por que você lava a rede? Por que você pesca de rede? Ué, porque pescar de anzol, eu pesco de um em um. Se eu pescar de rede, eu pesco de 100 em 100. Ou seja, Pedro já era um bom pescador. Um amador vai de anzol, um profissional vai de rede. O mesmo trabalho que eu tenho para pegar um peixe, eu vou ter o trabalho para pegar 100 de uma vez. O amador, quem só está pescando por diversão, não tem compromisso de alimentar a sua casa. Se ele não pegar o peixe, é só uma diversão. Agora, quem está na vida profissionalmente, se ele não levar o peixe para casa, ele não leva o alimento. Se ele não vender aquele peixe no mercado, ele não leva... Então Pedro não estava para brincadeira, ele estava ali profissionalmente. Mas Deus faz uma proposta ainda melhor para ele. E antes de a gente entrar nessa mensagem, não deixe agora, de assinar esse canal. Esse canal existe só para te abençoar. Esse canal existe só para encher teu coração de conhecimento e sabedoria. Não deixa de comentar agora o que Deus já está falando contigo. Curte o vídeo, porque quando você curte o vídeo, ele chega para mais gente precisa escutar essa mensagem. E o principal, além de assinar o nosso canal e ativar as notificações no sininho, compartilha essa mensagem. Tem aí um share, um compartilhar, onde vem um link, você pode mandar nos seus grupos de WhatsApp, para seus familiares, amigos. Muita gente precisa escutar essa palavra. Sabe por quê? Deus vai trocar a ferramenta de muita gente. Presta atenção nessa palavra que eu tenho para você. Deus, Jesus, então, chama Pedro e fala o seguinte: Pedro, vem e me segue, e eu te farei pescador de homens. Vem e me segue, e eu te farei pescador de homens. Mas como é que eu vou sobreviver então? Eu só sei pescar peixe, agora eu vou ter que pescar homem? A primeira coisa que Deus faz quando te passa para uma próxima fase é mudar sua ferramenta. Anota isso. A primeira coisa que Deus faz quando te passa para uma próxima fase é mudar a sua ferramenta. Então ele para. Você vai parar de usar redes e agora, Pedro, você vai usar seu coração e a sua oratória. Foi por causa do coração e da oratória de Pedro que 3 mil pessoas se converteram no dia do Pentecoste, Pedro pregando, naquele período, né? Foi uma coisa tão especial. Ou seja, você está disposto a abandonar a ferramenta que deu certo na fase passada da tua vida e arriscar numa nova ferramenta? Você está disposto? Ou você acha que é fácil? Por exemplo, dinheiro. Quem gosta de dinheiro? Todo mundo gosta de dinheiro. Dinheiro é só a ferramenta. Você está disposto a saber usar dinheiro somente como ferramenta? Dinheiro é só uma rede, dinheiro é só um anzol, dinheiro é um serrote, dinheiro é uma ferramenta, não é nada além de ferramenta. E tem gente que se apega a ferramentas, tem gente que acaba a obra da casa e ainda está abraçada com serrote. Acabou a obra da casa, quer deixar a picadeira na sala, não tem mais como guardar ferramenta. Ferramenta serve só para algumas fases da sua vida. Mudando a fase, muda a ferramenta. Não se apega. Deus me mandou aqui nessa manhã para te falar, não se apegue a ferramentas. Tem gente chorando por causa de ferramenta. Tem gente sofrendo, perdendo noite de sono por causa de ferramenta. Ah, meu Deus, minhas redes. Ah, meu Deus, só servia para aquela fase. Para a próxima fase não vai servir. Deus vai colocar ferramentas novas nas suas mãos. Existem coisas que Deus vem te preparando ao longo dos anos, inclusive no meio das dificuldades terríveis. E toda essa preparação foi justamente para você ter uma caixa de ferramenta. Repete comigo, caixa de ferramenta. O que é uma caixa de ferramenta? Quando você abre a caixa de ferramenta, tem lá a chave de fenda, a chave Phillips, tem alicate, tem cortador, tem martelo, tem marreta, tem uma caixa de ferramentas, tem parafusos, tem tudo. Parafusadeira, tem tudo ali. Anota isso. Quanto mais ferramenta eu tenho na minha caixa, mais problema eu resolvo. Quanto mais problema eu resolvo, mais eu me destaco nessa geração. Então o que eu estou te dando hoje é um trunfo, é uma chave mestra para você sair do zero ao governo. Como, Thiago? Aumentando a sua caixa de ferramenta, porque quanto mais ferramentas você tiver, mais problemas você vai resolver. Se quebrar o cano, vazar o cano da cozinha, você tem lá a fita adesiva para resolver. Se quebrar, se o parafuso sair, a janela está torta, você vai lá e contém a parafusadeira para parafusar. Ou seja, quanto mais ferramentas você tem, mais problema você resolve. Quanto mais problemas você resolver, mais governo, mais destaque, mais diferenciação Deus coloca sobre a sua vida. Mais relevante você se torna. Agora, você precisa tomar uma decisão aqui. Não é uma decisão fácil, mas é uma decisão possível. Você precisa aprender a usar a ferramenta certa na hora certa. Se eu quiser derrubar essa parede aqui, eu posso demorar um dia ou 10 anos. Pode ser fácil ou pode ser difícil. Depende do quê? Depende da ferramenta que eu vou usar. Se eu usar uma marreta, eu quebro isso aqui em minutos. Se eu usar uma pá de pedreiro, eu vou levar dias ou meses. A ferramenta que você usa determina o tamanho do seu resultado. Se for anzol, resultado 1 peixe. Se for rede, resultado 100 peixes. Anota. Toma nota. A ferramenta que você usa determina o tamanho do seu resultado. Vou colocar de uma forma prática que eu apliquei no meu ministério. Quando eu comecei, eu ia de cidade em cidade. Falei, eu vou pregar nesse Brasil todo. Eu vou levar a mensagem que Deus colocou no meu coração. Eu ia de cidade em cidade. Eu pegava ônibus, ia de uma cidade para outra. Pegava o avião. Ia. E pá, tinha que viajar de carro. Vamos viajar de carro. 7 horas dentro do carro. Vamos botar 7 horas dentro do carro. E ia pregando cidade em cidade. Chegava num lugar, pregava para 200 pessoas. Chegava num outro lugar, pregava para 1000 pessoas. Chegava num lugar, pregava para 500 pessoas. Então, só tinha um problema. Eu conseguia falar com 3 mil pessoas numa semana. Pregar para 2 mil, 3 mil pessoas numa semana. Mas minha vida emocional estava indo embora, meu casamento estava ficando atingido, meus filhos, eu tinha os 2 pequenos na época, os 2 maiores, né? Só tinha 2 na época. Eu não estava tendo pai. Quantas vezes eu cheguei em aeroporto depois de 7, 8 dias de viagem, Janine foi no aeroporto com as crianças para eu ver as crianças, me entregou uma mala, eu troquei de mala, dei um beijo nas crianças e voltei para mais 7 dias de viagem. Eu estava me destruindo. Achava que era legal, que eu estava cumprindo o meu ministério, mas não estava. E aí eu pensei em desistir. Falei, eu vou parar. Eu não aguento. Tava a ponto de fazer uma besteira. Tava cansado. Tava sobrecarregado. E quando eu pensei em desistir, quando eu tava falando, é o meu fim. Deus falou comigo. Não, meu filho. Você só tá começando. Mas você vai mudar a ferramenta. Você vai parar de usar carro. Você vai parar de usar ônibus. Você vai parar de usar avião e vai usar internet. Quando Deus trocou minha ferramenta, hoje a gente consegue alcançar 20 milhões de pessoas por semana. E hoje de manhã eu tomei café da manhã com meus filhos. Daqui a pouco vou almoçar com meus filhos. E à noite vou sair com a minha esposa. Ou seja, recuperei minha família, recuperei minha vida emocional, recuperei minha intimidade com Deus. E estou aqui falando para milhões de pessoas a mais do que antes. A ferramenta que você usa determina o tamanho do seu resultado. Não tem jeito! Às vezes o que está faltando para as coisas romperem na sua vida é mudar a ferramenta. Você está usando a ferramenta errada. No seu ministério, às vezes, a ferramenta está errada. No seu trabalho, nos seus negócios, a ferramenta às vezes está errada. Às vezes, no seu casamento, as coisas estão desandando. Você não sabe por que você está usando as ferramentas erradas. Chegou uma hora, chegou o tempo de nós darmos uma reviravolta nos nossos resultados e frutos. Isso está diretamente ligado às ferramentas que nós usamos. Por isso eu tenho uma palavra final para você. Primeiro, compartilhe essa mensagem, porque o que eu quero falar agora, eu preciso que o Brasil escute. Eu preciso que muita gente escute as verdades que eu vou soltar sobre a tua vida e sobre a tua família, sobre a tua descendência agora. Quando Deus mudar a sua ferramenta, Deus também mudará seus resultados. Vão ser tantos peixes, vão ser tantos peixes, vão ser tantos peixes, que o seu barco vai parecer que vai a pique de tão pesado. Foi o que aconteceu com os discípulos. Então, grave o que eu vou te ensinar, que é uma das coisas mais importantes que eu posso te ensinar nessa palavra. Deus só vai te dar aquilo que você pode administrar. Não seja incoerente, não seja inconsequente pedindo a Deus coisas que você não consegue administrar. Deus só vai te dar o que você consegue administrar. Então preste atenção, porque quando mudar a ferramenta virão muitos resultados. Até quando? Até você conseguir administrar. Até quando Deus mandou azeite na botija da viúva, naquela passagem de Eliseu? Até quando? De Elias e Eliseu ali. Até eles terem vasilhas. Acabou vasilha, acabou azeite. Não consegue mais administrar, não consegue mais guardar, secou. Deus dá na medida que você consegue guardar. Deus dá na medida que você consegue guardar. E eu faço agora questão de liberar uma palavra sobre a sua vida. Você crê nisso? Você crê em palavra? Você crê em decreto? Você crê que o que eu liberar sobre a tua vida vai acontecer essa semana? Você crê nisso? Vai colocando nos comentários agora. Eu creio, Thiago. Eu creio. Você vai colocando seu pedido agora de oração. O que está acontecendo? Qual é a ferramenta que Deus tem que dar para você? Qual é o tipo de fruto que precisa chegar? Qual é o tipo de peixe que precisa vir? Você vai colocando agora nos comentários. E eu vou liberar uma palavra sobre você. Como eu falei, quando eu venho para o YouTube aqui, é só para quem acredita. Se você não acredita na palavra e no poder de Deus, não tem como você me acompanhar no YouTube. É muito difícil mesmo, porque aqui é pela fé. E eu quero liberar uma palavra sobre a sua vida. Nenhum mal te sucederá. Praga nenhuma chegará na sua casa. Deus dará ordem aos seus anjos a teu respeito para te livrar de todo mal, para não deixar você tropeçar em nenhuma pedra. Não se apegue a ferramentas, porque Deus troca ferramenta de tempo em tempo para melhorar seus resultados. Se apegue ao Deus que dá as ferramentas. Enquanto você tiver o provedor das ferramentas, nunca vai faltar resultado. Pega essa palavra para você, declara agora, bota a mão no seu coração se você pode, declara. Enquanto eu tiver o Senhor das ferramentas, nunca faltarão resultados. Enquanto eu tiver o Deus que me dá ferramentas, nunca faltarão resultados. Você pode mudar de emprego, Deus muda a ferramenta. Você muda de cidade, de país, Deus muda a ferramenta. Deus vai sempre mudar a ferramenta para alavancar teus resultados, porque Ele é Pai e não deixa seus filhos entrarem em necessidades. Ele cuida dos lírios do campo, das aves do céu, não vai cuidar de você. Prepare-se. Deus vai te dar as ferramentas que você precisa para esse novo tempo. Compartilhe agora essa mensagem com todo mundo. Comenta aqui o que Deus está falando contigo. Eu quero ler os seus comentários. Não deixa de assinar esse canal, porque todo dia tem palavras de bênção para você. Aliás, nós vamos começar uma reunião de oração no YouTube. Vão ser 10 minutos de meditação e oração. Em breve você vai ter que, ainda essa semana, não posso divulgar ainda o dia, a hora, mas em breve nós vamos estar mais juntos ainda. Porque eu acredito que está se levantando uma geração de conhecimento, muito conhecimento, mas também ativado espiritualmente. Para mim é muito importante que crie-se um ambiente para que nós recebamos ferramentas. Crie-se um ambiente para que a gente receba ferramentas. Porque se a gente mudar a ferramenta, a gente muda o resultado. Que Deus te abençoe.
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3: Oi, Adore Mais, tudo bem? Meu nome é Fernanda, eu sou da Igreja Pura Fé. Eu quero pedir um louvor a Ele. Esse louvor, ele marcou demais o meu ano e creio que marcou de muita gente também. Obrigada!

0: Aeróbico feito. Aqui no, na academia do condomínio mesmo, hoje. E estamos começando mais uma semana. E você percebe que quando a gente vai para a palavra, tudo é sim ou não. Tudo é força ou fraqueza. Tudo é eu vou ou não vou. E na palavra diz que tudo que passa disso é procedência maligna. Eita, nossa, ele que forte isso. Pois é, acredite você ou não. E qual é a minha sugestão para você nessa semana? Tomando um solzinho, vitamina D, e pensando de como será agitada essa semana. Muitos compromissos, meu Deus. E que bom. E a escolha é sempre sua, em olhar com o olhar forte para as coisas ou enfraquecidos. E eu sempre vou chamar sua atenção para as palavras, né? O que você anda falando para você, o que você anda falando para o outro, porque palavras têm poder. E aí, que tal essa semana você só falar coisas que fortalecem? Mas ele fortalecem quem? Fortalecem você e o outro. Só palavras que fortalecem. Se não forem palavras que fortalecem, não permita que saia da sua boquinha. Que tal? E aí no final dessa semana você me conta como foram os seus resultados. Na Bíblia fala que na nossa boca existem poderes. Qual poder? De vida ou morte? Bora escolher palavras que trazem vida? Então, escolha só falar palavras que fortalecem em todas as áreas. Pessoal, profissional, financeira, tudo que você for falar, só fale que fortalece. Mas ele vai acontecer coisas terríveis na semana? Vai. Já te digo, vai. Talvez não serão poucas, mas aí a escolha é sempre sua. Olhar e falar palavras que fortalecem ou que enfraquecem. E aí, o que você vai escolher? Conta pra mim. Ótima semana, em nome de Jesus. Obrigado, Jesus, por esse solzinho tão maravilhoso. Ai, como eu amo um calor. Deus abençoe você. Faça da sua semana incrível com palavras que fortalecem.
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3: Meu nome é José Ângelo, moro aqui no sul do Pará, cidade conhecida como Marabá. Eu gostaria de ouvir o louvor aí com Daniel e Samuel. A ponte vai surgir, se for possível. Um abraço para todos os locutores dessa emissora. Adore Mais FM 102,1, né?

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1: Uou, sejam todos muito bem-vindos aqui a mais um episódio nessa série Negócios com Propósito. Isso mesmo, Elisângela daqui, você daí. Olha, gente, esse programa ele é incrível, sabe por quê? Porque ele te faz ser melhor a cada dia. E na palavra já diz que o meu povo perece por falta de conhecimento. E para você que não me conhece, eu sou CEO da família Dori Mais. Aliás, o grande líder é aquele que serve, isso mesmo. E como CEO da família Dori Mais, é um prazer ter você aqui com a gente no 102.1. Estamos falando para mais de 23 milhões e meio de habitantes do estado de São Paulo. Gente, olha, hoje a gente vai falar para milhões de pessoas aqui, viu? Fora o FM, estamos ao vivo no Instagram, lá no meu Instagram, Elisângela Gomes, a Eli. Estamos ao vivo também no YouTube da Dori Mais FM. E o nosso tema de hoje, gente, tá incrível. Simplesmente incrível. São os quatro ciclos da formação de um hábito. Você sabia que você é a soma de hábitos que você tem todos os dias? Isso mesmo. Todos os dias e em todas as áreas aí da sua vida. Gente, Negócios com Propósito. Olha só. Vem para sua vida não ser mais a mesma. São vários desafios que nós enfrentamos no dia a dia, nas nossas fases da vida. E falar de negócios, para mim, é bem natural, porque desde os 12 anos eu sou empreendedora. Então, desde os 12 anos eu estou empreendendo, eu estou tendo que desenvolver a resiliência. Eu tô descobrindo, aliás, tem mais de 25 anos como executiva de negócios, mas eu digo para você que eu só tô começando, porque a gente aprende todos os dias. Quando você acha que sabe algo, você descobre que você precisa aprender um pouco mais. Aí você fala, puxa vida, eu acho que eu não sei muito não, viu? E aí você começa a desenvolver o seu entendimento. E aí vem cada fase da vida. E eu amo falar sobre isso também, porque respostas que eu tinha com 12 anos sobre um problema, hoje com 40, eu daria outra resposta. Olha a importância de você se autodesenvolver. E quando falamos de negócios, quando falamos de business, quando falamos de propósito de vida, nada mais é que você ter que se autodesenvolver todos os dias. Buscar o autoconhecimento todos os dias. Então, a minha pergunta para você é: o que que você aprendeu de algo novo hoje? Ai, que bom que você tá aqui, porque mostra que você é aquela pessoa que não se cansa de aprender. E saiba que você não tá aqui por acaso. Nessa série, na nossa programação aqui da família Dori Mais, ele já tinha reservado esse tempo pra gente, esse encontro. Você que acha que as coisas acontecem do nada, elas não acontecem, não é do nada. No mínimo, você intencionou. No mínimo, você atraiu isso. No mínimo, você precisa ter autorresponsabilidade. Só chega na sua vida aquilo que você tá pronto para ver. Sabe quando alguém olha assim por um desafio e fala, Eli, eu resolveria dessa forma. Por que que você resolveu desse jeito? E eu falo, gente, essa é a minha construção mental. Essa é a forma que eu vejo o mundo. Então, olha a importância, gente, de você parar para refletir. Você parar para entender a fase que você vive. E mais que isso, olhar o que você vem repetindo. Porque se existem coisas na sua vida que você não gosta, que não está te gerando nada de bom, você precisa parar com isso. É, para que novas formas boas, novos resultados aconteçam. Então, dá tempo de você chamar todo mundo aqui para o nosso programa Negócios com Propósito. E essa série tá demais, porque a gente vem falando de vários aspectos atrelados principalmente aos pilares da sua vida. Aquilo que não vai te deixar desistir no dia difícil. Aquilo que não vai te deixar parar no meio do caminho. Aquilo que não vai impedir de você ser a obra incrível de Deus aqui na Terra. Quando ele fez o homem, ele disse, uou, façamos ele a nossa imagem. Que incrível o ser humano. E olha, já falamos aqui no programa sobre os pilares da identidade, os elementos da essência feminina, as 7 vantagens da autorresponsabilidade. Falamos sobre qual é o seu porquê, as 3 esferas da amizade. 6 ensinamentos eu trouxe para potencializar os resultados. Olha como é incrível esse programa. Não é incrível? Sim, gente. É, de tanto pessoal me pedir ali, compartilha um pouco mais os conteúdos. O que te trouxe até aqui? Como que você chegou a ser uma empresária aqui no estado de São Paulo? Você sabe que empreender no Brasil é um baita de um desafio, minha gente. E Eli, como que você hoje tem um projeto desse da Adore Mais FM e fala para milhões de pessoas? Você impacta aí não só os colaboradores, como os clientes, os ouvintes, uma geração inteira. Porque eu já até ouvi pessoas repetindo o que eu falo, e assim é você. Quando você muda, tudo muda ao seu redor. Quando você presta atenção em qual tipo de pessoa, de qual tipo, qual influência você quer fazer na sociedade, quem Deus te chamou para ser e fazer, você é uma pessoa incansável, você se torna incansável no descobrir a sua melhor versão, a você ser de fato a ferramenta que Deus pode ter a confiança em usar. Não diz que você vai ser perfeito, não é isso que eu estou falando, senão você não seria ser humano. Porque o ser humano ele precisa desenvolver todos os dias um pouco mais. Mas eu disse que você sim pode ser a sua melhor versão. A minha pergunta para você hoje é, Deus pode contar com você ou não? Ou você só está pensando no seu bem-estar? É, crescer dói. Você já foi para academia? Ai, gente do céu, toda vez de treinar a perna, eu não gosto muito, não. Porque eu sei que vai doer. Eu vou ficar ali uns 3 dias com ela dolorida. Mas eu sei que eu preciso dos músculos da minha perna firme, porque eu vou viver até os 104 anos, gente. Olha isso. E essa perninha vai ter que me aguentar sim. Até lá. Então, olha como é importante você trazer consciência em tudo aquilo que você faz e trazer os porquês. Então, negócios com propósito. Vamos juntos hoje aqui falando então dos 4 ciclos da formação de hábito. Tô conversando com vocês aqui, mas dá tempo de você convidar, mandar, você que tá no Instagram aqui, chama, tem um aviãozinho que você manda e convida os seus amigos para poder ouvir aqui e estar com a gente. Afinal, negócio com propósito, né, tem o objetivo de desenvolver a sua inteligência emocional, a sua inteligência espiritual, a sua inteligência financeira. Percebe que tudo que eu falo está trazendo um link para desenvolver essas 3 inteligências. E assim é o nosso projeto aqui, a Família Adore Mais. Tem pastores, homens de Deus, mulheres de Deus, que todos os dias investem o que eles têm de mais precioso, que é o tempo. E esse tempo, ele não volta. Então, que tal você refletir também sobre isso? Como você tem enfrentado? Como você tem investido o seu tempo? Você está deixando a vida te levar? E olha, gente, aqui na Família Adore Mais, é rádio, é minutos, segundos. Então, passou, não tem como voltar, não tem como estocar o tempo. Se tivesse, eu estocaria. Ah, como eu estocaria, mas não tem. Então, que tal você viver da melhor forma que você pode viver? Daquela forma que Deus te fez para viver. Então, vamos lá falar um pouquinho sobre os hábitos? Gente, tudo na vida é um ciclo. Tudo tem começo, meio e fim. E aí o hábito, ele vem nos mostrando que todas as grandes coisas na nossa vida, ela vem de pequenos começos. Todas as grandes coisas, elas vêm de pequenos começos. Tem um outro programa aqui, o programa oficial da emissora, programa Adore Mais, que eu apresento. E aí eu venho com convidados num bate-papo de entrevista, todos os dias às 14 horas. E cada dia tem uma pessoa interessante. Por que interessante? Porque todas as histórias que nós carregamos, elas são interessantes. Porque precisamos passar por desafios, desenvolver a resiliência, desenvolver a paciência, o amor próprio, para poder continuar. E o grande empreendedor é aquele que pensa e age. E normalmente, quem chegou no sucesso incrível e que potencializa e abençoa vidas, ela passou por um processo. E ontem, aqui, numa das nossas entrevistas, foi com o Fernandinho. E aí foram várias perguntas incríveis. Mais uma me fez ficar assim, horas e horas pensando na resposta dele. Eu fiz assim, Fernandinho, o que é sucesso para você? Ele, olha, sucesso foi o que eu fiz ontem com a minha família. Nós, no nosso momento à noite, eu e a Paula e os filhos, a gente conversou sobre o dia e oramos. Isso para mim é sucesso. Falei, uou, eu já tava esperando ele dizer os milhões de seguidores que ele tem. Eu e mais um monte de pessoas, não é mesmo? Que tava nos ouvindo. Muitas vezes a gente está deixando o simples, o que de fato preenche o nosso coração, por olhar para a vida ali do outro. Olha só, gente. Ah, não. A Eli é empresária, eu quero ser empresária. Incrível, isso mesmo. Você precisa almejar. Mas o que essa pessoa faz? O que ela faz? Ou o que ela fez para se tornar aquilo? Então, o hábito, ele vem para te tornar algo. Quer conhecer sobre uma pessoa? Faz algumas perguntinhas do que ela faz todos os dias. O que ela tem feito e que está se repetindo? Então, esse ciclo é sobre os estímulos. E esses estímulos causam desejo. Desejo, respostas e recompensas. Olha só. Hábito é tudo aquilo que você faz com uma intenção ou não. Ou seu subconsciente vai fazer você resolver o problema. Porque aí tem um problema que gera a solução. E o hábito, ele vem para isso. Outra pergunta que eu fiz para ele foi, para o Fernandinho no programa foi, o que que te trouxe até aqui? E ele me disse assim, o servir. Falei, mas como que começou? Ele, quando eu estava na igreja, eu servia, eu cantava. Independente de quantas pessoas tinham ali. Eu e a Paula, a gente ia lá e servir. Chegava na igreja local, eu ia pregar. A Paula ia cuidar disso e tal. Servindo, servindo. E aí a minha música começou a ser conhecida. As minhas composições começou a chegar em lugares maiores. E foi assim que em todos esses anos de carreira, eu cheguei. Eu falei, uou, olha só, gente. O hábito dele foi servir. Qual que é o estímulo que ele teve para servir? O que que isso gerou de desejo? Qual foi a resposta que ele sempre teve servindo? E qual foi a recompensa? Pensa comigo. Toda vez que você serve, o que está ali te estimulando? Você fazer o que Cristo fez, no mínimo. Segundo, o desejo que isso te traz, você faz com o coração alegre ou você faz com o coração triste? O que que isso pode trazer de resposta para você? Transformar vidas? É o mínimo. E a recompensa disso? O impacto em pessoas. Uou! Olha só, esse hábito que eu trouxe para você, esse exemplo do Fernandinho, é um hábito bom. Mas tem aqueles que não são muito bons. Puxa vida, alimentação, ai, ai, ai. Eu quero me tornar uma pessoa saudável. Toda vez o seu cérebro vai trazer um estímulo de resolver o problema logo, que é o quê? Te manter vivo. E o que ele tem ali de registro que vai tornar o desejo? É saudável ou não? A resposta vai vir rápido. Você vai comprar um lanche ou comprar uma salada? E qual que é a recompensa? Um corpo saudável, uma mente cheia de energia. Então, olha só, uma outra coisa que a gente faz automático, que nem pensa mais, é escovar o dente. O que que você quer com esse comportamento? Eu não tenho dúvida aqui que você não é motivado. Ah, eu vou lá escovar o dente porque eu gosto de pegar a escova, botar na boca e fazer a espuma.

Uma fase na minha vida. Natan, pega uma aguinha para mim, por favor. Todos os dias eu tinha uma regra. Isso eu tinha que pensar para fazer. Era falar com três novos clientes. Três novos clientes todos os dias. Tinha dia que eu falava com dois, três, chegava ali próximo de acabar o dia. Nossa, hoje eu falei só com um ou dois novos clientes para gerar novos negócios. Eu parava na hora e ia cumprir essa regra, cumprir esse objetivo, essa meta. Ah, obrigada, Natan. Até um dia que isso virou automático. A minha mente, ela já me leva automático para isso, independente do negócio que eu esteja fazendo. Independente. Eu vou falar com três novos potenciais clientes por dia. É natural, faça chuva ou faça sol, eu nem penso mais. Eu simplesmente vou e mando mensagem. Puxa, esse aqui, não falei com ele ainda. Puxa, conheci fulano, o network de ontem. Ai, hoje eu já vou mandar mensagem. E assim vai. Então, tudo aquilo que é bom para sua vida, traga isso para sua consciência e faça até se tornar um hábito. Tem alguns livros que a gente lê, estuda, que fala assim: ah, um hábito para ele concretizar são 21 dias, são 90 dias, 120 dias. Depende. Depende. Se você precisa de um resultado rápido, durante o dia, você vai precisar fazer aquilo várias vezes. Várias vezes. E não só uma vez no dia. Então, depende do seu objetivo. Eu não sou muito fã de regras. Porque nem sempre o que é bom para você, funciona com você, funciona comigo. Temos formas de aprendizados diferentes. Totalmente diferentes. Tem pessoas que é mais auditiva, sinestésico, visual. Então, defina o que que é importante para você. E faça isso até se tornar automático. E lembre sempre que a recompensa ela chega. Quando você faz consciente o caminho inverso, o que que eu ganho com isso? Aonde que eu vou chegar com isso? Vai ser natural. Vai dar o estímulo, o gatilho que você precisa. E o que você vai fazer sem parar. O que importa é saber se esses hábitos aí, eles estão colocando você no caminho do sucesso. E aí eu pergunto, o que é o sucesso para você? É uma família incrível? É uma vida saudável? São negócios que lucram bastante? Ou você só está trabalhando para pagar a conta? Qual é o seu sucesso? Empilhamento. Quando você empilha hábitos de sucesso, empilha os hábitos que vão te fazer chegar nesse lugar desejado, você está pronto para crescer. O que fulano faz que eu também preciso fazer? O que eu preciso fazer para se tornar um novo engenheiro, um bom engenheiro, um bom empresário? Como eu preciso agir para se tornar? Gente, o sucesso não é o resultado de um evento só, de uma única coisa que você faz. Não. São pequenas ações, ações diárias, ações constantes. Eu não sei o que que você precisa aí refazer de rota na sua vida. Eu estou trazendo vários pensamentos para você hoje aqui. Vários. Eu abri várias portas. Fui intencional nisso.
para que você...

0: você chegue na resposta que você tanto quer. Por que que você está ouvindo a Dori Mais? Por que que no seu rádio agora, você que está na Dutra, na Castelo Branco, no ABC, na Zona Norte, Zona Sul, Zona Leste, por que que você chegou na frequência 102.1? O que o seu coração está precisando ouvir nessa tarde, hoje, aqui? Você que está no aplicativo, que baixou o aplicativo, o que que você precisava ouvir? O que a sua alma está buscando? Gente, aquele que nos criou, ele quer nos dar vida e vida e abundância. Existem algumas ferramentas e hoje eu estou falando do hábito. E para você construir esse hábito, você tem que estar consciente. Olha, eu estou também no Instagram, Elisângela Gomes Aeli, ao vivo. E eu quero interagir um pouquinho mais com vocês hoje aqui. A Regiane diz, servir é bom demais. Com certeza, transforma mais quem faz do que quem recebe, não é? Aí ela comenta, Deus não me dará a oportunidade de um dia estar aí contando minha história de empreendedorismo para você, Li. Olha que lindo. Eu tenho uma mensagem para você, Rê. A história mais importante, de fato, é a sua. De fato, é a sua. Porque os seus desafios, será que eu conseguiria enfrentar? Os meus desafios ao longo dessa história, dessa trajetória, você conseguiria enfrentar e continuar? Será? Então, quando você se orgulha daquilo que você fez tanto tempo, você está pronto para o próximo passo. Porque, no mínimo, Deus só vai te dar aquilo que você está pronto para receber. E a gente está falando de um tema simples, né? Hábitos. Você já percebeu que eu adoro estudar pessoas, né? Comportamentos. E toda vez que eu tenho a chance de estar com alguém, eu faço perguntas. E é automático eu saber como ela pensa, como ela age, onde que ela quer chegar. Porque o que a boca fala, o que o coração tá cheio, não é mesmo? Então, toda vez que você quiser mudar algo na sua vida, comece. Onde que isso vai te levar? Para onde que isso vai te levar? O ambiente em que você vive, ele pode desempenhar um papel fundamental na criação desses hábitos que a gente está falando aqui. Se você está tendo resultados que você não gosta, será que não é o ambiente que está te influenciando? A gente acaba sendo resposta ali, do meio. Se você não está feliz, muda. Você querendo ou não, você vai ser influenciado por alguém. Você vai. Ah, como vai? Vai ser influenciado por alguém. Então, a igreja, por exemplo, é um ambiente onde existem pessoas bem intencionadas. Eu não disse perfeitas, eu disse bem intencionadas. Que estão buscando ali respostas. A presença de Deus. Direção. Eu costumo dizer que a igreja é o hospital. Onde existem pessoas que sabem, têm noção que estão doentes. E aí elas vão buscar a cura. Olha que lindo isso, gente. Ambiente, você tem noção que está num ambiente tóxico? O que você está fazendo ainda nesse ambiente? Que você não mudou ainda? Está esperando mais o quê? E aí quando você faz essas pequenas mudanças diárias ali, do seu convívio, vai somando. Vai somando para o grande resultado. A identidade pessoal, eu sou assim. Esse ambiente, ele não mais condiz com o que eu estou sendo hoje. Olha, se você não descobrir isso, vai ser impossível você criar hábitos que vai te levar à realização do seu sonho, à realização do seu desejo. Identidade. Aquilo que você é, enquanto qualquer pessoa pode falar o contrário. Em Gênesis 1:26, vem trazendo um pouquinho disso, que você é quê? A imagem e semelhança do Criador. Essa é a sua verdadeira identidade. Aí alguém fala, ah, você é um imprestável. Não, que conversa é essa? Por que eu sou imprestável? Eu sou a imagem e semelhança do Criador. Essa é uma verdade absoluta. E como é que vive? Qual é o hábito de uma pessoa que acredita, que tem essa verdade, essa identidade absoluta de imagem e semelhança do Criador? Ela vive triste? Ela anda com dúvida? Ela está na insegurança? Ou não? Ela tem certeza? Ela tem um pensamento positivo? Ela tem fé? Ela não desiste? Quando você se sente amado por aquele que te criou, no mínimo, a dúvida, quando ela chega, você pega ela e fala, ô, peraí, eu já sei quem eu sou. E você cai pra dentro, trazendo aí, muitas vezes, o refrigério naquele momento de dúvida. Puxa vida. Aí parece que é do nada, alguém manda alguém falar pra você assim, viu? Jesus te ama. Ou você liga o rádio e começa a ouvir a família Adore Mais. Você entra lá no YouTube, chega um vídeo para você dizendo que você é especial. Olha, tudo que chega até você é o que está vibrando aí o seu coração. E eu convido você hoje aqui no programa Negócios com Propósito. Se você está passando agora na nossa frequência, essa é uma série que a gente começou tem um tempinho. E ela não vai ficar salva no nosso canal do YouTube. O restante fica salvo lá. Agora, esse não. A gente vem compartilhando um pouco mais de conteúdo para potencializar os seus negócios, potencializar a sua vida. Porque não tem como você ter sucesso profissional se você não tem o seu sucesso pessoal. Não tem como. Então, bora cuidar desses pilares. E a gente está falando de hábitos aqui, gente. Hoje. O poder que isso vai te trazer. A repetição. E você estar consciente dessa repetição. Você estar intencional nessa repetição. Você saber para onde que isso está te levando. Facilita a sua vida. Na sua casa. Ah, eu preciso beber água. Deixa o copo, uma garrafinha. Quais são os lugares que você mais anda ali na sua manhã? Saiu da cama? Ali? É no banheiro? É na cozinha? É na sala? Sempre deixa ao alcance dos seus olhos. É uma alimentação saudável? Se você não comprar fruta e deixar ela à vista e deixar a bolachinha ali, ó, ali no seu balcão da sua cozinha, quando você entrar na cozinha, o que, que você vai ver de primeiro? A bolachinha. O que vai gerar em você? O gatilho, o desejo, a recompensa do prazer gerado em comer aquilo. Agora, se for uma fruta, pode sim ter esse gatilho da saúde. A resposta de longevidade. Olha só. Longevidade. Para que você quer ser saudável? Para viver mais? E qual que é a resposta disso? Vida longa. Olha que lindo. Facilita o seu ambiente. Facilita o seu ambiente. O que você tem lido? Que tal? Olha, Eli, eu preciso desenvolver a minha área, a minha carreira. Você que é engenheiro, você que é advogado, empreendedor. Que de leitura você deixa ao alcance dos seus olhos na sua casa ou na sua empresa? Livros que falam sobre o quê? Cinema? Não, né, gente? Facilita para que você não tenha que pensar. Porque o nosso cérebro ele sempre vai nos levar para onde é mais confortável, porque aí não precisa gastar energia. Então, quando você faz isso intencional, deixando ali no automático, no alcance dos seus olhos, é mais fácil que você vai desenvolver o hábito de ler sobre aquilo. De toda hora checar a informação sobre aquilo. Isso vai fazer você parar um pouco ali de procrastinar, né? Sabe aquela preguicinha? Ah, não, hoje eu não vou estudar sobre sobre o meu mercado, sobre o meu negócio. Amanhã eu faço isso. Só que aí, você só tem ao alcance dos seus olhos coisas que te relaxam. Um livro de romance, ou o seu celular no joguinho. Tá fácil, você pega e faz. Será que você vai desenvolver informação na área que você precisa? Vai ser bem mais difícil. Vai ser muito mais difícil. Crie hábitos. Crie hábitos construtivos para o resultado que você tanto deseja. Para o resultado que você tanto quer. Tá pensando pouco no seu filho? Que tal você deixar uma fotinho dele na tela de descanso do seu celular? Por uma semana, duas semanas, três semanas, até você criar o hábito de todo dia mandar uma mensagem para ele, ou para sua esposa, ou para o seu marido. Porque toda vez que você pegar o celular, vai vir a imagem dele. Aí você vai mandar a mensagem. Até que isso se torne um hábito. Faça repetidas vezes o que você quer que se torne o hábito. Seja intencional nas suas ações. Agora, se você não for um apaixonado por ser melhor a cada dia, você só vai sobreviver. Eli, tem algo errado nisso? Não, porque a vida é feita de escolhas. Você escolhe se você quer viver vida abundante como promete na palavra, ou sobrevive. A nossa missão aqui é expandir a palavra de Deus e te trazer uma transformação de vida. Em qual área? Você sabe. O nosso foco aqui é negócios com propósito. Como eu disse, não tem como um negócio próspero se você não for uma pessoa apaixonada em trazer para o mundo a sua melhor versão. Não tem como! Ah, Eli, me ajuda num planejamento estratégico de crescimento. Vou montar uma franquia. Amo! Bora fazer! Vai ser muito fácil, inclusive, para mim. Mas antes, eu vou te fazer algumas perguntinhas. Se você está se sentindo amado por Deus, pela sua família, como é que está o relacionamento com eles? Por quê? Pilares. E esses pilares, quais são? Você ouve muito aqui nos nossos conteúdos. Deus, família, carreira. E por aí vai. Então, que bom que você está aqui, gente. Olha, um beijo para todos vocês. Estamos caminhando para o final do programa. Tem muita gente aqui, o Sérgio. Tem coraçãozinho, ela adora demais. Feliz de te acompanhar ao vivo. Ela é advogada, futura advogada? Uou, o que você está fazendo todo dia? Tá lendo um artigo novo todos os dias, querida? Olha só, bora construir hábitos. Hábitos que te levam a prosperar. Hábitos que te levam a crescer, a desenvolver. Hábitos que te fazem ser uma pessoa incrível aqui na Terra. Se você tiver essa disponibilidade, deixa que o resto do Espírito Santo ele vai fazer. Então, você que está acompanhando a gente aqui no FM 102.1, não baixou o aplicativo da rádio ainda? Baixa aí. Tá em Android, iOS. Adore Mais FM. Tudo que envolve inteligência emocional, espiritual e financeira tem aqui. A Regina tá falando, sou de Arujá. Eli, você é maravilhosa. Um beijo, querida. Que gostoso receber o seu carinho aqui. Uma honra para mim poder servi-los um pouco mais. No programa de hoje, qual área você vai focar hoje? É a sua intimidade com Deus? Qual hábito você precisa desenvolver para chegar mais perto dele? Que tal deixar aquela Bíblia que faz tempo que você não pega? Na sua cabeceira ali da sua cama, e todo dia, a hora que você levantar, você pega ela. Começa por Provérbios. Gente, que delícia que é ler Provérbios. É delicioso. Começa por ali. Depois você vai lá para Mateus, para conhecer um pouco mais da história de Jesus. Mas Provérbios, ele vai desenvolver a sua sabedoria. Só lê. Deixa que o Espírito Santo, ele faz o que tem que fazer. Só construa o hábito. Todos os dias, pega a Bíblia e lê. E depois você me conta. Ah, Eli, eu não tô tendo direção. Bora construir esse hábito de se conectar com o Criador todos os dias. Esse é o primeiro passo. Ler, ouvir a palavra. Porque o ouvido são as entradas da alma. E se você está com dificuldade na intimidade, tem confusão na sua alma. Está confusa. Então, leia. Leia mais. Todos os dias. Ah, eu passo mais tempo na sala. Bota lá na sala a Bíblia para você. Gente, tem uma no meu carro, você acredita? Tem no carro, tem aqui no escritório, tem em casa. Todo lugar eu deixo. Tem um aplicativo no celular também, que às vezes eu tô confusa com alguma coisa. Eu falo, nossa, o que o senhor quer falar comigo? Para tudo e vai pro lugar que você tem certeza que vai ter resposta. Que é os braços de Jesus. É os pés dele que você vai ter a direção que você tanto busca. Qual que é a sua tarefa? E a minha tarefa é desenvolver esse hábito. Pasme, tem pessoas que é da igreja há muitos anos. Só que ela não tem o hábito de se conectar com Deus todos os dias. Ela só vai aos domingos na igreja. Ela só lembra que é crente quando precisa ir cumprir com o protocolo de ir lá. Cuidado com o motivo do seu coração. Cuidado com a intenção dele. Que o bom resultado ele vem mediante uma boa intenção. Não é o que você está fazendo, é o porquê você está fazendo isso. Então, se conecte hoje com ele. Se conecte hoje. O Marcos fala assim, Eli, preciso desenvolver minha vida espiritual e profissional. Marcos, tá fácil, querido. Você tá no lugar certo e na hora certa. Que aqui na família Dore Mais. Baixa aí o aplicativo, se você não for ficar o tempo todo no Instagram ou no rádio. Tem muito de Deus para você aqui ainda. Como eu disse, para desenvolver a vida espiritual é passar tempo com Deus. Desenvolva esse hábito de passar tempo com Ele. Todos os dias. Quantas vezes você já ouviu isso? Que tal você agir? Que tal chegar a hora dessa ação e colher a recompensa disso? Colher os resultados disso, de você se sentir acolhido e amado por ele. Nada mais é que desenvolver a sua vida espiritual. É você se sentir amado por ele o tempo inteiro. E em tudo que você for fazer, convidar o Espírito Santo para te ajudar naquilo. E profissionalmente, vai ser só uma consequência. Vai ser só uma consequência. Porque tem uma receita, naturalmente falando, para o seu negócio funcionar. Tem. Agora, o que está por trás disso é o que vai definir se esse sucesso vai vir ou não. Lembra, né? Os passos. Três passos para uma vida rica, próspera e saudável. Quem já leu aquele livro Pai Rico, Pai Pobre? Funcionou com você? Pense em riqueza. Deu certo? Você enriqueceu? Leu e enriqueceu? Por que que não funcionou com você? É o que está por trás aí nas suas crenças, nos seus valores, nos seus princípios. E esse programa, Negócios com Propósito, é para te ajudar nisso também. Então, estamos caminhando para o final aqui do nosso programa. Mas eu quero dizer para você que toda quinta-feira a gente está aqui, às 5 da tarde, para batermos esse papo e fazer com que você seja ativado. Jogar uma faisquinha aí. Tudo que eu falei aqui. Busca mais informação sobre isso. A minha intenção é ativar você. Gerar sua curiosidade um pouquinho mais e cair para dentro. E ser a melhor versão que você possa ser aqui na Terra. Ó, seja firme, constante e abundante. Faça da sua história aquela que você se orgulhe muito mais do que aqueles que vão ouvir. E use isso para potencializar o nome de Deus por onde você passar. Combinado? Gente, o programa chegou ao final, mas fica ainda aqui na nossa programação, você que está no FM 102.1, que tem muita, muita coisa boa para você ainda. Cada programa é a continuação do outro. Por quê? Os pilares, inteligência emocional, espiritual e financeira. E você que é curioso, lá no canal do YouTube, Adore Mais FM, tá salvo. Os programas que são feitos ao vivo aqui, no estúdio, na Avenida Paulista. Você tem muito conteúdo lá também. Se inscreve no canal, ativa o sininho para você receber tudo que chega. O Pedro, o José tá falando aqui no YouTube. Você é bem, Sueli? Sou de Osasco. Um beijo, Osasco! Que bom que vocês estão conectados aqui com a gente. Te espero lá no meu Instagram, Elisângela Gomes Aeli. A gente passa mais tempo juntos. Lá eu falo mais sobre negócio com propósito, compartilho um pouquinho da minha vida aí, agitado, como ser empresário, como ter negócios com propósito. Elisângela Gomes Aeli, te espero lá. Gente, um beijo no seu coração. E ó, de tudo que eu falei aqui, desenvolva o hábito de estar na presença do Senhor em todos os momentos. Ative aí o seu ouvido para ouvir o Espírito Santo toda hora com você. Combinado? Beijo no coração, tchau, gente!
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2: Paz do Senhor, meu nome é Itamar. Eu gostaria de ouvir o louvor do Marcelo Aguiar. Me dá poder de feio.

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3: A paz do Senhor Jesus a todos da Adore Mais. Sou a Fabiola, da AD Bela Vista. Gostaria de ouvir o louvor com Matheus Riso, Além do Rio Azul. Eu ofereço a todos da AD Brás. Deus venha confortar o coração de cada um

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2: Olá, Rádio Adore Mais FM, meu nome é Rebeca, sou da região de Santana e eu amo acompanhar a programação de vocês antes de ir pro trabalho, para começar aquele dia bem abençoado. E eu gostaria de pedir a música Quem é Esse, da Juliane Souza. Muito obrigada e um dia abençoado a todos.

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2: Bom dia, hoje nós temos uma palavra pra compartilhar com vocês. Uma palavra de Deus, uma palavra especial. E eu tenho certeza que a mensagem agora vai tocar na sua vida, no seu espírito. Então, desde já, se você já acredita na mensagem que vai sair daqui para o seu coração, para a gente é um privilégio compartilhar a palavra pelas manhãs no nosso devocional. Preste atenção no que eu quero te ensinar hoje. Você precisa tomar algumas decisões na sua vida. E uma decisão que você precisa tomar é a de não quebrar princípios no meio do caos. Eu ensinei ontem. Não quebre princípios no meio do caos. Assiste isso, tá bom? Não quebre princípios no meio do caos. Está aqui. Hoje eu vou te ensinar mais uma decisão que você tem que tomar na vida. São decisões que eu tomei e mudaram completamente a minha trajetória. E essa segunda decisão que eu tomei, depois de não quebrar princípios, mesmo no meio do caos, no meio dos problemas, foi de pagar o preço para estar em ambientes de instrução, onde eu vou aprender. Existem pessoas que estão passando por duros processos na vida, nunca saem dessa situação difícil porque nunca aprenderam, nunca entenderam o porquê Deus colocou ela naquela situação. Todo processo exige aprendizado. Processo sem aprendizado não é processo, é só problema. Quando Deus permite você passar por processos, Ele está de olho no seu aprendizado. O problema é que tem gente que está no meio de ambientes, está no meio de processos, mas não aprende, não estuda, não percebe. Uma das maiores bênçãos de você estar inserido em ambientes é a modelagem. É você poder aprender como as pessoas se comportam, como elas comem, qual o nível, tom de voz que elas usam, é como elas se vestem, é como elas elogiam umas às outras, ou como elas apertam mão ou beijam, como elas se cumprimentam. Quando você está em ambiente, você aprende, se você estiver observando. Porque tem gente que fica a vida toda no ambiente e não aprende nada. É por isso que fica em processos terríveis durante muitos anos. Porque Deus nos coloca em lugares para aprender. Anota isso, por favor, papel e caneta na mão. Deus nos insere em ambientes para aprendermos. Deus nos coloca ali para a gente aprender. Anota isso. E é somente quando você aprende que você consegue passar para a próxima fase, para o próximo nível. Eu quero, inclusive, se isso está fazendo sentido para você, você comentar aqui se você já esteve em ambientes e não aprendeu. Ou se você já esteve e aprendeu, bota, Thiago, eu já tive e aprendi tal coisa no ambiente. Inclusive, em ambientes, você aprende até como não ser. Às vezes você conviveu com um chefe com um temperamento muito forte ou coisa assim, você fala assim, eu não quero ser. Você aprende até como não ser. Agora, eu quero te ensinar uma coisa. Está no livro de Samuel, 1 livro de Samuel, capítulo 1, versículo 7. Escuta isso aqui. E acontecia de ano após ano, sempre que Ana subia à casa do Senhor, que ficava em Siló, sua rival a provocava. Então ela chorava e não comia. A história de Ana, que se tornou a mãe do grande profeta Samuel, é muito conhecida. Ela todo ano saía da casa dela e viajava por dias, quilômetros, para ir a um outro lugar fazer orações ao Senhor. A pergunta é, Deus está em todo lugar? Sim ou não? Sim ou não?
3: Sim.
2: Ah, que susto. Está em todo lugar. Então por que ela saía da casa dela e ia para um outro lugar, uma outra cidade orar? Porque não é lugar, Deus está em todo lugar, mas Ele se manifesta em ambientes propícios. Deus está em todo lugar, mas Ele se manifesta em ambientes propícios. Porque é muito mais fácil você encontrar Deus na igreja do que na rua. Deus pode estar na rua? Claro! O cara que está na Cracolândia pode encontrar Deus? Pode! Mas por que é muito mais fácil na igreja? Porque criou-se um ambiente para Ele se manifestar. Então o poder não está nas quatro paredes, está no ambiente. Porque se nós criarmos um ambiente para Deus se manifestar nessa sala, aqui Ele vem, aqui Ele se manifesta. Então Ana entendeu que por causa do ambiente de competição com Penina, Deus estava, mas não se manifestava na casa dela. Então ela saía e andava por quilômetros para ir para um lugar onde Deus se manifestava. Se você não caçar, se você não for um caçador de ambientes onde Deus se manifesta, você fica fora da experiência. Caramba! Isso aqui é muito poderoso porque Eu sou fruto disso. O meu pai era um caçador de ambientes onde Deus se manifestava. Ele descobria, vai ter conferência num lugar tal. Ele botava eu e meus irmãos ali, jovenzinhos, adolescentezinhos, com 14, 15 anos, no carrinho apertado, e dirigia por quilômetros, dirigia por horas, para levar a gente num ambiente onde ele sabia que Deus ia se manifestar. Escuta isso. Então, Ana, porque estava num ambiente de perseguição e de competição com Penina, decide ir num ambiente de adoração. E quando ela sai do ambiente de perseguição e vai para um ambiente de adoração, Deus se manifesta aqui. Ela fala, Deus, eu quero um filho. E Deus atende. Mas por que Deus atendeu esse ano e não atendeu nos outros anos, se a Bíblia diz que ela de ano em ano subia? Por duas coisas que casaram. Deus sempre fica do lado do mais fraco. Deus sempre fica do lado do órfão, da viúva, do perseguido. Sempre. Por isso que não deixe nunca de ajudar quem não pode se defender sozinho. Nunca fique do lado do mais forte. Proteja o mais fraco. Nunca fique do lado do mais forte. Proteja o mais fraco. Protege o órfão e a viúva. Porque esses são os lados que Deus vai tomar na hora. E quando duas coisas se casaram aqui, a perseguição, a... Qual é o nome daquilo que fica caçoando? A Penina começou a zombar tanto de Ana, que Deus já começou a tomar o lado da perseguida, da mais fraca, da colocada de lado. E segundo, Ana sempre orava, mas Deus não atendia, mas dessa vez... Ela prometeu algo a Deus, ela fez um voto com Deus. Porque não é todo lugar que você pode fazer um voto com Deus. Você faz voto com Deus onde ele se manifesta. Ana foi até Siló para fazer um voto. Se você me der um filho, eu te devolvo um profeta. Aí os céus começaram a se manifestar a favor da vida de Ana. Aqui no nosso devocional é só para quem acredita. Aqui no nosso devocional é só para quem quer honrar a palavra. Lá no Instagram... Eu sou teu professor de vida, eu te ensino vida financeira, vida emocional, comportamento, empreendedorismo, negócios com princípios. Mas aqui é o canal que Deus me deu, é a porta que ele abriu para ensinar para você a verdade absoluta, o que não muda, o que está dando certo há 2000 anos, a palavra de Deus. Se você pegar as instruções que eu estou te passando hoje e aplicar, a sua vida muda para sempre. A sua vida muda para sempre, para sempre. Nunca mais tua vida vai ser igual. Agora, Thiago, como é que eu decido os ambientes que eu tenho que estar e ambientes que eu não posso estar? Simples. Ambientes que você tem que estar, papel e caneta, anota. Ambientes que aumentem meu nível de fé. Porque a fé, pessoal, vem pelo quê? Pelo ouvir. E ouvir a palavra de Deus. Então esteja em ambientes onde a palavra de Deus é falada. Não precisa ser uma igreja. Tem gente que fala assim, então eu vou ter que ir em todas as pregações da igreja? Não necessariamente. Eu, por exemplo, estou sempre com pessoas que me ensinam a palavra e às vezes no café. Aliás, uma das palavras que mudou minha trajetória, mudou minha vida, foi tomando um café com o pastor Cacho Luna. Estava tomando café na casa dele. E ele começou a pregar sobre Sansão de uma forma. Ele falou assim, Tiago, por que Sansão entrou nos heróis da fé? Se ele morreu como morreu. Deu um nó na minha cabeça. Tá lá na lista de Hebreus, Sansão, pela fé. Tá na lista dos heróis. Mas ele fez tudo errado, gente. E aí ele começou a me dar uma aula sobre fé. Era num café, não tava numa igreja. Não teve oração antes. Não era um ambiente religioso. Você tem que estar nos lugares onde a palavra de Deus é pregada e não onde religião é instituída. Vou repetir. Você tem que estar em lugares onde a palavra é pregada e não onde a instituição é instituída, a religião é instituída. Ou seja, o que garante não é a religião, é a palavra. Então você tem que estar em ambientes que aumentem seu nível de fé. Você tem que estar em ambientes que modelem positivamente seus pensamentos e atitudes. Muitos pensamentos, ou seja, pensar grande, sonhar grande e ter força de vamos fazer, vamos trabalhar, vamos... Isso veio com modelagem. Eu comecei a conviver com pessoas que sonhavam grande. Comecei a falar, nossa, eu estou pensando muito pequeno. Sabe o que eu decidi vir para a internet? Porque eu descobri, eu comecei a perceber o seguinte. Eu estava viajando muito, destruindo minha vida física, meu sono, minha vida emocional, para ir num lugar e pregar para 200 pessoas, 300 pessoas, fosse 1.000 pessoas, fosse 2.000 pessoas. É uma bênção, era muito bom. Só que a minha vida estava passando. Meus filhos estavam crescendo e eu não estava em casa. Minha vida emocional estava destruída. Anos atrás eu quase

0: perdi meu casamento. Anos atrás eu quase pifei emocionalmente. E aí, eu numa roda, num ambiente certo, as pessoas começaram a me explicar o poder da internet. E meu pensamento começou a se modelar. Eu comecei a modelar isso. Ele falou, Thiago, pela internet, se você for constante e coerente, você vai falar para 10 vezes mais de pessoas. A gente estava com 18 mil pessoas no Instagram, 10 mil e poucas no YouTube agora. Então são 28 mil pessoas. Onde eu poderia estar pregando numa terça-feira, 8h30 da manhã, para 28 mil pessoas ao vivo? Eu tomei uma decisão. Essa decisão veio por ambientes onde ideias foram semeadas. Frequente ambiente onde ideias certas são semeadas. Por último, frequente ambientes onde vai te conectar com pessoas que vão abrir portas do seu futuro. Você sabe quem estava lá em Siló e não estava na casa de Ana? O profeta Eli. Existem pessoas que podem abrir porta do seu futuro. Às vezes você vai sair de um lugar e ir para o outro, não porque Deus não pode se manifestar onde você está, mas porque pessoas que Ele usa estão em outros lugares. Você vai lá. Isso aí mudou minha vida. Inclusive, deixa eu te falar uma coisa. Deus usa até mesmo as perseguições para te tirar de um lugar e te levar para outro. Eu chamo isso de zona de expulsão. Às vezes ele fala contigo, você não entende, ele tem que te expulsar. E uma das formas que o inimigo se aproveita para tirar nossa paz e dar falsa impressão que a gente está na zona de expulsão e não está, porque zona de expulsão é quando Deus te coloca e não quando o inimigo provoca. Zona de expulsão é quando Deus te coloca, não quando o inimigo provoca. Uma das falsas impressões que dá é quando a gente está em dívida financeira. Por quê? Deus não te colocou na dívida financeira. Foi a sua ignorância. Né? Foi a sua falta de sensatez, gastar o mais do que ganha, estourar o cartão de crédito, pedir dinheiro emprestado sem saber se pode pagar, etc, etc. Então nós gravamos um Brunecast no Spotify, que já está no ar, você corre lá, com um dos maiores especialistas em dívidas e finanças. Nós falamos profundamente, quase uma hora de Brunecast, já está no Spotify, é gratuito, você vai, acabou aqui, você corre lá e assiste. Como se libertar da escravidão das dívidas. Como se libertar da escravidão das dívidas. Eu e Bruno Perini, que é um especialistaço na área. Não deixa de assistir o Brunecast de hoje. Segue meu conselho. Anota aí, vou assistir o Brunecast assim que acabar o devocional. Assiste o Brunecast de hoje. Os ambientes, voltando ao assunto, os ambientes que você está inserido promovem o seu futuro ou retardam o seu destino. Os ambientes em que você está inserido promovem seu futuro ou retardam o seu destino. Para aumentar o seu nível de fé, para modelar seu comportamento, para ter ideias melhores, para se conectar com pessoas que vão abrir portas, você precisa estar atento aos ambientes que Deus está criando. E não só estar atento para entrar no ambiente, mas estando lá, aprender com ele. Vou repetir, não estar atento somente a entrar no ambiente certo, mas estando lá, aprender com ele. É isso que vai mudar a nossa vida. O que vai mudar a nossa vida, pode acreditar no que eu estou te falando, o que vai mudar a nossa vida é tomar decisões radicais em prol do nosso futuro. O seu eu de amanhã está dependendo do seu eu do presente tomar decisões certas. O seu eu do futuro está dependendo do seu eu do presente escolher os ambientes certos. Eu tenho certeza que Deus vai fazer a parte dele. Eu creio. Deus vai fazer a parte dele. Vai te colocar nos ambientes certos, nos lugares certos. Deus vai te colocar em lugares onde você nunca sonhou. Você nunca imaginou, mas só esteja atento e aprenda. Nem todo lugar que você vai estar será confortável. Sadraque, Mesaque e Abidnego com certeza iriam preferir estar em Jerusalém, cidade natal, onde a família está, onde a segurança está, onde tudo dá certo, do que estar como escravo na Babilônia. Só que Deus já tinha visto o futuro. Babilônia tomou Jerusalém, sitiou Jerusalém, destruiu Jerusalém. E Deus tinha um plano de governo para Sadraque, Mesaque e Abidnego. Então eles estavam como escravos na Babilônia, mas para assumir os negócios daquela cidade. E eles se tornam chefe dos negócios da Babilônia. Ou seja, tem lugares que você não quer estar, são desconfortáveis, parece até que você está ali como um escravo, mas na verdade vai ter uma reviravolta de Deus para você assumir o governo, para você estar na frente, para você ser a pessoa que vai tomar as decisões, para que a paz e a prosperidade volte ou venha para a sua vida de forma muito intensa. Eu espero que Deus esteja falando contigo agora. E se está, comenta o que Deus está falando contigo. Se Deus está falando contigo, comenta. Tiago, tem sido muito bom esse canal. Nós precisamos saber o que Deus tem falado contigo através do nosso canal, através desses devocionais que a gente faz pela manhã. Está te ajudando? Isso aqui é necessário para você? Eu preciso saber. Continuo. Fala com a gente nos comentários agora. Se você não é inscrito nesse canal, se inscreve. Isso ajuda a gente a levar a palavra para mais pessoas. Compartilha esse link com todo mundo. Curte o vídeo. Faz a sua parte. Nós estamos fazendo a nossa e Deus sempre fará a dele.
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0: Gente, hoje nós vamos falar sobre o poder da audição, o poder de ouvir. Esse vai ser o título, o poder de ouvir bem. O poder de ouvir bem. Escuta uma coisa. Tem gente que acha que enxergar é mais importante do que escutar. Mas, uma vez, recentemente, eu estava correndo no condomínio, fazendo um Cooper. Se usa ainda a palavra Cooper? Não se usa? Usa ou não usa? Estava dando uma caminhada, como é? Uma corrida, assim. E aí eu estava com meus fones, escutando minha música, escutando o Brunecast e correndo no condomínio. De repente, um cara passou de bicicleta, pegou no meu braço aqui. Pei! Me machucou na hora, não foi nada grave, mas machucou na hora. E aí ele pediu desculpa, eu fiquei sem reação e ele foi embora. Eu parei para entender o seguinte, porque quando ele pediu desculpa, quando ele bateu em mim, eu tirei o fone para entender o que estava acontecendo. Olha só. Meus olhos não foram suficientes para interpretar o que estava acontecendo. E ele pediu desculpa falando o seguinte, eu buzinei. Ele veio com a bicicletinha dele e veio, eu não vi. Não saí da frente, ele tentou desviar, bateu no meu braço. Ou seja, você pode estar vendo, e mesmo vendo, sofreu um acidente. Porque existem sinais que só chegam pela audição. Existem alertas que chegam pelos seus ouvidos. Mas tem coisas mais profundas ainda. Em Romanos, diz que a fé não vem, não entra na sua vida pelo que você está enxergando. A fé vem pelo ouvir, pelo aqui, ó, pelo ouvido. E ouvir a palavra de Deus. Então presta atenção nisso aqui. Quer ir mais profundo? Sabe o cego? Às vezes no seu bairro tem um cego, às vezes na família você tem alguém que é cego. Você já deve ter visto. O cego, ele pode não enxergar. Mas isso não quer dizer que ele está perdido. Porque quando ele não enxerga, ele aguça 100 vezes mais a sua audição e se guia pelo que ouve. E enxergando, você pode se perder. Quantas vezes eu enxergando o GPS... Gente, olhando para o GPS aqui, ó, estou no Waze. Falei, é aqui, ó, entrei, era para subir o viaduto, eu desci. Ih, caramba, enxergando, eu errei. Porque a visão confunde mais do que a audição. A visão te confunde às vezes, a audição não. Então nós precisamos aprender três coisas hoje. Três coisas eu quero te ensinar nesse devocional. Você quer se conectar com Deus e viver algo extraordinário? Você precisa cuidar dos seus ouvidos. Então o primeiro conselho que eu te dou, sensibilize mais os seus ouvidos. Tiago, como é que eu faço para sensibilizar meus ouvidos? É igual o cego, quando ele deixa de enxergar, os ouvidos começam a ficar aguçados, porque agora ele precisa dos ouvidos. Então pare de ver algumas coisas. Pare de enxergar coisas que você não era para estar olhando. Pare de ver coisas que só te fazem mal. Você tem que estar cego para algumas coisas na sua vida, para poder aguçar mais a audição. Por onde vai entrar a fé? Olha como é que funciona o fluxo da audição. O que você escuta entra para o seu coração. Cuidado com o que você escuta. Entra pro seu coração. E a boca fala do que o coração está cheio. Então, esse é o fluxo. Ó. Entra pelo seu ouvido, vai pro seu coração, do coração sai pela boca. E às vezes é o que você está falando que está te afastando das pessoas que você ama. É o que você está falando que está fazendo você perder o emprego. É o que você está falando que faz ninguém te seguir nas redes sociais.

para usar a sua fé. Porque a fé não é por vista. O próprio apóstolo Paulo diz, nós não caminhamos pelo que vemos. A gente caminha pelo que crê. E você só crê porque escuta. Porque a fé vem pelo que você escuta. Agora, depois que você sensibilizou a sua audição, ponto número 2, cuidado. Cuidado com o que entra por aqui. Porque agora seus ouvidos estão sensíveis. Você parou de ver algumas coisas para aumentar o seu nível de audição. Então agora você tem que ter um cuidado muito maior, um filtro muito maior. Para de escutar fofoca. Para de escutar disse-me-disse. Para de escutar sobre a vida dos outros. Isso não deve entrar pelos seus ouvidos. Seus ouvidos agora é um ponto de conexão com o mundo espiritual para entrar coisas que, de transformação, de mudança, de multiplicação no seu coração, para você declarar isso durante seus dias. Então, para de escutar o que não vem de Deus. Para de escutar o que te faz mal. Para de escutar. Tiago, como é que eu faço isso? Ponto número 3. Se necessário, mude sua roda de relacionamento. Existem pessoas que estão em rodas que só falam assim, ah, mas o Brasil é assim mesmo, não vai mudar não. Não, você é pobre, vai morrer pobre mesmo. Não, você... Gente só quer te botar para baixo. Gente só solta a palavra negativa. Gente que só solta a palavra de maldição. Sai dessa roda. Sai dessa roda. Chegou a hora da mudança. Seus ouvidos jamais serão emprestados para o mal. Deixa seus ouvidos disponíveis para escutar aquilo que vai mudar a sua mentalidade. Olha que coisa interessante. Nós acabamos de subir agora um Brunecast com Leandro Hassum, famoso humorista, artista da TV aí, Leandro Hassum. Agora está arrebentando na Netflix. Hoje já tem Spotify. Quando você sair daqui, você corre para o Spotify para assistir o Brunecast de hoje. Escuta isso, que coisa fantástica. Nós estávamos conversando. E nesse Brunecast que você vai ouvir e vai te edificar, porque o Spotify é só áudio, aí você pode estar onde está, no trânsito, dona de casa aí lavando louça, você no trabalho aqui, ó, no fone, você vai poder escutar esse Brunecast que já está no ar. E ele falou uma coisa que me marcou muito, ele falou, Thiago, eu não estava mais vendo as pessoas que eu precisava perdoar. Ele precisava perdoar o pai, ele conta coisas muito, muito legais nesse Brunecast. Ele precisava perdoar o irmão. Ele não via mais essas pessoas, ele não estava mais vendo. Mas pelo que ele escutava, porque, te adiantando aqui rapidamente, ele conta um testemunho de que me escutando, ele conseguiu perdoar o pai e o irmão. Mas por que me escutando ele conseguiu perdoar? Porque eu não falo o que eu acho, eu falo do que está escrito. E quem convence é o Espírito Santo, não sou eu. Então, preste atenção, as pessoas que serão transformadas pelo que escutam é porque o que entrou pelos ouvidos veio da palavra. Dê menos sua opinião e fale mais do que está escrito. Fale menos do que você acha e declare mais o que já está escrito, que já dá certo. A Bíblia dá certo há 2000 anos. Para que você vai ficar botando sua opinião na frente se a Bíblia já deu certo? Declara a palavra. Declara a palavra. Para! Chega! De ficar emprestando seus ouvidos para coisa ruim que detona teu coração. Sabe por que a tua vida sentimental tá uma droga? Sabe por que a tua vida sentimental tá ladeira abaixo? Porque você só escuta coisa que te leva para esse buraco. Começa a mudar sua roda de relacionamento, escutar pessoas que estão saudáveis nas emoções, nos sentimentos, estão com relacionamentos saudáveis, casamento está dando certo, para você ver se você não vai pegar vários insights, você vai escutar vários conselhos e dicas que vão melhorar a sua vida. Sabe por que muita gente está afundada financeiramente? Porque fica escutando aquele amigo que diz que o Brasil não vai dar certo, aquele amigo que diz que é assim mesmo, que oh, não troca o certo pelo duvidoso não, fica com o teu saláriozinho, não precisa empreender não. Você só está escutando pessoas que te prendem. Vem escutar o que te liberta. Vem escutar o que te multiplica. Escute aquilo que dá certo, porque a fé, que é o que te engrandece, que te conecta com Deus, que te multiplica, vem pelo ouvir e ouvir a palavra de Deus. E eu quero soltar a chave mestra desse devocional. Mas para soltar essa chave mestra, eu quero pedir que você compartilhe. Nós estamos quase 10 mil pessoas ao vivo. Então, se você compartilhar,

0: Compartilhar isso. Muita gente vai receber agora uma informação, uma instrução que vai mudar a vida delas. Você pode ser um missionário, uma missionária, quando compartilha. Compartilha agora essa mensagem. Agora. Escuta isso que eu vou te ensinar agora. O nosso comportamento e o nosso conhecimento, anote isso, que isso vai mudar a sua vida. O nosso comportamento e o nosso conhecimento entram pelos ouvidos. O comportamento é o que te mantém nas mesas estratégicas, é o que te coloca nos lugares onde os reis estão. E o conhecimento é o que te diferencia de todo mundo. Isso entra pelos ouvidos. Eu vou te provar. Meu filho José, eu tenho 4 filhos, José é o número 2, sempre foi muito usado por Deus para falar comigo. Muitas pregações minhas eu cito José. E ele fala uma coisa super interessante. O José tem uma coisa interessante, que ele vem sempre conversar comigo sobre a Bíblia. Às vezes ele fala, pai, posso, a gente pode falar um pouco? Pode, filho. E ele começa a falar, pergunta sobre a Bíblia, pergunta sobre o Apocalipse, sobre o fim dos tempos. Ele tem 8 anos. E o José tem um conhecimento bíblico que muitos adultos não têm. Ele consegue responder muitas perguntas bíblicas difíceis. Quantas cartas escreveu o apóstolo Paulo? Quem foi o irmão de fulano na Bíblia? Quem é isso? Quem é aquilo? Quantos livros tem a Bíblia? Ele responde tudo. Só que tem o seguinte. O José foi alfabetizado dos 5 para os 6 anos nos Estados Unidos, onde a gente morava, e foi alfabetizado em inglês. E não deu tempo para ele aprender a ler a Bíblia. E logo a gente se mudou para o Brasil e ele teve que reaprender a ler e escrever, dessa vez em português. Então hoje ele tem 8 anos e só agora, esse ano de 2021, ele começou a ler e escrever. Isso quer dizer que todo o conhecimento bíblico dele, que faz dele ter um coração de ouro, que me aproxima muito mais do meu filho. Eu amo os 4, mas estou mais próximo do José por causa desse coração que ele tem. E tudo isso entrou pelos ouvidos, porque ele não sabe ler, não sabia ler. A audição é tão poderosa que faz você ter o conhecimento que te diferencia, que prepara teu coração, e o comportamento que te coloca diante de reis. Existe muito poder no que você ouve. O poder de ouvir. Você precisa elevar, potencializar isso em você. E as coisas vão começar a acontecer de uma forma incrível e sobrenatural na sua vida. Você está precisando realmente de uma mudança rápida. Então, rapidamente, fecha teus olhos porque você sabe que não pode mais ver e abre teus ouvidos para a palavra. Vai ser rápido. Vai ser rápido. Eu quero te provar que felicidade, riqueza, prosperidade, sucesso são frutos de bons relacionamentos. Eu quero te provar que isso é fruto de bons relacionamentos. Não tem prosperidade sem relacionamento, não tem felicidade sem relacionamento. Eu tenho como te provar isso de diversas formas, historicamente, cientificamente, biblicamente. E eu quero fazer com que a nossa aula de hoje, nosso devocional de hoje, aflore sua razão e controle sua emoção. Então, o primeiro passo para você ter um relacionamento que vai dar certo, seja ele relacionamento de sociedade, amizade, parceria de negócios, casamento, relacionamento de pais e filhos, qualquer tipo de relacionamento, você precisa, a primeira coisa que você precisa é aflorar sua razão e controlar sua emoção. Senão você não consegue ser consciente, intencional nos seus relacionamentos. Primeiro, relacionamento não pode acontecer por acaso, a não ser que Deus queira te apresentar alguém. Relacionamentos precisam ser intencionais. Eu não casei com Janine por acaso, eu fui intencional em pedi-la em casamento. Por acaso eu a encontrei e me apaixonei pela primeira vez quando eu fui no aniversário da avó dela. A avó dela era da nossa igreja, eu entrei naquela festa, olhei Janine, conheci Janine e pronto, fiquei apaixonado. Isso foi uma coisa de Deus, Deus colocou ela na minha frente. A partir desse dia, eu comecei a ser intencional no relacionamento. Falei, vou namorar com essa menina. Quando eu comecei a namorar, vou pedi-lo em casamento. Agora eu tenho que arranjar um emprego, porque meu emprego estava muito ruim, muito instável, eu não conseguia casar. Fui fazendo tudo, fui sendo intencional. Então quando você aflora a razão e controla a emoção, você começa a ser mais intencional. Anota isso, por favor. Quando você aflora a razão e diminui ou controla a emoção, você começa a ser mais intencional. E é muito poderoso você ser intencional.
1: Agora, se nós precisamos, dependemos de relacionamentos para sermos felizes, é só você pensar comigo aqui. Você pode morar na casa mais bonita que existe, ter o carro mais moderno, mais lindo que existe. Se você não tiver com quem compartilhar isso, não tem graça. É, uma vez, eu, numa viagem que eu fiz à Europa, um tempo atrás, eu visitei uma vinícola e produzi um dos vinhos mais caros do mundo. E aí o produtor dessa vinícola nos recebeu, junto com um grupinho de turistas que estava. E alguém perguntou assim, mas qual é o melhor vinho para ser tomado? E ele falou assim, o melhor vinho para ser tomado é aquele que é compartilhado com alguém que você ama. Ou seja, não é a vinícola, não é o produtor, não é o tipo de uva, é quem está contigo. Até para desfrutar das coisas boas da vida, você precisa de pessoas. Para passar pelas coisas difíceis da vida, pelos tempos ruins, você precisa de pessoas. Quando, semana retrasada, eu tive que operar duas vezes, meus dois irmãos passaram a madrugada no hospital comigo. Ficou muito mais leve passar por aquela dor. Porque enquanto eu estava ali meio sedado, esperando a operação, a gente ficava meio que rindo, lembrando da nossa infância, conversando. Sabe, eu estava sentindo dor, mas estava mais leve. Eu estava sentindo dor no corpo, mas não estava sentindo dor na alma. Porque relacionamentos conseguem aliviar a nossa alma. A prova disso é que quando Saul ficava perturbado no seu espírito, Davi tocava harpa e aliviava a sua alma, aliviava o seu espírito. O espírito ia embora. O espírito mal ia embora. Porque nós precisamos ter pessoas na nossa vida, nós precisamos ter pessoas no nosso relacionamento, nossa linha de relacionamento, nossa networking, que aliviem nossa bagagem emocional, que aliviem a nossa vida espiritual. Hoje de manhã eu estava me arrumando para vir aqui para o café, estava no banheiro, aí chegou o áudio de uma das nossas intercessoras, falando, olha, Deus vai fazer tal coisa, Deus isso, Deus aquilo, e pá, cuidado com isso, ora mais por aquilo, e pá. Falei, gente, como é bom ter pessoas que dividem a sua carga espiritual com você. E você, marido, tem uma função muito importante no relacionamento do casamento, de ser o sacerdote, o que carrega a vida espiritual da família. Não ache que isso é responsabilidade de outras pessoas, ah, do pastor, do padre, é sua responsabilidade. Na sua casa, você é o sacerdote, você ora, você ensina seus filhos o caminho que se deve andar. Você protege a sua casa em oração. Então, existem coisas muito básicas, e eu quero te ensinar algumas. Se você não tiver sucesso no relacionamento, dificilmente você vai atrair prosperidade e felicidade para a sua vida. Tiago, eu quero. Então, para você ter sucesso no casamento, na sociedade, na amizade, qualquer tipo de relacionamento, primeira coisa que você precisa fazer, anote, é alinhar sua comunicação. Não existe sucesso entre duas pessoas sem comunicação saudável e efetiva. Não existe. Então, quando eu chego e falo, olha, Janine, eu não gosto disso, ou eu gosto daquilo, eu estou alinhando a comunicação. Aliás, eu estava falando isso no Café com Destino mais cedo, no Instagram, que até Deus, que é perfeito e é inofendível, ninguém consegue ofender Deus, ele deixou lista do que ele gosta e lista do que não gosta. Ele, ó, 6 coisas Deus odeia e a sétima ele abomina, que semeia contenda entre irmãos. Ele deixa ali uma lista de 7 coisas que ele não quer que você faça com ele. Eu odeio isso. Mas também tem lista de 2 coisas que ele ama. Deus ama quem dá com alegria, ou seja, o generoso. Tem lista do que Deus ama. Então, até Deus deixou lista de o que eu gosto e o que eu não gosto. Aqui você precisa fazer a mesma coisa. Quando eu digo alinhar a comunicação, é você chegar com um sócio, chegar para os seus amigos, chegar e, usando a razão e não a emoção, falar, olha, eu não gosto quando você faz isso. Eu gosto daquilo. Lista do que gosto e do que não gosto. E explicar, por mais que pareça óbvio, falar, mas eu não tenho que explicar para ela que eu gosto de tomar um cafezinho quando eu chego do trabalho. Tem que explicar, as pessoas não têm bola de cristal. Tem que parar de ser criança nas emoções, ser maduro. Explica, e não é o que você fala, você pode falar o que quiser, é como você fala. Cuidado com o tom da voz, cuidado com as palavras que você usa. E a aula de hoje vai te ensinar muito, mas antes eu quero só te pedir uma coisa antes de continuar. 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Só dá uma curtida, é um segundo, não vai te atrapalhar em nada. Porque quando você curte o vídeo, a mensagem chega para mais gente. Comenta durante aqui a aula, durante o devocional, comenta o que Deus está falando contigo, o que você está sentindo, dá o seu testemunho. Eu leio todas as mensagens, eu tenho muito prazer em ler. E não deixa de pegar o link depois e compartilhar nos seus grupos de WhatsApp, mandar essa mensagem para o máximo de gente, tá bom? Então vamos lá. Primeira coisa, alinhar a comunicação. Deixar a lista do que gosta, do que não gosta. Sentiu que tem algo desandando. Ser um bom comunicador. Uma boa comunicadora. Se você não é um bom comunicador no relacionamento, dificilmente vai dar certo. Segundo passo para o sucesso em qualquer relacionamento. Ser observador. Mulher é muito observadora, o homem não é. Mas a observação faz você adiantar solução de problemas. Vou repetir. A observação faz você adiantar a solução de um problema. Então, como geralmente, o homem é muito menos observador que a mulher é detalhista, consegue entender que tinha uma flor ali e tal. Eu entro em vários lugares e a Nina fala, você viu aquela florzinha que tinha ali na mesa? Não, que flor? Não vi. Ela reparou a flor, reparou a luz, reparou, eu não reparei nada. Então, geralmente, mulher é mais observadora, homem não. E porque o homem não observa, ele não consegue se antecipar a problemas. Por exemplo, às vezes ele tem dificuldade de perceber que a esposa está triste há 3 dias. Tem dificuldade de elogiar uma mudança no visual que ela fez e ele nem sequer se deu conta, ele não observou. Isso tem que parar! Quer salvar seu relacionamento? Isso tem que parar. Você precisa ser observador. Você precisa ser um bom comunicador. Terceiro passo para o sucesso nos relacionamentos. Você precisa ser ultra mega blaster intencional nas suas ações. Intencionalmente, hoje eu vou sair do trabalho, vou comprar aquele negocinho, aquele docinho que Janine gosta de comer, vou levar com uma flor. Eu vou ser intencional nessa ação. Eu vou mostrar que eu tô com ela não só quando eu preciso de alguma coisa, que eu tô com ela não só num dia de aniversário, eu tô com ela em qualquer situação. Eu tô com ela em qualquer situação. Eu preciso provar isso. Ou seja, todos os dias dê uma prova. Uma prova da sua preocupação. Uma das coisas que mais agrada quem está num relacionamento contigo, seja de sociedade, amizade, casamento, relacionamento pai-filho, é você mostrar que é preocupado, que você se importa. Grave essa palavra. Eu preciso sempre mostrar que eu me importo. Então, todos os dias que meus filhos chegam da escola, todos os dias, sem exceção, eu faço a mesma pergunta. E aí, filhão, filhota, como foi a escola? Eles vão falar a mesma coisa. Ah, foi bom. Ah, professor, hoje, não sei o quê. Mas eu preciso, intencionalmente, mostrar que eu me importo. Porque esse relacionamento é muito importante para mim. Se você for uma pessoa orgulhosa e falar, qualquer coisa, eu não quero ser mais meu amigo, arranjo outro. Deixa de ser mentiroso. Você está mentindo para você mesmo. Nós precisamos de pessoas para sermos felizes. Não menospreze os relacionamentos que Deus colocou na sua mão. Não tente ser independente emocionalmente, senão vai se dar bem, hein? Você não vai se dar bem. Valorize o que Deus te entregou. E tem mais. O que eu vou começar a te ensinar agora é um pouco mais profundo. E eu vou começar a soltar algumas palavras sobre sua vida. Se você acha que alguém precisa escutar esse devocional de hoje, encaminhe o link para ela agora. Pega o link aí no YouTube e manda no WhatsApp, onde você manda, para ela agora. Para que ela possa ao vivo pegar o que nós vamos ministrar agora. Faz isso, vai fazendo. Então, só resumindo os 3 passos para eu passar para outros pontos. 3 passos para você ter um relacionamento de sucesso. Alinhe sua comunicação. Faça a lista do que você gosta, que não gosta. Não é o que você fala, é como você fala. Ou seja, alinha bem o tom da sua voz, as palavras que você usa. Escolha bem as palavras. Palavras são como pedras lançadas em vidraças. Você pode até pedir perdão, mas já quebrou. Cuidado com as palavras. Então, primeiro, alinhe sua comunicação. Segundo, seja observador, observadora. Porque quem observa, antecipa a solução de problemas. Anote, quem observa mais, antecipa solução de problemas. Isso aqui vai dar problema, ela não está tão feliz, ela não está tão satisfeita com isso. É, por exemplo, eu demorei... Vou dar um exemplo prático aqui, ó, de coisa pequena, mas que foi um estresse no nosso casamento. Eu sempre gostei muito de levar gente lá em casa, né? Os amigos e tal. Às vezes, uma pessoa que estava apoiando um projeto nosso, eu levava lá. Aquilo, a Janine, principalmente dependendo do horário que era, ou do momento, que às vezes era o momento de eu estar com as crianças, fim de tarde, geralmente, a gente fica com as crianças, ela ficava triste. E eu não percebia, porque ela não reclamava. Aí eu não observava isso. Depois de uns 3 meses, que ela já estava triste e eu não percebi, que ela estava triste com isso, ela veio conversar comigo. Ela falou assim, olha, você precisa decidir, porque, por exemplo, fim de tarde é um momento que a gente tem com as crianças. Eles chegam da escola, a gente tem que estar com eles, a gente tem que perguntar do dia e tal. E você estava numa reuniãozinha lá atrás, em casa, e você estava recebendo um amigo e tal, não sei o quê. E nós dois cometemos um erro. O meu erro foi falta de observação. E o erro dela foi falta de comunicação. Exatamente. Então eu falei, caramba, a gente ficou 3 meses com você chateada com alguma coisa, triste com alguma coisa, porque eu errei na falta de observação, não vi que você estava triste com isso, não percebi. E você errou na falta de comunicação, porque se você tivesse me falado na primeira vez, eu já não teria repetido. Porque um homem e uma mulher precisam estar determinados a fazerem o casamento dar certo. Isso quer dizer que você precisa estar disposto a abrir mão de várias coisas. De não ser o dono da razão, de não querer ter a última palavra. Para salvar um relacionamento, até da amizade serve. Sociedade, pai e filho, qualquer tipo de relacionamento, você precisa ser humilde para lutar por esse relacionamento. Então seja observador. E terceiro ponto, repetindo aqui, seja intencional, ultra intencional nas suas intenções, tá? Anotado tudo isso? Então vamos lá. Como então eu posso construir relacionamentos que vão dar certo? Tem passos para isso também. Como eu posso construir um casamento que vai dar certo? Como eu posso construir uma amizade que vai dar certo? Como eu posso construir uma sociedade que vai dar certo? Um relacionamento em geral que vai dar certo? Primeiro, generosidade. Casamento, sociedade, amizade em que não tem generosidade, não avança. Não avança. Você precisa ser generoso, generosa. Pode dar um presente naquele dia? Dá. Pode pagar a conta do almoço naquele dia? Paga. Você pode facilitar a pessoa de alguma forma generosa? Facilite, ou seja... Nenhum tipo de relacionamento sobrevive sem generosidade. Generosidade. Segunda, humildade para servir. Humildade para servir. Às vezes um amigo teu está precisando de alguma coisa e você acha que aquele é o tipo de coisa que você não pode fazer. Ah, ele arranja alguém para fazer. Você precisa ser humilde às vezes. Descer do seu pedestalzinho às vezes e ir lá servir a pessoa. Isso vale para o casamento, isso vale para todos os relacionamentos. E terceiro, criar ambientes estratégicos e saudáveis onde os relacionamentos serão fortificados. Ambientes estratégicos e saudáveis onde relacionamentos serão fortificados. Ou seja, para quem é casado, você sabe, para você chegar no ápice da intimidade do casal, que é a relação, você precisa criar um ambiente para isso. Não é de qualquer forma. Mas isso deveria ser para tudo que a gente está buscando na vida. Criar ambientes saudáveis e estratégicos para a gente chegar no ápice daquele relacionamento. Isso vale para a sociedade, isso vale para tudo, para amizades. Nós precisamos criar ambientes estratégicos e saudáveis para fortificar esse relacionamento. Isso é muito importante. A frase que nós vamos subir no Instagram hoje é: a prosperidade está escondida atrás de uma grande responsabilidade. Vou repetir. A prosperidade está escondida atrás de uma grande responsabilidade. Porque Deus coloca relacionamentos na sua vida para te dar uma responsabilidade. Deus te deu papéis na vida para você assumir essa responsabilidade. Você que é pai, você é pai. Sabe por que eu fico revoltado? Porque eu sou pai de 4 filhos, aí eu fico revoltado. É do... Deixa eu encontrar a palavra certa para depois não me baterem na internet. Mas é do... o covarde largar o relacionamento e abandonar os filhos. Ah, o casamento não estava bom. Então tá bom. Então resolve entre vocês dois. Tá, estava muito ruim. Faz o que vocês quiserem. Mas o que os filhos têm a ver com isso? A largar os filhos? Você teve o filho, rapaz. Você vai sustentar esse filho. Você vai apoiar esse filho emocionalmente. Você está estragando a sociedade abandonando seu filho. Porque filhos abandonados pelo pai dão problemas depois na sociedade. Nós temos que assumir os papéis da vida. É pai? Cuida do filho. É marido? Cuida e honra a sua esposa. Você é líder na empresa? Seja um bom administrador, seja um bom gestor. Assuma os papéis da vida. Se prepare, estude para os papéis da vida. Não dá mais para ficar levando a vidinha. Eu vou brincar de viver. Não dá para brincar de viver num mundo cruel como esse. Um mundo que jaz no maligno como esse. E é por isso que eu quero declarar sobre a tua vida. Que tudo aquilo que você fez no passado, que desagradou a Deus ou feriu relacionamentos, Deus vai te dar oportunidade para você agora se consertar, se reerguer. Faz a sua parte, homem ou mulher, pai ou mãe, marido ou esposa, o que for. Faz a sua parte. Faz a sua parte. Você precisa fazer a sua parte. Inclusive hoje, eu quero te desafiar, quando a gente, assim que a gente sair aqui do nosso devocional, a gente ir pro Brunecast no Spotify. Sabe por quê? Nós gravamos ontem um Brunecast sobre a mudança do mundo e qual o tipo de saber, qual o tipo de conhecimento que você precisa ter nessa atualização do mundo. O mundo mudou completamente. Novos saberes surgiram. Por exemplo, eu estava conversando com o dono de uma universidade, de uma rede enorme de universidades esses dias, e ele falou: Thiago, o diploma daqui a 10 anos não vai ter mais importância nenhuma no mercado de trabalho. Porque as empresas não estão mais vendo diploma para contratar. Estão vendo experiência, capacidade, inteligência emocional para ver se a pessoa tem poder de relacionamento. Então, você precisa entender quais são os novos saberes. Se o que sempre foi o conhecimento que eu tinha que ter para ter sucesso profissional, para ter sucesso na vida, e agora isso não existe mais, quais são os novos saberes? Eu vou te ensinar tudo sobre isso. Eu e os professores do Instituto Dash, no Brunecast de hoje, que já está disponível no Spotify. Episódio novo, está disponível no Spotify agora. Já nós vamos para lá para o Spotify. Você vai ter 30 minutos de aula sobre o novo mundo e os novos saberes. Dentro deles, a comunicação. O link está aqui na descrição desse vídeo, tá? Para ficar mais fácil para você. O link está na descrição desse vídeo. O nome do Brunecast de hoje é o que realmente eu preciso saber. A comunicação é um dos saberes, um dos novos conhecimentos que você precisa adquirir nesse mundo. Então eu quero te desafiar o seguinte. Elabore, melhore, treine o seu nível de comunicação, porque você vai multiplicar seus seguidores. Quem não se comunica, não multiplica. Quem não se comunica, não multiplica. E eu acredito que Deus te chamou para multiplicar a mensagem que Ele depositou em você. Não importa a tragédia que você esteja vivendo hoje, não importa a dor que você está atravessando hoje, Deus te chamou para multiplicar uma mensagem. No mínimo, você se encaixa na palavra ide por todo mundo e pregai o Evangelho. Ide por todo mundo e pregai o Evangelho. Isso é para todo mundo, vale para você. Que Deus te abençoe, eu desejo paz e prosperidade. Amanhã tem mais Café com Destino às 7h57 da manhã no Instagram, mas agora nós juntos, por favor, nós juntos, vamos agora para o Spotify, para o Brunecast. Vale a pena você dedicar mais alguns minutinhos em conhecimento. Vai ser um MBA de vida, vai ser um doutorado de vida esse Brunecast de hoje. Tá? O link está aqui na descrição, ou se você já tem o Spotify aí, para ficar mais fácil, já entra Brunecast de hoje. O que realmente eu preciso saber, é o nome do episódio. Paz e prosperidade. Até amanhã, não deixa de comentar o que você aprendeu no nosso devocional de hoje. Compartilhe essa mensagem com todo mundo.
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3: Graça e paz, igreja. Graça e paz, Adore Mais. Seria de pedir um louvor, Cassiane, o hino da vitória. Obrigado, Adore Mais.

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2: Isso aqui é o Caio, de Pirapora, perto de Buritizeiro. Gostaria de pedir um louvor de Anderson Freire, Identidade. Ofereço para todos os ouvintes

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2: Olá, é o Felipe da Casa Firme. Eu queria pedir a música Bom Perfume da Gabi Sampaio.

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3: Olá, eu sou Sara Moreira, sou de Portugal, Lisboa, e eu venho pedir a música O Fogo Nunca Dorme, de Alessandro Villas-Boas. Que Deus abençoe.

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2: Olá, Rádio Adore Mais, aqui é o Hugo, deficiente visual de Barueri, e queria dizer que sempre estou ligado na programação. Queria pedir a música Lugar Secreto, da Gabriela Rocha. Deus abençoe a todos.

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2: Olá, Rádio Adore Mais. Eu me chamo Tamires, sou de São Paulo, da Igreja Adsa Brasil, e eu gostaria de pedir o hinos que olham para ti do F-Hope. Deus abençoe vocês. Obrigada.

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2: Buenos dias, bonjour, boker tov, guten morgen, good morning. Mas o quê? Buenos dias, mas o quê? Ninguém lembra? Bom, eu já falei. Ah, é... O do mineiro, dia. É, tem isso também. É, buongiorno. Buongiorno, italiano. Sejam todos muito bem-vindos. Nós estamos com toda a nossa equipe aqui reunida. Eu tô chegando à conclusão que essa equipe não tem nada pra fazer. Porque das 4 horas da manhã tá todo mundo aqui. Daí das 11 horas da noite tá todo mundo aqui ainda. Ninguém quer ir pra casa. Ou seja, deve... Alguma coisa tá acontecendo. Wesley, você apanha em casa, Wesley? Não? Por que você quer ficar aqui? Quando você fala que tem que ir pra casa, você começa a chorar. É, você é trabalhador, né? E tá todo mundo aqui junto, toda a nossa equipe reunida para um só objetivo e missão: te entregar uma mensagem de transformação, levar um conteúdo que faz você crescer, acelerar teu propósito na Terra, que faz você se encaixar com o teu destino profético. Então, muito bem-vindo, porque você tá no lugar certo. Você está aqui no Café com Destino. Lembrando que hoje, eu vou avisar no final também, mas me lembre, né? Hoje tem Brunecast no Spotify. Brunecast do Spotify. Vale a pena. Já subiu? Confere aí. Porque eu já mando o pessoal já ir ficar ligado no... Você já bota no Stories, Teixeira? Brunecast de hoje está muito legal, está muito forte. Gravamos com essa equipe linda aqui, poderosa. Já está disponível no Spotify, tá? Já subiu no Spotify. Como se conectar com as pessoas certas? Como você pode se conectar com as pessoas certas? Para de se conectar com as pessoas erradas. Esse Brunecast vai mudar sua vida, está lá disponível no Spotify. Não deixa de entrar. Bom, hoje nós vamos falar sobre um assunto transformador. Transformador, por quê? Hoje eu tenho um dom. Eu reconheço que Deus me deu um dom. Mas nem sempre foi assim, tá? Esse dom não esteve sempre em mim, não. Ou... teve e eu nunca percebi, eu teve e eu nunca acionei. Eu estou usando esse meu dom há poucos anos em relação à minha idade. Agora, quando você não... Eu já vou começar dando uma ideia do que eu vou falar hoje, só para você já sacar o quão poderoso vai ser na sua vida hoje. Quando você não tem dom ainda, ou não descobriu o seu dom ainda, ou não acionou, não ativou seu dom ainda, Deus já te deu algumas conexões. Então, se você não está usando seu dom, você tem que usar suas conexões. Esse é o tema de hoje. Eu vou te provar isso teologicamente na Bíblia, provar com experiências, te provar com histórias reais de como, se você não está usando seu dom, você precisa usar suas conexões. E se você está usando suas conexões, prepara seu dom, também já está a caminho. Prepara seu coração, porque hoje vai ser poderosíssimo, tá? Eu sempre tive a certeza que Deus tinha um propósito na minha vida. Você às vezes tem essa certeza, talvez não. Eu sei de uma coisa, que quando você nasceu, Deus colocou um destino em você. O seu destino está dentro de você. Só que tem pessoas que demoram muito a descobrir o seu destino profético, e à medida que você não descobre o seu destino profético, você não ativa os dons que são necessários para você realizar o destino. Presta atenção nisso aqui, ó. Quando Deus coloca um destino em você, ele coloca todas as ferramentas que você precisa para cumprir esse destino. E o nome dessas ferramentas é dom. Então, Thiago, seu destino profético é reduzir a ignorância, a pobreza espiritual e emocional nas pessoas, a pobreza financeira também. Você vai, por onde passar, vai levar conhecimento e extirpar a ignorância. Pronto, esse é seu destino. Bum, botou o destino em mim. Quando ele coloca o destino em mim, eu venho no ventre da minha mãe, saio nessa terra, ele coloca dons na minha vida que eu demorei anos a descobrir. Porque enquanto você não tem noção de para onde está indo, você não consegue descobrir o como vai fazer. Então, para onde é o destino, como são os dons. Então, para onde eu estou indo? Eu estou indo combater a ignorância e a pobreza em todos os níveis. Como eu vou fazer isso? Através dos meus dons. Pregando, dando aula, escrevendo livro. Dons, dom de falar em público. A habilidade de lidar com pessoas. Então, vamos lá. O para onde eu estou indo é o meu destino. O como eu vou para lá são os meus dons. Se eu não descubro o meu destino profético, Eu não consigo perceber os meus dons. E às vezes eu percebo meus dons, mas por não saber para onde eu estou indo, eu não consigo usá-los, porque eu não sei para que usar. Dom de falar em público. Para que vou usar isso? Se eu fico atrás de uma mesa, sou atendente em escritório. Era o que acontecia comigo. Eu trabalhava vendendo passagem aérea, ficava atrás de uma mesa, e era muito forte em mim o dom de falar em público. Eu tinha muita facilidade, eu gostava. E tinha facilidade. Enquanto tem gente que desmaia se tiver que falar em público, eu tinha facilidade. Era uma coisa natural em mim. Então, quando eu percebi que eu estava muito tempo atrás de uma mesa, sem ter noção do meu destino profético, mas já percebendo que tinha um dom em mim, eu começava a dar palestras sobre Israel, que era o principal destino da nossa agência de viagem naquela época. Então eu ia nos lugares dando palestras sobre Israel gratuita. Eu fazia para... Porque o dom estava muito forte em mim de falar em público e também é claro que eu queria que as pessoas conhecessem nosso trabalho. E foi aí que, sem saber, eu estava entrando num treinamento. Porque muitas habilidades que eu desenvolvi falando em público, e presta atenção, o dom está em você, a habilidade você desenvolve. Que dom é diferente de habilidade? O dom é algo divino que está em você, a habilidade você pode desenvolver coisas naturais. Então a habilidade de usar o microfone, a habilidade de se posicionar para a câmera, isso aqui não é um dom, isso é uma habilidade. Isso aqui eu fui desenvolvendo de tanto fazer. Eu estou falando aqui para duas câmeras, eu sei que tem que olhar para essa, que tem que olhar para aquela, eu sei a posição do microfone, eu sei a hora que tem que olhar para o monitor, isso é uma habilidade. Tem gente que fica aqui, fica, meu Deus, é muita informação, tem muita gente atrás de mim, eu estou nervoso. Tem gente que não tem a habilidade, apesar do dom estar dentro. Você está pegando essa linha de pensamento, porque isso aqui vai mudar a sua vida. Então tem um destino profético, tem o dom que Deus colocou em você para te ajudar a cumprir o destino profético. Deus jamais colocaria um destino em você sem os dons juntos. É a mesma coisa de você dar um brinquedo para os seus filhos sem as peças principais para montar. Deus deu o dom, Deus te deu o dom, Deus te deu o destino, Deus te deu todas as peças juntas. É só você montar aí. É um quebra-cabeça que você precisa montar agora. E as habilidades são coisas naturais que nós fazemos para desenvolver esse dom e viver o nosso destino. Então Deus jamais colocaria um destino em você sem as ferramentas certas para cumpri-lo. Que são os dons. E se você descobre os seus dons, agora você precisa desenvolver as habilidades, suas coisas naturais que você pode fazer para fortalecer o dom. Por exemplo, o meu dom de falar em público, isso foi um dom que Deus me deu. A habilidade natural que eu tenho é de usar o microfone, olhar para a câmera, são habilidades, coisas naturais que eu desenvolvi para fortalecer meu dom, que é o como eu vou cumprir o meu destino profético. Pegou? Vamos lá. Agora pega essa aqui. Enquanto você não descobre exatamente qual é o seu dom, enquanto você não tem plena certeza de qual é o seu destino, Deus prova seu coração, te dando conexões, para enquanto você não cumpre o seu destino, você ajudar outras pessoas a cumprirem. Para quê? Para ele saber se você tem um coração que compartilha. Um coração que não inveja, um coração que apoia, que ama, que promove, que ajuda. Tiago, deixa eu entender isso melhor, tá bom. Jonatas, filho de Saul, do rei Saul, primeiro rei de Israel. Por direito e herança, ele seria o próximo rei de Israel. Mas ele conhece Davi no caminho. E Jonatas, mesmo tendo direito ao trono, ele percebe que seu novo amigo tem o destino profético ao trono. Destino profético é mais forte do que direitos. Destino profético quebra a fila de espera. Na fila de espera era Jonatas, pelo destino profético era Davi. A palavra que vem do céu quebra as regras humanas. O que vem lá de cima desestrutura o que está aqui embaixo. Na fila era Jonatas. No destino profético era Davi. Quem vai ganhar? Jonatas percebeu. Jonatas percebeu e ele começa a fazer o seguinte. Ele começa a perceber que atrapalhar o destino profético é atrasar a própria vida. Então, ao invés de ficar lembrando Davi, ó, lembra só que eu sou o herdeiro, ele começou a apoiar Davi para isso. Jonatas chega a declarar para Davi, você, em breve, você vai governar Israel. Como é que pode eu, por direito, ser o herdeiro? Eu tenho direito, mas entender que, na verdade, Deus está levantando aquele outro ali. Por agora. Porque nem tudo é permanente. Existem coisas que nem vão acontecer mesmo. São só testes divinos para saber onde está o seu coração. Porque onde está o teu tesouro, ali está o seu coração. E aí, Jonatas começa a usar a sua networking, a usar os seus contatos para fortalecer o dom de Davi. Anota isso. Quando você ainda não está vivendo o seu dom, você já está vivendo a sua rede de contatos. Ou você vai ter que usar o seu dom, se já está no nível de dom, ou você vai usar a sua rede de contatos. O importante é você usar o que tem. Porque você só passa para o próximo nível quando está usando o que tem. Então, Davi já tinha o dom e já estava começando a exercê-lo, e Jonatas não tinha o dom, mas tinha contatos. Então ele usava os contatos, inclusive, para se informar do que Saul estava planejando e contar para Davi. Davi, foge que meu pai vai tentar te matar hoje. Davi, toma aqui meu arco, minha flecha, toma minha roupa, experimenta como é ser um príncipe, como é estar nos palácios. Jonatas promoveu Davi. Inclusive, o Brunecast de hoje, no Spotify, já está disponível. Você hoje não pode, escuta meu conselho. Não deixa de assistir o Spotify de hoje. O Brunecast de hoje está no Spotify. Quando acabar aqui, entra lá. Se você não assinou o Spotify, nosso canal lá, Brunecast, assina. O de hoje eu falo justamente como você se conectar com as pessoas certas. É tipo uma continuação do que eu estou te ensinando hoje aqui. Como você pegar a pessoa certa. Chega de pessoa errada no teu caminho. Você escolhe as que entram. Você não consegue escolher as que saem, mas as que entram você escolhe. As que saem, Deus tira e Deus coloca. Deus faz o que Ele quiser. Agora, as que entram você decide. Então, cuidado. Temos outros exemplos? Temos! Moisés estava exercendo o seu dom quando Arão chega para ajudar. Às vezes, você vê uma pessoa que tem um dom e você não para para ajudá-la. Você não está vivendo o seu por enquanto, porque ainda não é o timing, não é a hora certa. E em vez de ajudar quem está exercendo o dom, você prefere ficar sentado ou criticando ou não fazendo nada. Quando você vê alguém que tem um dom, quando você vê alguém que Deus usa, começa a apoiar essa pessoa. Se você está num lugar, num ambiente melhor, puxa essa pessoa para esse ambiente melhor. Faz alguma coisa, você vai ver como Deus vai te promover. Quer ver outro exemplo tremendo? Naamã. Deus deu um dom para Naamã de general, de governar exércitos. Naamã nem era de Israel, mas Deus era com ele. A gente tem que ter muito cuidado com esse negócio que Deus só está com quem vai à igreja. É muito mais fácil Deus estar com quem está na igreja, sem dúvida. Agora, não generaliza não, hein? Porque Deus chama Ciro, o rei da Síria, de meu servo. E ele não era nem de Israel. Então a gente tem que ter cuidado. Porque Deus pode estar querendo levantar uma pessoa que você quer derrubar. E se você tentar derrubar quem Deus quer levantar, não entra numa guerra com Deus, não. Não entre numa guerra com Deus. Não entre. Aí Naamã tinha lepra, mas na casa dele tinha uma menina, uma serva, uma empregada doméstica, que era escrava de Israel. A Síria tinha invadido Israel, matou um monte de gente, tomou um monte de gente para ser escrava, levou para a Síria. Dentro dessas escravas estava uma menininha de Israel. Naamã tinha o dom de governar exército, mas essa menininha, que não estava exercendo seu dom ainda, tinha os contatos de quem resolveu o problema de Naamã. Então, se quem tem um dom anda com quem tem os contatos, o milagre acontece. A explosão acontece. Você que tem um dom, mas não sabe como exercê-lo, talvez está na hora de você começar a andar com quem tem contatos. Você que tem contatos, mas ainda não está vivendo o seu dom, o seu destino profético, está na hora de você servir as pessoas com seus contatos. Você vai ver o que Deus vai fazer na sua vida. Para quem está chegando agora, eu estava explicando no início o seguinte. Quando você nasceu, Deus colocou um destino profético em você. O que é o destino profético? É como você vai terminar a sua vida. É para onde você está indo. A vida toda você está caminhando para um lugar. Isso é o destino profético. É o que Deus colocou em você. Todo mundo tem. Quem acredita em Deus e quem não acredita, todo mundo tem um destino profético. Então, destino profético é para onde eu estou indo. Mas como eu vou realizar? Como eu vou cumprir esse destino profético? O como são os dons que Deus colocou em você. São as ferramentas divinas. Dons são ferramentas divinas. É o que vai facilitar o cumprimento desse destino. Meu destino profético é reduzir a pobreza emocional, a pobreza espiritual, a pobreza financeira do povo. Meu destino profético é extirpar, acabar com a ignorância por onde eu passar através do conhecimento bíblico. Esse é meu destino profético. Aí olha como Deus é justo. Se esse é meu destino profético, ele coloca em mim o dom de falar em público. Ele coloca em mim o dom de escrever, porque você acha que o quê? Que eu treinei para escrever? Eu tenho déficit de atenção. Eu repeti 3 vezes a 7ª série. Quase que eu fiz faculdade de 7ª série. 4 anos já era faculdade. Eu me formava, virava professor de 7ª série. Deus colocou em mim o dom. Não vem de mim. Não fui eu que decidi. Eu sou muito bom, vou escrever livros e vou... Quem dera fosse assim. Quem dera eu fosse bom assim. Tudo que acontece na minha vida vem de Deus. Ontem eu estava tomando sopa com meu filho José. À noite... A gente está numa semana de jejum aqui no escritório, espero que todo mundo esteja honrando, né, gente, o jejum, né? Sim, sim. Amém. E aí, quebrei o jejum à noite com uma sopa, e aí o José tomando sopa olhou para mim e falou assim, pai, tudo que você tem vem de Deus? Eu falei, filho, tudo que qualquer pessoa tem vem de Deus, é que algumas não reconhecem ainda, é que algumas ainda acham que foi a força do trabalho, algumas acham que ela escolheu mesmo a família. Elas não entendem que tudo vem de Deus. Tudo que eu tenho, meu filho, tudo que a gente construiu, tudo que a gente representa para as pessoas nesse país, tudo vem de Deus. E tudo vai voltar para Deus. Nada vai ser para a gente. Então entenda isso aqui. Se Deus colocou um destino profético em você, ele também colocou os dons para realizar o destino. Então você precisa descobrir os seus dons e se cercar de pessoas que tenham os contatos que esse dom faça sentido. A serva israelita tinha um contato com um profeta que curava. E Naamã, com todo o dom e poder que tinha, tinha uma doença que ninguém curava. Então a menina não estava vivendo o seu dom, ao contrário, ela estava escrava ainda. Se você está vivendo um momento de escravidão, mas você sabe que um contato teu pode resolver um problema de alguém, ajude, porque esse pode ser o sinal de Deus para o dia da sua libertação. O que você acha que aconteceu com essa menina? Infelizmente a história não relata, a história bíblica não conta. Mas eu tenho para mim, por tantas vezes que eu já li a Bíblia, por conhecer Deus e a forma como ele trabalha, que quando Naamã volta de Israel curado, porque ele foi para Israel, o profeta Eliseu manda ele se banhar no Rio Jordão 7 vezes. Quando ele volta curado, ele olha para aquela menina, eu tenho certeza que ele falou assim, pronto, está aqui sua carta de alforria. Um contato seu mudou minha vida para sempre. O contato de uma escrava... O contato de uma menininha em terra estrangeira mudou a vida de um general para sempre. O seu pequeno contato pode mudar a vida de uma grande pessoa. O seu pequeno contato pode mudar a vida de uma grande pessoa. E aí você tem que se preparar para você agora começar a viver seu dom e seu destino profético. Porque quando Deus percebe que você já está desprendido dessas coisas e está preocupado com algo maior, ele começa a te alinhar com o seu destino. Então, com Moisés, Deus colocou Arão para ajudar. Com Davi, Deus colocou Jonatas para ajudar. Naamã, Deus colocou a serva hebreia para ajudar. Jó, Deus colocou 3 amigos do lado para ajudar. Ou seja, você precisa entender que às vezes você não é a pessoa agora, nesse tempo, você não é a pessoa que está exercendo o dom, mas você é a pessoa que está usando seus contatos para fortalecer o dom de alguém. Vamos para uma chave mestra. Primeira pergunta, você descobriu os seus dons? Segundo, você descobriu o seu destino? Destino é para onde eu estou indo. Os dons é como eu vou viver esse destino. Então, meu destino, para quem não pegou, meu destino é reduzir a pobreza espiritual, pobreza emocional, pobreza financeira das pessoas e destruir a ignorância através do conhecimento bíblico, por onde eu passar.
1: Para eu cumprir esse destino profético, eu preciso de alguns dons. O dom de falar em público, Deus me deu. O dom da palavra, Deus me deu. Eu nunca fiz curso de oratório, nunca fiz curso de pregador. Eu simplesmente abri a Bíblia e comecei a pregar um dia. E nossos vídeos na internet têm milhões de visualizações porque Deus me deu um dom e eu uso esse dom, não avulso, não à la vontade, eu uso esse dom para cumprir o meu destino profético. Pega isso aqui, ó, pega, anota, papel e caneta. Se o seu dom está alinhado com o seu destino profético, chegou a hora de você romper. Porque quando a pessoa está com um dom usando para qualquer outra coisa, usando para até benefícios pessoais, mas não usa para o seu destino profético, a explosão não acontece. E todo mundo que está aqui, todo mundo que está me escutando agora, tem um destino profético e tem dons. É que você ainda não escavou o suficiente para descobrir. Mas está em você. Eu quero te ajudar a descobrir isso. Porque depois que isso descobrir, você entra no fluxo da prosperidade. O que é o fluxo da prosperidade? Um dia eu vou escrever sobre isso. É quando tudo que você faz começa a dar certo. Tudo que você toca começa a virar ouro. Todo mundo que chega em você é para te propor coisa boa. É um fluxo. Demora a entrar nesse fluxo. Mas quando você entra no fluxo da prosperidade, já não tem mais perdas. É vitórias. É um fluxo de prosperidade. Mas por quê? Porque você está usando o seu dom para viver o seu destino profético. Aí você entra no fluxo. Enquanto você não descobre o seu dom e o seu destino profético, você fica nas tentativas e frustrações. Tenta, se frustra. Tenta abrir a empresa, quebra. Tenta um relacionamento, não dá certo. Você tenta e frustra. Tenta e frustra. O fluxo da prosperidade vem quando o seu dom está alinhado com o seu destino profético. Então, meus dons da palavra, dom de falar em público, dom de escrever, todos os dons que Deus me deu estão alinhados perfeitamente com o meu destino, que é reduzir a pobreza espiritual, financeira e emocional das pessoas.
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0: apenas é uma ordem. Alegrem-se. Muitas vezes, não é como você vai resolver o seu problema, e sim como que você vai direcionar esse problema. Porque se as suas emoções estiverem abaladas, dificilmente você vai tomar decisões assertivas. E um coração alegre, além de, como diz na palavra também, deixar o rosto formoso, ele dá direções sábias, na calmaria, na alegria, na felicidade. Então, que o seu dia seja alegre, não porque ele está dizendo, mas sim porque na palavra nos dá esse direcionamento. E a alegria dele é a nossa força.
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4: Eu não tenho dúvida nenhuma que dominar os aspectos da comunicação me levaram por um caminho de relevância e de aumento na prosperidade financeira, porque um monte de coisa acontece que você não estava nem esperando. Um exemplo, várias vezes, eu estava num restaurante e na hora que eu fui pagar a conta, o garçom falou: não, tem um casal sentado ali, eles já pagaram a conta para você. E aí depois o casal vem dar: olha, eu sou seu aluno, mudou minha vida. Ou seja, a relevância faz com que até algumas coisas você nem pague. Eu nem pedi, mas, claro, me senti muito honrado. Mas isso aconteceu várias vezes em situações diferentes, com coisas diferentes, não só com restaurante. A relevância faz chegar na sua vida coisas que você não imaginava. A influência atrai negócios para a sua vida que você não imaginava. A relevância atrai portas, né? Atrai pessoas querendo estar do seu lado e fazer o melhor, te servirem, essa é a palavra. A relevância atrai pessoas que querem te servir. A influência atrai negócios, tá? E o faturamento financeiro, ele acaba sendo inevitável, porque você só precisa do mínimo de espírito empreendedor, o mínimo de influência e relevância para começar a operar no negócio mais democrático que existe, que é a internet, né? Você não precisa ter estudado para operar na internet. Ah, se eu fizer faculdade de computação, eu posso mexer na internet. Não. Qualquer um pode. Não tem lance de racismo. Ah, negro não pode. Não tem peso ideal. Ah, acima de 100 quilos não pode usar a internet. Não tem verificação de pobreza. Ah, você só tem R$1.000 na conta, não pode usar a internet. Não existe isso. É completamente democrático. Qualquer um pode operar na internet e, construindo relevância e influência, que são duas coisas diferentes, eu vou te explicar. Você criando a sua identidade online, a sua identidade digital, as coisas começam a acontecer na sua vida. E hoje eu quero te ensinar isso. Hoje eu quero levar um pouco de conhecimento que você aplicando imediatamente vai te levar para outro nível. Papel e caneta na mão, primeira frase que eu já quero que você anote para você entender sobre relevância, influência e faturamento financeiro através do mundo digital. Primeira coisa, você é aquilo que comunica. Você não é o que acha que é. Achar, todo mundo acha. Você é aquilo que comunica. Por que você acha que eu sou o cara da sabedoria? Muita gente fala: pô, o Thiago é o cara da sabedoria. Pô, o Thiago é sábio. Você nunca botou um medidor de sabedoria para saber se eu tenho sabedoria mesmo? Ah, já sei. Você acha isso pelo que eu comunico. Porque você é aquilo que comunica. O problema é que tem pessoas que não sabem se comunicar, não escolheram o que comunicar, não escolheram quando e como. Então vamos lá. Para você definir sua mensagem, você precisa primeiro descobrir o que. Anota aí. O que, como, quando e onde. Isso aqui é um mapinha que você tem que anotar. O que eu vou comunicar? E presta muito bem atenção.

0: que você vai comunicar, porque você vai ter que ser fiel a essa identidade digital. Ou seja, eu tenho um número de identidade que não muda. Eu vou entrar em algum lugar, num prédio, por exemplo, a pessoa, por favor, seu número da identidade. Aí eu falo lá, tal, tal, tal, tal, tal. Eu tenho que ser fiel à minha identidade. Eu não posso negociar minha identidade. Todo mundo que tem uma dupla identidade é encaixado na pior das qualificações, inclusive criminal. Porque não se pode ter dupla identidade. Você precisa definir sua identidade online e ser fiel a ela. Então, primeiro, defina o que você vai comunicar. Depois, aí eu vou me usar como exemplo, você vai anotando, papel e caneta na mão, você vai anotando aí. O que eu, Thiago, decidi comunicar? Eu decidi comunicar sabedoria, inteligência emocional. Porque todo o resto que eu falo vem dessas duas coisas. Comportamento. Vem da inteligência emocional. Finanças, vem da sabedoria. Mas sabedoria e inteligência emocional, tudo isso eu faço baseado em quê? Na inteligência bíblica. Então, o que o Tiago comunica? O Tiago comunica sabedoria, inteligência emocional e inteligência bíblica. Eu pego a Bíblia como base, que é a verdade, para mim, absoluta, e crio as matérias a partir daí. Isso é o quê? Eu decidi comunicar. Agora, eu tenho. Diariamente você é tentado a comunicar coisas diferentes. Você começa a ver uma pessoa viralizando uma coisa que faz, sei lá, perguntinha engraçada. Eu comunico humor, Teixeirinha? Não. Se eu não comunico humor, eu não posso seguir a tendência. Ah, mas a tendência é fazer gracinha no story, mas eu não faço. Por quê? Porque eu escolhi ser fiel à minha identidade, que é sabedoria, inteligência emocional, inteligência bíblica. Eu não saio disso. A sua fidelidade, a sua identidade pode não trazer resultado de início, porque às vezes você vai continuar postando as mesmas coisas sem curtida. Mas a longo prazo, todo mundo vai saber que você é uma pessoa séria que veio para ficar. Quando uma pessoa é muito relevante assim, vem almoçar comigo, a gente tomar um café, a gente conversa. Ele sempre fala isso, Thiago, uma coisa que eu admiro em você é que você faz há muito tempo a mesma coisa. Eu não vim mudando, eu não vim me adaptando para poder correr atrás de engajamento, até porque o engajamento é passageiro, a identidade é permanente. O engajamento vai e vem, a identidade fica. Então seja fiel à tua identidade, não ao engajamento. O engajamento ele precisa ser consequência da sua identidade. É lógico que aqui a nossa equipe estuda sobre os algoritmos, estuda sobre as redes sociais, estuda sobre cada plataforma. Mas a nossa corrida não é atrás de engajamento, é atrás de ser fiel à identidade. Eu nunca postei algo que não tem conexão com a minha identidade por causa de engajamento. Nunca. Agora, se o que eu posto, que é da minha identidade, que tem a ver com o meu propósito, traz engajamento e eu posso potencializar, aí tudo bem, eu faço. Mas tem que estar dentro. É forte o que está acontecendo. Do nada o cliente está assistindo outra live. Ó, gente, vou te falar. É o fim do mundo, né? Está assistindo o concorrente ali. É bom, hein? Atrás. Aqui a equipe é motivadora demais aqui, né? Você tá muito chato, Thiago. Thiago ao vivo é muito chato. Vou ver a live de alguém aqui. Então, primeiro, seja fiel ao seu o quê? O que você vai comunicar? Segundo, defina o como. Como você vai comunicar? Aí eu decidi. O como, a minha comunicação vai ser como? Através de livros, palestras, cursos e meu clube. Pronto, eu quero comunicar através de palestras, cursos, meu clube de inteligência e meus livros. Tudo que você vê, corte de vídeo que você vê na internet meu, tal, é consequência de uma dessas coisas, né? Vou acrescentar uma aqui, as pregações do YouTube. Então, olha só, qual é a minha mensagem? Sabedoria, inteligência emocional, instrução bíblica. Essa é a minha mensagem. Como eu comunico essa mensagem? Através de pregações, livros, palestras, cursos e clubes de inteligência. Então, aqui, ó, mentorias, está aqui. Agora, quando. Eu preciso definir o quando. Já defini o quê, já defini o como, vou definir o quando. Quando eu comunico? Aí eu faço, monto uma agendinha aqui, ó. De segunda a sexta eu faço café com destino. É, quando é que a gente sobe no YouTube? Segunda, terça, quarta e quinta. Segunda, terça, quarta e quinta, a gente sobe ou devocional, ou mensagem, ou pregação no YouTube. Spotify, é Brunecast, terça e quinta. Tudo isso aqui é agenda. É quando? Quando eu comunico. Terça e quinta. Aliás, gente, o Brunecast de ontem bombou, explodiu a audiência. O Brasil inteiro, ó, gente do Brasil inteiro postando, tô assistindo, porque ontem nós postamos um episódio chamado A Mente dos Bilionários. Fala, Thiago, que bobeira, quer saber o que esse cara pensa, não. Olha, mesmo que você não queira ser uma pessoa rica, não é exigência você ser, você pode ser o que você quiser, mas eu te aconselho a escutar pra você entender como é que pensa um bilionário. Nós botamos três na mesa de uma vez, né? Fato inédito, hein, pessoal? Fato inédito. Botar três de uma vez na mesa. No mesmo horário. Entrevistamos, assim, foi muito profundo, falando de espiritualidade, negócios, comportamento para aumentar a sua visão financeira. Foi muito forte. O Brasil todo comentou. Vale a pena você, depois do Café com Destino, entrar no Spotify e assistir o episódio A Mente dos Bilionários, lá no Brunecast, tá bom? Então, assim, o quando é segunda a sexta, 6h57, Café com Destino no Instagram. De segunda a quinta, tô no YouTube. Ou devocional ou pregação. Aliás, hoje tem pregação no YouTube. Instagram todos os dias. Hã? Instagram todos os dias. Eu posto todos os dias no Instagram. Então, você tem que ter o quando você vai comunicar. Você tem o quê, o como, o quando. Agora, vem a última aqui. Onde? Onde você vai comunicar? Eu decidi, de um tempo para cá, comunicar pela internet, me comunicar pela internet. Eu decidi, o meu onde vai ser internet, vai ser online. Quando eu decidi isso, a minha vida mudou. Porque antigamente, gente, eu já quase perdi minha saúde mental, minha saúde emocional. Eu já quase feri minha família por causa das múltiplas viagens que eu fazia semanalmente. Emendava uma viagem na outra. Quantas vezes Janine foi pro aeroporto levar uma mala para eu trocar de mala, dar um beijo nas crianças no saguão do aeroporto e já pegar um outro voo para ficar mais uma semana fora. Coisa de maluco. Nunca mais na minha vida eu vou cometer esse erro. Por quê? Porque eu tava comunicando o que certo, o como certo, o quando certo, o onde estava errado. O meu onde ainda tava no presencial, na plataforma, de igreja em igreja, de palestra em palestra. E foi o onde que me fortaleceu emocionalmente quando eu acertei. Quando eu falei, não, agora eu só comunico pela internet. É lógico que tem sessões, tem um evento, outro que eu vou e tal, mas nem se compara a minha vida de antes. Então, quando eu defini o onde corretamente, além de a mensagem ser espalhada com mais facilidade, eu ainda preservei minha vida emocional e familiar. Então, o onde, ele pode ser uma grande proteção para a sua vida. Onde você vai comunicar? Você tem que ser muito estratégico para isso. Pegou isso aqui? O quê? Como? Quando e onde? Tá fazendo sentido para você? A matéria hoje é grande, hein? Eu quero te dar muito conhecimento hoje. Segunda parte da matéria. Três tipos de comunicação. Isso aqui você precisa dominar. Comunicação verbal é o que você fala. Comunicação visual é o que você mostra. Inclusive postagens. E comunicação corporal é quando você não está falando nada, mas seu corpo está revelando tudo. Por exemplo, se eu estou numa reunião, eu posso estar falando nada, mas estou roendo unha, batendo o pé assim, olhando para o alto. O que, que eu estou revelando, Wesley? Ansiedade. Ansiedade. Mas o que, Wesley? Desinteresse, talvez. Desinteresse, nada a ver, Wesley. Eu estou nervoso, Wesley. Em alemão, explica como é ficar nervoso numa reunião. Em alemão, pô, em russo. Já era pra ter pesquisado no Google e tá atento, né? É que as pessoas não valorizam os empregos que têm, cara. Ou seja, às vezes a sua boca não falou, o seu corpo comunicou tudo. Às vezes o que sua boca não falou, o seu corpo revelou. E forte, hein? Às vezes o que a sua boca não falou, o seu corpo revelou. Que você roeu unha, rolou pra cima, ficou batendo o pezinho, fazendo assim com a mão o tempo todo. Você revelou ansiedade, revelou nervosismo. Então é muito importante que você saiba que existem três tipos de comunicação. Verbal, que é o que eu falo, então você precisa aprender a falar. Comunicação visual, que é o que eu mostro, o que eu posto, o que eu visto. Isso tudo comunica. E a comunicação corporal, que é como o meu corpo reage, se movimenta. As pessoas leem isso. Ou seja, você faz uma pergunta: Thiago, você está feliz? Eu respondo: eu estou muito feliz. Eu falei que estou feliz, não falei? Mas você acreditou? Por que você não acreditou? Por causa do meu corpo. Porque a linguagem corporal cancela a linguagem verbal. A linguagem corporal, ela cancela a linguagem verbal se não tem coerência. Então, quando você... pega esse segredo aqui, ó, de relevância e influência. O segredo para você começar a ter influência online é a sua linguagem verbal, visual e corporal estar em harmonia. Se comunicarem bem, terem coerência. Quando você é coerente nos três tipos de comunicação, as pessoas começam a acreditar em você. Credibilidade vem com coerência nos três tipos de comunicação. Quando o que você fala, quando o seu corpo e quando o que você comunica, que é a comunicação visual, quando essas três coisas estão em coerência, estão em harmonia, as pessoas começam a acreditar na sua mensagem, no seu produto ou no seu serviço online. Então é muito importante que você se prepare para ser um bom comunicador, uma boa comunicadora. Porque hoje, agora falando um pouco do faturamento financeiro, a oportunidade financeira, a gente fala no meio dos negócios, o dinheiro está na mesa de quem sabe se comunicar online. Então você precisa descobrir a sua forma de se comunicar online, criar sua identidade online, ser fiel a isso, né? Valorizar o seu o quê, como, quando e onde, ser coerente nos três tipos de comunicação, verbal, visual e corporal, que isso vai atrair credibilidade. E agora você vai focar na riqueza do mundo digital, que é a audiência. Anote isso, a riqueza do mundo digital é a audiência. Qual é o nome da riqueza do mundo digital? Audiência. A guerra no mundo online é pela atenção. Ou seja, na guerra pela audiência, eu capturei 10 mil. Tem gente que capturou 100. Tem outras lives acontecendo que capturou 1000. Então, a guerra no mundo online, antes de ser financeira, é por atenção. Grave isso, por favor. E quem chama mais atenção, ganha. Porque um vídeo de sabedoria, um vídeo de instrução poderosa dá 200 mil visualizações e um vídeo de uma menina dançando de shortinho no Reels ou no TikTok dá 3 milhões, 4 milhões de visualizações. Por que, Wesley? Eu já falei por quê. Por causa da riqueza, que é a atenção. Porque mesmo que você não tenha interesse naquilo, chamou sua atenção e você assistiu. A partir do momento que você só assistiu passando, o algoritmo entendeu aquilo e começa a te entregar mais daquilo e cada vez a audiência vai crescendo da pessoa dançando e não da sabedoria sendo pregada. A audiência, ela revela para o algoritmo, que é uma inteligência artificial, que aquilo chamou mais atenção do que outra coisa. Então você tem que ter muito cuidado, porque aquilo que você bota a sua atenção multiplica o algoritmo em relação àquilo. Isso vale inclusive para a vida espiritual. Aquilo que você coloca a sua atenção aqui na Terra faz o mundo espiritual intensificar aquilo. Então cuidado, para bem ou para mal. Agora, Thiago, beleza. A riqueza do mundo digital é a audiência. Como eu aumento minha audiência? Eu já entendi que eu tenho que ser fiel à minha identidade, eu tenho que criar minha identidade digital e ser fiel a ela. Eu já entendi que eu preciso aprender como me comunicar verbalmente, corporalmente e visualmente. Eu já defini o mapa aqui do que eu vou comunicar, como eu vou comunicar, quando eu vou comunicar e onde eu vou comunicar. E esse onde aqui, quanto mais específico for, melhor. É melhor, por exemplo, vou me comunicar na internet. Não, bota a plataforma que você vai escolher. Olha, eu vou me comunicar na internet através do YouTube. Quanto mais específico você for, mais chance você tem de ser vencedor ali, tá? E agora, para aumentar a sua audiência, você tem que começar um trabalho empreendedor. Primeiro, se a guerra é pela atenção, a pergunta é: por que alguém compartilharia um post ou um vídeo seu? Essa é a pergunta que você tem que fazer sempre que for postar. Às vezes eu vou postar uma foto e eu já sei que aquela foto não vai engajar tanto. Mas eu preciso postar. Por exemplo, vou honrar meu pai ou minha mãe. Sabe quantas pessoas vão compartilhar essa foto? 30. Eu tenho 2 milhões e poucos seguidores. Eu não vou deixar de honrar meu pai e minha mãe porque só vai dar 30 compartilhamentos. Mas eu posto. Porque eu vou honrar meu pai e minha mãe. Mas se fosse uma frase de impacto, como a gente geralmente posta, dá 70, já deu 70 mil compartilhamentos o negócio. Aliás, já passamos de 100 mil compartilhamentos várias vezes, né? Alguns posts. Mas assim, vamos botar o básico, é 25, 30 mil compartilhamentos em qualquer frase que eu coloco. Mas se eu postar uma foto com meu pai e com a minha mãe, dá 30 compartilhamentos. 30. 30 pessoas compartilham. Porque hoje o engajamento é medido muito mais por compartilhamento e salvamento, né, quantas pessoas salvam a foto, do que comentários em si. Então, existem coisas que você posta porque tem que honrar alguém, porque tem que fazer. Mas 99% que você posta, a pergunta é: por que uma pessoa compartilharia esse vídeo ou essa frase ou esse post? Você posta a foto almoçando com os amigos, por que alguém iria compartilhar isso? Por que alguém ia querer salvar essa foto? Então, audiência tem a ver com estratégia, anote isso. Audiência tem a ver com estratégia, audiência tem a ver com inteligência e questionamento. Audiência tem a ver com inteligência e questionamento. Ou seja, se você ainda usa seu Instagram, você usa suas redes sociais só para ficar postando seu dia a dia, postando sua família, por isso só tem 3 comentários, 2 comentários ou nenhum comentário. Porque ninguém pediu para você postar isso. As pessoas estão nas redes sociais por 2 motivos. O lado mal da história é porque elas querem saber a vida dos outros. O lado bom da história é que elas querem aprender coisas novas gratuitamente. Então, ou você vira um blog de fofoca, que as pessoas querem seguir, e fica postando a vida dos outros, ou você começa a passar um conhecimento que só você tem, porque só você viveu sua vida. Só você tem esse conhecimento, essa experiência aí. É que você ainda não descobriu o poder da comunicação. Mas se você comunicar corretamente, as pessoas vão querer aprender com você. Porque todo mundo tem uma história para contar. Todo mundo tem uma superação. Você precisa só aprender como comunicar isso. Então, na guerra pela audiência, quem retém mais a atenção, ganha. Na guerra da audiência, quem retém mais a atenção, ganha. Então, seu conteúdo é interessante, você vai postar um vídeo de 1 minuto, o minuto todo prende a pessoa? Então, nem posta. Primeiro, trabalha melhor na edição. Primeiro, escolhe um trecho melhor. Faz alguma coisa. Partindo do princípio que a ideia é você reter a atenção da pessoa. Quando uma pessoa lê uma frase minha no Instagram, eu preciso prendê-la 1 minuto naquele post. Ela não pode só passar e curtir. Não, não, não. Ela tem que meditar, ela tem que comentar. Pô, vou salvar esse post. Ela tem que enviar para alguém. Você tem que fazer a pessoa ficar 1 minuto naquele post. Se você faz uma pessoa ficar 1 minuto no seu post de uma frase, o Instagram entendeu, o algoritmo, a inteligência artificial entendeu que você é ultra relevante. E começa a te entregar mais. Ou seja, começa a trazer mais atenção, mais audiência para você. E onde está o crescimento financeiro? Na audiência. Porque se eu tenho 1000 pessoas me assistindo e eu vou apresentar o meu bombom que eu vendo, o meu brigadeiro gourmet que eu faço em casa, são 1000 pessoas que vão conhecer a marca e 5% vão comprar. Ou seja, a métrica é mais ou menos que 5% da sua audiência mais fiel compra de você. Então quer dizer que você vai vender 50 brigadeiros por dia. Então só você, dona de casa que está me assistindo, se você começar a fazer um trabalho de identidade digital, isso aqui é sem botar dinheiro nenhum, hein? Orgânico, você trabalhando. Daqui a pouco tem 1000 pessoas te assistindo e você está vendendo 50 brigadeiros gourmet por dia. Quanto é que é um brigadeiro gourmet? Sei lá, 15 reais? 10 reais, 12 reais, um brigadeirão, né, pô? Maior assim e tal, gourmet. Aí você tá fazendo 50 por dia. Então, você precisa começar a entender de comunicação digital para poder aumentar sua influência, sua relevância e seu faturamento. A pergunta é, você acha que precisa dominar a comunicação digital? Thiago, eu tenho certeza que eu preciso disso. Porque tem gente que fala, não é para mim não. Eu só quero um pouquinho de inteligência emocional, só quero me conectar com Deus e tal. Também pode continuar aqui comigo. Mas se hoje, na matéria de hoje, você está caindo a ficha que você precisa se tornar alguém que entende de comunicação digital, entende do mundo online, cria sua identidade, que cria sua prosperidade dentro de casa, porque na internet você não precisa nem sair. Uma coisa muito importante, e aqui eu entro num assunto bem delicado da nossa matéria, qual é a diferença entre comunicação e autopromoção? O que é autopromoção, gente? Você fala assim, gente, eu não sei se vocês sabem, mas eu sou muito bom. Eu não sei se vocês sabem, mas olha, eu... Você fica falando de você o tempo todo. Você fica falando que você é bom, que você pode, que você é o cara, que você... Isso chama autopromoção. E além de ser feio, é pecado. O que é comunicação? É você comunicar a sua essência de uma forma que todo mundo entenda. Então, uma senhora ontem ou antes de ontem me escreveu no direct, a minha equipe mandou para mim, falando o seguinte: eu gosto muito das suas lives, mas você se autopromove. Eu não gosto de autopromoção. Eu não respondi porque depois de um tempo eu já entendi que não adianta. Quando a pessoa ela já está assim com o coração assim, você pode dar a resposta mais branda, mais inteligente, que de qualquer maneira ela deixa de seguir, bloqueia, não adianta. Mas qual seria a minha resposta para ela? Senhora, existe uma diferença. O que ela quis dizer? É porque, por exemplo, ontem eu falei assim, gente, me segue lá no Spotify. Olha, subiu um Brunecast novo. Tá demais, gente. Um dos melhores episódios que eu já gravei. Ela pegou isso e falou que isso é autopromoção. Não é, isso é comunicação. Não confunda comunicar a sua mensagem, comunicar o seu produto, comunicar o que você faz com autopromover-se. É bem diferente. Principalmente quem tem um Espírito Santo consegue diferenciar isso de uma forma muito clara. Então você nunca vai me ver me autopromovendo. Eu sou bom, sou eu que faço, isso aqui é meu, isso aqui não sei o quê, isso é autopromoção. Agora, eu não vou deixar de comunicar alguma coisa que Deus colocou na minha mão. Um produto que pode mudar a vida de alguém, uma mensagem que pode tocar a vida de uma pessoa. E detalhe, o Spotify lá, o Brunecast é gratuito. Tô nem te vendendo nada. Entra lá e assiste gratuito. Então existe uma diferença muito grande de autopromoção para comunicação, tá bom? Isso eu queria deixar claro. Então na guerra da audiência, quem retém mais atenção prospera mais. Outra coisa que você precisa fazer, isso aqui é muito importante, é você começar a fazer o que a gente chama no mundo digital de collab. O que é collab? É quando você cruza, você chama alguém para colaborar contigo e cruza essa audiência, faz um cross da audiência. Então, por exemplo, quando eu faço uma live com o Dave Leonardo, meu amigo, meus seguidores passam para ele e os seguidores dele passam para mim. Muita gente começa a conhecer, lógico que não são todos seguidores, mas sei lá, 10 mil seguidores que estavam só com ele, não me conheciam, começam a me conhecer. E 5, 6 mil seguidores que eram só meus, não conheciam ele, ou não seguiam, não gostavam por algum motivo, começam a seguir, porque agora entenderam melhor a pessoa. Então, a fazer collabs através de lives, podcast, tudo que você puder fazer junto com outras pessoas, de preferência mais influentes que você, traz a audiência dessa pessoa para você. Agora, uma coisa que eu aprendi no podcast de ontem, no Brunecast de ontem lá no Spotify que a gente subiu, foi uma coisa que o Jean-Guy Diniz falou, muito forte, ele falou que na networking, né, que é a arte de se relacionar, você precisa ser interessado e não interesseiro. Então você tem que ser interessado na outra pessoa e não interesseiro no que ela pode te oferecer. Se você só procura a pessoa para pedir, faz uma live comigo, posta meu post, a pessoa vê que você é um interesseiro, uma interesseira. Então é muito importante você ser uma pessoa interessada no outro, para que ele naturalmente te ofereça essa colaboração, tá? Então os três tipos de comunicação: verbal, visual e corporal. Seu corpo comunica, o que você posta comunica e o que você fala comunica. A guerra é sempre pela audiência. Quem retém mais atenção, ou seja, seus vídeos precisam ser vídeos que retém atenção, seus posts precisam ser posts que fazem a pessoa pensar, fazem a pessoa refletir, que a pessoa queira salvar aquele post. Sempre pensa nisso. Eu vou postar isso porque a pessoa vai querer compartilhar. Por que a pessoa compartilharia? Por que a pessoa salvaria? Se você não tocar na emoção da pessoa, se você não estiver ensinando alguma coisa para a pessoa, ela não vai compartilhar, ela não vai salvar esse post e você vai perder a relevância, vai perder a influência. Isso aí é importantíssimo você pegar, tá bom? Agora vamos para a chave mestra. A comunicação, vamos para a chave mestra, anota. A comunicação é responsável por 90% da sua prosperidade financeira. A comunicação é a responsável por 90% da sua prosperidade financeira. Tiago, e quem prosperou financeiramente e nem é comunicador? Não, não é comunicador público, ele não está na internet falando. Mas se você entender os bastidores, você vai ver que ele é um excelente comunicador. A equipe entendeu ele, os sócios entenderam, os colaboradores entenderam, por isso que ele está prosperando. Quem não sabe se comunicar não está habilitado a prosperar. Quem não sabe se comunicar ainda não está habilitado a prosperar. A comunicação é responsável por 90% da sua prosperidade financeira. Simples assim. É simples. 90% está ligado à sua habilidade de comunicação. Então você precisa descobrir a sua mensagem e entregá-la da melhor forma possível. Descubra a sua mensagem e entregue da melhor forma possível. O meu irmão Daniel, tá, Daniel Brunet, está escrevendo um livro justamente com esse nome. Descubra a sua mensagem e multiplique seus seguidores. E esses seguidores aqui não é só o da internet. É pessoas que te seguem porque a sua mensagem é muito forte. Pessoas que querem estar do seu lado. Então, é muito importante, meu irmão é jornalista, é um grande comunicador também. É muito importante você descobrir qual é a mensagem que você carrega para você poder multiplicar a sua audiência. E multiplicando a sua audiência, consequentemente, você vai multiplicar o seu faturamento financeiro, né? Porque hoje as próprias plataformas digitais estão te pagando. Quando você aumenta a sua influência, sabe quem te procura? Patrocinadores, marcas, né? Então você precisa saber que não é só porque você vai vender na internet algum produto, é porque vão te procurar para te patrocinar também. Então existe, esse mundo online é novo para muita gente, mas já é realidade. Não confunda ser novo com realidade. É novo, realmente, mas já é realidade. Então você precisa dominar a comunicação digital para que você possa aumentar não só sua influência, audiência e relevância, mas também seu faturamento financeiro. Eu acho que é o que muita gente está precisando.
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2: Sejam todos muito bem-vindos em mais uma série do nosso programa Negócios com Propósito. Isso mesmo, Elisângela Gomes daqui, você daí. Vamos juntos em mais esse programa, em mais esse momento que Deus nos preparou, que Deus nos reservou. E para você que está chegando aqui pela primeira vez e não me conhece, olha, como CEO da família Adore Mais, para mim é uma honra servi-los nesse programa também. Servi-los nesse momento, trazendo aí insights para você, conselhos, mentorear você, porque já são mais de 28 anos como executiva de negócios. Parece, gente, olha, que foi ontem que eu comecei, sabia? Aos 12 anos, empreendendo. E para mim é uma honra poder ir junto com você, porque nós sabemos que juntos nós somos mais fortes. Às vezes, algo que eu vou falar aqui vem diretamente do céu para você. Porque uma coisa que a gente tem certeza é que o dia mal vai chegar. Uma outra coisa que a gente tem certeza é que seremos livres através do conhecimento. Seremos libertos através da palavra, de tudo aquilo que Deus nos prometeu. E olha só, como que você avança? Através do ouvir, e o ouvir da palavra. Então, você que está aqui comigo no 102.1, no FM, olha, você do Instagram, do YouTube, do TikTok, sejam todos bem-vindos. Estou ao vivo, gente, no meu Instagram, Elisângela Gomes, Aeli. Elisângela Gomes, Aeli. Quer mandar uma pergunta para mim? Bora lá, porque o tema de hoje, olha, tá incrível, incrível. Mas eu quero que você fique aqui comigo até o final desse programa, se você quer ter uma vida de alto valor, se você quer ter um negócio de alto valor. Mas Eli, é sobre dinheiro? Também. É claro, tudo aquilo que é importante na sua vida, na minha, na nossa vida, o dinheiro ele vai interferir. Será que ele é o principal motivo de estarmos aqui e de fazermos o que temos que fazer? Criança faz o que tá à vontade, adulto faz o que tem que ser feito. Você já ouviu essa? Já pega aí papel e caneta que você vai precisar para anotar sobre o nosso tema de hoje, que são as 5 características mais importantes de uma mente empreendedora. É claro que se fôssemos falar todas as características de uma mente empreendedora, eu conseguiria, sim, avaliar para você todas elas, mas o nosso tempo aqui nos permite hoje falar de 5. Você que quer mais, lá no meu Instagram, Elisângela Gomes, Aeli, a gente passa mais tempo juntos, Elisângela Gomes, Aeli. Então vamos lá, já anotou aí as 5 características mais importantes da mente empreendedora? Tudo aquilo que você vai fazer, acaba sendo um empreendimento. A sua família é um empreendimento. O seu negócio é um empreendimento. E o seu ministério também. E olha só, que interessante, quando a gente coloca essas 5 principais características de uma mente empreendedora, porque são elas, essas características, que serão capazes de transformar as oportunidades em negócio de sucesso. Então, hoje, o desejo do meu coração para você é que você vire a chave para uma mentalidade empreendedora, com esses 5... com essas 5 características que eu vou dar agora para você. Tudo é questão de você gerar oportunidade. Claro que se você não estiver preparado para ver algumas coisas, você não vai ver não. Ela vai passar batido. Agora, a sua parte é você quem faz. E eu costumo dizer aqui que o natural, o que é possível, nós fazemos. E o que é impossível, vem da parte de Deus. E olha só, a primeira característica de uma mente empreendedora é a paixão. Você sabe que a paixão, gente, é a força que alimenta o seu motor interno. É o que te empurra para resiliência, para determinação, para resistência, para força, para você começar um negócio. É. Porque quando você faz as coisas com paixão, você sempre, isso é sempre, não é de vez em quando, é sempre, vai ter energia, você vai ter um bom humor, você vai ter presente alegria no seu coração e no seu dia a dia. Agora, se você não tem essa paixão dentro de você, vibrando pelo seu negócio, por aquilo que você está empreendendo ou que vai empreender, e se você que está me ouvindo aqui não tem um negócio ainda, mas eu tenho certeza que você empreende internamente, dentro de uma empresa, ou se você é concursado, aquilo que você coloca a mão e transforma aquilo em algo, isso é um empreendimento. Por exemplo, uma mãe quando dá à luz a um filho ali, o sonho dela é esse. Ela, sucesso, empreendeu uma criança. E quando ela chega aos 20, 30, 40 anos, então, meu Deus do céu, o que ela precisou ter de recurso, o que ela precisou investir de tempo, energia, dinheiro, na construção desse novo caráter, na construção, na formação desse ser humano. Tem mães que, assim, se você perguntar qual que é o seu maior empreendimento, ela fala, opa, é a minha família, opa, é o meu filho. Outros, opa, é o meu negócio, opa. E aí, sim, Deus, ele quer te usar em qual área? De preferência em todas. Mas tem aquela que você foi chamado. Tem aquela área que você vibra tanto nela que as suas experiências nessa área é que vão falar muito sobre você e através de você. Então, instale essa mentalidade hoje de que você é um empreendedor, sim. A minha proposta para você aqui nesse programa é, sim, um negócio. Não só um negócio, mas de alto valor. Muito bem sucedido. Que você tenha muitos recursos financeiros. Porque foram através desses recursos financeiros que me possibilitou hoje ter a Dore Mais. E outros negócios que eu tenho, que eu já fiz, mais de 20 países que eu conheço, os investimentos que eu fiz em conhecimento, gente, já tá passando de mais de R$1 milhão de reais que eu investi em treinamentos, em cursos, no Brasil, fora do Brasil. Hoje eu não tô no Brasil. Agora, em todos os lugares, eu tô aprendendo algo. Ou eu estou ensinando, ou eu estou aprendendo. Ou os dois ao mesmo tempo. Porque quanto mais você aprende, mais você tá pronto para que Deus confie em você. Que Ele coloque na sua mão muitos recursos financeiros. Porque o dinheiro, ele vai vir para potencializar você e aquilo que você faz. Imagina Deus potencializando o seu negócio hoje. Hoje, hoje, se você recebesse um investimento de 200 milhões, por exemplo, o que você faria? Você continuaria fazendo o que você está fazendo? Isso ia ser para a sua bênção ou para a sua maldição? Percebe que o dinheiro, ele vem e ele tem a força e o poder de potencializar. Mas ele potencializar o quê? Aquilo que você já tem. Aquilo que você já é. Aquilo que você já faz. Aham. Conhece aquela pessoa que fala, ah não, quando eu tiver dinheiro, aí eu vou ser uma pessoa melhor. Não, quando eu tiver dinheiro, aí sim eu vou dar uma educação pro meu filho absurda. Claro, você vai poder colocá-lo sim numa escola melhor. Você vai poder sim pagar os melhores treinamentos, os cursos para o seu filho, a formação acadêmica. Tudo isso é importante. Vai potencializar. Claro que vai. Agora, quando se trata de princípios, e isso você aprende aqui, nesse programa, Negócios com Propósito. Como você ter um negócio alicerçado em pilares, alicerçado em raízes fortes, profundas e poderosas, para que quando o dia mal chegar, ou quando a dúvida bater, ou quando o mal tentar roubar você, porque essa é a função dele, ele vai tentar roubar sim você e tudo aquilo que é seu. Agora, o que vai definir isso são as raízes. Se elas estarão fortes ou não. Se o seu negócio tem raízes fortes, poderosas ou não. E aí, quando a gente fala de um negócio, claro, tem que ter o fluxo de caixa, tem que ter um planejamento estratégico de futuro, de ampliação, de treinamentos a colaboradores, vendas e tudo isso. Claro que tem. Agora, se você é gestor, se você é líder, não é apaixonado por aquilo que você faz, zero energia. Se dinheiro não fosse o seu problema hoje, você continuaria fazendo o que você faz? Ou você abandonaria tudo? Eli, ganhei na Mega Sena 200 milhões. Eu tô com esse número na cabeça, né, gente? Será que é profético? Recebe aí! Em nome de Jesus! Meus exemplos hoje só vai ser 200 milhões! Ai, ai, ai! Não, eu abandonaria tudo, eu ia dar tchau pro Brasil, ou você que tá me assistindo, não sei se é daqui dos Estados Unidos, eu ia mudar daqui dos Estados Unidos, ia pra Europa, ou eu ia sei lá o que, eu ia abandonar minha família, eu não aguento mais aquela megera lá em casa, ou aquele sem noção que eu tenho, eu sei lá o que eu ia fazer, eu ia sumir. Eita! Pilares profundos. Raízes profundas. Quando a gente vai para a palavra, a gente tem grandes ensinamentos sobre o seu coração. Quais são a base poderosa que está aí no seu coração? Você é apaixonado pela palavra de Deus? Você é apaixonado por tudo aquilo que te gera vida? O pilar do ser humano, que é Deus acima de tudo, a sua família, o seu negócio, o seu trabalho e todo o resto. Então, olha só, se você não soube responder essa pergunta que eu fiz, se dinheiro não fosse importante para você, Se dinheiro não fosse a sua necessidade hoje, você continuaria fazendo o que você faz? Pense nisso. Reveja isso. Porque os seus princípios podem estar abalados. E se apaixone. Talvez hoje não seja. Em quanto tempo será? Coloque isso como uma meta sua. Fazer... investir seu tempo, energia, dinheiro naquilo que você é apaixonado em fazer. Você sabe, gente, que a gente vai chegar nesse pilar aqui. Mas o que eu faço hoje é desde quando eu tinha 12 anos. Só mudou o estilo. Só mudou o formato. Fica comigo, porque essa é a terceira característica. Qual será, hein? O que será que eu faço desde os 12 anos? Hoje eu tô com 41. gente, e eu continuo fazendo a mesma coisa. Fica comigo e ó, 102.1, você tá na frequência certa. Que bom que você acabou de ligar o seu rádio ou tá me ouvindo pelo aplicativo da Dore Mais FM. Que honra poder ser sua companhia no dia de hoje. Que honra poder estar com você aí no seu carro, no seu transporte público. Não sei, Zona Leste, Zona Sul, Zona Oeste, não sei de onde você tá me ouvindo. Mas a única coisa que eu sei é que Deus queria te alcançar hoje. A única coisa que eu sei é que as promessas de Deus hoje na sua vida, elas podem sim clarificar. As promessas de Deus hoje pode sim levar você para um nível maior, porque a palavra diz que tudo que ele faz na nossa vida é muito mais do que a gente pensa. É muito mais do que o que a gente imagina. Então, olha, essa palavra é para você que tá me ouvindo aí grudadinho no rádio. Você também que tá me assistindo no Instagram, Elisângela Gomes Aeli. Olha só, o Israel. Tudo bem, Israel? Que bom que você tá aqui, o Robson. Tamo no YouTube também da Dore Mais FM. Esse programa vai ficar salvo no meu canal do YouTube. Se você tá passando aqui agora e não pegou o comecinho do programa, vai ficar salvo, Elisângela Gomes, Aeli, Elisângela Gomes, lá no canal do YouTube. Você vai poder assistir de novo. E mais que isso, ser bênção, encaminhar para alguém que precisava ouvir esse tema que a gente está trabalhando hoje, que são as 5 características mais importantes da mente empreendedora. Segundo, espírito inovador. Você se considera uma pessoa inovadora? Aquela pessoa que coloca a sua criatividade para encontrar soluções no meio dos problemas, que identifica a solução através da observação. Gente, vou falar um negócio para você. Toda vez que acontecer algo de ruim, se você não observar com o foco, com a intenção de identificar, claro, usando a sua criatividade para trazer a solução, você já foi roubado. Já foi roubado. Então, olha só. Eu fico imaginando de onde é que vem a nossa criatividade. Gente, não é à toa mesmo que somos a imagem e semelhança do Criador. Quando ele foi, né, fazer os animais. Pensa numa criatividade. Não, esse aqui vai ser colorido. Não, essa ave aqui eu vou colocar a pena dela agora azul, agora amarelinha. Aí o hipopótamo, aí a girafa, aí... E ele foi criando. Olha a criatividade. Gente, não somos a imagem e semelhança dele. Se você tá com falta de criatividade, no mínimo, melhore o seu ambiente, porque a criatividade, ela brota num lugar, num ambiente de paz e de harmonia. Se você não está em ambiente, ou se o seu lar, se a sua casa não é um lugar, um ambiente de paz e harmonia, já era a sua criatividade. Você não vai ter força o suficiente para criar. Imagina Deus lá, ó, vou criar agora. Agora aqui, eu coloco a lua, agora mas que vai iluminar a noite. O sol para iluminar o dia. Ah, gente, que criatividade é essa? Aí eu pergunto para você, como está a sua criatividade? Como é que está o seu espírito inovador? Essa segunda característica da mente empreendedora, olha, em todo momento você vai ver. O empreendedor tem uma ideia nova, ou aquilo que ele está fazendo como atividade principal, como negócio principal, é o que vai gerar o lucro mais pesado. Mas a todo momento ele está olhando, bom, essa atividade aqui vai agregar no meu negócio principal. Não, agora isso, agora aquilo, sabe? Então, em todo momento, ele está inovando. E aí, a dificuldade não pega ele de surpresa. Porque ele está sempre inovando. Sempre, sempre. Pode até dar ruim um momento ou outro, mas ele vai usar aquilo como aprendizado. Como trampolim para o próximo nível, para tirar aquele projeto da gaveta. E claro que quando a gente fala de espírito inovador, é você encontrar soluções para o problema, com inovação, e não ser um responsável. Começa o negócio, para. O nome disso é falta de responsabilidade, entendeu? Não espírito inovador. Espírito

Eu sou o filho do Deus vivo, o mais criativo que trouxe soluções e nos traz soluções a todo momento, a todos os desafios. Você só precisa ficar atento através da observação. Observa, observa. Tá muito barulho? Vai pro seu cantinho. Fica com você mesmo. Que o Espírito Santo vai falar no seu coração. Esteja disposto, disponível a ouvir o seu coração, porque é normalmente aí que o Espírito Santo fala. Ai, vem uma palavra na igreja. Glória a Deus por isso. Mas na palavra também diz que o Espírito testifica dentro de você as verdades absolutas. Se não está testificando dentro de você, ele não está habitando aí, não. Ah, não. Se você é aquele crente que vai de igreja em igreja para poder buscar uma palavra apenas, é porque ele não está habitando dentro de você. Não está conectando. Não está. E é a intimidade que vai fazer isso. É o seu momento a sós com ele. É o seu momento de solitude, que é você com você e o Espírito Santo. Solidão é a ausência dele. Solitude é a companhia dele. Parece que quando tá muito barulho aqui do lado de fora, será que não é porque ele tá querendo um particular com você? Será? Porque é aí que ele vai. Colocar suas raízes fincadas num solo profundo, num solo que já foi adubado, num solo que já teve água o suficiente. Talvez foram suas lágrimas que adubou essa raiz. Então, olhe sempre com essa mentalidade intencional do seu espírito ser inovador. Porque o Espírito Santo, ele também habita nesse espírito inovador. Porque quando você inova algo, quando você tem a solução para um problema, o que vem no seu coração? Alegria, esperança, o refrigério, o alívio, a leveza, a plenitude. Você fala, ufa! Inovei, já sei, a minha saída é por aqui agora. Glória a Deus, aleluia. Invista o que você puder, o que você tiver, invista em encontrar soluções para os seus problemas. Eli, eu tenho meu negócio aqui, eu não sei para onde ir. Tá faltando, eu tô muito triste, tá faltando. Ai, o Espírito Inovador, você me ajuda? Ajudo sim. Todos esses 28 anos como executiva de negócios. Já caí, levantei, aprendi, fui, voltei. Para hoje pegar na sua mão, para irmos juntos. Quando você tem um problema e olha ele de uma forma ampliada, você consegue encontrar a solução, não é mesmo? 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Se você quer ser orientado por toda a minha experiência de uma vida de 28 anos e você não está tendo clareza no seu negócio, mas já sabe que o meu conselho para você. E eu vou te dar a solução. Porque tem um princípio. Tem um propósito principal. Qual é o porquê? Às vezes você quer o dinheiro pelo dinheiro. Eu vou te ajudar com isso. 011-995-37-5356. Vai ser uma honra poder mentorear você. 995-37-5356. Vamos lá! Você que tá aqui no 102.1, gente, você que me assiste. Agora tem mais de 25 milhões de habitantes do estado de São Paulo, no Brasil. Que tá ouvindo a nossa frequência. E que honra chegar aí no seu carro, que honra estar tá com você. E você que tá aqui, ó, no meu Instagram, Elisângela Gomes Aeli. Você que não me segue, segue aí. Ah, Thali, glória a Deus. Pastora Nânio, beijo.
Beijo, sua linda! Já dei um beijo na pastora Nani aqui nos Estados Unidos.

O Israel, ele diz que ouviu um programa e não sabe qual que é a oportunidade. Eu acho que é essa, viu, Israel, de você ter uma mentoria comigo. 011-995-375-356. O time tá aqui doido para falar com você. Vai te esclarecer tudo que oportunidade que é essa. Cláudia, um beijo. Adami. Eita, olha lá. Israel é da Zona Leste, tem Zona Norte, tem tudo aqui. A Letícia, um beijo, sua linda. Eu me sinto muito amada por vocês estarem comigo hoje aqui. E saiba que o que você veio buscar, você vai levar em nome de Jesus. Que seja técnicas. Tem muito ainda que você vai aprender aqui. A terceira, então, é um pilar poderoso de uma mente empreendedora. Tem muito para você, para sua espiritualidade nesse programa. Tem muito para você, para suas raízes emocionais serem fortes e poderosas. Tem resposta de Deus para você. Tem direcionamento do alto para você. Tem sim. Nesse programa, negócios com propósito. Negócios com propósito. E lá, a que eu mais amo, gente, essa é a terceira característica aqui de uma mentalidade empreendedora. É a capacidade de vendas. Gente, desde os 12 eu vendo, vou dizer para você. E aí tem várias formas de você vender. Várias, várias. Várias formas. E olha só. Se você quer empreender, você tem que ter certeza disso aqui, de você agregar valor e essência na sua jornada. E agregar essência e valor naquilo que você vende. Ah, Eli, mas tem diversas formas de vender. Tem sim. E eu vou falar para você no mínimo 10. Já pega papel e caneta aí, quem sabe? Você acreditou naquela mentira do diabo que ser vendedor, que ser um especialista em vendas, é quando não tem mais nada para fazer. Parece que é vergonhoso você dizer: eu sou vendedor. Ou parece que não é honroso. Ou você sabe, teve uma vez um pastor amigo liga para mim e fala assim: Eli, olha, eu sei que você tem aí a sua empresa, tem muitos colaboradores, você tem muito contato com empresários fortes, grandes do país, que tem muitos funcionários. E deixa eu te falar uma coisa: eu tenho um filho aqui, ele tá com 18 anos e ele não arrumou um trabalho. Você não consegue me ajudar com isso? Pode colocar ele em vendas mesmo, pode colocar ele para vender. Ou se você não conhece nenhum dos empresários que você tem contato, se tá precisando de um vendedor, pode ser. Como se fosse, gente, uma função a última do planeta. Mas ela é a primeira, a principal habilidade que você tem que desenvolver hoje, agora, no nome de Jesus. Porque é isso que vai trazer dinheiro para dentro. Pode, você vai ouvir todos os empresários falando, cada um ao seu modo. Mas uma única coisa que é unânime é aumentar as vendas. É aumentar as habilidades, é treinar os seus vendedores, porque é o coração de um negócio. Se a venda não estiver entrando, não vai ter administrativo, não vai ter o que fazer gestão, não vai ter líderes, não vai ter RH, não vai ter nada. Não vai ter nada. Ah, Eli, você é contra a gestão? Não, claro que não, gente. Tem que ter uma gestão excelente, senão o ralo vai estar aberto. E aí o dinheiro que entrar, ele vai sair. Mas precisa entrar. Então, olha só, Eli, eu tenho pavor de vendas. Eu tenho uma coisa para te falar. A todo momento você está se vendendo. Você está vendendo a sua ideia, você está vendendo o seu posicionamento, a sua marca, você como marca. Você quer ver se uma pessoa ela está derrotada? Olha como ela está se vestindo. Olha como ela se acelera, se arruma ou não. Se ela, qual que é a energia? A energia dela, a pessoa chega primeiro, né, nos lugares. Você sabe disso. O que que ela tá vendendo? Derrota. Tristeza. Mas tá vendendo. As vendas internas, né? Ó, acho que eu vou.
trazer um programa falando só disso, que é venda interna e que é venda externa. Mas hoje eu vou falar do que tá fora, que é para fazer o dinheiro entrar. Bora! Ó, compartilha aqui, você que tá me assistindo aqui no meu Instagram, Elisângela Gomes, ali tem muita gente aqui, hein? Esse aviãozinho, manda para 5 pessoas no mínimo. Quem sabe você hoje vai ser usado por Deus também para compartilhar isso aqui. Ó lá, a Thalia, ela é esteticista, precisava ouvir isso, precisa inovar. Isso aí, Thalia. Bora agregar outros produtos, gerar valor. Não sei o que você, a sua estética faz, se é massagem, se é cabelo, o que que é. Mas aí dá para potencializar isso aí, viu? E aumentar essa venda com valor, com geração de valor. Vamos lá. Lindo, pega uma água para mim, por favor. Olha só. Esqueci de pegar água, gente. Molhar as palavras para vocês aqui. Tem a venda direta, que é o PDV. Isso aqui eu aprendi quando lá no 21 anos. Uma das minhas formações também é marketing, gestão e marketing. E lá a gente aprendia muito sobre isso, que é o ponto de venda, o PDV. Que são as lojas físicas, quiosques, onde você quer comprar um produto, você fala, ah, lá tem. E você vai, é uma venda direta. Uma venda direta. Aí tem a venda de porta a porta. Isso era muito comum, né? Na época ali com as revistinhas, que o vendedor, ele ia vender o produto dele na casa das pessoas. Gente, eu já vendi no PDV, em ponto de venda, já de porta em porta. Teve uma época que eu vendia livro de porta em porta. Aprendi muito também. Tem aqui a venda através de catálogos. E ó, enquanto eu tô falando aqui, pede aí orientação pro Espírito Santo onde você vai agir, onde você vai atuar, onde você vai começar a vender ou vai ampliar a sua venda. Tá bom? Faz esse combinado com você mesmo. Porque os recursos financeiros, o dinheiro, ele já chegou. Em nome de Jesus. Ó, os clientes do catálogo, lembra? Tem Avon Natura. Eita, como eu gostava. Eu tinha várias amigas que mandavam assim pra mim, Eli, tô precisando fechar uma meta aqui. Tô aí o catálogo, escolhe aí. Isso tem muito pouco hoje, né? Por quê? Porque tem a venda online, que é através de e-commerce, que são lojas virtuais. O marketplace, rede social. Então, ó, tô falando aqui com você. Você que quer contratar minha mentoria. Tô online. Tem o telemarketing. Você que tá me ouvindo aqui no rádio. Vamos juntos aprender mais no link da bio do meu Instagram. Tem um curso pra você online, pra você começar agora. Agora. Elisângela Gomes Aeli. Ou manda uma mensagem. 011-99537-5356. Meu time vai falar com você. É uma outra forma de venda. Online. Então, tem aquela venda direta, indireta. A venda indireta, que é através de distribuidores e revendedores. A Thalia, afiliados, na venda online também tem. Então, por exemplo, hoje, no meu negócio, eu tenho os meus revendedores, os meus parceiros. Ontem mesmo, ela até passou por aqui. Ela é uma parceira minha de negócio. Ontem ela me trouxe um cliente. Falou, Eli, olha, tem esse negócio aqui pra entrar na rádio. É a música nova, tal. O que você faz? Fechamos o negócio. Ela é uma parceira, uma venda indireta. E tem outros que também fazem isso. Então, dessas que eu tô falando aqui, você está se identificando da forma que você vende ou da forma que você vai vender? A venda é indireta por atacado. Já fiz essa venda também. Eita, ó, tá chovendo aqui onde eu tô, gente. Também. Eu, há uns 22 anos, eu tinha. E eu era responsável por uma região de São Paulo. Eu cuidava de 250 lojas.
Então, assim, lá eu vendia só por atacado. Tinha 20 mil itens a linha. Gente, eu batia meta sempre. Eita, como eu gosto de uma meta. Lá era em atacado. Então, tinha valor mínimo de produtos, 2 mil produtos, 3 mil produtos para uma venda. Essa é uma venda deliciosa de fazer, por atacado. Porque quanto mais você vende, mais você faz de dinheiro. Tem a venda consultiva, que é focada em entender as necessidades do cliente e oferecer uma solução personalizada. Por exemplo, o engenheiro, ele vai vir, vai estudar o seu projeto, vai trazer a solução para aquilo que você exatamente precisa e vai escrever e vai te vender. A venda por telefone, né? Telemarketing. Muitas pessoas começam por esse lugar. Eu conheço empresários que começou no telemarketing, no call center, atendendo. Ali, ó. Vendendo através de chamadas telefônicas. Agora, tem uma outra boa também, que é a venda automática. Que automática e a longo prazo. Que é quando você tem livros, tá vendendo, treinamentos, cursos. Você tá em qualquer lugar do planeta, tá caindo venda pra você. Você investiu o seu tempo, a sua energia, o seu conhecimento em algo e aquilo tá vendendo pra você sem que seja gerado de novo, entendeu? A venda de novo, a venda de novo. Que é a famosa venda recorrência. Ai, Felipe, tá ouvindo a chuva? Aqui tá mesmo. Eu tô nos Estados Unidos. Orlando, tá uma chuva. Tá ouvindo trovão aí, né? Olha, tem um amigo aqui, R.S. Chiavina, trocando CLT pelo próprio negócio. Olha, eu fico muito feliz quando eu leio isso. A minha pergunta para você é: você fez o planejamento, aquilo que você vai empreender, você treinou antes, você tem uma reserva financeira, não é simplesmente trocar, né? Existem esse planejamento, por isso que quando você tem um mentor, ele vai estudar tudo isso com você, para não deixar você cair no buraco. Ou se você já caiu, bora sair de lá. 011-99537-5356. Olha, a quarta característica de uma mentalidade empreendedora: liderança. Ouve-se muito sobre liderança, ouve-se muito, mas eu vou te dar um conselho, e olha, é alguém que estuda isso todos os dias, porque Deus me chamou para liderar, desde muito criança, que eu lidero, e fora o tanto que eu aprendo sobre isso, que eu invisto tempo e dinheiro. Se eu pudesse resumir para você, a mentalidade de um verdadeiro empreendedor para a liderança é aquele que faz primeiro. O maior líder é aquele que faz primeiro. A partir do momento que ele faz primeiro, que ele tem paixão, que ele sabe para onde está indo, ele tem o direcionamento divino, natural, com as técnicas certas, e o espiritual, com a ordem de Deus, ele vai trazer muitos para aquela mesma missão. Ele vai liderar com maestria. Você já viu aquele líder, faço o que eu mando, mas não faço o que eu faço? Ah, quem que vai seguir um líder desse? Pode funcionar por um período, mas tem prazo de validade. Um líder poderoso, um influenciador poderoso é aquele que faz. Porque falar é fácil, agora fazer... E o quinto, minha gente? Nosso programa tá caminhando pro final, ó. E se você tá chegando aqui agora...
na família Dore Mais 102.1. Eu sou CEO da família Dore Mais e para mim é uma honra servi-los nesse programa também, chamado Negócios com Propósito. E a série de hoje, eu venho trazendo as 5 características de uma mente empreendedora. Esse programa vai ficar salvo lá no meu canal do YouTube, Elisângela Gomes. Lá no canal do YouTube vai ficar salvo para você assistir de novo, para você compartilhar, para você anotar, para você orar. Então, se você não me segue lá no canal do YouTube, pode correr. Ou no Instagram. No Instagram, inclusive, eu dei uma saída correndo aqui, comer, a gente foi comer um negócio. Voltei rapidinho porque eu tinha que entregar o meu melhor para vocês no dia de hoje. Te trazer, ampliar aí a sua cabeça. E dizer para você que se você não tem uma mentalidade empreendedora, é ainda. Coloca prazo. Coloca prazo, porque tudo é treinável. Você andava? Não, você nasceu sem andar. Aí você engatinhou, aí você deu os primeiros passinhos, aí você foi criando musculatura, você começou a andar, você começou a correr. E o empreendedorismo é desse jeito. E você que tá aqui comigo... Eita, caiu o celular aqui. Voltei. Você que tá aqui comigo, que já empreende, sabe o que eu tô falando. Você que tá aqui comigo que já empreende, sabe que todos os dias você vai ter que trazer uma solução nova para um desafio que tá chegando. Então, essa quinta característica de uma mentalidade empreendedora é ser antifrágil. É ser antifrágil. Quem tem essa mentalidade... pode até chegarem, sim, os desafios. Mas você vai parar, você vai respirar. Você vai pensar sobre ele. E vai colocar prazo para essa situação. Porque quando você sair dali, você vai estar completamente transformado. Porque o antifrágil, o primeiro pilar dele, é olhar essa dificuldade como uma oportunidade de crescer. Uma oportunidade de avançar. Uma oportunidade de se autofortalecer. Uma oportunidade de fincar a raiz. Tá doendo? Ha? Instala essa mentalidade. É que tá criando raiz. Tá forte. E não acredite na mentira do diabo. Que os problemas não vêm para nos destruir. Não vem, não. Se você tem uma mentalidade de antifrágil, uma mentalidade empreendedora, não. Não vem. Por quê? Não é... O antifrágil não é apenas suportar o caos. Não. É prosperar nele. Enquanto... muitos sistemas, muitas empresas, muitos negócios, muitas famílias entram no colapso, no cenário incerto. O antifrágil, ele se torna mais forte nos negócios, nas emoções, no mercado, na família. E o mais importante, no reino de Deus. Porque o que Deus nos pede, o que Deus quer de nós, é que nós sejamos antifrágeis. Porque aí sim, ele pode confiar em mim, ele pode confiar em você. Ele pode. Mas, se você é vitimista, isso tá acontecendo, ele não vai poder contar com você. Não vai poder contar com você. E quanto mais você é um filho, a imagem e semelhança, mais bênçãos você recebe. Mais você prospera. Mais alegria chega. Mais dinheiro também. Porque dinheiro é consequência. 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
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Ai. O Israel, a palavra? O que Deus vai fazer, ninguém vai acreditar. É isso mesmo, Israel. Aleluia. O que Deus vai fazer, ninguém vai acreditar. Vai confundir tudo. Vai. Mas eu, o mal vai olhar e falar, mas eu mandei aquele desafio. Eu tentei quebrar o negócio, eu tentei quebrar o relacionamento, eu tentei quebrar a família, eu tentei quebrar. Não deu certo. Não conseguiu. Porque você se posicionou como um filho amado e a semelhança daquele Todo-Poderoso que te fez pra avançar, que te fez pra ser melhor a cada dia. Então, seja firme, seja abundante e seja constante. Eu acabo aqui esse programa incrível, Negócios com Propósito. Continua você aqui que tá no FM 102.1, tem muito de Deus pra você. Lá no meu Instagram, me segue agora, Elisângela Gomes, a Eli. Eu tô colocando vários conteúdos aqui no meu Stories e eu tenho certeza que você vai viver todas as promessas que Deus já te fez. Um beijo no seu coração.

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8: Olá, família Adore Mais FM, sou Johnny Suede, aqui de Guarulhos, faço parte da Nova Igreja Batista em São Paulo e sempre estou ouvindo a programação da família Adore Mais FM. Eu queria pedir um louvor do Fernandinho, Eis Que Estou à Porta. Abraço a todos, Deus abençoe.

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3: Olá, família Adore Mais FM. Aqui quem vos fala é o Joelson da Plenitude Cristã em Santo André. Passando aqui nessa tarde para agradecer a todos vocês pelo carinho, pela atenção e também pedir uma canção. Eu gostaria de ouvir a canção com o cantor Marquinhos Gomes, Ele Não Desiste de Você.
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5: Muito obrigado pelo seu pedido. Um prazer estar junto com a Adore Mais nesse quadro. Que Deus te abençoe. Um abraço, Marquinhos Gomes.

0: Porque existem os dias difíceis. Você, em algum momento da sua vida, já se fez essa pergunta? Se você não fez ainda essa pergunta, quem sabe chegou o momento de você ter a clareza disso. Quando a gente vai para a palavra de Deus, a gente olha que todas as pessoas que decidiram viver por um projeto maior, uma pessoa que decidiu viver por algo maior, uma pessoa que decidiu ter o seu negócio incrível, prosperar, ser abundante, aquela pessoa que decidiu realizar o seu grande sonho de ter uma empresa, de ter um grande negócio, de ter funcionários, de ter colaboradores, ou até mesmo aquelas pessoas que decidiram usar sua voz como palestrante, como alguém que influencia outras pessoas. Você percebeu que todas as pessoas que querem ser grandes influenciadores na vida de outros, parece que essa pessoa vai encontrar no caminho muita dificuldade. E eu não sei se você está nesse momento. Se não está, você não está ainda fazendo algo tão relevante. Tá pequeno ainda. É pouco ainda. Porque quando você decide ser alguém relevante, no sentido de influenciar outro a ser melhor e a conquistar mais, se prepara. Esses momentos difíceis, eles estarão presentes na sua vida a todo momento. Sabe por quê? Ao longo do caminho, ao longo dessa trajetória de 28 anos que eu empreendo, foram anos, parece que um mais difícil do que o outro. Por quê? Porque eu estava crescendo. Você já percebeu que quando você vai para academia e tem um interesse em ter um corpo melhor, uma estrutura muscular melhor, ou um shape melhor, não sei como é que você fala, não sei como é que você usa. Mas você percebeu que quando você começa a fazer esses exercícios, eles começam a doer. Vai fazer perna para você ver. Os primeiros dias você não consegue nem andar. Você não consegue. No meu caso, eu gosto muito de andar de salto. Gente, quando eu comecei a treinar na academia, dia de perna, olha, ela não dói na hora, ela dói ali 2, 3 dias depois. Olha a experiência. Eu posso dizer para você que fazer um exercício físico, ele vai doer inicialmente. O seu músculo vai ficar doendo. E não é história da carochinha. Por quê? Eu tenho essa experiência e eu posso validar ela para você, porque eu fiz e eu venci. São 5 anos que eu treino sem pausa, treino na academia. Hoje dói só se eu fico 2, 3, 4, uma semana sem treinar, o que é pouco provável. Depois que eu tive a consciência, depois que eu treinei, depois que eu viciei o meu corpo, de que o exercício físico é extremamente importante. Tem benefícios para o meu corpo físico, para minha alma, porque trabalha as emoções, os hormônios. Você libera endorfina, você libera hormônios positivos, energia alta, benefícios da alma, onde estão as nossas emoções, e benefícios espirituais, porque eu uso esse tempo para ouvir boas palavras, boas palestras, boas pregações. Eu utilizo esse tempo para aumentar o meu conhecimento. Se é 1 hora, 2 horas, 2 horas e meia, depende do dia. Com muita atividade é pouco tempo de treino. Com muita atividade no dia, aí não dá. Por que que eu tô te trazendo esse assunto? Porque é exatamente assim. Quando você está desenvolvendo algo muito importante, muito poderoso, com benefício grande, os problemas, as dificuldades também serão grandes. Agora, o que você precisa perceber, entender e treinar é como você vai lidar nesses momentos difíceis. Esse tão falado processo. Começar é fácil. É muito fácil. Quantas vezes você já começou algo na sua vida? Eu, várias. Agora, quantas dessas coisas você finalizou e quantas você se manteve firme no processo? Porque é aí que vai dizer muito sobre você. É aí que vai dizer muito sobre o seu caráter. É aí que vai dizer muito sobre em quem você acredita, em quem está a sua confiança, onde está o seu coração e se você é uma pessoa forte ou fraca, emocionalmente, espiritualmente e financeiramente. Olha só, os momentos difíceis, eles vêm para que você tenha a clareza e saiba que você está crescendo. Quando o momento está difícil, ele é um potencializador para você se aproximar de Deus. Ah, como é poderoso esse momento. Por quê? Você está num lugar de vulnerabilidade. Você está num lugar de dependência de algo ou de alguém. Porque se você soubesse, você não estaria passando por essa dificuldade. Então já te leva para esse lugar de dependência espiritual de Deus. É quando você olha e fala, Senhor, eu já fiz de tudo. Ou eu já fiz tudo que eu poderia fazer. Me fala aí, você que está me assistindo. Comenta aqui. Se você já esteve nesse momento difícil, onde você olhou e falou, agora é só Deus na minha vida. Agora é só o impossível de Deus. E aí você foi orar mais, você foi ouvir mais a palavra, você se aproximou mais de Deus, você foi mais à igreja, você orou mais, fechou a porta do seu quarto e conversou com o seu Deus que conhece. E aí um dia eu estava num programa, fazendo um programa de rádio, e chegou uma pergunta assim, Eli, o que você faz quando você não tem mais saída? Eu acho que essa pessoa estava passando por algum problema muito grave para ela fazer essa pergunta. Aí eu disse assim, olha, eu não sei qual área que você está perguntando. Qual momento difícil? Difícil na minha vida financeira? Difícil na minha vida relacional, amorosa, com meu esposo? Ou momentos difíceis com filhos? Ou eu não sei qual momento difícil você está. Mas, primeiro, para qualquer área dessas, no momento difícil, onde eu não tenho saída, eu vou orar. Eu vou tirar meu tempo com Deus. Porque existem algo que o mal está querendo tirar de mim. Porque se eu não estou vendo, é porque tem o dedo do mal aí. Então, primeiro, eu vou orar. Eu vou ouvir a palavra. Quanto tempo? Eu não sei como é feito o seu dia. Mas aqui vai a três coisas que você pode fazer para se aproximar de Deus. Primeira, de manhã é um momento onde a sua mente está limpa. Você pode fazer à noite também? Pode. Mas de manhã o efeito é maior. Por quê? Você já começa o seu dia dando voz de comando para o que vai acontecer durante o dia. É como se você pegasse no campo espiritual a rédea do dia, a corda do dia. Como se fosse, pensa você, uma charrete. O cavalo está andando, o seu dia está fluindo. E você pega a corda e direciona para onde vai o seu dia. Quando você separa o tempo de manhã com Deus, é isso que você está fazendo. Direcionando o seu dia. Por quê? Nesse momento com Deus, fazendo um devocional, por exemplo. Você falando com Deus. Você reservando. Deixa o celular longe de você. Primeiro, deixa o celular longe. Segundo, o seu ouvido e os seus olhos, eles são entradas da alma. É por aí que tudo que é bom ou ruim vai chegar dentro de você. Que você vai ouvir, o que você vai ver. Então vamos lá. O que você vai ler? A Bíblia é um bom indicativo. Livro inspirado por Deus, de um pastor, de alguém que orou antes para escrever o livro. Algum livro que fale sobre as conexões divinas. Por exemplo, eu escrevi esse livro, Negócios com Propósito. É um manual de princípios bíblicos para líderes empreendedores. Nesse livro, eu orei muito para escrever. Nesse livro, eu me preocupei em tudo aquilo que eu falo sobre negócios, eu conferi se estava na Bíblia ou não. Se não estivesse, eu não iria colocar. Então, ele foi escrito com uma direção divina, pelo meu amor, pelo meu temor e pelo meu zelo que eu tenho com Deus. Por mais que eu seja uma mulher de negócios. Porque eu sei que se o seu não estiver alicerçado no princípio da palavra de Deus, ele não vai longe. Ai, Eli, como assim? Não vai. Porque num dia difícil você não vai saber o que fazer no campo espiritual e emocional. Você pode até ter técnicas naturais da terra, mas na hora do impossível é Deus que vai sustentar. Vai dizer pra você continua ou para. E vai dizer pra você dá mais um passo ou recua. Abre outra unidade ou fecha essa unidade. Contrata fulano ou demite esse ciclano. E Deus, ele tem o poder disso. Então, negócios com propósito. É exatamente isso. É o propósito de honrar a Deus no processo, enquanto você faz, enquanto você trabalha. E vamos lá, continuando aqui, o que você vai fazer de manhã? Deixa o celular longe, leia. Deixou o celular longe, segundo, leia a Bíblia ou livros que vão te dar direção divina. E terceiro, você vai declarar como será o seu dia. Eli, como assim vou declarar? Você vai abrir essa boquinha sua e vai falar. É, em voz alta. Vai dizer como vai ser o seu dia. Hoje o meu dia será incrível. Hoje, portas se abrem pro meu negócio. Hoje eu vou receber grandes notícias. Hoje eu vou receber notícias poderosas. Hoje eu estou ansiosa para saber o que de tão maravilhoso vai chegar. Começa a falar, a declarar, porque você está trazendo algo que está no campo emocional para o real. Que quando você fala, você materializa. Quer ver? Quando Deus criou o mundo, ele usou qual poder? O poder da palavra. Pela palavra que Deus deu, que haja luz. A luz apareceu. Foi um comando através da boca que ele deu. Pegou essa. Se você não anotou, anota. Sabe por quê? Porque o que eu tô te ensinando aqui é como você ficar firme no processo. O mais difícil para você chegar lá no seu sonho, lá na sua terra prometida, como com o povo de Israel, foi eles se manterem firme no processo. Não sei se você lembra que muitos ali, no meio do processo, adoraram outros deuses, duvidaram da terra prometida, começaram a murmurar, começaram a falar, a liberar palavras ruins. Então é o processo que vai determinar se você vai chegar do outro lado ou não. Quantas vezes, quantas pessoas você conhece que ela começou algo extraordinário e parou? Quantas pessoas você conhece que estava firme no processo e que está firme no processo? E aquelas que chegaram? Eu te falo, essa foi uma das receitas. Ela se manteve forte, firme, espiritualmente e emocionalmente. Fora isso, até quem recebe dinheiro por herança, você pode até estar pensando assim, ah, Eli, é só ter dinheiro que a gente consegue as coisas. Será? Quantas pessoas você conhece, filhos de herdeiros, que recebeu a herança do pai e não deu sequência e faliu com o negócio? Tem até estatística para isso. Sei lá, para cada... Faz um bom tempo que eu pesquisei isso. Tá aí um assunto para você pesquisar também. Caso você queira. Para cada 10, 2 mantém o negócio. Porque veio de graça, veio sem valor, foi fácil. Você já ouviu aquele ditado, que vem fácil, vai fácil, né? Pois é. Então, nem sempre aquilo que vale mesmo vai ser o dinheiro responsável por isso. Apenas. Então, vamos lá. Você tem um grande sonho. Você tem um grande ideal. Você tem um grande objetivo. Primeiramente, vai ser necessário você vir aqui, ó, fortalecer o seu espírito com Deus. Você fortalecer a sua alma. Você usar a sua boca, suas palavras com autoridade e direção. Só que elas virão quando você tiver essa identidade no Senhor clarificada. Essa identidade no Senhor, na balava. Ai, eu tive muitos momentos pra desistir. Quando o meu último negócio relevante, que foi a emissora do Arimais FM. Quantos momentos eu quase parei. Gente do céu. Principalmente quando lá no FM apareciam as rádios piratas. Meu Deus, que trabalho. Que desgaste. Muitas vezes, quando o funcionário faltava. Ou quando o funcionário errava a programação do cliente que tinha pago. Quantas vezes eu tive problema na antena, energia no transmissor que acabou e que o gerador não funcionou. E a rádio ficava fora do ar. Gente do céu. Eu falava, meu Deus, eu não dou conta. Mas toda vez que eu lembrava de que a palavra de Deus estava sendo ali, sendo ouvida por milhões de pessoas que poderiam se aproximar de Deus, sair dos seus maus caminhos, aumentar a esperança, eu olhava e falava, não, esse projeto não é meu. É do Senhor! Eu não tenho direito de fazê-lo parar. E aí eu ia mais um pouquinho. E aí eu me conectava com Deus de novo. E aí eu fortalecia o meu espírito de novo. E aí eu ouvia coisas boas de novo. E aí eu pagava um treinamento para ir. Eu contratava um mentor para me direcionar as minhas emoções. Contratava um consultor financeiro. Contratava alguém de administrativo para me mostrar, para fazer a gestão melhor, para resolver X, Y, Z de problemas. Sozinho você não vai chegar longe. Não vai. E aí, por que eu tô te falando isso? Porque é um projeto grandioso. Um projeto promissor. E influencia não só a minha vida financeira, a minha vida como empresária, mas muitas outras, como prestadores de serviço e como ouvintes. Milhões de pessoas ouvindo isso. O que sai da transmissão da Adore Mais? É grandioso esse projeto, não é? Sim, é. Alguns milhões já foram investidos para um projeto como esse. Aí eu pergunto para você, você acha que eu teria momentos mais fáceis ou momentos mais difíceis para um projeto tão promissor quanto esse? É. Mas momentos difíceis. Porque ele vem conforme o seu tamanho. Por isso que aqui, nesse vídeo, eu quero encorajar você. Eu quero dizer para você que se Deus colocou algo grande no seu coração, é porque ele já viu que você é do mesmo tamanho. Você agora só precisa lapidar isso e ter as ferramentas necessárias para que no processo você não pare. Para que no processo o mal não consiga vencer e tirar essa chama, e tirar esse fogo, e tirar essa paixão aí do seu coração. E o meu convite para você é: tenha bom treinador com você. Alguém que já passou por esse lugar. E durante todos esses anos, gente, eu tô na comunicação há 18 anos. Então, quando eu falo para você como você pode potencializar a sua comunicação, é porque eu já treinei isso há muito tempo. Com colaboradores, no ar, para milhões de pessoas, e palestrando. Então, eu digo para você, existe um método, existe um treinamento para isso. Para tudo aquilo que você quer ficar bom, você só tá um passo para treinar. Simples assim. E eu construí, ao longo de todos esses anos, esse método que eu aplico lá no nosso treinamento de comunicação assertiva. Tá aqui no link da bio. Caso você queira mais informações, e também caso tenha vaga no nosso próximo treinamento. É um treinamento de 2 dias presenciais, onde a gente passa treinando, criando método. Se você quer ser palestrante, bora usar essa voz para potencializar e fazer outros agirem. Você é um profissional liberal, você é um profissional da sua área. Usar essa experiência para ensinar outros e você fazer dinheiro com isso. Em mentorias, em ensinamentos, fazer evento com isso. Bora, tenho esse caminho para você. Também agora, se você não consegue ter uma boa desenvoltura em momentos difíceis e evita conversas difíceis, bora trabalhar a identidade. Para que a sua comunicação, ela saia com estratégia, ela saia com direcionamento e ela saia com resultados, aqueles que você precisa. Você está tendo momentos difíceis, é coisa que você deixou de falar. E mais do que isso, você deixou de influenciar. A influência, ela é validada quando o que você fala, outros agem de acordo com o que você está falando. E o posicionamento? O posicionamento, ele é acompanhado da comunicação verbal e da não verbal. E 7% só é o que você fala. O restante tá ali, na comunicação não verbal. Então, eu preciso dizer para você chegar em lugares maiores, para que o seu negócio atinja grandes lugares. Primeiro, a presença de Deus inabalável. Segundo, tenha as emoções inabaláveis. E terceiro, treine a sua comunicação para que ela seja assertiva e você gere muitos resultados. O desejo do meu coração para você hoje aqui nesse vídeo. E se você está aqui comigo, saiba que não foi por acaso. Deus está queimando no seu coração para você usar a sua voz com autoridade para você ajudar outro. Para você ser ponte, para você ser canal, para você ser ferramenta de acesso. Você e o seu negócio. Você e aquilo que você faz. Então eu fico muito feliz por você estar aqui. Então esse vídeo, para ele ir mais longe também, você só precisa aí curtir e compartilhar. E me fala aqui, você está em um momento difícil? Qual área? Profissional, espiritual, emocional ou financeira? Deixe-me saber, porque aí eu já sei que o próximo vídeo, Deus pode ter autoridade para falar com você, através do que a gente faz. Então, ó, cuide bem do seu tempo, porque o que você faz no seu tempo é o que vai definir se você vai se manter firme no processo para chegar lá na sua terra prometida, lá no seu sonho, lá no seu objetivo. Combinado? Te espero no próximo vídeo. E se você vai estar no próximo treinamento, link na bio. Me segue, compartilha e se inscreve também aqui no nosso canal do YouTube.
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1: Uou, muito boa tarde para você que está aqui na sintonia na Adore Mais FM. Elisângela Gomes daqui e você daí. E juntos nós vamos até as 2h55 com mais um programa Adore Mais. Que bom que você chegou. Olha, já vai preparando aí o seu coração, porque você não está aqui por acaso não, viu? Ele já tinha separado e reservado esse tempo entre a gente aqui. Então, bem-vindos vocês que estão no 102.1, pelo Instagram, o YouTube, Facebook, aplicativo da rádio, que já está sendo ouvido em mais de 10 países, ou seja, planeta Terra, mundo. Sejam todos muito bem-vindos. Agora, a rádio, ela ficou ilimitada, né, minha gente? Mais de 23 milhões de ouvintes do estado de São Paulo, que representa 170 cidades, que a nossa rádio atinge. Mas ficou pouco, Deus achou pouco. E aí a gente está usando todas as ferramentas para chegar até você, chegar até o seu coração. Então se prepare, porque hoje é aquele dia que você vai se emocionar, vai se alegrar, mas acima de tudo, vai se conectar com o seu Criador. Mas Eli, que programa é esse? Pois é, minha gente, é um programa de entrevistas, bate-papo interativo, com o objetivo principal de trazer a essência de pessoas relevantes, autoridades, pessoas que levaram uma vida inteira trabalhando e fazendo diferença na vida das outras pessoas. E aí a gente vem trazendo essa essência e o como. Como que ela fez? Como enfrentou os desafios? Porque normalmente aquilo que você gostaria muito de ser, fazer e ter na vida é pelo que você ainda não sabe. E quando a gente olha e fica sabendo o conhecimento empírico, que é tudo aquilo que a pessoa aprende ao longo da vida, você olha e fala assim, é possível. Se ele conseguiu, se ela conseguiu, enfrentou tudo isso, eu também consigo. Então, olha, prepare aí o seu coração. Quem sabe hoje é o dia do seu milagre. Aumente a sua expectativa, porque o Espírito Santo quer agir aí através das nossas vidas, da sua vida, em você e através de você. Então, sejam todos muito bem-vindos. É isso aí, gente. Se você não baixou o aplicativo ainda, baixa aí. Adore Mais FM, tanto Android e iOS, e fica com a gente aqui. O que é a família Adore Mais? Grandes homens e mulheres de Deus preparados para te levar e te ajudar nessa estrada chamada vida, com inteligência emocional, inteligência espiritual, inteligência financeira, tudo para transformar a sua vida. Então, 24 horas aqui, a gente está gerando esse tipo de conteúdo de transformação, porque na palavra diz que o meu povo perece por falta de conhecimento. Então, se você está por aqui na família Adore Mais, olha, você vai aprender grandes coisas, durante o tempo que você estiver aqui com a gente. No programa Adore Mais, a Eli chama você para pensar, porque foi assim comigo. Eu queria outros resultados, mas agindo da mesma forma. Impossível, né, minha gente? A ciência diz que isso é insanidade. Você querer novos resultados fazendo a mesma coisa. E isso só é possível quando você para e pensa. Para, pensa, reflete. Quando você identifica o problema, a ciência diz também que já é 50% do problema resolvido. Então, todos os dias eu trago aqui a mensagem de hoje. A mensagem de hoje é: se o plano não funcionar, mude o plano e não a meta. Se o plano não funcionar, mude o plano e não a meta. Aquele que não sabe para onde vai, qualquer caminho serve. Agora, se você sabe o seu destino, onde você quer chegar, o que Deus falou para você fazer, que era para você fazer, se você tiver essa clareza absoluta, pode acontecer no meio do caminho, qualquer impeditivo não vai ser o suficiente para te parar. Porque o fracasso é desistência. Então só tem um jeito de você chegar no seu destino final. É você não parar. É você não desistir. Igual o Waze. Você coloca o endereço de onde você quer chegar. E caso você pegue alguma rua diferente no meio do caminho, que ele vai fazer? Refazer a rota. Por que na sua vida seria diferente? Então, não mude o seu destino, a meta, e sim qualquer coisa que vier como impeditivo no meio do caminho. Combinado? Bom, no programa do Animais também tem música boa, minha gente. Pois é, às vezes as palavras, elas não alcançam, né, aqueles lugares ali da nossa alma que a música, que a canção, que as notas musicais alcançam. Mas antes da gente ouvir essa canção linda ao vivo aqui nos estúdios da Adore Mais FM, Mari Rocha. Mas antes da gente ouvir essa canção linda, eu convido você a ir lá no meu Instagram, Elisângela Gomes Aeli. Elisângela com S, Elisângela Gomes Aeli. A gente vai passar mais tempo juntos, eu falo muito sobre negócios com propósito, como é empreender, né, nesse Brasil, como é dirigir um projeto como esse, da família Adore Mais, mais de 25 anos como executiva de negócios, então tem muito pra gente compartilhar juntos lá. Porque aqui é só 55 minutos, é muito pouquinho, né, minha gente? Então o foco aqui é só ativar você e a gente continua lá. Elisângela Gomes, a Eli. Elisângela Gomes, a Eli. Mais que uma canção eu te darei. Pois apenas uma canção não é o que queres de mim, mas profundo busca ao Senhor do que os olhos podem ver. Queres meu coração. Essência da adoração com Mari Rocha aqui, na Adore Mais FM, onde conectamos pessoas e unimos propósitos.

0: Uou, a essência és tu, Jesus! Seja muito bem-vindo, Espírito Santo, na casa, no transporte público, aqui nos estúdios da família Adore Mais, onde a nossa voz está chegando. Seja muito bem-vindo ao programa Adore Mais. Pois é, você acabou de ouvir aí ela, ao vivo aqui nos estúdios da família Adore Mais. E eu tenho uma coisa para te dizer, ela tá retornando, porque o que é bom, a gente pede bis, né, minha gente? É, todos os programas aqui fica salvo no nosso canal do YouTube. Já estiveram aqui outros grandes nomes também, como Aline Barros, Leonardo Gonçalves, Cristina Mel, Tom Carfi, Marquinhos Gomes, Bispa Sônia, Apóstolo Estevão e mais de 200 vídeos salvos lá para você ter de conhecimento. Adore Mais FM, esse é o canal do nosso YouTube. Mari Rocha é cantora, adoradora e professora de canto. Em sua carreira já participou de várias competições de talentos como Ídolos, Astros, Qual é o Seu Talento e Raul Gil. Com um talento indiscutível, Mari sempre foi alvo de elogios nessas competições. Fez parte do Ministério Raiz Coral e hoje atua como professora de canto com mais de 9 mil alunos pelo Brasil e mundo. Vamos receber ela então, minha gente, com aquela calorosa salva de palmas, Mari Rocha!
1: Que felicidade estar aqui de novo! A gente ama muito a sua vida, você não tem noção do quanto você traz alegria pra gente. Cada vez que a gente te vê, seu sorriso contagiante demais. Uou. E eu lembro da primeira vez que eu te conheci. Eu já vi algo diferente em você, que foi num coisa do troféu Gerando Salvação e tal. E você me chamou, tava no meio da pandemia, foi minha primeira vez lá. E foi muito legal te conhecer, é muito legal estar aqui mais uma vez. Saiba que você é uma pessoa incrível e, por favor, me chame mais vezes.
0: Gratidão, Mari. Você sabe que tudo que a gente faz aqui é por ele e pra ele. E ele não conecta as pessoas, né? Uma coisa que a gente fala muito aqui é que é ele que conecta os propósitos.
1: É verdade.
0: Porque os homens vê o que está diante dos olhos. É. Mas quem conhece o coração é Deus. É. E muitas vezes, quando há uma conexão, né, entre as pessoas, eu já fiz a mesma pergunta assim para Deus. Senhor, mas por que eu gosto tanto de tal pessoa? Mas por que assim, a gente parece que se conhece há muitos anos? Parece que
1: exatamente.
0: É desde a infância. Né,
1: é
0: Mary?
1: Isso.
0: Mari? Então... toda honra e toda glória seja dada a ele, porque parece que estamos no mesmo propósito.
1: Amém.
0: Cada um com a sua ferramenta.
1: É verdade.
0: Assim como um corpo, né? O que seria da rádio se não tivesse os músicos para cantar, os funcionários, os colaboradores? Eu ia administrar o quê? Né? Então, glória a Deus pela sua vida e a honra é toda nossa de você aceitar aí o nosso convite e voltar. Gente, eu vou falar, eu ficaria ouvindo ela aqui, eu acho que o dia inteiro. Assim, no mínimo.
1: Mesmo com rinite?
0: Com rinite, sem rinite. Porque quando a gente nasce pronto... Ô Mari, isso é só um detalhe. Já já você vai estar 100% novamente e atingindo aí tantas milhares e milhões de vidas. Né, através do talento que ele deu para você.
1: Amém.
0: E assim, gente, ela não só canta, como ela ensina as pessoas a cantarem. E isso é lindo. Porque, normalmente, o que Deus faz na nossa vida, na sua vida, é para que você simplesmente prolifere isso. Né? E aí eu tenho uma pergunta para te fazer. Cantar é para todo mundo, Mary?
1: Olha... Você me fez essa pergunta na outra entrevista.
0: Eu fiz?
1: Fez.
0: Pois é. Então, ó...
1: Eu tenho que lembrar o que eu respondi.
0: Ó, você que tá ouvindo a gente aqui é um presente, porque normalmente eu não repito as perguntas. Mas tem algo especial pra você aí. Quem sabe o seu coração tá aquecido. E querendo usar a sua voz também pra o chamado.
1: É.
0: Porque nada, nada é por acaso.
1: É verdade.
0: Então, ó, presta bem atenção nessa resposta. Você que está nos ouvindo aqui.
1: Eu vou dar uma resposta igual, porém um pouco diferente. Acho que a gente tem que entender qual que é o nosso propósito aqui na Terra, entender qual que é o nosso ministério, isso é importante. E qualquer pessoa consegue cantar,
2: Qualquer pessoa consegue cantar. É, inclusive, agora eu tô ensinando a Carol Nakamura, né? Não sei se vocês têm acompanhado. E uma das coisas que ela me falou é... Não, não é possível. Mas será que eu consigo aprender a cantar? Porque nem minha mãe me aguenta. E ela ama fazer karaokê na casa dela, né? Ah. E ela falou, eu amo cantar, mas não dá, ninguém me aguenta. Quando eu pego karaokê, todo mundo sai. E eu falei, sim, é possível. Eu até brinquei com ela. Falei, fica tranquila que eu vejo o futuro, né? Porque assim como...
0: Será evidente, mas é futuro.
2: Pois é. Entendi. Assim como qualquer outro instrumento, a voz também, ela é aprendível. Não sei se existe essa palavra. Então, é possível você aprender do zero a como utilizar a sua voz da maneira correta. Uhum. Assim como a gente guarda sons, e ela é muito do teatro, né? É, e no teatro, quando você pede para alguém, ah, imita um som de cachorro, imita um som de gato, não é? Uhum. Então, a música, ela é muito você imitar um som e você guardar esses sons na tua mente, e é isso que vai te fazer afinar. E tanto que quando a gente começa a trabalhar uma pessoa que tá começando do zero, a gente vai notinha por notinha, porque o cérebro precisa guardar as informações de sonoridade. Precisa guardar isso para poder a gente incluir isso numa música. A música é feita de notas, né? Então é isso. Qualquer pessoa, ela pode aprender a cantar. Ela precisa se empenhar, assim como quem já sabe cantar também precisa, né? É, eu achei legal que você falou, você já nasceu pronta. Eu não nasci pronta, amiga. Eu trabalhei bastante essa voz, viu? Mas é, eu nasci com um dom, eu acredito, né? Porque apesar de eu cantar meio desafinado, até tem uns vídeos meus com 9 anos e tal, mas eu já tinha um caminho ali que eu sabia como seguir. E aí, a partir daí, eu treinei, comecei a treinar, a estudar e evoluir, né? Eu não nasci sabendo fazer melisma, eu não nasci sabendo fazer voz plena. Então, assim como qualquer outro instrumento, a voz também é possível você aprender do zero. Uou. Então, se você achava que não, fiquem tranquilos, é só você querer.
0: Olha só, gente, e a ciência explica exatamente... Isso que a Mari tá falando. Eu tô confundindo o nome dela, porque assim, a gente tem a Mary aqui da família do Animais e a Mari que veio hoje. Então fica tranquilo, se eu confundir, é a mesma pessoa e tá tudo bem. O mesmo coração.
2: É igual, né, mãe, Mary? Quando confunde filho, né?
0: É, exatamente.
2: Que fica falando ali.
0: Mas, Mari, eu não vou esquecer mais, é com A.
2: Põe um acento aqui, ó.
0: Pronto. É, então, a ciência diz, Mari, que assim... Existe o conhecimento empírico, que ao longo da vida você aprende, e a habilidade natural e a habilidade desenvolvida. Então, assim, se você, ser humano, quer fazer algo, você vai fazer. É. Deus colocou esse poder absoluto dentro de nós. E aí, não é à toa, né? Que lá em Gênesis 1:26 diz que nós somos a imagem e semelhança dele. Então, se nós somos a imagem e semelhança, ó... Ele fez o mundo apenas com uma palavra. E aí eu pergunto para você que está nos ouvindo, o que você anda falando que você pode cantar ou não? Agora, tem uma diferença entre você cantar com a sua alma, com o coração, né? Ou apenas como música ou com adoração. Tem diferença, Mari?
2: Tem diferença. É... Esse dia a gente estava conversando com o bispo da minha igreja, né? Ele falou... Eu acho que tudo que a gente faz na vida tem que ter um pretexto.
0: Pretexto?
2: É, para falar de Jesus. Então, tudo que a gente faz tem que ser um pretexto. E aí eu lembrei de algo que Deus tem colocado no meu coração. Enquanto estou no mundo, devemos ser a luz do mundo. Enquanto estamos no mundo, devemos ser a luz do mundo, né? Que ele fala, acho que é João 9:5... por aí. João 9, alguma coisa. Acho que é 9:5. Acho que é isso. E ele fala isso. Enquanto estou no mundo, enquanto estamos no mundo, devemos ser a luz do mundo. Então, tudo que eu fizer, precisa ter um propósito, né? E precisa ter o pretexto de transformar. Entende? É, porque se eu tô na música, que eu seja a luz do mundo na música, no canto, na rádio, sabe? Em qualquer área, sendo médico, enfim. Existe diferença, e existe a adoração que é para Deus e a adoração que é para outra coisa. Então, o que eu tô fazendo? Que tipo de adoração eu tô fazendo? Eu tive uma experiência muito louca, assim, há um tempo atrás, que eu fiz caixa 2 na minha adoração. Não sei se eu falei isso, não.
0: Caixa 2? Não falou? Com certeza
2: não,
0: eu lembraria. Caixa 2?
2: Caixa 2. Eu costumo dizer que eu fiz isso, caixa 2 com a minha adoração.
0: Agora, conte.
2: Vou contar. Foi algo muito louco. Eu queria até escrever um livro sobre isso, mas sou péssima para escrever. Mas eu queria escrever a minha história. Mas vou falar aqui resumidamente. Eu fui num congresso Diante do Trono e lá estava o Zeke Nise. Uhum. Ele tem um livro que se chama Como Adorar o Rei. E ele pregou um capítulo desse livro e eu fui muito confrontada dentro de mim. Porque eu não sabia que eu estava fazendo isso, mas no fim eu estava. Eu estava dependente do que as pessoas iriam falar de mim depois que eu ministrava. Né? Então, eu não sabia disso, mas no fim eu estava fazendo isso. E eu entendi que Deus estava me falando que eu estava fazendo caixa 2 com a minha adoração, porque eu estava preocupada no que as pessoas iriam achar ou não. Então, quando eu estava no Raiz Coral, tinha muito a questão do... Quando você saía, as pessoas vinham e queriam tirar foto e tal. No início eu achava que era normal aquilo, mas chegou um momento que eu fiquei dependente daquilo. Tipo, nossa, você cantou bem, nossa, foi lindo, nossa, aquilo. Então, quando alguém não falava, eu falava, cara, será que foi ruim? Será que não deu certo? Então aquilo, de alguma forma, estava roubando de alguma maneira a adoração que era 100% para Deus.
3: Uou.
2: E aí, aquilo foi muito constrangedor para mim, porque eu falei, Deus, eu não acredito que eu estou fazendo isso, cara. Eu preciso me transforma, me muda. Eu não quero isso para mim, porque a adoração é 100% para ti. E aí foi muito, muito louco, porque foi um período que eu vivi assim... brigando comigo mesmo, né? E tentando entender por que eu fiz isso e onde que eu me perdi, né?
3: Uhum.
2: E foi um momento de cura e Deus finalizou isso, esse momento de cura na minha vida com o convite do David Keenan.
3: Olha só.
2: Pra cantar no CD Um Lugar para Dois, né? Que era Entre Amigos. E assim, tinha pouco tempo que eu tinha conhecido o David Keenan. Eu sempre fui apaixonada no ministério dele. Assim, sempre achei que o ministério dele era algo impactante e tudo.
3: Uhum.
2: E sempre tive o sonho de ter ele, dele gravar comigo. E aí, Deus me dá além que ele me chama para gravar com ele. Só que o melhor de tudo isso é que a música que ele me pediu para gravar com ele era... Estou voltando à essência da adoração.
3: Uou. Coincidência,
2: que
3: né?
2: Que coincidência.
3: Que Jesuscidência,
2: né?
3: Não?
2: Entendeu? Eu até me arrepio de falar, porque foi algo assim que foi o finalizar de Deus para esse tempo de cura na minha vida, né? Então, eu acho que tudo, 100%, tudo que a gente faz, cada passo que a gente dá tem que ser 100% para Ele. Em tudo. Cada nota, cada música, sabe? Tudo, 100% pra Ele. É Ele. É a honra, a glória, o louvor. É tudo pra Ele. Nós estamos aqui também por Ele, com o propósito de transformar a vida, de transformar pessoas. E tudo é pra glória dEle. Então, eu tive essa experiência. E é legal trazer isso à memória, né? Porque faz tanto tempo. E é
3: nos
2: isso.
3: Traz esperança, né? Traz à memória tudo aquilo que nos dá esperança. Mari... tem muita gente ouvindo o que a gente tá falando aqui, né? E qual conselho você daria para aquela pessoa que tá pensando em desistir de usar a ferramenta que Deus deu para ela? Porque a gente entende que tudo se torna o veículo, uma ferramenta. O que tá levando, né, a mensagem, como se fosse uma embalagem. Né, eu uso essa expressão aqui no programa, de uma forma mais simples, para a gente entender melhor. A música, uma embalagem, o rádio, outra embalagem, a internet, a tecnologia, embalagem. Aquela pessoa que está com dúvida na embalagem dela e está pensando em falar, ah, não, essa embalagem está ruim, vou desistir, vou parar, está muito difícil... Ou não estou conseguindo fazer o treinamento que eu queria, o curso que eu queria, estou sem grana.

0: que ficou uma marca, é que vai determinar onde a gente vai chegar. Então, a maneira como a gente se empenha dentro desse processo, que é necessário, todo mundo que chegou em algum lugar passou por um processo. Eu passei por um processo para aprender tudo que eu sei e hoje eu ensino, sabe? Davi passou por um processo até ele ser rei. Jesus, sabe? Então, todo mundo que tem uma história, né? Passou pelo processo e foi necessário esse processo para aprender, para crescer. E é a maneira como você se empenha nesse processo é que vai te determinar onde você vai chegar, né? Então, assim, nesse meu ministério, que é o de ensinar, eu já pensei em parar. Não era desistir. Mas era que... parar.
1: Tá. A Mari parando, Deus o livre, guarde se tivesse acontecido, Senhor. Mas você pensou em fazer outra coisa?
0: Pensei em descansar.
1: Descansar?
0: É. Porque na época eu tinha um pet shop e eu dava aula. Às vezes terminava o expediente do pet shop e eu ia dar aula. Lá mesmo, ali em cima, assim, um mezanino, né? E eu falei, cara, eu vou descansar um pouco. Tô precisando descansar um pouco. E aí eu fui orar. Por que que eu fui orar? E aí nessa oração Deus falou comigo, não é pra parar.
1: Eita, glória.
0: Porque tem pessoas que estavam desistindo do seu ministério, do seu chamado, que vão te procurar. E foi muito louco, porque todos os dias eu recebo mensagens como essa. Tipo, Mari, eu tava desistindo, eu tava desanimada, enfim, me acharam, me procuraram. Por isso que eu falo, cada pessoa que tá aqui comigo, esses 9 mil pessoas, eu tenho certeza que foram direcionadas por Deus. E a maioria tem a mesma história. Então, assim, acho que a mensagem que eu preciso passar e eu recebo, esses dias eu recebi uma mensagem de uma aluna que ela tem crise de bipolaridade. E ela falou, Mari, depois que comecei a fazer as aulas, já faz 2 meses que eu não tenho as crises. As aulas têm sido um refrigério pra mim, têm sido cura. Então, assim, nunca ia imaginar que uma aula de canto fosse cura pra alguém. Você já parou pra pensar? Eu nunca ia imaginar isso. Então, o que eu quero dizer pras pessoas que estão pensando em desistir, eu sei que você tá passando um processo que talvez pra você esteja duro e que você não queria passar. Mas a maneira como você se empenhar nesse processo vai determinar onde você vai chegar. Então, siga em frente e eu tenho certeza que quando você chegar onde Deus quer que você chegue, onde você pretende chegar, as pessoas vão começar a ser transformadas ao seu redor. Porque o propósito, ele tá muito atrelado com transformação, né, de pessoas também. Então, é isso.
1: Uou! Olha só, que aula, né, gente? Se a gente acabasse aqui agora, já valeu. Valeu! Pois é, mas tem muito ainda. E tem a participação de vocês aqui no programa Adore Mais. Então, você que quer mandar sua perguntinha aqui para a Mari, tá gostando desse assunto, 011-9-1121-1020. Esse é o WhatsApp da rádio, 9-1121-1020. Parece que já tem ouvinte aí que mandou pergunta. Coloca aí, Daniel.
2: Graça e paz, povo da Adore Mais FM. Boa tarde. Meu nome é Emily, eu sou da Ilha do Governador, no Rio de Janeiro. E eu sou uma das mais de 9 mil alunas que a nossa querida professora Mari Rocha tem. E o que eu queria saber, Mari, é um pouquinho mais sobre você, no seu pessoal. Como foi que você entrou nesse mundo da música, no mundo da adoração? Se você começou na igreja, tá bom? Beijo, fica com Deus.
0: Que linda!
1: Uou! Que pergunta boa, viu? Olha aí, né, gente, que delícia a participação de todos vocês. Responde aí, Mari, eu gostei dessa pergunta dela.
0: Muito boa, né?
1: Queria saber também.
0: Eu comecei na igreja. Comecei na igreja com 3 anos.
1: Três? Mal falava, né?
0: 3 anos, mal falava.
1: Mal falava, cantando.
0: Exatamente. Meu pai tava ensaiando em casa e ele tava ensaiando aquela música. Minha vida entrego a ti. Antiga, né? Você conhece essa? Os meus sonhos entrego a ti. E eu fiquei ali, tava brincando na sala e tal, ele cantando, eu acabei cantando junto. Ele falou, nossa, aprendeu a música rápido. E aí, naquele domingo, ao invés dele cantar, ele tocou pra mim e eu cantei. E foi assim que começou.
1: Simples assim.
0: Agora, quando eu paro pra pensar sobre a música que eu cantei, eu tava profetizando sobre algo que iria acontecer sobre mim. Por isso que a gente tem que tomar um pouco de cuidado com aquilo que você falou no início. O que, que a nossa boca tá falando, né? E a música fala exatamente sobre minha vida, entrego a ti, os meus sonhos.

0: os entrego a ti. Faz de mim vaso novo com coração novo.
1: Uou.
0: Um vaso de barro em tuas mãos. É, eu tava profetizando o meu futuro, mesmo sendo uma criança, sem compreender muito bem o que aquilo tava dizendo, mas aquilo tava saindo da minha boca e é isso.
1: Que lindo. Tem mais ouvinte. Vamos lá, Daniel.
2: Adore Mais FM. Meu nome é Viviane, sou de São José dos Campos.
1: Um beijo,
2: e a minha
1: Viviane.
2: Pergunta para Mari Rocha é... Mari, é possível eu voltar a cantar bem aos 44 anos?
1: Eita!
2: Eu canto desde os 8 anos de idade, mas eu sinto minha voz cansada, eu sinto uma fadiga, uma rouquidão muito grande. Mas é possível eu voltar a cantar bem aos 44 anos?
0: Mulher, Mari Rocha tá nova, 44 anos.
1: Não.
0: Por que que a pessoa fala assim, 44 anos?
1: Eu também não tô entendendo. Eu tô entrando na casa dos 40, já tá me dando palpitação aqui. Ô, Viviane, ouvindo você aí, já com 40... Que história é essa?
0: Novíssima! Meu Deus! É possível, sim. É, a gente tá falando de músculos, né? Então, tem uma, até, eu acho que uma história bem atual ali de uma senhora que acho que 86 anos que começou a malhar e ela tem hoje em dia o abdômen bem trincadinho, tá? Um corpo legal.
1: 84?
0: Corre. Acho que é 86 ou 76. Depois vocês procuram aí no Google.
1: Da Google.
0: Mas ela começou a malhar depois, com uma idade avançada. Agora, 44 anos é nova, gente. Aí também eu tô com 38, tô perto, né? Mas, assim, tudo é músculo, né?
1: Uhum.
0: Quando a gente para de cantar, provavelmente isso aconteceu com ela, ela parou um tempo, ela acabou descondicionando, ela perdeu o condicionamento dessa musculatura. Uhum. São dois músculos, um que estica e um que afrouxa a prega vocal. Que estica pro agudo, que afrouxa pro grave. Só resumindo. É, e essa musculatura, ela precisa ser trabalhada, né, para ser fortalecida e a gente ganhar esse tônus, esse fortalecimento muscular para a gente cantar bem, independente da situação. Inclusive quando a gente está com rinite, né? O ideal é manter o repouso, né? Mas é isso. É, mas é possível, só para ela ficar tranquila, Vivi, fica tranquila, é só voltar a estudar. É muito importante também a gente que canta fazer uma laringoscopia uma vez por ano, né? Para verificar como que tá a saúde das pregas vocais, né? Eu sempre costumo fazer quando eu saio de algum tipo de patologia também. Por exemplo, agora que eu tô tossindo sempre à noite, a gente cria aquele edema na prega vocal. Prega vocal fica inchada e gera uma certa rouquidão, né? Então, para cantar fica mais difícil, a mobilidade da prega vocal não fica boa e tal. Eu geralmente faço para verificar se aquela tosse ocasionou alguma coisa. Mas todo mundo que canta precisa fazer laringoscopia uma vez por ano para verificar a saúde. Então, das pregas vocais. Então, se ela tá sentindo direto essa rouquidão, por qual motivo? O que que tá acontecendo? É bom averiguar. É possível voltar? Com certeza. Tranquilo. Só trabalhar que volta.
1: Uou, respondido. Olha, tem o Vanderlei aqui, um beijo no seu coração, Vanderlei. Fala, paz de Cristo, que excede todo entendimento. Sou de Itaquera, um abraço a todos. É, Mari, você tem parentesco com a Gabriela Rocha?
0: Todo mundo pergunta isso.
1: É inclusive... o branco do olho, que é igualzinho.
0: Igualzinho o branco do olho, né? Ou o sobrenome.
1: Uhum.
0: É, eu fiz agora, tive a oportunidade, né? Graças de Deus presente, de fazer o DVD dela com o coral de 50 vozes que ela pediu, né?
1: Nossa, que coisa linda.
0: Nossa, e as músicas estão incríveis. Meu Deus do céu, o pessoal vai ouvir e vai amar. Principalmente a Sarsa, que ficou ali.
1: Spoiler, a gente,
0: ficou,
1: gente. Spoiler aqui no
0: Sarsa. Sarsa, virou até o nome do coral, Sarsa. Mas assim, terminou o evento e as pessoas me perguntavam, você é irmã da Gabriela Rocha? Não, gente, não sou não, né, mas não sou não, respondendo aí a sua pergunta, sou apenas uma admiradora, professora, né, mas não sou irmã, nem prima, nem nada, que eu saiba não, apesar de ter o sobrenome igual, né.
1: Então, né, muita coincidência aí também, vai pesquisar, que... né. Ô Mari, vamos fazer agora aquela música que todas as apresentações suas, essa música não pode faltar. Qual música que é?
0: Você Estava Ali.
1: Bora fazer então aqui ao vivo com Mari Rocha na Adore Mais FM, onde nós conectamos pessoas e unimos propósitos.

0: palavra dele se renova a cada manhã.
1: Amém.
0: Hoje você pode levantar e viver, tá permitido, viu, gente? Tá permitido, basta você acreditar nisso. Você crê que é possível. Ô Mari, vamos lá. A gente sabe que nem tudo são tão flores assim na vida, né?
1: Uhum.
0: E tem algum momento de algum perrengue bem da pesada, assim, de algum evento que você foi cantar, ou de alguma aula que teve um desconforto, alguma coisa difícil que você teve que enfrentar nessa trajetória?
1: Gente, de perrengue tem quanto? Tem tanto de agenda. Se eu for parar aqui, dá pra gente contar um...
0: Dá um livro, outro livro, né?
1: Dá um livro. Caramba, teve vários, né, amor? Ixi,
0: amor, gente. Ajuda os universitários.
1: Eu vou falar o menos pior, melhor, né?
2: Vai devagar.
1: Vou devagar.
0: Né? Ao conselho do marido.
1: Olha, a gente, assim, na maioria dos lugares que a gente é muito bem tratado, a gente é honrado, né? Mas tem uns que, olha...
0: Que força a amizade.
1: Mas teve um que aconteceu assim. A gente saiu daqui, a gente ia de micro-ônibus pro Rio de Janeiro, pras agendas, né? E a gente saiu daqui e chegou lá no local do evento. A gente ficou no ônibus esperando e nada. E aí, que horas que a gente vai, né? Pro hotel se arrumar, tomar um banho, 8 horas de viagem, né?
0: Uhum.
1: O que vai acontecer e nada, e a gente vem na correria pra lá e pra cá. E aí, vem o Rodrigo, fala no ônibus. Então, a gente não tem lugar pra ficar. A gente vai ter que se trocar aqui mesmo
0: Oi?
1: E ir pro evento. E aí, beleza. Os meninos desceram, a gente fechou as costuras dos ônibus, as mulheres se trocaram no ônibus mesmo, fedida mesmo, 8 horas de viagem.
0: Fedida,
1: né?
0: Mesmo.
1: Passou aquele desodorante básico assim, embaixo do sovaco. Com fome, não tem problema, porque tinha que fazer jejum obrigatório.
0: Claro.
1: E aí a gente foi, se arrumou, depois os meninos foram se arrumar e a gente ficou lá no ônibus esperando começar o evento. Terminou o evento, agora vai ter algum lugar, né, pra gente comer, tomar um banho. Não.
0: Oi?
1: Não tinha também. Oi? Foi exatamente isso. E aí, esse é só, assim, a mais melhorzinha, tá? Que a gente tem, assim, de viagem. E voltamos mais 8 horas de viagem, sem comer, sem, né? E aí, é isso.
0: Nossa vida. Às vezes, né, o pessoal tá rindo aqui, Aline, suvaco, kkkkk, um monte de carinha rindo. Aí o Wagner, a Aline ainda também. Rodrigo, meu querido, saudade de vocês. Ó, tem até felicitações pro Rodrigo.
1: É, famoso.
0: É mesmo? Gente, olha que lindo isso, né? Tá vendo como quem tá por trás, né, dos bastidores ali, muitas vezes, é o grande potencializador de tudo. Então,
1: é
0: lindo isso, né? Essa parceria. É igual aqui, Família Dore Mais, tem 20 pessoas trabalhando por trás pra gente
1: ninguém
0: chegar aqui só falar, né?
1: Em nenhum lugar sozinho, né?
0: Pois é, é lindo ninguém. Isso. Bom, tem muita, ó, a Bruna, Lucas Maciel, boa tarde, Eli e Mari, é tão lindo ver a Mari sorrir enquanto canta, também acho, viu, Lucas? Mari, você
1: Obrigada.
0: Sente o Espírito Santo nestes momentos?
1: Eu sinto, às vezes eu não consigo nem cantar, eu tenho que me policiar, dar uma segurada, porque às vezes eu me entrego por completo e falo, ah, quer saber, o povo vai entender se eu me entregar, né? E aí eu ajoelho, choro, não canto mais, deixo o povo cantando. Em alguns momentos, porque o espírito é sujeito também, né? Em alguns momentos eu falo, não, eu preciso, necessário, deixa eu me segurar aqui. Mas eu amo demais esse derramado do Espírito Santo, assim, sobre nós, né? Algo que transforma a gente, é a presença que transforma. Quanto mais a gente busca essa presença, mais a gente é transformado, mais a gente é mudado do nosso ego, do nosso eu, né? E essa transformação é incrível.
0: Trazendo pro dia a dia, Mário, o que, que você faz pra manter essa conexão com Deus?
1: É o secreto, né? O quarto, né?
0: Mas você faz isso uma vez por semana, uma vez no mês, de 15 em 15 dias?
1: Ah,
0: como é isso?
1: Uma vez por ano.
0: Olha, eu falo com ele ali quando tá...
1: Cara, eu acho que Deus tem colocado muito no meu coração sobre a constância.
0: Constância?
1: Tá? Eu não sou... não vou falar pra você que eu sou santa, não, tá?
0: Não é, não?
1: Não sou, não.
0: Mas você canta tão lindo.
1: Nada disso. Eu tenho meus problemas com Deus, meus processos com Deus. Meus processos com Deus. que acontece muitas vezes, mas você estar o tempo inteiro em oração é muito importante para você tomar decisões em tudo na tua vida. É, eu gosto muito de... Tem um horário especial que eu gosto de orar, que eu acho que é um horário... Não sei. Acontecem coisas diferentes comigo nesse horário, que é na viração do dia, né? Meia-noite.
0: À meia-noite?
1: É, e aí eu costumo falar, Deus, eu quero te entregar os primeiros minutos, segundos do meu dia. É como uma oferta de primícias do meu dia, sabe? Da minha vida. Eu deixo pra vocês aí essa possibilidade. Faz isso uns dias aí que vocês vão ver. Eu gosto, particularmente, eu tenho uma experiência diferenciada, né? Uou. Com Deus, assim, nesses horários.
0: Por falar de diferenciada, diferencial... Pra quem não sabe, né, você que tá chegando aqui agora, a Mari, além de cantar, ela também é professora de canto. E qual que é o diferencial do seu método? Porque cada um tem o seu método, né? A sua Sim. forma de fazer. Qual que é o seu?
1: Bom, eu tenho cara de novinha, né? Eu pareço ter 15, é brincadeira.
0: Aquelas, né?
1: Pelo menos uns 25.
0: Eu durmo no formal todos os dias.
1: Mas já vai fazer quase 19 anos que eu dou aula.
0: Tudo isso.
1: É. E aí, nesse período, eu fui vendo... tendo as experiências e vendo o que, que os alunos tinham de mais dificuldade. E era o método. A maneira como você ensina transforma tudo. Uhum. E aí eu criei esse método que é o Cante Fácil, que é um método que vai direto ao assunto. Você não vai ficar uma hora... Ah, então, que o músculo cricotiroidano do cérebro. Então, tipo assim, sabe...
0: Dá aquela volta.
1: Até chegar onde você quer, não. Eu vou direto ao assunto. As pessoas, elas aprendem de maneira fácil. E não que isso não seja legal, tá? Inclusive, a gente que ensina, a gente precisa compreender toda a musculatura. Não tô criticando quem trabalha dessa maneira, tá? Mas eu entendi que quanto mais direto ao ponto e que eu fizesse o aluno chegar onde ele queria chegar, isso faria um diferencial, tanto para mim como professor, quanto para ele como aluno. Então, eu criei um método das pessoas compreenderem até aqueles assuntos mais difíceis de maneira fácil e prática. Então, eu fui criando em cada assunto essa maneira de ensinar.
0: Tipo, né? Quando entra ali o melisma, vai falando aí os termos.
1: O melisma, os ornamentos e ódio, os registros vocais, né? As harmonias, né? Por exemplo, a harmonia, isso era um bicho de sete cabeças pra galera. Porque a galera falava, tá, harmonia, como que eu faço? É só uma matemática. Tônica, tesanguina. Essa junção dessa matemática, você trabalhando isso e memorizando, você vai conseguir partir de um princípio pra você ter uma harmonia. Uhum. Melisma. Ah, meu Deus, mas como que faz aquela tanto de volta, aquele tanto de nota? Você não faz o lá, lá, lá, lá, lá, lá, lá, lá, lá. Isso aqui é um vocalize, certo?
0: Uhum.
1: Ah, beleza, é fácil, igual do mudança de hábito, né? Agora vamos fazer com vogal? Ah, isso é um melisma, entende?
0: Ah.
1: Então, tipo...
0: É fácil, né, gente? Eu essas já coisas. Posso sair gritando.
1: Tá super fácil. E aí vai treinando, vai fluindo.
0: Que lindo. Bom, é fácil mesmo, né? Olha a simplicidade dela. E aí tem um monte de aluna aqui, ó. A Aline, o método dela é facilidade de aprendizagem. Ah, e estou dando aula de canto aqui em Natal.
1: Sim.
0: Através do método da Mari. Fácil, fácil, fácil.
1: A Aline é uma dessas pessoas que foi desacreditada por outras. As pessoas não acreditavam nela, no talento que ela tinha. E ela foi uma dessas pessoas que também tem uma história comigo, assim, no curso. E hoje ela dá aula. Eu acho que o mais legal é isso. É o fruto que você dá. E esse fruto que você dá outros frutos que vão dar outros frutos,
0: que
1: sabe? Tipo,
0: isso
1: não tem preço, né? Isso não tem preço.
0: Ai, não tem preço. Bom, e também não tem preço falar que tá acabando o programa, gente.
1: Muito rápido.
0: Voou, né? Ô, Mari, qual que é a última canção que você quer cantar aqui no programa Adore Mais?
1: Jesus Meu Guia É.
0: Bora! Bora com Jesus Meu Guia É. Enquanto ela se prepara aqui, olha, você pode ouvir aí a família Adore Mais 24 horas do seu dia através do aplicativo que vai pro mundo inteiro. 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Que você vai ter muita transformação de vida aí, de onde você tiver, inteligência emocional, inteligência espiritual, inteligência financeira para sua vida. Mari Rocha ao vivo aqui na Adore Mais FM, onde conectamos pessoas e unimos propósitos.

0: Uou! Se você está sentindo fraco e cansado, olha só que recado lindo para você nessa tarde, né? Se conecte com ele aí, eu não sei o que, que você está precisando. Qual que é a resposta que você anda pedindo para ele? Chegou o momento de você receber essa resposta hoje. Aleluia. Hoje aí na sua vida. Mari, como última pergunta. Como você gostaria de ser lembrada quando não estiver mais aqui?
1: Eu gostaria de ser lembrada como alguém que trouxe paz, amor, transformação, cura para as pessoas de alguma maneira. Como alguém que deixou algum fruto que realmente trouxe outros frutos e que vieram outros frutos, sabe? Como a corrente do bem. É essa pessoa que eu quero ser lembrada.
0: Uou! Considerações finais.
1: Considerações finais, eu quero agradecer.
0: Meu pai, pra minha mãe, pra meu pai, pra você.
1: Eu quero mandar um beijo pra minha mãe, pro meu pai. Quero agradecer esse tempo que a gente teve aqui, sempre muito especial, sempre a gente aprende muito com você. Você que sempre tem a sua sabedoria, né? Porque você deve ler muito. Eu fico pensando, ai gente, então, na ciência eu fico, ai meu Deus, queria ser tão sábia quanto ela. Mas a gente sempre aprende muito contigo e foi um prazer enorme estar aqui, poder contar um pouco da minha história. Passou tão rápido, né?
0: Voou,
1: você falou 55 minutos. Ai, mas dá pra falar bastante. Mas passa rápido. Mas é isso. Coisa gostosa, passa muito rápido.
0: É isso aí.
1: Agora, tempo bom.
0: Pra quem quer saber do seu curso, te achar, onde?
1: Galera, bom, você quer participar aí do meu curso, fazer parte dos meus alunos, né? É só você entrar em contato no número 12997702680 ou basta me chamar também no Instagram, na Mari Rocha Oficial, manda uma mensagem ali em inbox que eu vou te responder e vai ser um prazer te receber comigo.
0: Telefone de novo?
1: 12 99770 2680.
0: De novo?
1: 12 99770 2680. Mari Rocha Oficial.
0: Pronto, minha gente. Mari, gratidão, que bom que você
1: muito
0: veio.
1: Grata.
0: A recíproca é verdadeira. É uma delícia isso, quando tem conexão de alma e a gente trabalha por um único objetivo, né? Que as pessoas sintam o amor de Deus de lado de lá, independente do que a gente está falando.
1: Amém.
0: Se é da história, se é da profissão, da atividade, mas que realmente o objetivo é ela se conectar com o Criador, né? Através de nós como ferramenta. Então, obrigado por vir hoje aqui entregar
1: obrigada.
0: O seu melhor para a audiência e para a família Adore Mais.
1: Ah, obrigado.
0: E, gente, você, gratidão por entregar um pouquinho do seu tempo aí, assistindo, ouvindo a gente aqui. Continua com a gente, tem muita coisa de Deus ainda aqui, vitória financeira, psicologia viva, mudança de vida. Eita, tem muitos programas bons ainda aqui na família Adore Mais. E te espero amanhã, porque é de segunda a sexta-feira o nosso programa com mais convidados especiais aqui. E se você é curioso como eu, vai lá no canal do YouTube, tem a outra entrevista da Mari Rocha e outros grandes nomes também que já passaram por aqui. Te espero lá no meu Instagram, Elisângela Gomes Aeli. Elisângela Gomes Aeli, um beijo no seu coração. Tchau, gente.
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6: Aqui é Isabel de Ferraz Vasconcelos. Queria pedir um louvor aqui para minha filha Esther e para minha filha Maria, que fez 1 ano e 10 meses antes de ontem. 3 palavrinhas só. Eu aprendi de cor. Queria que vocês tocassem aí para minha filha. Ela ama.

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1: Nós queremos cumprimentar a todos com a paz do Senhor Jesus. Este é o culto da Igreja Cristã Maranata e nós vamos dar início a este culto fazendo uma oração. Convidamos você que está em casa também para estar em comunhão conosco. Vamos orar. Senhor nosso Deus e nosso Pai, clamamos pelo poder do sangue do Senhor Jesus, pedindo perdão dos nossos pecados. Senhor, nos permita entrar na Tua presença, que sejamos lavados e remidos pelo sangue do Teu Filho e que o Teu Espírito Santo possa operar em cada coração nesta hora. Opera, Senhor, maravilhas em nossas vidas. Nós suplicamos o Teu favor, orando em nome do Senhor Jesus. Amém. Nós vamos ouvir um louvor.

Glória a Jesus, louvado seja o nome do Senhor. Nós vamos continuar adorando ao nosso Deus com mais um louvor.

Glória a Jesus. Meus irmãos, convido a lermos a palavra do Senhor. Está no livro do Êxodo, capítulo 12. Vamos ler a partir do versículo 8. E diz assim a palavra do Senhor: E naquela noite comerão a carne assada no fogo, com pães asmos, com ervas amargosas a comerão. Não comereis dele nada cru, nem cozido em água, senão assado ao fogo, a cabeça com os pés e com a fressura. Que o Senhor nos conceda entendimento na sua palavra. O texto que lemos fala do momento da saída de Israel do Egito. Após mais de 400 anos de servidão, o povo do Senhor estava sendo liberto, estava sendo tirado com mão forte do Senhor, do jugo da servidão de Faraó, rei do Egito. E o Senhor estava dando a eles uma nova terra, levando-os para uma terra prometida. Mas era necessário que Israel obedecesse a uma ordem do Senhor, para que aquele momento da saída, Israel também estivesse sendo poupado dos juízos que estavam sobre o Egito. Assim o Senhor também faz conosco. Assim o Senhor também ele fez ao longo de toda a história com os seus servos fiéis. Quando aconteceu no momento do dilúvio, havia um juízo sobre o mundo, mas o Senhor deu uma ordem a Noé para ele construir a arca, e foi salvação para ele e a sua casa. Aconteceu também na vida de Ló, havia um juízo sobre Sodoma e Gomorra, mas havia uma ordem do Senhor para livrar Ló e a sua casa. Ele tinha que sair, ele tinha que ser conduzido, se deixar ser conduzido pelos anjos do Senhor, para que ele não sofresse o juízo também naquele instante. Aconteceu com Israel no Egito e vai acontecer também muito em breve com a igreja fiel, porque o Senhor vai arrebatar a sua igreja, tirar com mão forte a igreja deste mundo para levar a terra prometida por ele. Mas para a saída, para ser livre do juízo, era necessário que Israel obedecesse. E a ordem do Senhor era sacrificar o cordeiro tomar do seu sangue e colocar na verga e nos umbrais das portas, para que o juízo do Senhor, quando o anjo viesse trazendo o juízo, ele olharia para o sangue e passaria sobre. Daí vem a origem da palavra Pessar, Páscoa em hebraico, é passar sobre ou passar por cima. O anjo vinha sobre a casa para executar juízo, ele via o sangue do cordeiro e ele passava por cima, e o juízo não entrava naquela casa. Assim também o Senhor tem feito ao seu povo, porque o sangue que está hoje sobre as nossas vidas e que precisa estar sobre a sua vida, o seu lar, a sua casa, é do sangue do Cordeiro de Deus, que é Jesus. E tomando deste sangue e colocando nas portas, na entrada da sua casa, do seu coração, você também vai ser livre do juízo do Senhor. Mas é interessante que era necessário também ter uma vida interior dentro da casa, se alimentando do Cordeiro. E agora nós queremos que você entenda qual era o benefício daqueles que estavam vivendo dentro da casa, aquela festa da Páscoa. Eles se alimentavam do cordeiro e eles precisavam de ter fogo, porque o fogo fala do Espírito Santo. No batismo, na igreja de Pentecostes, a igreja em Atos, no capítulo 2, o Espírito Santo se manifestou como línguas de fogo. O fogo fala da ação do Espírito Santo. O cordeiro estava ali presente. E o cordeiro precisava ser comido de uma forma muito especial. Guarde bem isso. Cabeça, pés e as entranhas. A cabeça se referindo ao governo. Porque se você quer fazer parte desta igreja, deste povo, que vai ser livre do juízo deste mundo, você precisa se alimentar da cabeça, é seguir as ordens do cabeça. O governo da igreja é do Senhor Jesus.
você precisa obedecer ao Senhor. Você não pode ser por conta própria, você precisa estar sujeito ao governo, ao ministério do Senhor Jesus. Os pés também precisam servir de alimento nessa hora, porque se referem ao caminho, são necessários para o caminho, e você precisa caminhar. Jesus diz: eu sou o caminho, a verdade e a vida. Porque no caminho o homem não fica parado. Ele não conheceu o Senhor há anos atrás e parou. Não, é uma caminhada constante. Recebe as ordens do Pai, o cabeça, caminha, o caminho é Jesus, e agora ele precisa se alimentar das entranhas. É a vida interior da igreja. Fala do batismo com o Espírito Santo. Fala das ações do Senhor, os sinais, as maravilhas, as experiências, aquilo que só quem está dentro do corpo de Cristo se alimenta. Aquele que vive a intimidade de uma vida interior, fruto de uma ação do Espírito Santo em nossas vidas. Quando o Senhor Jesus encontra Natanael, ele fala: da agora em diante, vereis os céus abertos e os anjos de Deus subindo e descendo sobre o Filho do Homem. Quem está no corpo de Cristo, a igreja fiel, vive as operações, as ministrações dos anjos, e são as ações do Espírito Santo no meio da igreja. E isso é a vida interior, que quem está de fora não participa e não vê, mas que o Senhor quer que você viva e você faça parte deste corpo. A Páscoa para nós tem um sentido muito especial. A vida interior, o cabeça, os pés e as entranhas. Esse é o nosso alimento. E nós podemos dizer, como Paulo falou na primeira carta aos Coríntios, ele diz assim, capítulo 5, versículo 7, ele diz que Cristo é a nossa verdadeira Páscoa. Ele é o nosso livramento. Ele é o nosso refúgio, Ele é a nossa salvação. E hoje você também pode fazer parte deste corpo que está sendo preparado pelo Senhor para sair em breve deste mundo e herdar a terra prometida pelo Senhor. Que o Senhor nos abençoe. Vamos louvar o Senhor com um louvor.

0: Glória a Jesus. Louvado seja o nome do Senhor. Vamos, nessa hora, estar encerrando este culto com uma oração e depois a bênção apostólica. Senhor nosso Deus, nosso Pai, glorificamos porque o Teu Filho Jesus é para nós a nossa Páscoa. Ele é nosso Salvador. Senhor, Ele que nos alimenta, nos sustenta, e nós aguardamos ansiosamente a volta do Teu Filho para nos levar à Tua casa, Senhor. Aceita neste momento o nosso culto e recebe em Tua presença, Senhor, nesta hora, as nossas súplicas. Abençoa o Teu povo, a Tua herança, Senhor, a Tua igreja, aqueles que nos assistem também, que eles possam fazer parte deste corpo, que o Teu nome seja glorificado. Oramos em nome do Senhor Jesus. E no Teu nome dizemos que a graça maravilhosa do nosso Senhor e Salvador Jesus Cristo, o amor de Deus, o nosso eterno Pai, as doces e eternas consolações e a comunhão do Espírito Santo do Senhor repousem e permaneçam sobre todos vós e sobre todo o Israel de Deus espalhado pela face da terra, desde agora e para todo sempre. Amém. Louvado seja o nome do Senhor. Nosso culto chegou ao seu final. Nós estamos agora, você está vendo na tela um QR Code, que é de atendimento àqueles que estão no exterior, que você possa enviar sua experiência, que você possa também se comunicar conosco. Esse canal está sempre aberto. Também você está vendo agora um QR Code para que você que nos assistiu possa enviar sua experiência nos cultos, possa conversar conosco. Ele também estará sempre à sua disposição. E também, por fim, o número do nosso telefone 0800, que ele fica 24 horas todos os dias da semana à sua disposição para que você possa conversar conosco, receber oração e assim poder ser assistido em todo o tempo. Que o Senhor nos abençoe. A paz do Senhor Jesus.
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0: 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Sabia que ao dar o seu like no vídeo, você ajuda a divulgá-lo e fazer com que outras pessoas o assistam também?
1: Como assim, Elô?
0: Dar like, que é esse sinal de joinha, é uma forma de dizer que você gostou do vídeo. Ao receber muitos likes, o YouTube entende que o nosso vídeo vai interessar a mais pessoas e mais pessoas vão conhecer as mensagens, louvores e outros conteúdos que estão no canal. Os compartilhamentos ajudam a impulsionar o conteúdo e alcançar milhares de vidas.
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0: você quer morrer? Eu falei, não, eu quero ver Jesus. Tem outro jeito de ver ele sem esse caminho? Que eu vou viver até 104 anos. Amém? Assim, esticadinha, tudo funcionando. Tudo no lugar, entendeu? Quem também vai, diga amém. É, que ninguém gosta de ver coisa feia, não. É bonita. Isso é um dos princípios da comunicação não verbal. A embalagem vende. Compaixão. Todas as vezes que você abre a boca, você assume que mesmo se der ruim, você vai continuar defendendo aos seus filhos a mensagem que você carrega. Mesmo dando ruim, você vai levantar com autoridade e vai dizer, pode ser o que for, mas é assim que eu vou continuar falando. Eu e você, a gente fala desse Cristo, porque ele aplicou esses três princípios da comunicação. Imagina você, 30%, sendo mais clara. Imagina você, tendo convicção daquilo que você fala, 30% a mais. E tendo compaixão, verdade na sua fala. Você faria mais dinheiro? Amém? Os seus relacionamentos seriam incríveis? Esse Cristo, ele ensina pra mim e pra você todos os dias. De que o poder que nós temos através da comunicação é para acessar o outro. É para acessar o outro. Todas as vezes que você for colocado em cash, o seu corpo vai dizer, a sua expressão vai dizer, os seus gestos vão dizer. Agora, a sua comunicação ela precisa crescer. Quem aqui entende e tem certeza que a sua comunicação precisa crescer, diga eu. Mas hoje, na autoridade do nome de Jesus, você vai sair daqui com tudo aquilo que você veio buscar. Porque Deus, ele não é homem para mentir. E nesse lugar, existe a presença dele, amém? Por que que eu tô dizendo isso para você? Que eu achava que eu aprendi a comunicar, a treinar igrejas, pessoas, a fazer programas de rádio, a gravar vídeo. Era simplesmente para elas crescerem. Mas não. Deus queria que eu fizesse. E eu só queria empreender, lembra? Ele só queria fazer dinheiro. Senhor, deixa, eu ensino. Eu contribuo com o reino assim. Vão até um dia que a minha melhor comunicadora de rádio, contratei a melhor. O programa de entrevistas da Adore Mais. Tem o quadro Essa é Minha História, onde a gente traz autoridades. Grandes nomes, mais de 400 nomes. O Eliezer já esteve lá também. Cadê a Ju? E alguns outros, nosso prefeito, aí, todo mundo. Ela entra na minha sala e diz assim, Eli, a partir de da semana que vem eu não venho mais. Falei, não? Falei, como assim? A agenda com todos os famosos aí já está pronta, uma equipe de produção incrível. Não venho mais, esse povo é nariz em pé, chato, é... E começou a falar um monte de coisa. Falei, quanto você quer? Pelo amor de qualquer coisa. Aí, Eli, eu não gostei desse povo que eu tô entrevistando. Falei, ai meu Deus. Chamei a equipe de produção. Temos um problema grave. Não é porque você é líder que você vai ter todas as respostas. Às vezes você não vai ter. E quando você traz isso na sua fala, o outro diz assim, ah, ela é humana, ele é humano. Então, vamos juntos resolver isso. O nome disso é vulnerabilidade. E a vulnerabilidade na sua comunicação conecta o outro. Mas às vezes a gente quer esconder que tá ruim. Pra quem pode te ajudar. Mas Deus tá querendo usar quem tá do seu lado. Mas você não abriu o coração. Você não falou com a boquinha, eu preciso. E aí eu disse assim, temos um problema grave. E agora, o que faremos? Um diretor meu disse, eu tenho a resposta. Você que vai fazer. Eu falei, tá doido? Eu empreendo, eu tenho não sei quantas empresas, eu preciso gerar resultado. A equipe comercial tá fraca, a gente precisa bater as metas, eu trabalho o dia inteiro, eu vou apresentar a programa. E o Espírito Santo dentro de mim falou, vai. Falei, ah, não. Uma hora de programa antes, preparação, durante o programa, uma hora depois para receber o convidado, eu não acredito. Senhor, é isso mesmo? Falei, tá todo mundo, vambora, amanhã a gente volta. Claro, quando você pergunta para Deus, ele responde. Ele falou, é você mesmo que vai fazer. Falei, não, senhor, tá tudo bem, é só isso. Não preciso. Vai. Eu comecei a apresentar o programa. E no primeiro mês a gente cresceu 40% a mais. Porque foi através de uma obediência. Fala comigo, obediência. Muitas vezes a gente não quer abrir a boca, não quer comunicar com assertividade, porque a gente está com medo de ser visto. A gente está com medo, com insegurança de ser apontado, julgado. A gente não quer mostrar as nossas falhas. Mas Deus está dizendo assim, abre essa boca e mostra o que você carrega. O porquê que essa família sua é incrível, esse negócio seu é incrível, o porquê que o seu filho é incrível, o que aconteceu com ele, com você, para você chegar até aqui. Você sabe o que você carrega. E ali, comecei a receber um monte de convites, que eu nem tinha tempo para atender. Porque eu comecei a dizer o que era a Adore Mais, que ela foi forjada para levar a mensagem de Deus mais longe. E aí ali eu trazia as vulnerabilidades de todos os artistas que passavam por ali, de como eles chegaram lá, porque parece que quando tá lá, foi tudo bem, né? Não. Às vezes você tá comparando o seu bastidor com o palco de alguém, por isso que você tá travado. Mas hoje, na autoridade do nome de Jesus,
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2: Olá, Rádio Adore Mais FM. Eu sou a Giuliane e eu gostaria de estar adorando ao Senhor com Vai Ser Tão Lindo, de Pedro Henrique.

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3: Oi, meu nome é Karine, eu sou daqui de Itaquera e eu amo a programação da rádio. Aqui em casa, ela tá sempre sintonizada. E eu queria pedir um louvor. Bênçãos que não tem fim, da Isadora Pompeu. Deus abençoe vocês.

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3: A graça e a paz, irmãos da Adore Mais FM. Aqui é o Rafael, eu falo de Berlim, na Alemanha. E meu louvor favorito é Que Amor É Esse, do Ministério Sons Worship. Deus abençoe vocês.

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2: Olá, bom dia. Aqui é o Leandro, da cidade de Ferraz. Eu queria que tocasse o hino da Cristina Mel, Mestre.

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0: Glória a Deus.
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4: Olá, Rádio Adore Mais. Eu me chamo Tamires, sou de São Paulo, da Igreja Adsa Brasil, e eu gostaria de pedir o hinos que olham para ti do F-Hope. Deus abençoe vocês. Obrigada.

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2: Boa tarde pra você que está aqui na sintonia na Adore Mais FM, isso mesmo, Elisângela Gomes daqui, você daí, e vamos juntos em mais um programa Adore Mais. Já adorou ele hoje? Já falou com ele? O que, que você entregou da sua adoração pra ele hoje? Foi o abraço? Foi o seu sorriso? Foi as suas finanças? Foi o seu tempo em devocional? Como é que foi? Me conta aqui. Olha, você que tá passando aqui pela primeira vez, gente, esse programa, ele é incrível. Onde a gente vem trazendo grandes nomes, autoridades, celebridades, pessoas que fazem a diferença no mundo através dos seus dons, dos seus talentos. E aí vem compartilhar aqui no programa Adore Mais, num bate-papo interativo, inteligente, profundo, onde você de fato vai saber como que esses convidados chegaram onde chegaram. Porque a vida é tão desafiadora, não é mesmo? E como que a gente chega em lugares grandes, em lugares altos, e como que vive a promessa dele aqui na Terra? Fica com a gente, seja bem-vindo você do YouTube, do Facebook, do Instagram, da Adore Mais FM. Todos vocês são muito bem-vindos à nossa família. E se você quer ampliar aí o seu conhecimento nas áreas inteligência emocional, inteligência espiritual, inteligência financeira, baixe o nosso aplicativo, fica aqui com a gente no 102.1. Afinal, estamos falando aí para mais de 23 milhões e meio de habitantes do estado de São Paulo. Gente, o aplicativo já foi baixado em mais de 15 países, sabia? Olha que lindo que Deus faz. Então a nossa voz chega onde a gente menos imagina. Mas a proposta para você hoje é: se alegre, glorifique o nome dele. Mas acima de tudo, se conecte com esse Criador. Porque a sua vida, ela vai se tornar muito mais possível. Eu disse possível e não fácil. Mas você é forte, você é corajoso. E não é à toa que você tá aqui na nossa frequência, onde nós conectamos pessoas e unimos propósitos. Minha gente, o programa demais hoje tá demais, porque tem dose dupla. Mas antes de eu convidar eles, ó, nada mais, nada menos, gente, Everton Mestre, Marquinhos Gomes com a gente hoje aqui. Eu já vou apresentar eles para vocês e dá tempo de você chamar todo mundo. Compartilha essa live. Quem sabe você vai ser o dedo de Deus, boca de Deus também, na vida de alguém, para estar com a gente nesse momento aqui. E você que me acompanha sabe, puxa vida, Eli, todo dia convido o pessoal para refletir, para parar, para pensar, um dia tão agitado. E a mensagem de hoje é: se você pudesse voltar no tempo, para qual dia você voltaria? Se você pudesse voltar no tempo, para qual dia você voltaria? Nós somos a nossa história, sabia? Qual história você está contando sobre você? Sobre o tão difícil que foi? Ou as vitórias que você enfrentou no meio do caminho? Lembre, é você que define a sua história. E hoje é aquele dia que você pode assumir o governo dela e voltar em momentos incríveis da sua vida. Momentos que você encontrou as respostas e trazer tudo que te traz esperança à sua memória. Cuide bem dela, que é ela que vai fazer você chegar em lugares maiores. Combinado? Uou! Olha só, minha gente, Deus sendo Deus é o mais novo single de Everton Mestre, em parceria com um dos maiores nomes da música gospel do Brasil, Marquinhos Gomes. A composição, escrita por Everton em parceria com Ana Beatriz, transmite a mensagem central do cuidado constante de Deus. Atento aos mínimos detalhes, o pop, a adoração ganhou um brilho especial na união das vozes marcantes de Everton Mestre e Marquinhos Gomes. Uma abrangente campanha de pré, durante o pós-lançamento, incluindo estratégias de marketing, coletiva de imprensa, e parcerias com influencers. Está sendo preparada, além disso, uma turnê também de lançamento. Já está planejada. Juntamente com o Disparo para um mail de imprensa. 2024 promete, viu? Outros trabalhos incríveis do artista. E Deus sendo Deus, marca o início de uma nova fase na carreira de Everton Mestre. Vamos receber eles então, minha gente, com aquela calorosa salva de palmas, Everton Mestre e Marquinhos Gomes!
0: E aí, pessoal?
3: Boa tarde.
0: Boa tarde.
3: Elisângela Gomes, cara. Gomes é minha família, é família,
2: pois
3: né?
2: Pois é, acho que tem um sangue aí,
3: Marquinhos,
2: hein, Marquinhos?
3: Gomes, meu Deus.
0: Everton Gomes. Não, é mestre.
3: É mestre.
2: É. Aí, Marquinhos,
0: eu queria pegar...
3: Quero pegar o são do Gomes.
0: Quero pegar o são, meu irmão.
2: Aleluia.
0: A paz do Senhor a todos. Estou muito feliz novamente de estar aqui com vocês. E poder, junto com meu irmão, amigo, Marquinhos Gomes, trazer essa grande novidade, Deus sendo Deus.
3: E para mim é uma honra estar aqui, voltar novamente aqui na Rádio Adora Mais FM. E toda vez que a gente vem aqui, sempre é um ciclo novo, né? Uma unção nova. A gente realmente sente a presença de Deus aqui nessa rádio. E para mim, esse slogan é maravilhoso, conectando pessoas e unindo propósitos, né? E Elisângela é uma guerreira, uma serva de Deus e uma grande locutora. Obrigado aí por mais esse espaço.
2: Amém. Tamo juntos. Aliás, né, Everton, eu gosto muito, muito de dizer que nós somos o corpo de Cristo. E cada um tem a sua ferramenta usando a analogia dos membros.
0: Sim.
2: Então, assim, essa ferramenta, que é a rádio, as ondas sonoras, né, é só um membro do corpo de Cristo, onde a música de vocês, a fala de vocês, uhum, o projeto de vocês faz parte.
0: Sim.
2: Né? Então, imagina o que a gente ia tocar, não é mesmo?
0: É verdade.
2: E aí Deus, ele vem unindo justamente, né, as pessoas com o grande propósito, que é o propósito dele. Vocês já são de casa, né, gente? Everton tá tocando aqui, gente, todo dia, o dia inteiro. Marquinhos também teve com a gente aqui quantas vezes, né, Marquinhos?
0: É.
2: E que lindo isso. E hoje o dia promete. Falar de coisa boa, falar de música boa, falar de projeto novo. Isso é algo que... Eis que tudo se fez novo.
0: É, eis que tudo se fez novo.
2: Eis que tudo se fez novo. Glória a Deus por isso. Onde vocês se conheceram, deu start? Vou gravar, Everton. É assim, quero gravar com o Marquinhos.
0: Se eu falar pro Marquinhos desde quando eu conheço ele, vai ficar meio ruim, né?
2: Ai, ai, ai.
0: Aí vão querer fazer as contas. Mas vamos chegar lá.
2: Vai revelar a idade.
3: Né? O povo já vai pro Google.
0: Já vai pro Google. Bom, eu conheço o Marquinhos como profissional, como um homem de Deus. Eu sempre falo como um pastor, porque ele sempre pôde ministrar o saxofone e a sua voz de forma profética sobre a igreja.
2: Bom.
0: E eu fui impactado por isso na adolescência.
2: Uhum.
0: Conheço Marquinhos, a história de Marquinhos, desde 14, 15 anos, quando eu vim me converter.
2: É mesmo?
0: Sim, sim. E minha vida foi andando ali. Meu pai, logo depois, se converteu.
2: Uhum.
0: Meu pai, minha mãe e tal. E eu lembro que meu pai, ele só tinha um CD dentro do carro, que era o CD que ele mais gostava, ele deixava dentro do carro, que era Marquinhos Gomes.
2: Olha isso!
0: É. E aí, essa história toda de ver meu pai apaixonado por Marquinhos Gomes, e aquilo me chamar a atenção e começar a observar quem era. E aí a gente corria, quando Marquinhos ia na igreja ministrar, a gente chegava primeiro, porque tinha que estacionar o carro e pegar as primeiras filas, porque eram as melhores posições ali para poder assistir e ver esse louvor abençoado que ele trazia para a igreja, né? Isso foi passando. Como da outra vez eu disse, fiquei viajando bastante para os Estados Unidos, para Calvary e tal, e eu deixei o ministério, né? Deixei por um tempo o ministério da música, o ministério de louvor. E quando eu voltei, Deus começou a me capacitar novamente a escrever as canções e tal e tudo mais.
2: É.
0: E eu comecei a escrever essa canção, Deus Sendo Deus. Falei com o Marquinhos através de um amigo em comum, Cássio.
3: Cássio,
0: que foi um...
3: Da
0: Guia Talento, foi um homem usado por Deus. Usado por Deus para que isso acontecesse. E aí eu liguei para o Marquinhos, nos encontramos no troféu Gerando Salvação. Conversamos, a hora que eu disse a música, ele já cantou a letra, uma parte. Falei, que é isso, varão? Foi dessa forma.
2: Foi assim.
0: E aí, Marquinhos, tá fechado, vamos gravar. E aí já buscamos o melhor produtor, um dos melhores para poder produzir para a gente e fazer o negócio realmente com muito carinho. E é o que nós queremos apresentar hoje para o público. É sexta-feira o lançamento, né, Marquinhos?
3: Sexta-feira.
0: Dia 1 do 12. Uhum. Deus sendo Deus. É uma história muito linda de superação. Porque eu digo que é um encontro de relacionamentos. Momentos de dificuldades relatadas ali, mas que elas são supridas quando nós colocamos Deus na frente. Uou. E em todas as coisas. Mas se for com a força do nosso braço, a gente cai. Uou. Mas pela misericórdia de Deus, Ele estende a mão e nos levanta novamente.
2: Aleluia.
0: Deus sendo Deus, nunca nos decepciona.
3: É. Uou. E não há como parar o imparável, né?
0: Exatamente.
3: Para mim, a frase mais forte dessa canção é: não tem como parar o imparável.
2: Uou. E quando... Tem muitas perguntas que chegam aqui, né, na Dore Mais, e uma delas chega assim ali... quando eu sei que é Deus para eu fazer algo? Falei, olha, primeiro ativa a sua intimidade, que você vai ouvir o Espírito Santo. Segundo, naturalmente falando, quando as coisas fluem. Sim. Quando elas acontecem. Sim. Quando é natural. Sim. Quando não emperra. Sim. Né? Aquela coisa de...
0: Sim.
2: Ai, força.
0: Uhum.
2: Será que Deus tá aí? Então, quando é o flow de Deus?
0: Sim.
2: Quando acontece, quando é simples?
0: Sim.
2: Quando é contínuo? E olha só, o Everton, gente, para você que não conhece, ele é um grande empresário, né? Quando ele fala de superação, de dificuldades, a gente já vai contar um pouquinho da história dele aqui, do Marquinhos também. E lá no nosso canal do YouTube, Adore Mais FM, ficou salvo as outras entrevistas que nós fizemos com eles aqui no programa. Que tá demais, gente. Tá incrível. Não é à toa onde pessoas chegam onde elas chegam, viu? Não é. E parece que o empreendedorismo no Brasil, né, Everton?
0: Sim.
2: É algo desafiador.
0: Sim.
2: E muitas pessoas que a gente, né, nesse meio do mundo dos negócios, como que junta isso? Como um grande empresário, que tem que se preocupar ali com o faturamento, com expansão, com planejamento para o próximo ano, com o time, colaboradores, logística, exportação, importação. Uhum. Como juntar isso com o reino de Deus? Como?
0: Deus. Respondido. O que eu falei, Senhor, eu vou fazer a tua vontade, sim.
2: Uou.
0: Eu sei que eu falei, deixei o ministério por alguns anos... E eu não tenho como mais seguir sem isso. É, o tempo que eu pedi para o Senhor para preparar minha empresa, a minha família, o Senhor cumpriu. E agora o Senhor está me cobrando a outra parte. Eu tenho que fazer. Mas como eu vou fazer, Senhor?
2: Uhum.
0: Porque agora está tudo muito grande. De que forma que eu vou cuidar disso? E aí Deus falou para mim, sou eu que cuido, não é você.
2: Eita, glória!
0: E aí as coisas começaram a acontecer... os funcionários foram trabalhar em casa, de home office. E eu fui para casa. Porque eu não conseguia fazer os conteúdos, não conseguia ler, não conseguia fazer todo aquele trabalho que eu tinha que fazer dentro do escritório.
2: Uhum.
0: E Deus me levou para casa. Hoje eu tenho tempo de fazer tudo. Inclusive ficar com os meus filhos.
2: Eita.
0: Que saem da escola pelo período da tarde e ficam em casa. Estão mais junto comigo, meus filhos. Ali, porque era uma loucura, né? Leva e volta e só via eles uma vez no dia. À noite, às vezes chegava e eles estavam dormindo. Então Deus foi tão perfeito que Ele preparou o trabalho, continuou o jeito que estava, expandiu, me preparou o ministério da forma que eu precisava e a família. Ele uniu tudo numa coisa só.
2: Meu pai, que
0: foi coisa Deus. Linda. Então é aquilo, é realmente o chamado de Deus, é o flow de Deus. A gente sabe quando é.
2: Uou. Bom, então, vamos cantar? Deus sendo Deus.
0: Vamos lá, Marquinhos.
2: Olha, ao no vivo coro. Hoje aqui, gente, no programa Adore Mais, Marquinhos Gomes.
0: E é só um pedacinho, hein?
3: Vou tirar em reta.
0: Vamos lá.
3: Deus sendo Deus.
0: Vai.

0: Uou, não tem como parar o imparável.
1: É isso aí.
0: A toda aí você escuta aqui na família Adore Mais. Solta
2: é muito
0: aí,
2: forte, Brasil.
1: É demais.
0: Eita, glória.
2: Eu aceitei o convite do Everton, por quê? Porque assim, eu sou meio chato assim pra cantar, pra fazer feat, assim, né? A gente tem que ter muita intimidade.
0: Sim.
2: Mas eu vi que ele tem intimidade. Ele é amigo do rei, pô.
0: Olha isso.
2: Amigo do rei. Aí o senhor falou assim: ele é meu amigo, filho. Pode ir lá gravar com ele.
1: Amém, aqui, glória a Deus. E foi muito especial, porque a hora que eu falei com o Marquinhos, quando a gente sabe que é Deus, quando ele testifica. E quando eu falei pro Marquinhos, o Marquinhos sorriu com esse sorriso aqui. E falou assim, está tudo certo, meu irmão. Vamos lá. Testificou no coração dele. Porque se não fosse, não teria testificado e isso não teria acontecido. Então foi realmente plano de Deus e a gente está aqui como dois servos, dois levitas do Senhor, para realmente levar essa palavra, para que as pessoas possam realmente entender a importância de depender de Deus.
2: E o nome Everton Mestre, que é o teu nome mesmo, né?
1: Esse é meu nome mesmo.
2: Se fosse, poxa, ô Marquinhos, qual é o teu nome? Ele, pô, Marquinhos, é Everton Mestre.
1: Uhum.
2: Esse cara é muito, muito gentidão, né, cara? Pô, mestre. Mas aí eu descobri que o nome dele é o nome do pai.
1: É isso aí.
2: Como é que é?
0: É o sobrenome mesmo.
1: Meu pai é Edson Mestre e o meu é Everton Mestre.
2: Entendeu?
0: Olha só. Sou meio arrogante, né? O cara tá me titulando mestre. Só teve um mestre aqui.
2: Só tem o mestre dos mestres.
1: Só um mestre. E tinha uma coisa muito interessante que eu falei pro Marquinhos. É muito especial de tudo isso. A gente vem lembrando, né? As coisas a gente vem lembrando às vezes. Eu estava nos Estados Unidos e Marquinhos foi ministrar na igreja de um pastor que nós conhecemos. E aí minha mãe e o meu pai encontrou com ele.
0: Ah.
1: E disse, Marquinhos, grava um vídeo aqui pro Everton, pro meu filho.
2: O pai dele.
1: E ele gravou, meu pai vivo. E o Marquinhos gravou uma mensagem que eu tô procurando em vários celulares antigos em casa. Mas eu lembro da mensagem. Uma mensagem profética. Aonde você estiver, o Senhor estará contigo.
0: Uou.
1: Marquinhos Gomes deixando um abraço para você. Você não vai nem lembrar disso, meu irmão.
2: Não, é forte demais.
1: Mas foi isso que a gente...
0: Marquinhos, você imagina...
1: E depois de anos, acontece algo como isso.
2: Não tem noção.
1: Depois de anos, 10 anos, 12 anos... Sei
2: a
1: lá,
2: gente se encontrou aqui.
1: A gente se encontra
2: aqui na Adore Mais. Aqui na, encontrando na Adore Mais FM. Com nossa amiga Elisângela Gomes.
0: Eita, glória. Olha só. Tem uma pergunta chegando aqui. Pode tocar pela internet também? Aqui.
3: Se não, eu só se toca pra internet também.
0: Pode?
1: Como?
0: A gente tem liberação pra tocar. Porque no... Na internet, a questão do ECAD, eles podem cortar, né? Só o rádio.
1: Sim.
0: Bom, mas o pessoal da técnica aqui já vê sobre isso. Gente, olha aqui, quando você fala assim, Everton, de que marcou geração, né?
1: Sim.
0: Olha isso, Marquinhos, a sua vida marcou geração.
1: Sim.
0: A gente tem hoje aqui uma prova viva disso. O pai dele curtia o que você fazia, se conectava.
2: Cantava
0: que
2: playback, meus pro... playback de oh. fita cassete. Na...
0: passou pro filho. E como que é o seu filho, Everton?
1: Hã?
0: E como que é pros seus filhos?
1: Tio Marquinhos, tá falando com o tio Marquinhos? Às vezes eu ligo pro Marquinhos, a Marquinhos atende, aí minha esposa olha assim pra mim, pai assim, quem é? Falou, Marquinhos, aí o Daniel, tio Marquinhos, pai, ele não vai vir aqui em casa, não?
2: Isso é bacana, né? Bacana demais.
0: Como que você vê, Marquinhos, a extensão do seu chamado? Como que você vê isso? Qual que é o sentimento que te vem?
2: Legado, né?
0: Uou.
2: É um legado. Eu cheguei à conclusão que o que está sobre mim é um legado que Deus deixou. Está acima da música, acima da arte. É um legado. Por exemplo, você, o que você faz na comunicação é o teu legado.
0: Uhum.
2: Sabe? Então, assim, eu vejo o Everton como meu legado. Gabriela como meu legado.
0: Gabi.
2: Então, não é?
0: Uhum.
2: Então, assim, Tom Carf, Eli Soares, Delino Massal, todos eles foram influenciados através do meu ministério. Então, pra mim é uma responsabilidade muito grande.
1: Sim.
2: Mas eu tenho certeza que é muito... Se fosse só artisticamente falando, já teria morrido, já estava morto.
0: Você já pensou assim, em parar?
2: Ah, já pensei. E mesmo parando, Deus sempre me usou, mesmo parado, né? Tipo assim, filho, você... Sabe?
0: É Essa é boa. Como assim? Esse parado ele te usou?
2: Tipo assim, por exemplo, os presídios, gente, por exemplo, imagina, você tá tocando uma música aqui, eu tô, ah, não sei, eu vou parar. A rádio tocou, o presidiário ouviu a música lá e foi alcançado por Jesus, aceitou Jesus.
0: Boa, é verdade.
2: Entendeu? Então, assim, o vento sopra. Né? O vento sopra. Então, eu digo que isso é o maior. Como é que posso dizer assim?
0: Presente, dádiva.
2: Nem dádiva. Eu acho que é o seguinte, que é algo assim que. Por exemplo, Paulo morreu há muitos anos atrás. E a gente hoje. A gente lê as mensagens de Paulo. Nós somos alcançados pela mensagem de Paulo. Então, assim, Paulo não teve um. Vamos dizer, ele não teve um sucesso, ele teve triunfo. Né? Por exemplo, eu vejo como um rei, como Davi, por exemplo. Que Deus te falou assim, Davi, o teu reinado será. Vai transpassar gerações. Ele achou que o reinado dele seria só para ser rei de Israel ali naquele período. É isso aí. Você vê que o. Davi, fora que Davi foi pecador. E Davi foi lembrado por Jesus. Filho de Davi. Cara, Davi, mano. Quando Jesus nasceu, a estrela de Davi apareceu no céu. Jesus nasceu, a raiz de Davi. Pô, e Davi era igual como eu, como você, como. Viu, Elisângela? A gente. Ele era um ser. Um pecador. Mas Deus amava tanto Davi, né? Que. Ele é lembrado até os dias de hoje, Davi. Então, isso pra mim é um legado. Sabe? É um legado. E eu fico feliz por isso.
0: Olha só, você que tá aqui no 102.1, a gente tá ao vivo aqui com Marquinhos Gomes, Everton Mestre, falando de uma música linda que eles fizeram. E tá lançando aqui na família Dori Mais. Lindo, né, gente? E aí, com essa fala do Marquinhos, me força a perguntar pra você. O que você está fazendo hoje, se você parasse de fazer, abençoaria quantas vidas? Às vezes, né, Marquinhos, Everton, a gente está tão envolvido no dia a dia que o que a gente faz só abençoa a gente mesmo. Será que Deus está nisso?
2: É verdade. É verdade.
0: Será que Deus está nisso? Então, olha só, que lindo quando a gente... Para pensar o porquê que Deus chamou a gente para cá, para até.
2: E para ouvir também a Deus, né?
1: Sim.
2: Para estar no centro da vontade de Deus, né?
1: Sim.
2: Porque o segredo não tá no correr.
0: Não?
2: Tá no parar.
1: Uhum.
2: Diz assim, filho, para. O quê? Para que eu vou falar, eu quero falar contigo. Né? E imagina lá, por exemplo, a palavra de Deus falar sobre Samuel. Quando Samuel tava parado. Ele... O que, senhor? Ele, eis-me aqui, envie-me a mim. Tava parado, cara. Então, às vezes, a gente em movimento, Deus não quer que a gente fique em movimento. Deus quer que a gente pare para ouvir a voz dele.
1: Para escutá-lo.
2: Para dizer, senhor, o que o senhor quer fazer na minha vida? O que o senhor quer que eu faça agora? E às vezes as pessoas não... Só que tão, elas pedem mais a Deus coisas do que dizer assim, Deus, o que o senhor quer de mim?
1: Sim. É isso mesmo.
2: E quando a gente para e pra ouvir Deus, mano, Deus move céu e terra.
0: Pra encontrar.
2: Pra encontrar, porque ele viu que só em ter parado pra ouvir ele é o que ele quer.
1: Sim.
2: Né? Então é isso, eu tenho aprendido isso.
1: É. Nós ministrávamos faz uma semana ou duas semanas na nossa igreja em Ribeirão Preto. E eu falava com a igreja que aquele momento... Que aquele culto em especial não era um culto para pedir, mas era um culto para dar, para agradecer.
2: É, meu.
1: E eu cantava aquela música do Disco Praise, onde fala sobre a entrega, né?
2: Eu lembro, eu esqueci, mas está na boca da língua.
1: Sobre a entrega ali, sobre a oferta.
2: Se eu me...

0: E eu falava isso à igreja.
1: Jesus,
0: Jesus. Que era um momento só de adorar, de entregar realmente.
1: Mas vale.
0: Mas não
1: um
0: pedir.
1: E mas como vale um dia.
0: Disse, a música. Para! Fique parado.
1: Porque vale um dia, mas sim. Vale um dia no centro do teu querer.
0: Do quê? Toda a minha vida.
1: Toda a minha vida.
0: Sem jamais te conhecer.
1: Porque às vezes a correria faz a gente não conhecer Deus, né?
0: Exatamente.
1: Você correndo.
0: Eu parei, viu, Marquinhos?
1: Na luta da força do próprio braço.
0: Na hora que a pessoa pergunta, como que você tá? Correria. Não falo mais essa palavra.
2: Eita, glória.

Vai tocar agora! Bota aí, Wellington, Deus sendo Deus. Olha só como é que Deus faz, né? Conectando as pessoas, unindo os propósitos. E nessa canção, Deus fez isso com Marquinhos Gomes, com Everton Mestre. Deus sendo Deus aqui na Adore Mais.

0: Eu sou Everton Mestre e Marquinhos Gomes aqui na Adore Mais FM. Gente, essa música tá demais, né? Olha, você que tá no YouTube aqui, não conseguiu ouvir questões de direitos autorais. Poxa, como é que o pessoal faz pra ouvir, Everton?
1: Olha só, vai dar pra assistir a partir do dia 1º/12 no canal do YouTube, Everton Mestre Oficial.
0: Uou,
1: vai poder assistir lá. E também vai poder encontrar pelas plataformas digitais, Everton Mestre e Marquinhos Gomes. Vai estar disponível para todos a partir do dia 1º/12.
0: Uou. 1º de dezembro, então, você confere essa música que eu tenho certeza que vai abençoar os seus dias, os seus momentos, o seu momento de devocional. Quando você quer ter essa intimidade aqui no bastidor, enquanto você estava ouvindo a música aí, Everton estava falando um pouquinho, né, Everton, sobre o imparável de Deus. O que é o imparável de Deus?
1: Eu comentava com o Marquinhos, né, Marquinhos? Deixa o Marquinhos falar isso. Marquinhos é muito emocionado com essa palavra e realmente
2: não há como parar o imparável.
1: Uou. O imparável,
2: né? Porque quando Deus quando Moisés chegou diante do rei Faraó e disse: "O eu sou me enviou." Aí o Faraó falou: "Quem é esse eu sou aí?" Cara, é o eu sou, mano.
1: É o eu sou. Pode
2: então,
1: crer.
2: Quando, não há como parar o imparável, a gente tá falando do eu sou.
1: Sim.
2: O eu sou me enviou.
1: Exatamente. O imparável de Deus, a graça de Deus, não tem como se parar. Nós, ela é imerecida. A palavra diz que as misericórdias do Senhor se renovam a cada manhã. E se renovam de forma automática, sem a gente merecer. Então não tem como parar o agir de Deus sobre as nossas vidas. Quando achamos que tudo foi para o buraco, que não tem mais jeito, Deus vai lá e dá um jeito.
2: Não tem como.
1: Não tem como.
0: E aí ele acaba Deus sendo Deus.
1: Deus sendo Deus. É isso daí.
2: Eu sou, me enviou.
1: Exatamente.
0: Pronto. Olha, gente, que lindo isso, né?
1: Lembra daquela passagem quando Jesus foi preso, e aí, diga seu nome, quem é você? Eu sou.
2: Meu Deus,
1: é forte demais. É.
0: Bom, e aí a gente começa a ver, né, e pessoas dizendo que tem um sucesso, que elas são um sucesso naquilo que fazem. Pro cristão, Marquinhos, o que é sucesso? O que é sucesso pra você?
2: Ah, você sabe que sucesso... Como é que pode dizer? Sucesso. A gente vê muitos cantores e celebridades que têm sucesso. E às vezes chega um momento que eles entendem, cara, eu tenho tanto sucesso que mesmo assim eu não consigo me libertar desse vazio existencial.
0: Uou.
2: Porque eu, nem você e nem Elisângela, nós não estamos preparados para ser adorado. Porque Deus ele é adorado. Entendeu? Deus é adorado. Então, assim, nós nascemos para a glória dele, nascemos para glorificar ele. Então, nenhum ser humano tem estrutura para ser adorado. Você vê que a maioria desses artistas que morrem, que se suicidam, que se matam, por exemplo, Chorão, essa galera aí, por exemplo, aquela que cantava, esqueci o nome dela, a cantora que se suicidou também. Cara, chega um tempo assim de tanto sucesso que, meu Deus, mesmo com todo sucesso, ainda tem um vazio ainda na minha alma. Por quê? Porque o ser humano não nasceu pra ser adorado, mano.
1: Bom. É isso mesmo. E esse vazio da alma é cheio do quê?
2: É.
1: Da glória de Deus.
2: Da glória de Deus. E acho que é por isso que Deus não permitiu que eu fosse pro pagode, né? Porque é verdade. Porque assim, às vezes a gente aqui dentro da nossa casa, a gente é muito crítico, às vezes tem alguns críticos, mas eles não têm noção do que nós renunciamos, mano.
1: Sim.
0: É.
2: Pra estar dentro da casa.
1: Uhum.
2: Entendeu? Então assim, eu sei que Deus me deu um talento, deu a voz, sabe, eu toco saxofone. Deus me deu letras, eu tenho uma capacidade para compor, Deus me deu isso, que eu poderia estar usando no mundo,
1: sim,
2: ganhando milhões de dinheiro, mas Deus falou assim, não é isso que eu quero para você, porque eu sou um imparável.
1: É isso aí.
2: Não há como parar o imparável. É. Só se você... Entendeu? Se você entrar no Show. Pagode, eu vou te recolher.
1: Aí eu te recolho. Eu te
0: pego lá.
1: Aí eu te pego lá.
2: Entendeu? Então, respondendo a sua pergunta. O cristão tem sucesso sim, mas em Deus.
1: É.
2: Sucesso em Deus, no Senhor.
0: Uou. Everton, aquelas pessoas que estão achando que está demorando o sucesso dela chegar. Você como empresário, né, como cantor, como pessoa que influencia aí por onde você passa, num dos negócios também. Qual é o seu conselho? O que parece que está faltando para essa pessoa que está ouvindo a gente aqui e não chegou ainda e está demorando?
1: Eu sempre digo o seguinte, não é dinheiro que falta, não. É relacionamento com Deus.
0: Uou.
1: Por que eu digo isso? Eu conheço outros cantores, outros colegas que estão há muito mais tempo que eu. E eles não, vamos dizer assim, uma palavra que nós usamos, não decolou. Ele ainda continua no chão. Ele não conseguiu galgar, de repente, uma certa relevância com o ministério dele. Porque ele quer ser o centro. Aconteceu um momento, assim, recente... É. Onde um colega me chamou para poder gravar uma canção, gravei com esse colega, tal, tudo mais. Porém, eu convidei para ele participar de alguns projetos junto comigo. Projetos missionários, projetos de evangelismo. Participou uma vez. Na segunda vez, ele participou sozinho e não me informou que ele tinha ido. Na terceira... Ele já estava ministrando a igreja, como pastor da igreja. E eu falei assim, rapaz, mas como que isso aconteceu? Você não me falou nada, você não pediu nem oração. Eu pedi para que você ficasse aqui comigo, você disse que não. Por quê? Porque não era somente eu. Era eu e com mais outros ministros, outras pessoas. Então a glória ele queria apenas para ele. Não queria dividir. E é um baita... de um músico, de um instrumentista, de um cantor, de um adorador. Porém, a vida dele não vai, porque ele quer a glória para ele. Marquinho, é muito interessante isso.
2: Quando chega no evento, rapaz, às vezes eu precisei de uma bateria e sabe aquele músico que ele ama mais o baixo dele do que a Deus, mano?
1: Sim, é isso aí.
2: Tem música assim, né? Que o cara, o baterista, ele... Às vezes o cara ele ama mais o instrumento dele.
1: Sim.
2: E aí, a gente, pra cantar depois, tocar depois, ele não pedia emprestado o prato, né? O cara, não, pode emprestar porque tem que ir embora.
0: Meu Deus do céu. Sim.
2: Né? Então, assim. Agora, claro, tem outros músicos que são maravilhosos, são de Deus, né?
0: Olha, gente, tem que dar essa notícia pra vocês. Estamos caminhando pro final do programa, acredita?
1: Ah.
0: E a gente começou agora a conversar, né? Agora que tá aquecendo. E é sempre assim, quando o papo é bom, quando a gente sente, né, que Deus tá usando o nosso trabalho pra que outros, de fato, se aproximem dele. Então... Como última fala aqui, vamos pra última fala... Marquinhos, o que você deixa para a família Adore Mais, da parte de Deus, e já faz as suas considerações finais?
2: Elisângela Gomes, você é da família, poxa.
0: Você tá no sangue.
2: Tá no sangue, meu amor. Adore Mais é sempre uma rádio que nos recebe com muito carinho, muito amor. Eu tô aqui com o Everton Mestre, porque o Everton, ele é bem modesto e não precisa da música. Ele já é empresário, deu uma vida, uma família abençoada, né? Ali em Ribeirão Preto. E assim, tá fazendo esse trabalho por amor. Por isso que eu aceitei. Não, Everton, vamos fazer. Porque eu vejo que o coração dele tá em adorar Deus mesmo, levar a canção. Não é, ele não quer sucesso. Né? Essa não é a vibe dele. Porque ele já é sucesso no ramo empresarial, no que Deus colocou nas mãos dele. Mas para mim é um prazer estar com você, com o Everton. Adore Mais. Obrigado por nos receber aqui. E é sempre um carinho. A gente sente um carinho, um aconchego de Deus aqui, sabe? Obrigado.
1: Amém.
2: Obrigado.
1: Amém, amém. Amém. Obrigado pelas
2: Deus palavras. Sendo Deus.
1: Nunca decepciona.
2: Eu sendo eu.
0: Everton Mestre, considerações finais, o que você deixa para a família Adore Mais?
1: Olha, Eli, sempre é uma alegria poder estar aqui. É sempre uma alegria poder contar as novidades, aquilo que Deus tem feito na minha vida, aquilo que Deus tem usado a minha vida e feito na vida de outras pessoas. Uhum. E eu sempre fico feliz quando as pessoas dizem, pô, fui pra São Paulo, coloquei na rádio Adore Mais e te escutei. Eu falo assim, ah, você tá de brincadeira comigo. E eles estão gravando agora e me mandando.
0: É mesmo?
1: É.
0: Que demais.
1: Então, assim, tá demais isso, tá muito, muito, assim, muito especial, porque eu estou vendo que as pessoas realmente estão sendo tocadas.
0: Amém.
1: Eu vejo que aumentaram em números. A gente, pra gente saber se aumentou, tem que contar.
0: É.
1: Não tem como fazer isso. E nós temos visto que realmente aumentou muito as visitas nas nossas redes sociais.
0: Bom.
1: Aumentou no YouTube e aumentou as canções que estão sendo tocadas na Adore Mais FM.
0: Glória a Deus!
1: Então eu quero deixar um grande beijo, um grande abraço para todos aí, todos os ouvintes. Que Deus os abençoe e conte comigo. Mas por mais alguns anos aí.
0: Eita, glória.
1: Até o senhor vir retirar-nos daqui,
0: muito,
1: né?
0: Bom.
1: Mas vamos lá. Everton Messi e Marquinhos Gomes. É isso aí.
2: Enquanto ele não vem, não retira, não.
1: Deixa não retira, aqui. Não. Deixa aqui ainda.
2: Né? Que aqui é bom viver demais aqui, né?
0: É bom viver.
1: Exatamente.
0: Marquinhos, gratidão, que Deus continue te usando, meu amigo. A casa é sua, como eu disse no começo do programa. Espero que a sua vinda aqui possa surgir tanto na sua vida espiritual quanto na sua vida emocional, para que você de fato acredite que o que ele te fez para ser aqui na Terra, você tem contribuído muito com isso. Então,
1: obrigado,
0: gratidão. Everton, é isso mesmo, meu amigo. Parece que as coisas do céu são mais incríveis do que as da terra.
1: É isso.
0: Né? Quando você chega ao sucesso naturalmente, materialmente falando, aqui, né, na terra, parece que ainda é pouco.
1: É, insuficiente.
0: Não é mesmo?
2: É demais.
0: E glória a Deus pela sua vida.
1: Amém.
0: Por encontrar aí o seu caminho, o verdadeiro caminho, e usar tudo que você aprendeu de experiência no mercado corporativo, né, no executivo ali, trazendo para o reino de Deus e potencializando isso.
1: Amém.
0: Parabéns por esse coração. Que Deus,
1: amém,
0: te faça prosperar muito.
1: Obrigado,
0: mais e além.
1: Obrigado, família.
0: Gente, acabou o programa. Pois é, e agora você pode, passou correndo aqui, não tá sabendo o que aconteceu, Eli, quem é que tá aí? Ao vivo no programa, gente, Marquinhos Gomes e Everton Mestre, vai ficar salva essa entrevista lá no canal do YouTube, assim como as outras também, outros grandes amigos passaram aqui, tá tudo lá, Adore Mais FM, lá no meu Instagram, Elisângela Gomes, a Eli, eu espero você, como CEO da família Adore Mais, é uma honra poder servi-los, porque o grande líder é aquele que serve, não é mesmo, minha gente? Então, poder servir vocês todos os dias aqui, com esse programa, com essa emissora, só mostra que estamos no caminho certo. Não parem enquanto você não descobrir para que Deus te chamou aqui na Terra. E se prepara para tudo que Deus vai fazer em você e através de você. Combinado? Adore Mais FM todos os dias aqui no quadro Essa é Minha História às 14 horas. Um beijo no seu coração. Tchau, gente.
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5: Sou Franciele, eu acompanho muito a programação de vocês e gostaria de ouvir Aline Barros, Ressuscita-me. Valeu, Adore Mais.

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3: Oi, pessoal da Adore Mais FM. Eu sou a Daniela, aqui de Guarulhos. Sou da Igreja Adventista da Promessa. E a música que eu gostaria de pedir é a Me Ensine a Confiar, da Tamires Garcia. Obrigado, Deus abençoe vocês.

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2: Quem justo fala é José Ângelo de Souza, aqui de Marabá, no Pará. 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

0: boa. E aqui, quando a gente fala de negócio com propósito, a gente tem um objetivo. É ser agente de transformação. Quando a gente fala de comunicação assertiva, o nosso objetivo é potencializar a vida de outra pessoa. Para que a vida dela nunca mais seja a mesma. A partir do momento que ela te ouviu. Então, que a sua voz tem poder. Lembra bem disso. Então, primeiro, a história precisa ter um lugar. Segundo, ter um conflito. E terceiro, precisa ter uma transformação. Então, olha só, gente. Você já viu aquela pessoa que ela fala, fala, fala. Fala, fala, fala. Atropela tudo, embola e não chega a lugar nenhum? Pois é, tá sem clareza. Ela, primeira coisa, e eu ensino isso nos nossos treinamentos, os 4 C's da comunicação, e o primeiro deles é a clareza. Por que que você tá falando? Por que que você tá contando essa história? Você já viu aquela pessoa que ela nem venceu ainda aquele problema, ela já tá contando? Ela já tá contando. Só que no meio da conversa, ela fica desesperada, aí dá palpitação, aí ela gera insegurança, aí ela trava no meio da fala. Pois é, faltou ali pra ela a clareza. E faltou ela ter essa estrutura de um bom storytelling. Ah, Eli, eu vou trabalhar com palestras. Eu quero ter uma boa... fazer uma boa apresentação. Como é que eu aplico isso? Bom, do mesmo jeito. Do mesmo jeito. Você não mais vai começar a sua palestra, a sua apresentação, contando, mostrando o seu currículo. Lembra que antes a gente começava a falar um vídeo, uma live, gravar um programa. Aí, pá, você colocava na tela o seu currículo. Tudo aquilo que você fez. Chega, não, isso é cafona, isso já foi. Isso é chato. Você fica ali 8 minutos da sua vida contando, olha, mas Eli, eu estudei em Harvard. Você vai contar, só que no meio da sua história. No meio. Primeiro, você precisa dizer o seu nome, o que você faz, o profissional que você é e sobre o que você vai falar naquele momento. E aí... no meio dessa história, você vai dizer que estudou MBA, que você é formado em tal lugar, que você é viajado. No meio da história. Por quê? Você primeiro precisa conectar outra pessoa, mas você já quer começar falando de você. Pera, você não é o alecrim dourado, fica chato. Fica parecendo que você quer mostrar que é muita coisa. E aí a pessoa não conecta com você. Sabe aquela pessoa chata, ditado popular, mala? Que ela começa falando das grandes coisas que ela fez. Não é no começo da apresentação que você faz isso. Primeiro você vai conquistando a sua audiência. História. Ó, no meio dela você traz a sua experiência. Então, capricha. Capricha na... conexão. Porque depois que a outra pessoa conectou com você, você acessou o coração dela, você acessou as emoções, você fez ela imaginar, você fez ela pensar, você fez ela sorrir, você fez ela entrar na sua história. Aí sim você consegue dar a direção. Porque um bom palestrante, o que, que é uma palestra de alto impacto que você aprende comigo? É você gerar a ação. A ação. E como você faz o outro agir? Quando ela se sente inspirado. Quando ela se inspira em você. Quando ela, de alguma forma, ela admira o que você passou, o que você venceu, o que você viveu. E agora você compartilha. Então, lembra sempre. O objetivo da sua fala sempre é conectar outra pessoa. Um vídeo... gente do céu, 3 segundos. Se o seu vídeo não tiver uma boa abertura, você não vai conectar outra pessoa, porque ela tá aqui assim, ó, passando, é? Ou não é? Você não faz isso aí no seu Instagram? Na sua rede social? Ó, 3 segundos. Aí você começa assim, oi, gente, tudo bem? Não! Não! Não é assim que começa. Um vídeo não é assim que começa chamando a atenção. Não pode ser uma pergunta aberta, tudo bem. Não, a pessoa precisa se sentir acolhida. Que tal? Seja muito bem-vindo aqui. Que honra te servir. Opa, o que ela vai fazer pra mim? Porque é sobre a outra pessoa, lembra? É a outra pessoa primeiro. Né? É o interesse. Todo mundo tá assim, o que eu vou ganhar com isso? Pois é, hoje você tá recebendo muito conteúdo aqui poderoso. Acho que a gente já podia até acabar esse momento aqui, porque você já recebeu aí uma estrutura poderosa do storytelling. Esse, você que tá chegando agora, é o programa Negócios com Propósito. Eu sou Elisângela Gomes e pra mim é uma honra servir você. Nesse programa, nesse conteúdo, nessa live. E veja, a sua história, ela pode ser resposta de Deus pra alguém. Pode. Pode ser resposta de Deus pra alguém. E Jesus, quando ele falava, ele usava histórias para dar direção. Ele não simplesmente falava para ficar entretendo as pessoas. Não, não era por isso. As histórias que ele contava revelavam verdades. Aliás, revelam, né, gente, até hoje. Revelam verdades e nos geram consciência. Então, a forma que você dá uma informação, ela pode ser lógica, ela pode ser emocional, ou ela pode ter lógica e emoção. Bingo! Porque era assim que Jesus fazia. A história bem contada, ela atravessa essa lógica. Ela atravessa a emoção, para que ela gere uma decisão. Quando você ouve falar da cruz, e aí você ouve onde foi, você ouve o que ele passou, e aí você ouve o porquê ele fez isso. E aí eu pergunto para você, você sente vontade de conhecer mais esse Jesus ou não? Ai, gente, eu sinto. Toda vez, momento de ceia na igreja, é um momento muito marcante pra mim. Porque eu entro fundo na história. E na palavra diz, toda vez que você comer da carne, do pão, né? Que é em memória. Eu beber o sangue, você está se lembrando de mim. Então, eu entro fundo naquilo. E pra mim é um momento tão sublime. É como se eu estivesse lá na cruz. É como se eu estivesse olhando ele e pensando assim, uau, você deve me amar tanto mesmo, né? Pra fazer isso. E aí eu sinto o quê? Amor. E aí qual é a ação que isso me gera? Eu quero contar pra todo mundo. Eu quero dizer pra todo mundo, olha, você pode passar aí por momentos muito difíceis. Que vai passar. Mas tem um consolo. Tem um consolador, tem um ombro amigo, tem alguém que te ama mais que tudo. Então percebe que quando você traz informação atrelada à emoção, a outra pessoa, ela age. Ela age. Espero que você tenha todas essas poderes, essas habilidades de comunicar. Para que você seja alguém que vai impactar essa geração. Que vai trazer esperança para essa nação. Eli, mas eu só quero comunicar a informação. Ok, tá tudo bem. Foi para isso que você foi chamado? Agora, se você entendeu, assim como eu, que você não pode passar por essa vida e não ajudar ninguém, olha, é com você esse conteúdo de hoje. Essa pessoa é você. Eli, mas eu quero aprofundar esse negócio de comunicação assertiva. Eu, às vezes, travo. E, às vezes, eu sei que eu não estou entregando o meu máximo. Eu quero seguir nessa carreira. 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É onde a gente vai aprofundar mais. 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Olha só. Você precisa aprender a fazer as conversas difíceis. Você precisa aprender as ferramentas de conversas difíceis. Porque eu te falo uma coisa. A todo o momento, você vai ser colocado nesse lugar. Sabe por quê? Porque é o que te faz crescer. E eu tenho certeza que se você quer crescer, aliás, as pessoas que me seguem aqui, é porque quer ter uma vida melhor, é porque querem avançar, é porque querem, sim, viver o extraordinário de Deus na Terra. E para isso, você vai precisar ter uma grande e poderosa comunicação, gente. Tem alguns erros na sua fala que aconteciam. A partir de hoje, não vão acontecer mais. Que a pessoa, ela tá falando, ela começa contando uma história e ela se embola toda, ela mistura tudo. Ela não fala o lugar, ela não conta o personagem. Ela coloca muitos elementos de uma vez e aí a pessoa não consegue imaginar o que ela está falando. O segundo erro de pessoas que não são boas em storytelling. Excesso de detalhes. Ela fala muita coisa. Por exemplo, tô contando da minha avó. Olha, a minha avó, ela é uma senhora de 1,5 metro. Ela só fala coisas boas. Ela usa perfume maravilhoso. Ela tem gestos com a cabeça. Tá, percebe? Que não tá específico. A outra pessoa não consegue imaginar. Agora, se eu falo pra você, ela é uma senhora de 1,5 metro. Ela tem os cabelos bem branquinho. Ela tem uma pele clara. Ela sempre usa saia, porque ela é evangélica. E a todo momento, quando você a vê, ela sempre tá com uma Bíblia na mão. Facilitou a sua visão ou não? Facilitou a sua imaginação ou não? Pois é. Então, traga elementos claros na sua história. Para a pessoa que está te ouvindo, usar a imaginação. A imaginação. Três. De erros que pessoas cometem ao contar histórias. Elas não conectam a plateia. Elas não conectam a audiência. Ela não conecta. Ela só fica falando dela. Ela só fica contando das suas conquistas. Ela, a todo momento, ela fala sobre o que ela conseguiu, o que ela conquistou. Ei! Palestrante, comunicador, é feio isso demais? Quem conecta a plateia, o público, é aquela pessoa que entende que você é apenas o guia. Você está guiando uma história. Você está guiando um conteúdo. Você está guiando uma transformação. Você é apenas o cocheiro. Você está guiando. Você é palestrante, você é comunicador, você está guiando através da sua voz uma ação. você está conduzindo. Então, para que tá feio você ficar falando só de você. Ninguém vai conectar, não. Não vai. Agora, quando você entende que você é o guia, você usa a sua história, você usa a sua experiência como potencializador. Que, aí sim, você vai ter autoridade. Autoridade naquele assunto. Porque você viveu, você passou. E aí outra pessoa sente. Lembra da comunicação não verbal? Isso você aprende comigo também o tempo todo. A comunicação não verbal, outra pessoa tá vendo. Ela tá sentindo a sua energia. Ei, as pessoas querem a sua experiência e a sua energia. Que energia? É aquilo que vem na frente. Quer ver? Você sabe ou não quando uma pessoa, ela tá motivada? Vamos supor, você foi assistir uma palestra. E aí, a pessoa entra com os ombros caídos, olhar baixo. Gente, eu já vi isso tantas vezes. Ela nem precisa abrir boca, que eu já sei que não vai ser bom aquele conteúdo que ela vai entregar. Porque a energia dela não tá boa. Talvez ela teve um dia difícil. Mas tem técnica pra isso também. Pra ali na hora, antes da que você for fazer a apresentação, você aplica pra que a sua energia volte. Ah, todo mundo tem dificuldade, problema? Mais um? Não. O que sai da sua boca é pra transformar. O que sai da sua boca é pra ser guia. É pra levar alguém a uma ação.
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8: Sejam todos muito bem-vindos em mais uma série do nosso programa Negócios com Propósito. Você do FM, seja bem-vindo do YouTube, do Facebook, do Instagram, do TikTok, do aplicativo Adore Mais FM. Sejam todos muito, mas muito bem-vindos. E nesse programa você vai aprender a ter uma vida de alto valor, um negócio de alto valor. Você vai aprender a como prosperar abundantemente através dos princípios, através dos valores cristãos, como ter um negócio de alto valor. Gente, todo mundo quer potencializar suas finanças, o seu dinheiro, não é mesmo? Pois é, tem alguns pilares aí pra você e eu como CEO da família Adore Mais, para mim é uma honra servi-los nesse programa também. Gente, tá demais o nosso tema de hoje. O nosso tema de hoje realmente está incrível. Por quê? Posicionamento é um dos pilares de negócios com propósito. Quando a gente fala de negócio com propósito, negociação e vendas, comunicação, propósito e posicionamento. Então, NCP, é isso aí que você aprende comigo aqui, é isso que você aprende, desenvolve comigo aqui, porque nós entendemos que o meu povo perece por falta de conhecimento. Oi, Rafael, boa tarde, Deus na frente, é isso aí, gente, eu tô ao vivo pelo Instagram, Elisângela Gomes, a Eli. Ô, Liz, tá aqui, ó, estou no ônibus, sem fone. Eita, que bom que aí você coloca pro ônibus inteiro ouvir. Que Deus abençoe vocês. Você que tá no carro, no transporte público, você que tá aqui no FM me ouvindo, caminhoneiro do aplicativo. Ai, que beleza. Muito obrigado por fazer parte aí do seu trajeto. Muito obrigado por você me dar essa honra de poder seguir com você. E se você for parar, olha, vai ficar salvo lá no meu canal, Elisângela Gomes Aeli, no meu YouTube. Então, que honra poder depois deixar para você assistir o programa de hoje. Vamos lá? Posicionamento que liberam os negócios. Se você não se posiciona, dificilmente você vai receber tudo aquilo que Deus tem para você. Você sabia que é o posicionamento que define o caminho? E é o caminho que você está seguindo. E esse caminho que você está seguindo são caminhos de vida ou de morte? É de avanço ou de trava? É de prosperidade e abundância ou é de pobreza e desânimo? Então, olha só, o posicionamento define o seu caminho. E é o caminho que você está seguindo que vai definir se é caminhos de vida ou de morte. Você sabia que foram os seus próprios posicionamentos que trouxe a vida que você tem hoje? Que trouxe, foi o posicionamento que te trouxe até aqui. Foi o seu posicionamento que te trouxe ao lugar que você está hoje. Olha só. E é o seu posicionamento que vai mostrar se você vai prosperar ou se você vai sucumbir. Se você vai ter a sua mesa ali no seu ambiente. Conselheiros que não vão te afundar, não vão afundar você ao longo da sua jornada. É o seu posicionamento que reflete as pessoas que têm a motivação errada e aproxima aquelas pessoas que vêm debaixo de uma motivação pura. É o seu posicionamento que aproxima pessoas com motivação verdadeiras. É o seu posicionamento que vai aproximar pessoas incríveis ou vai afastar pessoas incríveis. É o seu posicionamento que vai falar sobre o que você ainda vai viver com Deus. Se você é fraco no seu posicionamento, você vai ser fraco também, gente. Nos seus desertos, sabia? Se você for fraco no seu posicionamento, você vai ser fraco também nos dias dos desafios, nos dias de dificuldades. Agora, se você for encontrado forte e firme no seu posicionamento durante o dia mau, não há quem possa parar você. Ah, não vai ter dificuldade que vai te parar. Em Hebreus 11, fala dos heróis da fé. Olha só que lindo, gente. Que independente das dificuldades, independente da geografia que eles estavam, da geografia que eles ocupavam, independente daquilo que se levantavam, o posicionamento deles não mudava. Independente de onde eles estavam, independente do que falavam para eles, independente do que chegavam na vida deles, o posicionamento era inabalável. Olha só, José, ele era fiel e posicionado ao Senhor, enquanto ele era vendido como escravo. José, ele era fiel e posicionado quando ele estava no cativeiro. Gente, José também era fiel e posicionado quando ele foi levado para o palácio. E Davi? Davi, então, meu Deus, ele era zeloso e posicionado com as coisas do pai dele natural, pai do DNA. Quando era ali, ele era o pastor das ovelhas de seu pai natural. Agora, Davi, ele continuou zeloso e posicionado com as coisas do Pai Celestial quando Deus confiou a ele o reinado sobre Israel. Olha isso. Que coisa incrível, gente. E você percebe que em todos esses heróis da fé, que fala lá em Hebreus 11, em todos, A característica comum deles, olha só. Desde o começo, desde o início, a característica comum, no meio do processo e no final do processo, foi serem ousados e posicionados. E olha só, Abraão também. Gente, Abraão, como é que eu tava me esquecendo? Ele foi... Ele foi muito corajoso e posicionado, gente, para sair do lugar de conforto. Você lembra da história de Abraão? Pois é, vamos junto comigo. Ele foi mandado para uma terra que ele não sabia nem onde era. Deus falou para ele, vai, sai da sua terra, do seu conforto, da sua parentela. E ele simplesmente se posicionou como obediente. E fez o quê? E foi. E não só foi, que no meio do caminho, Deus pede para ele o filho dele. E tamanha foi a sua obediência. Tamanho foi o seu posicionamento. Que, sim, ele entregou. Olha isso. O único filho. Quando Deus pede alguma coisa para você, você é posicionado na obediência dele. Você é o posicionado na coragem que ele te pede. Você é posicionado como mensageiro de boas novas. Olha, minha gente, aqui em Negócios com Propósito, você aprende comigo que o seu negócio, ele vai avançar se você não travar as questões estratégicas do seu negócio. Muita gente está parando porque não tem técnicas. Que técnicas são essas, Eli? Técnicas de vendas, técnicas de liderança, técnicas de comunicação, técnicas de posicionamento. E aí, por isso que você não faz dinheiro. Tem como uma pessoa incrível em comunicação e ela não prosperar financeiramente? Tem como uma pessoa não ser incrível em vendas e não prosperar financeiramente? Então, esses são os pilares que você aprende comigo aqui, em Negócio com Propósito. 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E eu vejo isso muito nas mentorias que eu dou em grupo aqui, que tá faltando apenas uma chave virar. Tá faltando apenas você identificar que o seu negócio não avança na parte que é na parte técnica, na parte espiritual, na parte emocional e na parte estratégica. É em alguma dessas quatro áreas. E eu, como CEO da Dore Mais, para mim é uma honra servi-los nesse programa, servi-los em mentorias, em palestras, em tudo que a gente faz aqui. Aliás, gente, são 28 anos. 28 anos que eu empreendo. Então, olha só, e hoje eu tô trazendo para você aqui no programa posicionamentos que liberam os seus negócios. Será que aquela resposta que você precisa, aquele faturamento que você não alcança, aquele lucro que está faltando, de repente você não posicionou corretamente no mercado, você não se posicionou corretamente como um filho amado de Deus? Gente, o posicionamento, ele é muito poderoso. Na minha mentoria, eu conto como é que foi quando Deus me mandou trazer a Dore Mais FM para o ar. Com esse posicionamento, conectando pessoas e unindo propósitos. Com esse posicionamento de ensino. Lá eu conto que eu passei 15 dias no quarto com Deus. Orando, jejuando, chorando. Porque parece que em todos os momentos difíceis, Deus quer te ensinar. Deus quer trabalhar em você. E ver e testar se você tá mesmo posicionado nele ou não. Então você que me ouve aqui no FM 102.1, na Rádio Adore Mais, seja bem-vindo. Esse programa, Negócios com Propósito, a gente tá falando sobre posicionamento que liberam negócios. Olha, gente, e quando falamos de heróis da fé, não tem como, né, a gente não se identificar com eles, porque são desafios parecidos, são dias tenebrosos, parece que idênticos, não é? Olha isso! Agora, em todos os heróis da fé, tem o algo em comum que eles se posicionaram. Por isso que a gente fala deles até hoje. Por isso que nós nos inspiramos neles até hoje. Então, em todos eles, percebe que é uma característica do início, e durante a jornada e no final da jornada. É o mesmo posicionamento. Sabe por quê? Porque a Bíblia diz que é melhor o final das coisas do que o começo delas. O melhor é o fim do que o começo. Qual é a história que os seus filhos vão contar sobre você? Qual é a história que o mercado vai falar, vai contar sobre o seu negócio? Qual é a história que uma nação vai falar sobre o seu ministério? Qual é a história que os membros da sua igreja vai falar sobre você? Você que é empresário, qual é a história que os seus colaboradores vão contar, vão falar sobre você? Vão contar a respeito da forma que você negociava, da forma com que você trabalhava, com que você inspirava, com que você avançava o seu negócio? Percebe que é o seu posicionamento que vai falar sobre você. O seu posicionamento fala muito mais do que as palavras que você está dizendo com a sua boquinha. Existem alguns comunicadores que falam algo que o seu posicionamento está dizendo outra coisa. As pessoas, elas não vão dizer sobre os seus desejos, elas não vão dizer sobre as vontades que você tem, não vão dizer sobre os planos que você tinha, sobre as intenções que você tem. Sabe por quê? Porque tudo isso é secundário, minha gente. É secundário. A história que vão contar ao seu respeito fala sobre esse posicionamento que você tem. Não adianta você querer mudar o mundo, você querer mudar as nações, se o seu negócio não está falando sobre isso, se a sua vida não está falando sobre isso. Não é sobre o quanto eu quero alguma coisa. É sobre que tipo de posicionamento que eu tenho para aquilo que eu desejo que aconteça. De novo, não é sobre o quanto eu e você tem alguma coisa. É sobre que tipo de posicionamento que eu e você tem para ter, para obter aquilo que você deseja. E olha só, não tô falando aqui de posicionamento, gente. E aí, é muito comum a gente falar sobre as posições. E olha só, gente, na vida, eu tive várias posições, viu? Vou contar pra vocês algumas delas. Você que me acompanha sabe que eu nasci na igreja, né? Então, lá eu tive como posição líder de jovens, diretora do conselho da igreja. No mundo dos negócios, Eu estive na posição de gerente de banco, estive na posição e estou na posição de empresária, né? Aqui com vocês sobre comunicadora. Ah, você que está me ouvindo aqui, você pode estar na posição hoje de dona de casa, de engenheiro, de motorista de aplicativo, de caminhoneiro, de professor. Porque em algum momento você se treinou, você se preparou, você intencionou esse momento e recebeu essa posição. Agora, posição e posicionamento, gente, presta atenção nisso, que é muito poderoso. São coisas completamente diferentes. Posição e posicionamento são coisas completamente diferentes. Vem comigo, quando a gente fala de Judas, olha só. Judas, qual era a posição dele? Era de tesoureiro, né? No ministério de Jesus. Uns falam que ele era contador, outros falam que ele era o tesoureiro. Ah, ele estava na posição de cuidar do dinheiro, certo? Você que é bom de Bíblia e está aqui comigo. E você que não é também, você pode se tornar. Porque é através da palavra que sua vida vai ser mais do que incrível, né, gente? Que lá é o... Ai, a bússola do nosso caminho. A bússola do seu caminho. É a palavra. Olha só. Então, Judas, ele tinha a posição de cuidar do dinheiro do ministério de Jesus. Mas foi o posicionamento dele que mudou o final da história dele. Percebe que não é sobre o tanto de promessas que você e eu carregamos. Não é sobre o potencial que você tem. Não é sobre as habilidades que você tem. É sobre o quanto você e eu estamos tornando Jesus mais conhecido. Você sabia que tem pessoas menos estruturadas que eu e você? Pessoas com menos potencial que eu e você. Pessoas que não têm uma empresa como eu e você, que não empreende como eu e você. Porque eu tenho vários empreendedores aqui comigo. E aqueles que querem empreender também. Pessoas que não têm esse preparo. Só que o posicionamento delas é com que o que elas têm. Elas tornam o nome de Jesus mais conhecido. Mais conhecido. Não é o lugar que você está, o sobrenome que você carrega. É sobre o que você faz com aquilo que você recebeu. E eu chamo a sua atenção hoje aqui, nesse programa Negócios com Propósito, onde a gente está falando que é o posicionamento que vai liberar os seus negócios, a sua vida. Você sabe que tem se falado muito sobre networking. Networking. Gente, eu moro num lugar hoje que Alphaville ficou conhecido como, olha isso, como a terra do network. E parece que quando se fala de network ali, gente, é a terra das oportunidades, né? Ali tem um monte de oportunidades. Mas você não esquece que onde o lugar tenha muitas possibilidades, oportunidades, esse lugar vai atrair o quê? Oportunistas também. Todo lugar que tem muitas pessoas de acesso atrai pessoas que só querem o acesso. Existem ministérios, igrejas, que são gigantes, igrejas que têm, ai, um prédio incrível, uma estrutura cabulosa, do quarteirão inteiro. Igrejas gigantes, lugares gigantes. Mas esses prédios vazios, sem vida, sem paixão, sem águas fluindo, sem que esse lugar esteja num avivamento poderoso e genuíno. Por que que eu tô dizendo isso, Eli? Por que que você trouxe esse tema hoje? Gente, porque se você não tiver um posicionamento em Deus, você não vai ser um apaixonado por novas obras. Você não vai ser um apaixonado em fazer um negócio cabuloso, brilhante, que influencia milhões de pessoas. Se você não tiver um posicionamento em Deus, você não prosperará com plenitude, alegria, paz e abundância na sua alma. Porque o primeiro pilar de você, empreendedor, se manter de pé, é a sua intimidade, a sua comunicação com Deus. É a sua intimidade, a sua comunicação constante com Ele. Mas Eli, você está falando de posicionamento. Então conta, fala pra gente qual é esse posicionamento, clarifica. Gente, primeiro, posicionamento que você tem que ter para liberar os seus negócios, para liberar a sua vida, para liberar a sua casa, para liberar as suas finanças, é de filho de Deus. Aquele que crê em Jesus, que é o filho. Em João 1:12, contudo, aos que receberam e aos que creram no seu nome, deu-lhes autoridade de filho. Os quais nasceram de sangue, nasceram do sangue. Nem pela vontade da carne, nem pela vontade do homem, mas nasceram de Deus. Então, se você se posiciona como filho, você se torna autoridade na terra de filho. Se você se posiciona em Deus, você é justificado pela fé. Quando você se posiciona em Deus, nova criatura, você é uma nova criação de Deus aqui na Terra. E as coisas velhas já se passaram, e as coisas velhas já ficaram lá para trás, como diz em 2 Coríntios. E eis que tudo se fez novo. Quando você se posiciona em Deus, você é o templo do Espírito Santo. Onde o Espírito Santo habita. Esse deve ser o seu posicionamento. Posicionamento liberam milagres. São os posicionamentos, os seus posicionamentos, que irão fazer você viver o impossível. E parece que todo empreendedor vive todo momento com desafios, momentos com dificuldades de, ai, mercado, de colaboradores, de vendas, de liderança. Não é, minha gente? Não parece? Não parece não, é? É real. E aqui, em Negócios com Propósito, nesse programa, você aprende todos esses pilares aí para passar, para enfrentar e sair do outro lado, ó, com a vitória. Ai, ai, você sabia que você, que tem um posicionamento em Deus, foi dado a você o poder de ligar e desligar, de fazer acontecer e não acontecer. Porque Deus habita em você. E por isso, você não tem um destino qualquer. O seu negócio não tem um destino qualquer. Porque foi o próprio Deus que desenhou a sua história. Quando você se posiciona como um filho, ele desenhou sua história. Quando você se posiciona como um filho, você não tem uma proteção qualquer. É o Senhor dos Exércitos que vai na sua frente. Você não tem uma provisão qualquer nas finanças, na saúde. Você tem a provisão daquele que usou ouro para pavimentar as ruas. E é esse que garante o seu sustento. É esse que garante o sustento da sua família. É esse que garante o sustento da sua empresa, dos seus negócios. Gente, ai, você quer ter um império aqui na Terra? Só se lembra que império, ele pode ser construído, sim, aqui na Terra. Como? Ah, a partir de boas estratégias, né? De um bom negócio. E você aprende isso comigo aqui. Para construir um império. Você constrói a partir de bons investimentos. Você constrói um império, de repente, do nada. Constrói sim. Você constrói. Agora, um reino. Não. Um reino, ele só acontece. Um reino, ele é hereditário. Você só pode reinar quando um rei passa para você esse reinado. Esse rei, ele vai te confiar algo. Através do quê? Da filiação. Então, um império você constrói aqui na Terra. Com estratégias, com negócios, com bons investimentos. Agora,

rei que decide o que vai acontecer ali. É ele quem decide. E aí eu pergunto para você: você tem posicionado como um herdeiro do reino ou não? Claro que você, junto comigo, vai construir um império aqui na Terra. Ah, vai. Deus me deu essa habilidade. Deus me deu esse talento. E mais que isso, ele me desenvolveu. Desenvolveu, porque nunca teve, não. Ele desenvolveu o coração ensinável. Então, para esse império, nós vamos juntos construir as estratégias de liderança, comunicação, vendas. Agora, você que quer, você que tá seguindo, me seguindo aqui há bastante tempo, no Instagram, Elisângela Gomes Aelis, você não segue, segue já, gente. Você que tá passando aqui pelo FM 102.1, seja muito bem-vindo, viu? Esse programa Negócio com Propósito, a gente tá falando sobre posicionamento que liberam os seus negócios, posicionamento que liberam os seus milagres, posicionamento que liberam o seu destino. E aí, quando você se posiciona como rei, filho do rei que foi te dado um reino por herança. Ah! Ai, ai, ai. Na palavra fala que fomos transportados de império das trevas para o reino da luz do seu filho amado. E se esse rei, ele tem planos para você, e os planos desse reino são melhores, muito melhores que o meu, que o seu, que o nosso junto aqui. A palavra dele é mais poderosa, muito mais poderosa do que a palavra do médico que está dizendo aí para você, com seu filho, com seu pai, com sua mãe, com seu parente. A palavra desse rei é mais poderosa do que a palavra do advogado. Se você está nesse reino, esse rei tem o poder da palavra na sua vida, para encher os seus celeiros, para encher a sua casa de glória, de prosperidade, de abundância, de vida, de abundância. E a notícia, se você não entendeu ainda, até agora, o que eu estou falando nesse programa, eu vou dizer de novo, que você faz parte desse reino. Você faz parte desse reino. Gente, isso é poderoso demais. E se você for fiel e posicionado a esse reino que foi entregue a você por herança, o seu nome será soprado em lugares que você nem imagina. O seu nome, o seu negócio, a sua estratégia vai ser colocada em lugares que você nem imagina. E os recursos que você precisa e a autoridade que você precisa vai chegar até você. Porque é o seu posicionamento que atrai, lembra? É o seu posicionamento que está atraindo o sucesso que você está tendo ou não. Agora, presta bem atenção nisso. Não é sobre a força do seu braço. É sobre a força do nosso Deus. E é esse posicionamento em Deus que vai provocar o milagre que você precisa receber hoje. É o seu tipo de posicionamento que vai definir o tipo de história que você vai ter com Deus. Em Filipenses, Paulo, ele diz assim lá, porque vocês financiaram a expansão do reino no momento mais difícil. O meu Deus suprirá em vocês todas as riquezas e glórias. Então, quando você se posiciona em financiar o reino através da sua vida, através dos seus negócios, através de tudo aquilo que você faz. Ah, através da expansão desse reino. Deus, ele vai suprir

0: todas as riquezas em glória. Você precisa de riqueza de conhecimento? Receba em nome de Jesus. Você precisa de riquezas financeiras? Receba. Você precisa de riqueza na sua alma, na sua paz. Riqueza e na paz de espírito, na gestão das suas emoções, receba em nome de Jesus. Agora lembre-se que toda resposta do céu é uma resposta a um posicionamento seu aqui na terra. De novo, toda resposta do céu que você quer, que você precisa, é uma resposta do seu posicionamento aqui na terra. Toda. E olha só, minha gente. De novo, mas ele. Qual é o posicionamento? Bebi uma aguinha aqui. Qual é o posicionamento que eu preciso ter? Qual é? Gente, primeiro você precisa conhecer a realidade do céu. Quando você conhece essa realidade, você traz ela aqui para a terra. Você traz. Você traz. E eu falo aqui todos os dias, incansavelmente, sobre crescimento, sobre a importância de você ampliar o seu conhecimento, de você saber mais sobre Deus, saber mais sobre o seu negócio, saber mais sobre comunicação, sobre venda, sobre liderança. Não é? Eu falo muito isso aqui. Sim, porque eu sei que você nasceu para crescer. Claro. E a minha proposta hoje para você, nesse programa, é você crescer para dentro. Quando a gente fala de posicionamento, a gente cresce para dentro. Por quê? Você vai avaliar a profundidade, santidade, sabedoria. E quando você cresce para dentro, quando você cresce para dentro, você não é uma pessoa comum. Você não se torna uma pessoa comum. Você não será uma pessoa que é servido, mas não serve. Quando você cresce para dentro, você recebe e derrama. Você tem as suas respostas, mas também em oração. Você dá as respostas que outros precisam. Quando você cresce para dentro, você vai dizer: muito prazer, eu sou a igreja de Jesus aqui na terra. Quando você cresce para dentro, você vai dizer: eu sou Jesus aqui na minha empresa, na minha casa, nos meus negócios. Quando você cresce para dentro, você se posiciona. E vive milagres. Quando você posiciona, você entendeu que Deus quer te usar. E a minha pergunta para você hoje é: quando que você vai se posicionar como um herdeiro do reino? Não simplesmente alguém que construiu um império aqui na Terra, porque negócio com propósito te ajuda com isso, te potencializa nisso. Porque você aprende que é na comunicação efetiva que você traz as boas novas para a sua vida e para o seu negócio. Imagina quando todos estiverem ao seu lado, você sendo um bom líder. Sendo liderados por você, posicionado. Como eles se posicionarão também? Gente, aprender sobre liderança efetiva, uma liderança ativadora. Você tá falando sobre posicionamento, tá vivendo posicionamento. 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Não seja um multimilionário por fora e um pobre por dentro. Mas sim, um posicionado como um herdeiro que tem um negócio de alto valor, uma vida de alto valor, que com ele, com Deus, aquele que te criou, você vai viver e vai liberar grandes projetos na autoridade do nome de Jesus. Você que hoje tem um sonho, você que hoje tem um negócio, um sonho de fazê-lo prosperar, recebe agora em nome de Jesus. Porque toda autoridade que foi liberada na minha vida para ter uma das emissoras de maior alcance no estado de São Paulo, que Deus liberou para mim, foi quando eu me posicionei. Foi quando eu me posicionei que eu seria, que o meu negócio seria um canal de bênção e transformação. E há tanto tempo a gente conecta pessoas e une propósitos aqui. Então recebe na autoridade de Jesus o posicionamento de filho amado de Deus. E receba a prosperidade na sua vida. Gente, eu fico por aqui, mas lá no meu Instagram, Elisângela Gomes Aeli, a gente pode passar mais tempo juntos falando de negócios com propósitos e trabalhar esses pilares, trabalhar essa cultura com princípios e valores do reino forte na sua vida. Combinado, minha gente? 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Combinado, minha gente? Seja forte, seja firme no seu posicionamento e seja abundante. Em nome de Jesus. Um beijo no seu coração. Tchau, gente.
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2: Olá, família Adore Mais FM. Aqui quem vos fala é o Joelson da Plenitude Cristã em Santo André. Passando aqui nessa tarde para agradecer a todos vocês pelo carinho, pela atenção e também pedir uma canção. Eu gostaria de ouvir a canção com o cantor Marquinhos Gomes, Ele Não Desiste de Você.
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4: Muito obrigado pelo seu pedido. Um prazer estar junto com a Adore Mais nesse quadro. Que Deus te abençoe. Um abraço, Marquinhos Gomes.

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3: Tudo bem? Sou o Rodrigo, da cidade de Garatá. Queria ouvir o louvor da Mídia Lima. Jó, toca pra nós aí.

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3: Olá, é o Felipe da Casa Firme. Eu queria pedir a música Bom Perfume da Gabi Sampaio.

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2: Adoro essa rádio, Adore Mais, é uma bênção. Todos os dias eu ligo no meu trabalho e ouço os louvores, ouço a palavra. A pastora Eli é uma bênção e todos os irmãos são uma bênção. Um grande abraço, gostaria de ouvir. Isadora Pompeu, bênçãos que não tem fim. Que Jesus abençoe a todos vocês.

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0: O Senhor Jesus vem.
1: Nós queremos cumprimentar a todos com a paz do Senhor Jesus. Este é o culto da Igreja Cristã Maranata e nós vamos dar início a este culto fazendo uma oração. Convidamos você que está em casa também para estar em comunhão conosco. Vamos orar. Senhor nosso Deus e nosso Pai, clamamos pelo poder do sangue do Senhor Jesus, pedindo perdão dos nossos pecados. Senhor, nos permita entrar na Tua presença, que sejamos lavados e remidos pelo sangue do Teu Filho e que o Teu Espírito Santo possa operar em cada coração nesta hora. Opera, Senhor, maravilhas em nossas vidas. Nós suplicamos o Teu favor, orando em nome do Senhor Jesus. Amém. Nós vamos ouvir um louvor.

Glória a Jesus, louvado seja o nome do Senhor. Nós vamos continuar adorando ao nosso Deus com mais um louvor.

Glória a Jesus. Meus irmãos, convido a lermos a palavra do Senhor. Está no livro do Êxodo, capítulo 12. Vamos ler a partir do versículo 8. E diz assim a palavra do Senhor: E naquela noite comerão a carne assada no fogo, com pães asmos, com ervas amargosas a comerão. Não comereis dele nada cru, nem cozido em água, senão assado ao fogo, a cabeça, com os pés e com a fressura. Que o Senhor nos conceda entendimento na sua palavra. O texto que lemos fala do momento da saída de Israel do Egito. Após mais de 400 anos de servidão, o povo do Senhor estava sendo liberto, estava sendo tirado com mão forte do Senhor, do jugo da servidão de Faraó, rei do Egito. E o Senhor estava dando a eles uma nova terra, levando-os para uma terra prometida. Mas era necessário que Israel obedecesse a uma ordem do Senhor, para que aquele momento da saída, Israel também estivesse sendo poupado dos juízos que estavam sobre o Egito. Assim o Senhor também faz conosco. Assim o Senhor também ele fez ao longo de toda a história com os seus servos fiéis. Quando aconteceu no momento do dilúvio, havia um juízo sobre o mundo, mas o Senhor deu uma ordem a Noé para ele construir a arca, e foi salvação para ele e a sua casa. Aconteceu também na vida de Ló. Havia um juízo sobre Sodoma e Gomorra, mas havia uma ordem do Senhor para livrar Ló e a sua casa. Ele tinha que sair, ele tinha que ser conduzido, se deixar ser conduzido pelos anjos do Senhor, para que ele não sofresse o juízo também naquele instante. Aconteceu com Israel no Egito e vai acontecer também muito em breve com a igreja fiel, porque o Senhor vai arrebatar a sua igreja, tirar com mão forte a igreja deste mundo para levar a terra prometida por ele. Mas para a saída, para ser livre do juízo, era necessário que Israel obedecesse. E a ordem do Senhor era sacrificar o cordeiro tomar do seu sangue e colocar na verga e nos umbrais das portas, para que o juízo do Senhor, quando o anjo viesse trazendo o juízo, ele olharia para o sangue e passaria sobre. Daí vem a origem da palavra Pessar, Páscoa em hebraico, é passar sobre ou passar por cima. O anjo vinha sobre a casa para executar juízo, ele via o sangue do cordeiro e ele passava por cima. E o juízo não entrava naquela casa. Assim também o Senhor tem feito ao seu povo. Porque o sangue que está hoje sobre as nossas vidas e que precisa estar sobre a sua vida, o seu lar, a sua casa, é do sangue do Cordeiro de Deus, que é Jesus. E tomando deste sangue e colocando nas portas, na entrada da sua casa, do seu coração, você também vai ser livre do juízo do Senhor. Mas é interessante que era necessário também ter uma vida interior dentro da casa, se alimentando do Cordeiro. E agora nós queremos que você entenda qual era o benefício daqueles que estavam vivendo dentro da casa, aquela festa da Páscoa. Eles se alimentavam do cordeiro e eles precisavam de ter fogo, porque o fogo fala do Espírito Santo. No batismo, na igreja de Pentecostes, a igreja de Atos, no capítulo 2, o Espírito Santo se manifestou como línguas de fogo. O fogo fala da ação do Espírito Santo. O cordeiro estava ali presente e o cordeiro precisava ser comido de uma forma muito especial. Guarde bem isso: cabeça, pés e as entranhas. A cabeça se referindo ao governo, porque se você quer fazer parte desta igreja, deste povo, que vai ser livre do juízo deste mundo, você precisa se alimentar da cabeça. É seguir as ordens do cabeça. O governo da igreja é do Senhor Jesus.
Você precisa obedecer ao Senhor. Você não pode ser por conta própria. Você precisa estar sujeito ao governo, ao ministério do Senhor Jesus. Os pés também precisam servir de alimento nessa hora, porque se referem ao caminho. São necessários para o caminho. E você precisa caminhar. Jesus diz: eu sou o caminho, a verdade e a vida. Porque no caminho o homem não fica parado. Ele não conheceu o Senhor há anos atrás e parou. Não, é uma caminhada constante. Recebe as ordens do Pai, o cabeça, caminha, o caminho é Jesus, e agora ele precisa se alimentar das entranhas. É a vida interior da igreja. Fala do batismo com o Espírito Santo. Fala das ações do Senhor, os sinais, as maravilhas, as experiências. Aquilo que só quem está dentro do corpo de Cristo se alimenta. Aquele que vive a intimidade de uma vida interior, fruto de uma ação do Espírito Santo em nossas vidas. Quando o Senhor Jesus encontra Natanael, ele fala: da agora em diante, vereis os céus abertos e os anjos de Deus subindo e descendo sobre o Filho do Homem. Quem está no corpo de Cristo, na igreja fiel, vive as operações, as ministrações dos anjos, e são as ações do Espírito Santo no meio da igreja. E isso é a vida interior, que quem está de fora não participa, não vê, mas que o Senhor quer que você viva e você faça parte deste corpo. A Páscoa para nós tem um sentido muito especial. A vida interior, o cabeça, os pés e as entranhas. Esse é o nosso alimento. E nós podemos dizer, como Paulo falou na primeira carta aos Coríntios, ele diz assim, capítulo 5, versículo 7, ele diz que Cristo é a nossa verdadeira Páscoa. Ele é o nosso livramento. Ele é o nosso refúgio. Ele é a nossa salvação. E hoje você também pode fazer parte deste corpo que está sendo preparado pelo Senhor para sair em breve deste mundo e herdar a terra prometida pelo Senhor. Que o Senhor nos abençoe. Vamos louvar o Senhor com um louvor.

0: Glória a Jesus. Louvado seja o nome do Senhor. Vamos, nessa hora, estar encerrando este culto com uma oração e depois a bênção apostólica. Senhor nosso Deus, nosso Pai, glorificamos porque o Teu Filho Jesus é para nós a nossa Páscoa. Ele é nosso Salvador. Senhor, Ele que nos alimenta, nos sustenta, e nós aguardamos ansiosamente a volta do Teu Filho para nos levar à Tua casa, Senhor. Aceita neste momento o nosso culto e recebe em Tua presença, Senhor, nesta hora, as nossas súplicas. Abençoa o Teu povo, a Tua herança, Senhor, a Tua igreja, aqueles que nos assistem também, que eles possam fazer parte deste corpo, que o Teu nome seja glorificado. Oramos em nome do Senhor Jesus. E no Teu nome dizemos que a graça maravilhosa do nosso Senhor e Salvador Jesus Cristo, o amor de Deus, o nosso eterno Pai, as doces e eternas consolações e a comunhão do Espírito Santo do Senhor repousem e permaneçam sobre todos vós e sobre todo o Israel de Deus espalhado pela face da terra, desde agora e para todo sempre. Amém. Louvado seja o nome do Senhor. Nosso culto chegou ao seu final. Nós estamos agora, você está vendo na tela um QR Code, que é de atendimento àqueles que estão no exterior, que você possa enviar sua experiência, que você possa também se comunicar conosco. Esse canal está sempre aberto. Também você está vendo agora um QR Code para que você que nos assistiu possa enviar sua experiência nos cultos, possa conversar conosco. Ele também estará sempre à sua disposição. E também, por fim, o número do nosso telefone 0800, que ele fica 24 horas todos os dias da semana à sua disposição para que você possa conversar conosco, receber oração e assim poder ser assistido em todo o tempo. Que o Senhor nos abençoe. A paz do Senhor Jesus.
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0: Oi, Guga.
1: Oi, Elo.
0: Você acompanha os vídeos da Igreja Cristã Maranata no YouTube?
1: Sim, não perco um.
0: Que bom. E dá o seu like em todos eles, né?
1: Quando me lembro, sim. Isso é mesmo importante?
0: Muito importante. Sabia que ao dar o seu like no vídeo, você ajuda a divulgá-lo e fazer com que outras pessoas o assistam também?
1: Como assim, Elo?
0: Dar like, que é esse sinal de joinha, é uma forma de dizer que você gostou do vídeo. Ao receber muitos likes, o YouTube entende que o nosso vídeo vai interessar a mais pessoas e mais pessoas vão conhecer as mensagens, louvores e outros conteúdos que estão no canal. Os compartilhamentos ajudam a impulsionar o conteúdo e alcançar milhares de vidas.
1: Puxa, vou dar o like sempre a partir de agora.
0: É isso aí, Guga. E vocês, meus irmãos, costumam dar like nos vídeos da nossa igreja? Faça isso e ajude a espalhar os conteúdos da Igreja Cristã Maranata e edificar muitas pessoas.
1: E aí, quem ainda não se inscreveu, se inscreva no canal e ative o sininho para receber todas as notificações. Assim, o YouTube pode notificar você sempre que tiver um vídeo novo.
0: É isso aí, Guguinha. E se você quiser enviar um culto ou um louvor para um familiar ou amigo, é só clicar no botão compartilhar e depois em copiar o link e ele já fica pronto para você colar no WhatsApp. Simples e fácil. Mas, Guguinha, se eu quiser rever uma aula das crianças ou ainda ajudar meu vovô a assistir a EBD da semana, como eu faço?
1: Elo, é muito simples. Quando você acessa o canal, você vai em playlist, lá está organizado. Pelos dias da semana, EBDs, programa anunciando o Evangelho Eterno, aula das classes e até os louvores de crianças e da igreja.
0: Guguinha, eu não sabia disso. Que legal! Agora fica muito mais fácil encontrar.
1: E você ainda pode usar a busca e digitar o que você quer procurar, Elo. A gente não perde nada.
0: Irmãos, para contribuir com o crescimento e a expansão do canal da Igreja Cristã Maranata, faça cada um a sua parte. Evite criar canais abertos e postar conteúdos em suas contas particulares.
1: Muito bem, Elo. Se cada um contribuir, nossa comunidade no YouTube vai ficar cada dia maior e mais forte, para a honra e glória do Senhor.
0: Amém, Guga. A paz do Senhor Jesus, irmãos. Até a próxima.
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3: Graça e paz, família Adore Mais. Marcelo aqui de Santo André, no serviço, ouvindo, louvando e adorando ao Senhor junto com vocês, aprendendo cada vez mais com todos. Senhor, que eu gostaria de pedir, guerreiros da última geração, 10 para 6. Deus abençoe, forte abraço.

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2: Olá, pessoal da Adore Mais FM, eu sou a Natália, eu sou aqui de São Paulo e eu gostaria de dedicar a música Deus Proverá, da Gabriela Gomes, para todas aquelas pessoas que precisam daquele quentinho no coração, de lembrar que a gente não está sozinho, que Deus sempre está com a gente.

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